0: debates presidenciais e textos sobre a participação do Senado em temas fundamentais como relações internacionais, meio ambiente, direitos humanos, cultura e patrimônio. Para o presidente do Congresso Nacional, a iniciativa amplia o acesso da sociedade às informações ao oferecer conteúdo amplo e organizado.
1: Ao celebrar o bicentenário, o Senado Federal reafirma o seu compromisso com a memória, a democracia e o conhecimento histórico. O site foi concebido como espaço público acessível a pesquisadores, estudantes e cidadãos interessados no papel do Parlamento na formação do Estado brasileiro.
0: Com edição de Paula Groba e trabalhos técnicos de João Lira, o Jornal do Senado fica por aqui. Acompanhe agora as notícias da Câmara dos Deputados. Boa noite.
2: Boa noite e até amanhã.
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4: Aumenta a pena para assassinato e lesão de agentes públicos de segurança.
5: Câmara estabelece medidas para evitar acidentes com animais silvestres.
4: Parlamentares aprovam política para exploração de minerais estratégicos.
5: Boa noite. Câmara aprova projeto que cria a Política Nacional de Produção e Beneficiamento de Minerais Considerados Estratégicos. O repórter Antônio Vital acompanhou a votação.
6: A Câmara dos Deputados aprovou o projeto que cria uma Política Nacional para Exploração e Beneficiamento de Minerais Críticos e Estratégicos, fundamentais para a fabricação de equipamentos de informática, para fornecimento de energia e defesa nacional. São exemplos de minerais estratégicos o lítio, cobalto, nióbio e terras raras, usados na fabricação de baterias, painéis solares e equipamentos eletrônicos. O projeto original foi apresentado pelo deputado Zé Silva, do União de Minas Gerais, e o texto final, elaborado pelo relator, deputado Arnaldo Jardim, do Cidadania de São Paulo, contempla também sugestões previstas em outras 14 propostas sobre o assunto. O projeto prevê incentivos para empresas do setor e a ideia é estimular produtos industrializados no Brasil, com possibilidade, inclusive, de tributação sobre a exportação de minério bruto. A proposta também prevê a criação de um fundo garantidor de natureza privada, com recursos totais de R$5 bilhões, dos quais 2 bilhões serão aportados pelo governo federal para ajudar no financiamento das empresas. Outra fonte de recursos serão títulos emitidos no mercado. As empresas beneficiadas com incentivos fiscais terão que aplicar pelo prazo de 6 anos, no mínimo 0,3% de sua receita operacional bruta em projetos de pesquisa, desenvolvimento e inovação, e outros 0,2% no fundo garantidor. Para isso, os projetos terão que ser aprovados por um conselho, batizado de Conselho Nacional para a Industrialização de Minerais Críticos e Estratégicos. O conselho terá representantes do governo, das empresas, de universidades, de estados e municípios. O conselho foi criticado pelo deputado Gilson Marques, do Novo de Santa Catarina, que defendeu mais liberdade para as empresas, inclusive estrangeiras, investirem no Brasil.
7: Não tem que ter crédito fiscal direcionado ou regime especial complexo. Tem que ter redução geral da carga e não o contrário. Tem que evitar escolher os vencedores. Tem que ser livre a entrada de investimento externo e sem restrições de controle societário. A liberdade de exportação tem que ter uma ausência de obrigação de beneficiamento no Brasil.
6: A proposta original do governo previa a criação de uma estatal chamada Terrabras, com monopólio sobre a exploração de minerais críticos em regime de partilha, em que apenas o excedente da produção fica a cargo de empresas privadas. A criação de um conselho com poder de aprovar os projetos, com maioria de representantes do governo, acabou sendo aceita para permitir a aprovação. Para o deputado Bongás, do PT do Rio Grande do Sul, ter uma política definida em lei é melhor que nada.
8: Então o avanço de hoje é nós termos uma legislação que permita esse regramento, que cria o fundo, que tem um conselho, que tem um comitê. Essa nós vamos votar sabendo que o debate sobre a soberania vai mais longe. E para isso, inclusive, nós temos que ter outra correlação nesse Congresso para a gente poder ter um dia uma Terrabras para administrar os bens.
6: Já deputados da bancada governista criticaram o projeto por não impor limites a empresas estrangeiras em um setor considerado estratégico. Foi o que disse a deputada Jandira Fegali, do PCdoB do Rio de Janeiro.
9: Mesmo que o texto tenha todas as expressões de defesa da soberania, que cria um conselho com vários poderes para, inclusive, determinar quem deve ou não deve estar dentro do Brasil. Mas se a lei não regula, não dá limites, não estabelece percentuais. Qual é o limite do capital estrangeiro, se é que ele deve existir nessa intervenção em área tão estratégica? Nós não estamos, de fato, fazendo a defesa da soberania nacional.
6: O projeto também prevê incentivos para a chamada mineração urbana, que é a obtenção de minerais críticos a partir do desmonte de produtos industrializados, como televisores, computadores e baterias. O relator Arnaldo Jardim disse que a proposta garante soberania nacional e estimula o beneficiamento no país.
10: O Brasil não pode ser mero exportador de commodities minerais. Deve ter estratégia, política, determinação de agregar valor, fazer o seu beneficiamento, fazer a transformação e usar isso, que é um atributo nosso geológico, como um instrumento claro de desenvolvimento.
6: O projeto, que cria uma política nacional para exploração e beneficiamento de minerais críticos e estratégicos, seguiu para análise do Senado. Da Rádio Câmara de Brasília, Antônio Vital.
3: Economia.
4: Welter, do PT do Paraná, comemora o lançamento do programa Desenrola 2.0 como medida para aliviar o endividamento das famílias. O deputado explica que a iniciativa prevê renegociação de dívidas com redução de juros, beneficiando milhões de trabalhadores.
5: Welter acrescenta que o programa busca enfrentar problemas como o alto custo do crédito, além do impacto das apostas e do consumo facilitado. Para ele, a medida deve contribuir para reorganizar a vida financeira das famílias e reduzir o peso das dívidas no orçamento doméstico.
3: Trabalho.
4: André Janones, da Rede de Minas Gerais, pede aprovação imediata da proposta de emenda que acaba com a escala 6x1. Ele critica atrasos e a instauração de uma comissão que, segundo ele, foi criada para ouvir apenas empresários, demonstrando tratamento desigual entre patrões e empregados.
5: André Janones reclama da falta de consultas a trabalhadores na concessão de benefícios fiscais e rejeita a proposta de compensação financeira do governo a empresas com o fim da jornada 6x1. Segundo ele, a população cobra mudanças e o cenário eleitoral aumenta a pressão sobre os parlamentares.
4: Patrus Ananias, do PT de Minas Gerais, defende o fim da escala 6x1, argumentando que o tema ganha relevância no contexto do Dia do Trabalho. Ele apela à sensibilidade social, humana e espiritual dos parlamentares para a aprovação da matéria e por mais qualidade de vida aos trabalhadores.
5: Patrus Ananias destaca sua experiência pessoal na defesa dos direitos trabalhistas e reforça que a jornada de 40 horas semanais, sem corte salarial, amplia o tempo para família, fé e lazer. Ele disse ainda que trabalhadores brasileiros ganham menos, tornando urgente a aprovação da proposta.
4: Silvio Antônio, do PL do Maranhão, apela ao governo federal para atender as reivindicações dos servidores técnico-administrativos das universidades federais em greve desde fevereiro deste ano. Segundo ele, a paralisação envolve 37 entidades e afeta o funcionamento das instituições.
5: Silvio Antônio alerta também para cortes em importações do Conselho Nacional de Desenvolvimento Científico e Tecnológico, o CNPq, comprometendo pesquisas científicas e projetos ligados às universidades federais. Ele pede medidas urgentes para garantir atividades acadêmicas e o desenvolvimento científico nacional.
3: Desenvolvimento regional.
4: Paulo Pimenta, do PT do Rio Grande do Sul, destaca a atuação do governo federal na reconstrução do estado após as enchentes de 2024. O deputado afirma que a resposta à tragédia envolveu mais de 111 bilhões de reais com ações coordenadas por 18 ministérios.
5: Paulo Pimenta informa que famílias, empresas e produtores rurais receberam apoio para retomar suas atividades. Ele cita recursos para moradias, infraestrutura, escolas, unidades de saúde e para a renegociação da dívida estadual.
4: Ícaro de Valmir, do Republicanos de Sergipe, denuncia a falta de água em Aracaju e em municípios do interior após a concessão do serviço à iniciativa privada. O deputado afirma que a crise obriga moradores, hotéis e restaurantes a depender de caminhões-pipa para o abastecimento.
5: Ícaro de Valmir cobra do governo de Sergipe providências para normalizar o fornecimento de água. Ele critica a omissão do executivo estadual diante do problema e relata que famílias chegam a buscar água em locais impróprios.
11: Paulo Marinho Júnior, do PL, denuncia a precariedade da segurança pública e a má qualidade do atendimento médico no município de Caxias, no Maranhão. O parlamentar relata que a cidade enfrenta uma grave onda de violência marcada por homicídios e apreensões de grandes quantidades de entorpecentes.
5: No setor da saúde, Paulo Marinho Júnior relata a falta de leitos para crianças e o descredenciamento de uma clínica do SUS devido à perseguição política. Ele argumenta que o descaso administrativo e a inação dos órgãos fiscalizadores agravam a situação dos habitantes.
3: Transportes.
11: Átila Lins, do PSD do Amazonas, comemora a decisão da Justiça Federal que permite a continuidade das obras da BR-319. Segundo o deputado, a medida responde à ação movida pelo governo federal com apoio da bancada amazonense no Congresso.
5: Átila Lins sustenta que a rodovia, especialmente em seu trecho do meio, é estratégica para acabar com o isolamento do estado e garantir o desenvolvimento regional.
11: Marina Silva, da Rede de São Paulo, contesta acusações de que pessoas do seu círculo familiar estariam envolvidas em processo que pede a suspensão temporária de editais para as obras na BR-319 que liga Manaus a Porto Velho. A deputada diz que informação divulgada no Senado é falsa.
5: Marina Silva defende que o debate sobre a BR-319 ocorra com informações corretas, sem ataques pessoais e com o devido cuidado ambiental, social e cultural que a região amazônica exige.
3: Meio ambiente.
11: Câmara aprova medidas para evitar acidentes com animais silvestres em rodovias. O repórter Marcelo Lacher nos conta como deve funcionar.
12: O plenário da Câmara aprovou o projeto que estabelece medidas para reduzir acidentes com animais silvestres, principalmente atropelamentos em estradas, rodovias e ferrovias. Pelo texto aprovado, estudos ambientais obrigatórios para obras e ampliação de rodovias e ferrovias deverão prever medidas para evitar atropelamentos. Com base nesses estudos, os órgãos responsáveis poderão exigir, por exemplo, a instalação de estruturas que facilitem a travessia dos animais, como passagens aéreas e subterrâneas, cercas, sinalização e redutores de velocidade. O projeto também determina que órgãos públicos e concessionárias que administram rodovias façam o monitoramento das áreas com mais acidentes. A proposta também cria um Cadastro Nacional de Acidentes com Animais Silvestres, que reunirá informações sobre ocorrências em todo o país. Esses dados deverão ser públicos e usados para orientar políticas de prevenção e melhorar a segurança nas estradas. As regras também passam a valer para estradas e ferrovias já existentes, que deverão se adaptar às novas exigências. No caso de concessões, essa adequação deverá respeitar o equilíbrio financeiro dos contratos já existentes. Relatora da proposta, a deputada Dula Salabeste, do PSOL de Minas Gerais, argumentou que o projeto ajuda a reduzir acidentes, protege a biodiversidade e melhora a segurança nas vias. Segundo ela, a medida organiza ações que hoje são adotadas de forma isolada e cria uma política mais estruturada para enfrentar o problema.
13: Para quem não sabe, no Brasil, a cada segundo, 15 animais silvestres são atropelados nas nossas rodovias. São mortos no Brasil por ano 500 milhões de animais em nossas rodovias. E aí vivemos essa contradição. Temos a maior biodiversidade, mas somos também o país que mais atropela animais em rodovias.
12: O projeto que estabelece medidas para evitar atropelamento de animais silvestres em estradas, rodovias e ferrovias seguiu para análise do Senado. Da Rádio Câmara de Brasília, com informações de Daniele Lessa, Marcelo Larcher.
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3: Direitos Humanos.

0: condição.
1: Padre João, do PT de Minas Gerais, registra a realização de mais uma Assembleia Geral dos Bispos do Brasil, organizada pela CNBB. O parlamentar reforça as denúncias feitas pela entidade contra a violência às mulheres, as guerras e os ataques às religiões.
0: De acordo com o padre João, os bispos criticaram a negação de territórios aos povos indígenas e o avanço do agronegócio sobre essas terras. Ele pede que dioceses e paróquias ampliem a divulgação das pautas sociais apresentadas pela CNBB.
2: Segurança Pública.
1: Câmara aprova aumento de penas para homicídios contra guardas portuários, policiais legislativos e agentes de segurança privada. O repórter Antônio Vital acompanhou a votação.
3: O plenário da Câmara aprovou o projeto que considera crime hediondo o assassinato de guardas municipais, agentes socioeducativos, agentes da guarda portuária, integrantes do sistema prisional, policiais legislativos e agentes de segurança privada. Isso no caso em que os crimes tiverem relação com a atividade dos agentes. Com isso, o homicídio praticado contra integrantes dessas categorias passa a ter pena de até 40 anos de prisão, no lugar da pena máxima atual de 30 anos. Hoje, a legislação já prevê aumento de penas para crimes praticados contra policiais, promotores, juízes e oficiais de justiça. A proposta também prevê aumento de penas para lesão corporal praticada contra guardas municipais, agentes socioeducativos, agentes de guarda portuária, integrantes do sistema prisional, policiais legislativos e agentes de segurança privada. Nesses casos, lesões corporais gravíssimas e lesões corporais seguidas de morte também serão consideradas crimes hediondos, com penas que podem aumentar em 2/3. Além disso, os condenados têm que cumprir a maior parte da pena na cadeia, sem direito a benefícios como regime aberto ou semiaberto. O aumento de penas, nesses casos, valem para casos de crimes cometidos em função da atividade desempenhada pelo policial. E os agravantes serão aplicados também se as vítimas forem cônjuge, companheiro ou parente de até 3º grau da vítima. O projeto foi uma sugestão do Conselho Nacional de Segurança Privada à Comissão de Segurança Pública e Combate ao Crime Organizado da Câmara. No plenário, o relator foi o deputado delegado da Cunha, do União de São Paulo. Ele argumentou que agentes de segurança privada são vítimas de homicídio e lesão corporal por vingança. O relator defendeu penas maiores para assassinos de policiais como maneira de desestimular esse tipo de crime.
4: Os policiais são executados em razão de serem policiais. O criminoso descobre que se trata de um policial e, para ser premiado no crime organizado, ele executa aquele policial. Hoje, a pena do crime funcional era de apenas pena mínima de 12 anos e máxima de 30. Uma pena que não garante o repúdio verdadeiro que se deve ter contra o homicídio contra um policial.
3: O projeto que considera crime hediondo o assassinato de guardas municipais, agentes socioeducativos, agentes de segurança portuária, integrantes do sistema prisional, policiais legislativos e agentes de segurança privada, seguiu para análise do Senado. Da Rádio Câmara de Brasília, Antônio Vital.
2: Justiça.
0: Júlio Lopes, do PP do Rio de Janeiro, presidente da comissão externa voltada ao combate à pirataria e à agenda do Brasil Legal, anuncia uma aliança nacional contra a falsificação e venda de produtos que violam direitos de propriedade intelectual e prejudicam consumidores.
5: Um pacto de que aquelas plataformas, pessoas que estão promovendo a pirataria sejam notificadas pela comissão que eu tenho a honra de presidir, a Comissão do Brasil Legal, e a partir de 10 dias de notificação sejam então multadas pelo PROCON do Brasil como veiculadores, como promotores de pirataria. Isso é crime. Na reincidência dessas multas, a Comissão do Brasil Legal, junto com a CBF e junto com as maiores marcas esportivas do Brasil e do mundo, vão qualificar essas instituições, pessoas ou promoters como não qualificadas à veiculação dos seus produtos.
1: De acordo com o parlamentar, o prejuízo com a pirataria saltou de 4 bilhões para 500 bilhões de reais em 20 anos. Júlio Lopes espera que a pressão sobre a reputação de divulgadores de falsificações sirva para frear o crime no país.
0: Termina agora o Jornal Câmara dos Deputados, com trabalhos técnicos de Wellington Teles e apresentação de Luciana Vieira e Val Monteiro. Boa noite.
1: A Voz do Brasil está de volta amanhã. Uma boa noite para você.
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muito boa noite, Vale do Aço. Boa noite para você que está ligado na Rádio Vox 97,1 FM, a Roxinha do Vale. Está começando agora mais uma edição do Conexão 97, o seu encontro de todas as noites com muita música, participação dos ouvintes e aquela companhia perfeita para relaxar no fim do dia. 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E abrindo a nossa programação, ele que vem conquistando o Brasil, revivendo grandes clássicos da música e que será uma das atrações da Expo Inox 2026. Chegando para cantar no Conexão 97, Dino Fonseca.

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5: 9:47.
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1: No Vale da Vox, 10 horas.
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4: 10 e 12.
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1: 11:02. 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
8: Na Roxinha do Vale, 11:15.
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2: 11:48.
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7: Infelizmente, o nosso Conexão vai ficando por aqui. Quero agradecer a todos.

Vocês que participaram pelo Vox Zap, mandaram mensagens e fizeram companhia nessa noite aqui na Rádio Vox, na 97,1, a Roxinha do Vale. 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Agora você continua bem acompanhado porque vem aí o Vox na Madrugada com ela, Júlia Ferreira, trazendo muita música e companhia para atravessar a madrugada com você. Eu sou Marcelo Correia e foi um prazer enorme fazer essa conexão com você. Boa noite, valeu, Vale do Aço, até a próxima e aquele abraço.

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1: No Vale da Vox, meia-noite. 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
1: 12:50.
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2: 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Confira a hora. 12:20.
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1: 6:30.
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0: 18h40.
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1: 1 hora.
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1: 1:10.
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Uma e 20. 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
1: 1:30.
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0: 40.
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1: 1h56.
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1: 2:10.
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0: 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Hora certa na Vox. 2:20.
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3: 2:30.
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0: 11:40.
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1: 3 horas.
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1: 3:10.
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0: 3:20.
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1: 3:30.
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0: 10h40.
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1: 4 horas. 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

0: Sextou! Hoje é sexta-feira, sexta-feira. Fim de semana tá chegando, bom dia, senhoras e senhores, ocupem os seus lugares e vamos percorrer os trilhos da nossa imaginação, aqui pela Vox FM, começando mais um programa, mais um Estação 97, bom dia, com fé em Deus, fé na vida, fé no que virá, até às 7 da matina. É, nesta madrugada, vamos amanhecendo o dia, com fé em Deus, com muito amor no coração. Aqui você tem a hora certa, você tem música boa, música de qualidade, a autêntica música raiz brasileira. Bom dia, minha gente, até às 7 aqui pela Vox FM.
1: Aqui tem coragem.
2: Aham, coisa boa.
0: 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Mais completa, não há. Maravilha, hein? Maravilha. Vamos juntinhos nessa sexta-feira, compadre. Vamos junto, compadre. Comigo, aqui na estação mais gostosa do rádio, Estação 97.
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1: 4:13.
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1: 4:32.

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1: 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Não perca a hora, 4h40.
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1: 5 horas.
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0: 5 horas mais um minuto, minha gente. A segunda hora do nosso programa começa agora. Vamos até às 7, hein? Vamos até às 7 com o Estação 97. Bom dia, compadre. Bom dia, compadre. Senhoras e senhores, ocupem os seus lugares e vamos percorrer os trilhos da nossa imaginação neste trem chamado Brasil. Com fé em Deus, fé na vida, fé no que virá. Bom dia, trabalhador, trabalhadora, dona de casa, estudantes, bom dia. Bom dia, meu compadre, bom dia, minha comadre. Você aqui da cidade, você da roça, você do sítio, da fazenda, das chácaras. Bom dia, bom dia, bom dia, bom dia, bom dia. Hoje é sexta-feira, hein? Hoje é sexta-feira, dia 8 de maio. 8 de maio, sexta-feira. Hoje é dia de escovar o calango.
1: É, uai.
0: De bater o Presto Barba no azulejo.
1: Ah, que é isso, uai?
0: Hoje é de 5 horas e 2 minutos, 5 e 2. 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Gente, 5 e 3, hoje é sexta-feira. Hoje não é dia de ficar caçando muito em bombo, não, hein?
1: Ah, é?
0: Não é dia de ficar caçando em bombo, não.
2: Esse, né? Tá com problema.
0: Hoje é sexta-feira. Pô, fica aí torcendo pra chegar o final de semana, né? Só não pode muita fome no prato, né? Eu falei que muita sede no pote, não pode enfiar os dois pés na bota também, né? É, pega a bota lá, enfia logo os dois pés, acha a bota meia larga, enfia logo os dois pés. Vai com calma aí, compadre, vai com calma aí, porque vai com calminha com andoio, porque o santo é de barro. 5 e 4, Brasil. Vou trazer as irmãs Freitas pra cantar aqui, minhas primas, vai começar a cantar pra ele. Distante do meu bem. Hoje é sexta, então a gente tem que começar assim, ó.

0: 5 e 7. 5 e 7, hoje é sexta-feira.
1: Nós, vem escutar uns caipira.
0: Ah, mas vem no lugar certo, vem no lugar certo, que aqui vai escutar caipira. Aqui é caipira dos baú mesmo. Eu não mexo com essas modas mais ou menos. Se não for moda boa, não toca não. Não, tem que ser trembão. Cumprimentar o povo aqui, vamos ver lá, né? Passar o cumprimento do povo, né? Brinquedo. Bye! 5-8. Ô, Zequinha! Fala comigo, Zequinha!
2: Bom dia, Dário! Bom dia, compadre. Bom dia, meu amigo!
0: Tamo Dário! Junto.
2: Quero ouvir tripada dura, telefone mudo.
0: Oh,
2: valeu, meu amigo.
0: Com Deus, hein? Com Deus, sexta-feira é dia de escutar o telefone mudo, né? Marvado. Sim, Geraldo Celestino, bom dia. Geraldo Celestino, obrigado pela mensagem. Ô, Marcão Cabuloso. Alô, Marcão Cabuloso, lá de Bom Jesus do Galho. Manda uma música boa aí, bom trabalho. Tô ligado todos os dias. Ô, Marcão, obrigado, meu irmão. Tudo de bom pra você, pra turma aí de Bojega. Pessoal de Bom Jesus do Galho, aquele abraço. Ô, compadre Josimar.
3: Ô, Dário, bom dia.
0: Bom dia.
3: Ô, Dário, toca com o trio Parada Dura.
0: Ó.
3: O homem e duas mulheres.
0: Aí, ó, tô falando com você.
3: Ô, Dário, sextou, hein? Sextou.
0: Pois é, ué. Sextou. O Zequinha já pediu lá um trio Parada Dura, telefone mudo. Aí o Josimar vai pede trio Parada Dura, um homem e duas mulheres. Esse trio vai dar certo, não. Ah, esse trem não vai dar certo, não, rapaz. Esse trem, eu vou te falar a verdade, meu. Deixa eu falar aqui com o Zezinho lá de São Geraldo também, que tá mandando bom dia também, todos os dias. O Zezinho tá aqui dando bom dia. Obrigado, Zezinho. Luciana, bom dia. Luciana Dias. Acorda cedo pra fazer o almoço. Sextou, hein, Luciano? Sextou, é, ué. Meu Ricão. Ô, minha amiga Ivone, lá do Bom Ré. Ivone também tá acordada. Fala, não, bobo, hoje não perco o trem, não, ué. Eu entendi que a gente chega meio atrasado assim, mas não perde, não. Mineiro não perde o trem, não. Ô, minha amiga Ivone, bom dia. Obrigado pela audiência e pela companhia, tá? 5:10, gente. 5:10. Irmãs Galvão. Céu de Goiás.

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3: Hoje são 5h14.
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0: isso aí, são 5 horas e 15 minutos agora, 5 e 15. Ô, compadre Baca! Tá fazendo café pra nós aí, compadre Baca? É, compadre Bacardi. Ah, tá chegando, tá passando o pretinho lá no saco aí. Falar um negócio com você, rapaz. Sexta-feira. Doido, vontade de tomar um café. Eu tô doido, vontade de tomar um café. Aperta o fogo na lenha aí, bobo. Dá uma atiçada do fogo aí, aperta o fogo na lenha, porque... Né? Fala que aqui tem coragem,
1: compadre. Aqui tem coragem.
0: Aí, isso. Ai, bom demais, né? Tomar um cafezinho. Cafezinho coado na hora, moído na hora no moinho, moinho mimoso. Ê, gente, é bom, viu?
2: É bom.
0: Falar a verdade com vocês. Hein? Vou até moer um café aqui mesmo. Ó. Tá cheirando.
2: E qual que é seu gaio?
0: Ah, meu gaio agora é esperar o café passar aqui, tomar um café no coador de pano, pezinho feito na hora. Ai, ai, se tiver uma matula é bom também, né? Se tiver uma matula, eu vou te falar a verdade, ajuda demais, né? Ah, bobo, você tá doido, hein? Tem que caçar um trem pra comer, bem forrar o peito, né? Forrar o peito pra agarrar firme. No cabo do pitear aí, segurar o golpe, não pode bambear o corpo, não.
2: Agora vai dar do jeito que eu tenho vontade.
0: Pois é, ué, são 5 horas e 16, 5 e 16, 5 e 16. É o Roberto Sanguebão? É o Sanguebão que tem aqui?
3: Bom dia, meu amigo Dade Freitas. Ó, Dade Freitas, aqui é o sangue bom, Dade Freitas. O pau tá caindo na folha, meu amigo.
0: Vai, sextou, hein?
3: Vamos que vamos. Roda um modão chonado pra nós aí, Dade Freitas. Roda um modão chonado.
0: Roda.
3: Daquele que faz o arrancar pica-pau do ovo.
0: É.
3: Vamos que vamos. Vamos mexer o doce, Dade Freitas. Vamos mexer o doce.
0: Ah, mexeu o doce. Ah, o modão desse arrancar pica-pau do ovo que é bom demais. Quando você tá doido. Ó, é bom demais. vou tocar a moda aqui do Treu Parada Dura, Telefone Mudo. Essa o Zequinha me pediu aí. Depois vou rodar outra do Treu Parada Dura pro Josimar. Hoje é 5h17, 5h17. Vai perder a hora, não, compadre. Não vai perder a hora, não. 5h17, hoje é sexta-feira. Semana não acabou ainda não, hein? Não acabou ainda não, hein? É um respaldo ainda, hein?

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7: Ô, gente, são 5h23. Vão mexer o doce, vão mexer o doce. 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Bom dia pra patota toda aí. 5h24. Hoje é sexta-feira. Sangue bom pediu pra tocar uma moda chonada aqui. O sangue bom, vamos escutar um Tião? Ah, eu gosto demais do Tião. Ô, gente. O Tião aqui ensinou pra esse povo todo aí o valor da viola caipira, né? É, já tinha os violeiros, o pessoal já tocava viola caipira. Primeira moda foi gravada em 1929, primeira moda de viola, primeira música tocada na viola. Em 1929, o Sertão do Laranjinha. Caçula e Mariano. Esse caçula aí foi o pai do caçulinha, saudoso caçulinha, sanfoneiro. Em 1929. Mas o Tião pegou a viola e deu um trato nela, né? É, falou não.
8: É, lasqueira!
7: Aqui nós vamos dar um jeito diferente nesse negócio aqui. Eu vou fazer um tal de um pagode, vou fazer uns outros ritmos aqui, dar uma valorizada. E o povo caminhou atrás e o trem deu certo e ficou bom, viu? E ficou bom. Vou trazer o Tião Compardinho pra cantar pra gente aqui, ó. Na verdade é o paraíso, né? Tião Carreiro e o paraíso. Homem até debaixo d'água.

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2: Ah, pois é, ué. O caboclinho é corajoso demais da conta. É, mas não tocou nenhum fio de cabelo nela, não, pô. Respeitou mesmo e falou: não, aqui é homem até debaixo d'água, meu filho.
3: Ah, que é isso, ué?
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2: Olha aí, 5:31.

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0: 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Um pedaço de broa, hein? Hein, Romeu? Ô, trem bom, hein? É, meu amigo, o meu tem umas broas arrumadas lá, viu? Passa lá e toma um café lá. Lá não é difícil tomar um café corajoso, hein? Café lá, geralmente, chega lá e toma um café medroso. Ele nunca que vem sozinho, não. Sempre traz um acompanhamento com ele. Sempre traz um companheiro pra ajudar ele. 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Ah, compadre. Pode bater o martelo. Pode bater o martelo, compadre. Pode te falar a verdade. Se não for, você casca fora. É, mas se não for, você casca fora. 534. 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É, trazer uma moda apaixonada pra nós aqui, ó. É o Rio Negro e Solimões com o Daniel Desatino.
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0: 5:38. 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
3: Foi a hora.
0: 5:40. Toca a música que o Josimar me pediu. Meu amor lá em casa é bastante grande. Meu amor lá fora também é imenso. É, ué. Nos braços da esposa eu penso na outra.
4: Cuidado!
0: Nos braços da outra, na pessoa eu penso.
2: Mas quem não vai apertar?
0: Ah, bom, ué. Um homem e duas mulheres, triparada dura. É, ué.

0: Agora 5h44.
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5h46, meu povo. 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Ô, minha amiga Zuleide, bom dia. Bom dia, bom dia. O aniversário do Paulo Schmidt hoje? Deixei pra te saudar hoje, porque hoje é um dia muito especial. Aniversário do Paulo Schmidt. Manda um abraço e canta parabéns aí. Ah, nós vamos cantar parabéns. O Paulo Schmidt tá ficando mais velho hoje, completando mais uma primavera. A gente fala que ele é mais velho, né? Mais experiente, né? É, ué.

0: Aê, Paulo, bom dia, parabéns, felicidades, muitos anos de vida. O compadre Baca tá falando aqui que o Euler fez aniversário, foi anteontem, mas ninguém me falou nada, não. Eu não quero saber, não, hein. O Euler fez, o Euler da eletrônica fez aniversário anteontem, não, hein. Rapaz, fez festa lá e nem chamou, hein. Ô, marvado miserável.
1: Ô, miserável.
0: Aô, tio Neném, bom dia, tio Neném. Tá pras bandas de Fabril ou já arrebitou a tanga pra Itabira? Geraldo Celestino, bom dia, bom dia, bom dia. Ô, gente, eu tô tocando as modas aqui que fala de rancho essa semana aqui no nosso Brasil Caipira. Eu vou trazer o Adão Viola e o João Miranda com o meu ranchinho de cipó e depois o Mozart e o Mozaí com o ranchinho de tábua. É, o rancho de tábua.

0: Coisa boa.
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1: Bom, gente, faltando 3 minutos e meio ali, parceiro, com a hora da nossa reza. Alô, Renato, bom dia. Deixa eu mandar um abraço pro Renato aqui lá na rua Tibiriçá, lá no caladinho de cima. Renato, lá da Santana. É, Santana. Mexe com direção hidráulica Santana aí no caladinho de cima. Alô, Renato. Renato Santana. Direção hidráulica no caladinho de cima. Bom dia, compadre. Obrigado pela audiência, viu? Tamo junto, Renatão. 3 minutos faltando para as 6 agora. Ô, Zuleide, vamos ouvir uma do Christian Ralph? Ah, aí sim, hein? Saudade. Alô, Adriana da Quartzo, bom dia. Paulo Schmidt vai ficar mais velho hoje, hein?

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1: Hoje é 6 horas.
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3: Pai nosso que estais no céu, santificado seja o vosso nome. Venha a nós o vosso reino. Seja feita a vossa vontade, assim na terra como no céu. O pão nosso de cada dia nos dai hoje. Perdoai as nossas ofensas, assim como nós perdoamos a quem nos tem ofendido. E não nos deixeis cair em tentação, mas livrai-nos de todo mal. Amém.

Agora são 6:02, 6:02. 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
1: O caboclo quando é bom é bom.
0: É, ué.
1: Tô falando, caboclo quando é bom é bom.
0: 6h04, 6h04, vamos acordar.
2: Bom dia aí, rapaziada. Ó, o pão. Bora, o café da manhã.
0: Ô, minha gente, tá na hora do nosso som da estrada, tá na hora de abraçar nossos amigos caminhoneiros, motoristas de todo o Brasil.
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0: Hoje é sexta-feira. Hoje é sexta-feira e a Edir tava falando pra mim aqui, ó. A Edir lá do Melo Viana. Hoje é sexta-feira. Dia de latir. Hoje é dia de latir, ué. Não, mas foi latir, não é miar, não, ué. Não, aí você tá miando, ué. Hoje é dia de latir. Jesus amado, hoje é dia de latir. Hoje é dia de bater o pé sua baba no azulejo. É, ué.
1: Gente!
0: Hoje é dia de escovar o calango.
1: Uai! Será que não precisa aprontar um reclamo nesse trem?
0: 6 horas e 11 minutos, 6 e 11, aqui na Rochinha do Vale. Ué, Edi! Essa aqui, vou te falar a verdade, essa é de latir, viu? Milionários é rico, jogo do amor!

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9: 6:17, meu povo.
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9: Aqui vamos rompendo, vamos mexer no doce. Alô, Guinaldinho, Guinaldinho operador, vamos mexer o doce, hein? Vamos mexer o doce. Ô Lelé, bom dia. Lelé, lá do bar do Lelé. Bar do Lelé, lá no Barro Branco. É amanhã, hein, gente? Amanhã. Amanhã tem a segundo encontro de cavaleiro lá do bar do Lelé. Lá no Barro Branco, lá em Cubas. O tio Neném mandou fazer um terno pra ele. É, mandou fazer um terno só pra ele lá. Falou, não, eu vou de terno. Lá no encontro de cavaleiro lá do Bar do Lelé. Mandou fazer um terno pra ele arrumado. Aquele risca de giz. É, ué.
11: Aqui tem coragem.
9: Conhece aqueles risca de giz? É, ué. Neném. Eu queria elegante. É, ué.
12: É de vera.
9: Amanhã, hein? Amanhã, Bar do Lelé do Zito. Encontro de cavaleiro, segundo encontro de cavaleiro lá do Bar do Lelé. Hoje é de 6:19. Alô, Roberto Ipaba, bom dia. Mandou a mensagem aqui, meu amigo Roberto Ipaba. Vou assuntar daqui um bocadinho. Tico lá da Vila Formosa também, né, Tico? Daqui a pouco eu vou assuntar, daqui a pouco eu vou assuntar. 6:19. É, gente. Sexta-feira o trem é desse jeito, ó. Sexta-feira as modas é assim, ó. Essa de arrancar pica-pau do oco e de sair arando terra com chifre, viu? Nossa senhora!
12: Quando eu disse, ah, que é isso, ué? Eu vivo.

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1: Quando eu disse adeus, Bob Robson, 6h22, gente.
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0: 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Zé Maria Pezão, fala Zé Maria. É, meu amigo Zé Maria Pezão tá lá da Limeira, né Zé Maria?
1: Bom dia, Dar, bom dia. Você voltou, né Dar? Você tá passeando, Dar.
0: Que é essa, pai?
1: Você tá abandonando nós.
0: Não, tô não.
1: Bom dia, Dar.
0: Rapaz, eu já voltei, mano. Já tô... Ô, Zé Maria. Fala a verdade com você, eu tô precisando de sair de novo. Eu tô precisando de. Tô precisando de dar mais umas voltas aí, rapaz. Você tá doido? Ô, Zé Maria. Roberto lá do Ipaba, bom dia. Roberto e o Heitor. Tô netinho, Heitor. Ô. Quem tá faltando pra escutar o áudio hoje aqui? Do Tico, né? Do Tico.
2: Aonda, opa. Amigo Bruno, bom dia. Bom dia, bom dia. Eu peço que você toque pra nós. Cadê o amigo?
0: Madeira, né? Amiga!
2: O Paulo Francota, o Jogo Couto, rei da Carne, na Calçada Vermelha.
0: Sim, senhor.
2: Meu irmão Adinho, meu sobrinho Gustavo Rocha.
0: Sim, senhor.
2: O Lima, né? De todos. E para...
3: Ah, que é isso, mano?
2: Na casa de Camiseta, no Parque Aragão, no Nicão da Cidade de Nova. Sargento Pereira, Sargento Marcinho de Bairro de Moeiro, também chamado de Bairro de Esperança e Sargento...
3: Ah, é?
2: Do Santana do Paraíso. Deixamos o lugar.
0: Alô, companheiro.

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4: 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Joalheria Quartz, 6h34. Alô, meu amigo Roberto e Pablo, Heitor, bom dia. Catedral, Leandro.

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É, ué. 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É, ué.

0: Na Roxinha, 6h43.
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10: Eu tinha um outro amigo ainda, nunca na vida dele tinha visto um espelho. E ele era parecido com o pai dele. Primeira vez que ele viu um espelho, ele pegou e começou a beijar o espelho. O retrato do meu pai! Nossa, o retrato do meu pai! Levou o espelho para casa, guardou no fundo da mala. Todo dia cedo ele tirava o espelho e beijava, dizendo que era o retrato do pai dele. A mulher dele viu aquilo, começou a ficar desconfiada. Falou, esse sujeito acho que anda beijando o retrato de alguma mulher. Ela também não conhecia o espelho. Ela foi, ele saiu pro serviço, ela foi, pegou o espelho e olhou. Olhou e falou, eu bem que andava desconfiada, que ele andava atrás dessa sirigaita. Foi chamar a mãe dela, que também nunca tinha visto um espelho. A velha pegou o espelho e falou, minha filha, mas ele tem coragem de andar atrás desse canhão?
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12: 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Gente, eu sou louca com o amado Batista! Ai, toca, Dadá, toca!
13: Adoro!
0: Ô, Carlos Souto, você conhece o espelho? Já viu onça? Dá uma olhada no espelho, Carlos Souto.

0: Ah, coitado que nada, seria melhor.
1: Ah, não tem base um negócio desse.
0: Ô, gente, amanhã tem mais.

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1: Ô, Sandrin, bom dia! Sandrin Cabrão, Cabrão do Timotinho, Chico Oficial, bom dia, Chico Oficial, um abraço, obrigado pela audiência. Laide, ô Laide, tomar café, vamos? Nós tomamos um café, hein? Era hora de montar no porco também, né? É, hora de cair no campinado, hora de ir embora.
2: Ai!
1: É, ué, vambora.
3: Uai, mas já?
1: Uai, já, ué, uai, tá quase na hora, meu filho. De longe. O trem já tá chegando.
2: Uai, nós tem que parar, porque tem que pegar o trem pra ir embora.
1: Tem que pegar o trem pra ir embora. Amanhã tem mais, hein?
4: É. Amanhã cedo nós vamos escutar uns caipiras.
1: Isso, amanhã cedo nós vamos escutar uns caipiras. Amanhã nós voltamos. 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Valeu, gente! Ô, comadre! Quer que para ou quer que continua, comadre?
2: Ai, compadre, nós pode até parar, mas que é bom, viu?
1: Ah, é bom, mas não dá tempo. Fique com o papai do céu. Até amanhã, se Deus quiser. Tchauzão e se cuida. Vamos capar o gato.
5: Capou o gato. 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
1: No Vale da Vox, 7 horas.
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1: Entorpecente posse, teve foragido, suspeito de homicídio doloso, mostrou o CNJ em situação de prévio.
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0: Polícia prende quadrilha que aplicava golpes em idosos com a apresentação de falsos trabalhos como técnicos de equipamentos domésticos em Ipaba e também em Belo Oriente. Suspeito é preso com quase 40 quilos de maconha em Coronel Fabriciano. No Bom Jardim, em Ipatinga, homem chega em casa embriagado, quebra tudo, ameaça familiares e acaba detido pela polícia militar. Após sair da prisão, homem procura pela filha e se emociona. Tudo isso e muito mais a partir de agora, aqui dentro do Vox Polícia, primeira edição desta sexta-feira, 8 de maio de 2026. Eu sou Jota Passos e direto das ruas, sem tropeço, seu nome e seu endereço. A partir de agora, informações quentes, denúncias sem censura e o retrato real da segurança pública em todo o nosso Vale do Aço. Edição e produção de Fernando Silva. Trabalhos técnicos, Isabela Lima. Direção geral, Dr. Jonaí Cordeiro. E você, participe do nosso programa. Envie o seu áudio ou mensagem pelo nosso WhatsApp 319-8376-3371. 319-8376-3371. E a Polícia Federal prendeu nesta quarta-feira, dia 6/5, 4 brasileiros que desembarcaram no Aeroporto Internacional de Belo Horizonte após serem deportados dos Estados Unidos. 3 deles possuíam seus nomes incluídos na difusão vermelha da Interpol e eram procurados pela justiça brasileira por crimes graves. O primeiro capturado possui condenação de 17 anos e 4 meses de reclusão por homicídio qualificado e ocultação de cadáver. O crime ocorreu em 2007. O mandado de prisão foi expedido pela primeira vara de Teófilo Otoni. O segundo foragido era procurado pela segunda vara criminal de Vilhena. Ele é acusado de realizar ameaças graves, inclusive de morte, contra a ex-companheira e o filho menor de idade. As investigações apontam que, mesmo residindo no exterior, o homem enviava áudios e imagens de armas de fogo às vítimas e teria tentado contratar facções criminosas para executar os crimes em Rondônia. O terceiro teve a prisão definitiva por homicídio qualificado determinada pela segunda vara da comarca de Governador Valadares, com pena fixada em 12 anos de reclusão. Houve ainda a prisão de um homem que possuía mandado de prisão preventiva em aberto. Após o desembarque e o cumprimento dos mandados judiciais, os presos foram submetidos a exames de corpo de delito e encaminhados ao sistema prisional, onde permanecem à disposição da justiça. Esta situação se deu e é uma resposta da justiça aos crimes cometidos. Fica claro mais uma vez que aquilo que a gente sempre fala, o crime é como um cartão de crédito. Você passa o cartão hoje, daí a 30 dias, com certeza, o boleto vai chegar. Então, o crime é dessa maneira, né? Se você cometeu o crime, pode estar certo que uma hora a conta chega. E a conta para esses três aí, trio, ela chegou, né? Então, é dessa forma. De um lado tem gente sorrindo, do outro tem gente chorando, não é assim? A vida é assim. E a matéria que nós vamos ouvir agora, eu gostaria de chamar a atenção dos nossos ouvintes com relação a uma matéria muito bonita da situação da qual ela se deu. Um homem, após sair da prisão, ele procura pela filha e ele se emocionou né, se emocionou, e nós vamos trazer na íntegra aqui essa matéria, que realmente é uma matéria que mexeu muito e que chamou muita atenção, e vale um momento de reflexão de todos nós. Vamos ouvi-lo.
1: Adailson Marcelinho de Moraes, 50 anos. Só Adailson, o que está acontecendo?
2: Ah, é até difícil falar, que saudade aperta. Minha filha está desaparecida há muito tempo. Desde quando eu saí da prisão, tive uma notícia dela. Eu não sei nem se eu tenho neto, meu genro, não conheço. Eu me interesso muito saber notícia dela, que não sei se ela está bem. Não sei nem, ué, se eu tiver neto, eu tenho uma herança dos meus pais para passar para ela, não tem como. A mãe dela, procuro por ela, ela não sabe também.
1: Qual o nome da sua filha e a idade hoje?
2: Ana Carolina Gomes Moraes. Hoje, se ela tiver hoje, ela deve ter uns 23 anos.
1: Qual foi o último contato que o senhor teve com ela?
2: Ah, ela tinha uns 7 para 8 anos de idade.
1: E ela morava aqui no Vale do Aço?
2: Morava comigo aqui no Vale do Aço. Eu criei ela, muito amor e carinho. Só queria entender por que o sumiço. Porque se eu conhecesse pelo menos meu genro, eu procurava por ele. Mas eu não conheço. Às vezes, pelo tempo, eu costumo ter neto. Ô, Carol, dá notícia pro seu pai.
1: Hoje, o senhor disse que o senhor esteve preso por um certo período. Não é isso que importa aqui pra gente, o fato que o senhor já pagou cadeia, já saiu da cadeia. Na verdade, o que o senhor quer e precisa é reencontrar sua filha e seu genro.
2: Reencontrar minha filha, saber quem é meu genro. Não sei, não tem como saber nem falar, se eu tenho neto. Pelo tempo eu já tenho, eu costumo ter.
1: O senhor chegou a morar aqui em Timóteo?
2: Sempre morei em Timóteo.
1: Sempre em Timóteo?
2: Sempre
1: em Timóteo. Foi o período em que a menina morava com o senhor quando criança?
2: Sim. É, quando menor, ela morou comigo. Só que eu tive problema com tráfico de droga, fui preso, eu perdi a guarda pra mãe. Só que depois arrumou um namorado e sumiu. Nunca mais tive notícia dela, procuro por ela, não sei. Já denunciei, já fiz de tudo. Já denunciei em delegacia, de fórum, tudo.
1: Senhor Deus, faz o seguinte, o senhor vai olhar para aquela câmera dos canais Vox, faça um apelo para sua filha, diga o nome dela, a idade aparente que ela deve ter hoje, faça um apelo, faça de conta que a pessoa que está do outro lado é a sua filha.
2: Eu posso falar? Ô, Carol, tem uma notícia para o seu pai, está sofrendo muito.
1: Procura.
2: Eu tô te procurando, mas não tô te encontrando. Já até te denunciei, já, na polícia. Sua mãe tá ficando mais raiva de mim ainda. Mas eu não quero saber de sua mãe. Eu quero saber de você. Não tem endereço nem de saber do meu genro. Ô, Carol, se... Ai, vai que eu tenho neto. Carol, como é que eu vou passar pra você a herança dos meus pais?
1: É um direito do senhor de conhecer os netos, né?
2: É um direito meu de conhecer meus netos. Porque se eu fosse um pai ausente, um pai que não desse nada, mas eu nunca deixei faltar nada, Carol. Seu pai é aposentado, seu pai tem condições de dar até mais dinheiro, tem a casa dele pra passar pra você. Mas como é que eu vou fazer isso? Vou passar pra sua mãe?
1: Deixa o endereço de contato, caso a sua filha esteja vendo e ouvindo a reportagem dos canais Vox. Qual o endereço que o senhor se encontra hoje?
2: Ah, Rua Rio, Paraopeba, bairro Alvorada, Timóteo, Minas Gerais, meu CEP é 35180604.
1: Telefone de contato?
2: 3849-5270, fixo.
1: Tá aí, nós ouvimos o apelo desse pai, o senhor Deus aí, ele apelando para que a filha, que até então, quando ele viu, ainda era uma criança. Hoje, segundo ele, já é uma moça e possivelmente que ela já esteja casada. Ela pede para que você, que é filha, sensibilize aqui com a dor e coração do pai, que não julgue pelo fato de que ele ficou preso, pagou a cadeia, não deve mais nada para a justiça, ele quer apenas reencontrar a filha e matar a saudade. Para os canais Vox, repórter JL.
0: Maravilha, vamos dar uma faturada, daqui a pouco nós voltamos direto da Rua Viático, número 20, com a sequência do Vox Polícia, primeira edição desta sexta-feira, 8 de maio de 2026.
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7: No Vale da Vox, 7:15.
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7: Sete horas mais 7:16, de volta com Vox Polícia, primeira edição desta sexta-feira, dia 8 de maio de 2026. E a Polícia Militar prendeu ontem uma quadrilha que aplicava golpes em idosos com falsas prestações de serviços como técnicos em eletrodomésticos. Esta prisão se deu na cidade de Ipaba e também Belo Oriente. O subcomandante do pelotão da PM de Ipaba, primeiro-tenente Marcelo Godoy, ele pontuou os detalhes da ação policial. Vamos ouvi-lo.
9: Bom dia, Jota Passos. Bom dia, amigos da Vox. Para nós é sempre um prazer estar reportando à população de bem, repassando informações a respeito da segurança pública aqui do Vale do Aço, de toda a nossa região. Nós recebemos informações de que ontem, no distrito de Bom Jesus do Bagre, município de Belo Oriente, 3 autores haviam cometido alguns crimes de estelionato quando compareceram na localidade e abordaram pessoas idosas que residem no distrito e se passando aí por técnicos em manutenção de eletrodomésticos. Essas pessoas ofereciam o serviço, adentravam nas residências para fazerem uma avaliação preliminar dos equipamentos. No momento, eles derramavam óleo embaixo desses eletrodomésticos, dizendo que eles necessitavam de passar aí por manutenções. Nós obtivemos as informações que o veículo utilizado em Belo Oriente estaria no município de Paba, deslocando para o distrito de Boaxá, que possivelmente eles tentariam fazer também o crime na localidade. De imediato encaminhamos uma guarnição ao local, que conseguiu abordar os suspeitos. Eles já estavam no interior da residência de uma idosa, ofereciam aí, né, a mesma prestação de serviço. Um dos suspeitos chegou a solicitar para a eventual vítima um copo de água, tendo ela fornecido, tendo este ingerido parte da água, jogado o restante fora, sob a alegação de que a água estaria quente e que possivelmente a geladeira dessa senhora necessitaria também de manutenção. Contudo, foram prontamente abordados, presos, com suspeitos. Foi localizado a quantia de aproximadamente R$ 4.600 em dinheiro, 3 telefones celulares, sendo os 3 autores presos, o veículo e objetos apreendidos, inclusive um frasco de óleo de motor já usado, que será encaminhado aí para a delegacia da Polícia Civil. Ressalta-se que esses autores, eles têm várias passagens pelos crimes de estelionato, já atuam há diversos anos na modalidade criminosa, atuam cerca de 25, 30 anos já juntos, somente um que está com eles há aproximadamente há um mês, e atuam sempre com os mesmos modus operandi, tendo como alvos aí de suas ações vítimas idosas que moram em zonas rurais e que, por tal razão, elas se tornam mais vulneráveis, né? Mais suscetíveis a serem vítimas desses crimes. Após simular aí a manutenção dos equipamentos, esses indivíduos passavam a exigir dessas vítimas a quantia de até R$ 3.000. Diante da negativa das vítimas em falarem que não tinham tal valor, eles aceitavam um valor menor e se retiravam do local, deixando supostamente notas manuscritas dos serviços realizados. As fotografias dos suspeitos foram encaminhadas para as vítimas dos crimes de Bom Jesus do Bagre, que prontamente reconheceu os autores, bem como os valores, né, apreendidos. Ontem foi repassado por uma vítima a quantia de R$ 3.000, e o senhor passou a quantia de R$ 1.000, que totaliza o valor, né, aproximado aí, que foi apreendido com um dos autores nessa data. O que fica ainda mais, né, suspeito de terem cometido esse crime lá em Belo Oriente. Verificado no sistema REDS, tomamos conhecimento aí que esses autores são oriundos da região de Manhuaçu, atuaram em várias cidades nas proximidades, cidades menores, bem como cidades próximas a Caratinga, Governador Valadares, Ipatinga, João Molevade, Nova Era, e sempre com foco de atuarem contra pessoas idosas residentes em áreas rurais, possuindo registro de crimes em várias dessas cidades.
7: Maravilha, portanto, o tenente Marcelo Godoy, vamos dar uma faturada, daqui a pouco nós voltamos com a sequência do Vox Polícia, primeira edição desta sexta-feira, 8 de maio de 2026.
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7: Maravilha, maravilha, 7h25. Um homem foi preso ontem à noite com quase 40 quilos de maconha em Coronel Fabriciano. O primeiro tenente, o Arley, ele que é comandante do tático móvel do 58º Batalhão, falou aos canais Vox após a operação exitosa da Polícia Militar ontem à noite. Tenente Warlin, bom dia.
17: Como você bem adiantou, as nossas equipes da Companhia Tático Móvel do 58º Batalhão, sediada em Coronel Fabriciano, receberam informações que davam conta acerca do tráfico de drogas que está sendo realizado por esse cidadão maior, de 24 anos, que ele estaria utilizando-se de uma kitnet situada na rua Peru, lá no Caladinho, e é residente aí do bairro São Vicente, e que esse cidadão estaria indo com frequência nessa kitnet e utilizando-se do seu conhecimento com os infratores da localidade para realizar a distribuição de entorpecentes. Diante das informações, a nossa equipe do GPMO realizou a abordagem ao cidadão nessa data. Ele estava transitando com uma CG-160, e durante a abordagem ele tentou dispensar material ilícito, uma porção de cocaína e uma porção de maconha. Os militares realizaram a prisão do cidadão e ele alegou morar no bairro São Vicente, nos predinhos lá. Uma das nossas equipes foi até a residência e constatou drogas no interior do imóvel, e além de centenas de ependorfes que eles utilizam, microtubos que eles utilizam para acautelar a cocaína, além de uma porção grande de cocaína e 17 ependorfes cheios com material aí para o tráfico. Ele negou o conhecimento a respeito desse imóvel na rua Peru, que eu falei anteriormente, Todavia, ele estava com chaves do imóvel nas suas vestes e durante a verificação desse imóvel foi constatado pelas nossas equipes que havia grande quantidade de entorpecente dentro dessa kitnet. Mais especificamente aí, 36 barras de maconha, aproximadamente 30 quilos desse entorpecente, um meio quilo de crack em barra, algumas porções fracionadas de crack, outras porções fracionadas de maconha já prontas para venda, balanças de precisão e outros utensílios aí, utilizados na prática do tráfico de drogas. Esse cidadão ele já era conhecido no meio policial, já tinha passagem por receptação e por tráfico também. E até o presente momento aí está aguardando as providências policiais aqui na Delegacia de Polícia Civil. A gente espera que com os elementos colhidos, né, durante as diligências, que ele vai ser autuado em flagrante e responderá perante a justiça aí.
7: Foi um duro golpe então do tático móvel no crime, hein?
17: Sim, sem dúvida. E foram colhidos vários elementos de informativos aí, né? Que corroboram as informações repassadas pela sociedade de bem, dando conta do tráfico de drogas. Acrescentando também que durante a diligência nesse imóvel lá na Rua Peru, o proprietário do prédio compareceu ao local e afirmou que teria alugado esse imóvel para esse cidadão abordado há cerca de um mês atrás que ele fez essa locação.
7: E a motocicleta estava em nome dele, estava regularizada, foi apreendida, enfim?
17: Sim, a motocicleta está sendo apreendida, tendo em vista que ele estava utilizando a moto para a prática do tráfico de drogas.
7: O certo, né, que a participação da sociedade, ela é uma ferramenta importantíssima no trabalho da Polícia Militar, porque ela não falha, né, a Polícia Militar não pode estar ao tempo todo, em todo local, mas a sociedade sim. E ela participando de forma responsável, repassando informações com riqueza de detalhes, o sucesso é esse aí.
17: Sem dúvida. Várias ocorrências que a gente produz, a gente obtém êxito, são através de abordagens de iniciativa, porém, grande maioria delas são através de informações repassadas pela sociedade, que está ali diuturnamente, vigiando, né? Não só vigiando, mas visualizando situações ilícitas, né? E nos subsidiando com essas informações que são de suma importância para a gente angariar esses resultados positivos que a gente tem obtido em Coronel Fabriciano e nas demais cidades pertencentes ao 58º Batalhão.
7: E quando a abordagem, ele tentou algum tipo de reação?
17: Não, a princípio não. Imagino que ele não tenha observado que o policial tenha visualizado ele dispensar o material ilícito, né? Ele foi e parou logo à frente. Os policiais de motocicletas lá, da equipe de GPMO, eles estavam divididos na hora. Então acredito que ele não tenha visto um dos militares. Todavia, foi uma ação totalmente exitosa por parte deles durante a abordagem policial.
7: Tá aí a participação do primeiro tenente Warley. Nós vamos dar uma faturada, daqui a pouco a gente volta e eu quero fazer um comentário em cima dessa matéria aí com o tenente Warley. Daqui a pouco nós voltamos direto da Rua Vinhático, número 20, no bairro Horto, com Vox Polícia, primeira edição desta sexta-feira, dia 8 de maio de 2026.
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7: Peraí. Deixa eu te falar, vou te dar uma. No Vale da Vox, 7 horas 31 minutos.
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7: Maravilha, maravilha, 7h35, direto da Rua Viático, número 20, com a sequência do Vox Polícia, primeira edição desta sexta-feira, 8 de maio de 2026. Esta bela operação aí da equipe comandada pelo Tenente Warley, primeiro Tenente Warley, do Tático Móvel do 58º Batalhão em Coronel Fabriciano. Realmente, com a participação da sociedade, e o primeiro-tenente Warley sempre enaltece a participação da sociedade, ele tem, todas as matérias tem ressaltado esta participação, isso é muito importante. Mais uma vez aí, parabéns aí ao Tático Móvel da 275 do 58º Batalhão em Coronel Fabriciano. E a equipe da Polícia Militar, comandada pelo Sargento Gustavo, compareceu a uma residência lá no bairro Bom Jardim, aqui em Ipatinga. Informações deram conta de que um homem embriagado teria ameaçado familiares e outros moradores daquela localidade ao chegar em casa. E ele, o Sargento Gustavo, está conosco e vai nos falar desta situação. Sargento Gustavo, bom dia.
30: Bom dia. A Polícia Militar foi acionada para comparecer a uma residência no bairro Bom Jardim, onde, segundo informações de 190, o genitor havia chegado em casa embriagado, né? Ficou bastante exaltado, estaria ameaçando familiares e quebrando os pertences de casa. A Polícia Militar se fez presente no local e, em conversa aí com a com a esposa, né, com a vítima. Ela falou que seu marido chegou em casa embriagado, né, aparentando ter feito uso de drogas também. E sem motivo algum começou a lhe xingar, ameaçando todos os moradores e quebrando os pertences de casa. Diante disso, nós efetuamos a prisão desse autor e o conduzimos até a delegacia da Polícia Civil.
7: E ele já era conhecido da polícia já?
30: Não, é um indivíduo que ele já tem passagem pela Lei Maria da Penha, né? Mas é um cidadão, né, trabalhador. Porém, né, o vício da bebida aí leva à prática dessas ameaças aí.
7: E claro que agora a lei teve um ajuste e não há necessidade mais da mulher vir ou a parte vir aqui fazer representação. Automaticamente já normalmente é autuado em flagrante e possivelmente ele deve ir para o sistema prisional.
30: Isso aí, a ocorrência agora ficou a cargo da Polícia Civil, né, para as demais providências e o encaminhamento devido aí.
7: O certo, né, Sargento Gustavo, é que as pessoas elas devem fazer a avaliação minuciosa antes de acionar a Polícia Militar, porque quando a polícia chega, não existe aquele negócio de chamar a polícia para passar um susto ou para fazer só a leva só para passar a noite lá, não existe isso. A verdade é que a lei agora está muito mais rígida.
30: Isso, exatamente. Né? A Polícia Militar, ela chega ao local, a partir do momento que ela toma conhecimento de um crime, ela tem que atuar. Então, assim, a gente se fez presente no local, todas as providências são tomadas e, consequentemente, né, o que a lei determina aí.
7: Quando abordado lá, ele dificultou o trabalho ou não?
30: Não, ele a todo momento foi bastante cooperativo, mas realmente ele estava com sintomas de embriaguez, né, bastante exaltado e a todo momento negando os fatos, né, jogando a culpa toda para a sua companheira.
7: E os policiais que trabalharam sob comando aí do Sargento Gustavo nesta operação, que é uma operação delicada porque trata-se de sentimentos.
30: Isso, né, a senhora lá acabou informando que o fato vem sendo recorrente, né, que infelizmente ela é dependente financeira dele, não tem outro local para poder estar indo, né, pois, né, eles têm 4 filhos juntos e devido a essa situação aí, ela assinou por isso que está uma situação já insustentável para ela. E a participação aí, teve a participação do soldado Breder, do aluno soldado Almeida e aluno soldado Andréia.
7: Sargento Gustavo, comigo aqui dentro dos canais Vox, sem tropeço, seu nome e endereço, repórter J. Passos. Maravilha, vamos dar uma faturada. Daqui a pouco voltamos direto da Rua Viático, número 20, com a sequência do Vox Polícia, primeira edição desta sexta-feira, 8 de maio de 2026.
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0: No Vale da Vox, 7h40.
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7: Maravilha, maravilha, 7 horas mais 43 minutos, direto da Rua Viático, número 20, no bairro Horto, Vox Polícia, primeira edição. Aqui mandar um abraço com o meu grande amigo, o Eris Bronder, amigo de fé, irmão, camarada, fazendo aquela caminhada, colocando o condicionamento físico em dia. Um abraço, Eri, obrigado sempre aí pelo carinho da audiência. Meu amigo Toca, lá da Toca Motos também, tá ligadinho, comprou um rádio novinho, colocou lá na oficina lá. Valeu, Toca, obrigado aí, sempre pelo carinho da audiência. Joacir Xavier, também chegando por aqui, obrigado aí pelo carinho. O Edson, lá do Trato Fino, lá do bairro Canaã, também ligadinho aqui no Vox Polícia, primeira edição. O Natael, regente do Coral das Igrejas Assembleia de Deus da Caxias do Sul, também ligado, obrigado aí pelo carinho. A minha querida irmã em Cristo, a Adalgisa, e pastor João Batista, obrigado aí sempre pelo carinho da audiência. Pois bem, olha, e numa operação batida policial na região central de Ipaba, a equipe da Polícia Militar, comandada pelo sargento Fabiano, capturou um foragido da justiça. E o sargento Fabiano está conosco e nos traz detalhes desta operação. Sargento Fabiano, bom dia.
8: Bom dia, Jota, bom dia, ouvintes. Durante a decorrente a operação batida policial no município de Ipaba, né, na orla da Lagoa, né, local frequentado aí também por usuários e indivíduos criminosos aí, realizar uma abordagem no indivíduo aí que considerado aí tido aí como de alta periculosidade na cidade, com mesmo a princípio não foi localizado nenhum ilícito, mas consulta aí os sistemas informatizados aí da Polícia Militar, foi verificado aí que foi expedido na data de hoje um mandado de prisão aí contra esse indivíduo.
7: É, mas esse indivíduo, ele agora é maior, né, mas quando menor, foi um indivíduo que constantemente marcava presença aqui na delegacia.
8: Sim, vários crimes aí que é cometido quando menor, e também já tem vários crimes aí cometido como maior, assim como homicídio tentado, foi no mês passado, e também foi preso aí para minha guarnição aí com o porte de arma de fogo, logo após esse homicídio, 2 dias após esse homicídio. Ele também tinha um mandado de internação recente, decorrente de crimes aí de homicídio quando menor.
7: Agora, é de muita sorte, né? Porque o mandado saiu hoje, e hoje mesmo foi abordado e preso.
8: Sim, ele estava sentadinho lá na orla da Lagoa, assim que ele visualizou os militares aí, em decorrente de operação, e montou na bicicleta e começou a pedalar, né? Essa bicicleta seguindo a orla da Lagoa. Foi abordado, alcançado e abordado pelos militares e, em consulta ao sistema informatizado, esse mandado de prisão contra o mesmo aí. Deu sorte aí na data de hoje.
7: Quer dizer que se ele não sai de bicicleta, não tem esse comportamento, aí não, talvez passaria ileso, talvez não teria sido, né? Mas esse comportamento acendeu o tirocínio dos policiais?
8: Sim, a Polícia Militar sempre está atento, né, a qualquer reação estranha aí dos indivíduos, né? e suspeição, está realizando abordagem e prisão desses indivíduos aí, caso encontre algum ilícito.
9: E os policiais que trabalharam ao lado, sob o comando do Sargento Fabiano, nesta operação?
8: É a Pop Ipaba, né? Sargento Fabiano e Cabo Correia. As viaturas de apoio foi a viatura reforço lá, a comando Sargento Debra, e a RP Bravo, a comando do Cabo Diego.
9: Sargento Fabiano, comigo aqui dentro dos canais Vox, sem tropeço, seu nome e endereço, repórter J. Passos.
7: Maravilha, maravilha! E em patrulhamento pelas ruas do bairro Caravelas, em Ipatinga, a equipe da Polícia Militar se deparou com um grupo de pessoas em atitude suspeita. Quando da abordagem foram encontrados dinheiro em espécie, drogas e balança de precisão. A Soldado Jussara, ela está conosco e nos traz detalhes desta operação. Soldado Jussara, bom dia.
10: Durante o patrulhamento de rotina, fomos informados que estaria ocorrendo um tráfico de drogas. Ao chegar no local, os indivíduos tentaram evadir. Fizemos as buscas pessoais e encontramos com eles, né, vários materiais ilícitos, como porção de maconha, uma munição .38 intacta, pedras de crack e celulares.
9: E mediante esta situação, quando a chegada dos militares, eles tentaram algum tipo de reação, fuga, alguma coisa assim ou não?
10: Eles tentaram invadir o local, tiveram resistência.
9: E o histórico desses abordados aí, os soldados de estado, já são conhecidos da polícia?
10: Todos têm histórico, têm passagem pela polícia, todos eles.
9: Quantos homens e quantas mulheres vieram nesta condição aí?
10: Foram um total de 5 homens e 2 mulheres.
9: Agora, esta ocorrência ficou claro mais uma vez que a participação de um denunciante da sociedade ou de qualquer pessoa que repasse para a polícia denúncias com requisitos de detalhes facilitem muito o trabalho dos militares, né?
10: Com toda certeza, né? Essas informações ajudam nosso serviço e ajudam a gente a localizar esses indivíduos e combater o crime.
9: E os policiais que trabalharam ao lado da soldado Jussara, nesta que eu reputo como operação altamente exitosa, dado a resposta imediata?
10: Foi o sargento Ananias, o sargento Vete, o aluno soldado Ramon, foram um total de 4 policiais.
9: E você fazendo parte, fechando o grupo e a equipe, né?
10: Isso.
9: Ok, soldado Jussara, comigo aqui dentro dos canais Vox, sem tropeço, seu nome e endereço, repórter J. Passos.
7: Maravilha, maravilha, mais uma operação exitosa da Polícia Militar no bairro Caravelas. Um abraço aqui ao meu grande amigo Márcio Freitas, a voz mais marcante do Vale do Aço. Grande Márcio, obrigado aí pelo carinho da audiência, você, a Lúcia, a Conceição, enfim, esse trio aí que nos dão sempre a honra da audiência. Obrigado a vocês aí sempre pelo carinho. Também meu amigo Rogério Chaveiro e a sua digníssima Alexandra, tá ligadinha lá no Vox Polícia, lá no bairro Betânia. A minha amiga Ângela em Ouro Branco, chegou de viagem tranquila, graças a Deus. Um beijo no seu coração, obrigado aí sempre pelo carinho da audiência. Também a Lucimar, na cidade de Ipaba, obrigado a vocês aí, sempre pelo carinho da audiência. Olha, um homem foi preso na região central de Ipatinga. Olha o que esse cara estava tentando fazer, escalando o muro, o telhado do batalhão da Polícia Rodoviária Estadual. Caiu na boca do jacaré. Sargento Moreira, conte tudo, não esconda nada. Bom dia.
11: Bom dia, Jota. Bom dia, ouvintes do Vox Polícia. Na data de hoje, assumimos serviço de turno de 7 às 17. Fomos informados que havia um cidadão sendo detido pelo sargento Magalhães, que era o plantão do policiamento rodoviário militar. De imediato, deslocamos para o local e, ao chegarmos lá, deparamos com um cidadão já preso pelo militar. Conforme relato desse militar, ele ouviu o barulho nos fundos da sede do quartel e, ao chegar lá, deparou com o cidadão no telhado. De imediato, deu ordem para que o cidadão descesse do telhado, no momento que o cidadão começou a tentar se evadir. Ele solicitou apoio dos militares que estavam largando o serviço, comparecendo lá o sargento Giovanni e o sargento Menezes, começaram a tentar cercar o perímetro, né? Com isso aí, esse cidadão começou a pular os muros e telhados ali da Cicobi, do quartel da Prisão Militar Rodoviária e do Fórum. Quando ele foi, conseguiu ser detido, né? O sargento Giovanni conseguiu detê-lo. Próximo ali, umas obras estão sendo realizadas próximo ao Banco Sicoob. No momento da detenção do cidadão, ele arremessou um celular contra o sargento Giovanni, que fez com que o sargento usasse técnicas de mobilização e algemação, e posteriormente, quando foi ser algemado e fixado no local de confecção de redes, o cidadão investiu com chutes contra o sargento Magalhães, lesionando a perna do cidadão, do militar. Com isso aí, teve que ser usada a técnica de pacote, né? Consiste em algemar a mão do cidadão e amarrar os pés para que evitasse lesionar e lesionar pessoas.
7: E em parlamentação com ele, qual a justificativa para essa ação dele?
11: O cidadão aparentava sob efeito de muito entorpecente. Segundo ele, teria feito uso de cocaína, mas ao mesmo tempo fala que não usa drogas. Ele estava com sudorese intensa. Com isso, levamos ele para a UPA, foi medicado, liberado, constatado aí que ele estava com sinais de uso de cocaína, uma vez que apresentava muita sudorese, taquicardia, a pressão dele estava alterada. Foi medicado, liberado pelo médico, e agora vai ser ouvido aqui pelo delegado providências posteriores.
7: E o histórico dele?
11: É um cidadão que possui passagens por tráfico de drogas, algumas passagens por furto, né? Um cidadão, a princípio, oriundo do Limoeiro, que teve muita dificuldade de falar o seu nome, o nome da mãe. Assim, muita dificuldade de qualificá-lo devido à sua estado de entorpecência.
7: E os policiais que trabalharam nesta ocorrência sob comando do sargento Moreira?
11: Trabalhamos eu, o soldado Alexander, a soldado Natália, o soldado Botelho.
7: Ok, sargento Moreira, comigo aqui dentro dos canais Vox, sem tropeço, seu nome e endereço, repórter J. Passos.
12: Desse jeito, né? Lamentável esse rapaz. Eu conversei com ele um bom tempo ontem. A gente fica com pena, tá, pessoal? Realmente é isso. É digno de dó esse pessoal que envereda. São usuários de drogas, né? Químicas. Então a gente fica triste. E a droga também do álcool, né? Tem a droga lícita e a droga ilícita. E essa droga ilícita também, a chamada cachaça, cerveja, enfim, tudo isso aí é considerado também como drogas, né? E tem somado muito para ocorrências policiais em embriaguez. E então, realmente, tudo isso aí, as pessoas merecem todo carinho. A gente tem que realmente ter um pouco mais de paciência com esse pessoal. Olha, o Vox Polícia vai ficando por aqui. Eu deixo vocês agora na companhia do meu grande amigo Gilberto Medeiros com Vox Notícia. E eu volto amanhã, se assim Jesus Cristo me permitir. E termino com aquele belíssimo versículo do Livro dos Livros: quer comais, quer bebais, ou façais qualquer outra coisa, fazei tudo para a honra e glória do nome do nosso Senhor e Salvador Jesus Cristo, o único mediador entre Deus e o homem. Tchau, Vale do Aço, tchau, Minas, tchau, Brasil.
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1: No Vale da Vox, 8 horas.
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1: São 8:02. Maio Amarelo 2026 tem início em Timóteo, com blitz educativa e programação ao longo do mês. Moradora de Santana do Paraíso procura reportagem Vox para pedir socorro em favor da saúde do marido. Prefeito de Fabriciano anuncia quase 9 milhões de reais em obras para saúde, educação e drenagem na cidade. Cantora Bonnie Tyler é submetida a cirurgia de emergência e está em coma induzido. No noticiário esportivo, Galo e Cruzeiro podem fazer oferta por jogador do Flamengo na janela do meio do ano. E ainda hoje o comentário do Dr. Jonair Cordeiro. 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
1: 8:03, hoje é sexta-feira, 8 de maio. Aqui no estúdio da Vox FM em Timóteo, a temperatura neste momento é de 22,5 graus. O dólar comercial é vendido a R$ 4,92, o euro a R$ 5,77. A poupança rende 0,5% ao mês. 8:03.
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1: Mudança no clima do Vale do Aço a partir da semana que vem.
4: A sexta-feira vai ser com sol entre nuvens em todos os municípios do Vale do Aço. Ipatinga, Timóteo, Coronel Fabriciano, com temperatura máxima em torno de 28 graus. 26 graus é a máxima na capital mineira. Sol entre nuvens nas demais regiões do estado. Uma frente fria deverá chegar no domingo no sul de Minas. E esse sistema frontal deverá avançar ao longo do litoral da região sudeste e atuar no Vale do Aço a partir da próxima terça-feira. Então, mudança nas condições do tempo de segunda para terça-feira. Dia das Mães, com sol entre nuvens, temperaturas aí elevadas entre 28 a 29 graus, sem chuvas em todos os municípios do Vale do Aço. Olha, Gilberto, gostaria já de aproveitar e desejar um feliz Dia das Mães para todas as mamães do Vale do Aço e também de outras regiões que estão nos ouvindo. Bom dia e até segunda, se Deus quiser.
1: São 8:04.
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1: Idosa cai em golpe e perde mais de R$ 2.000 em Timóteo. Repórter JL.
5: Uma idosa de 77 anos foi vítima de estelionato após cair em um golpe aplicado por falsos funcionários de banco no Novo Horizonte em Timóteo. A vítima perdeu o equivalente a R$ 2.835,99 após seguir instruções repassadas por telefone. A mulher recebeu uma ligação de um homem e uma mulher que se passaram por funcionários de uma instituição bancária, informando que havia uma tentativa de transferência não autorizada em sua conta. Durante a ligação, os suspeitos orientaram a vítima a realizar diversos procedimentos no aplicativo do banco. O argumento de bloquear a transação. Em meio às instruções, pediram que ela digitasse a senha no aparelho, momento em que conseguiram efetuar a transferência. Após a conclusão do golpe, os autores deixaram de atender as ligações. Só então a vítima se deu conta que se tratava de um golpe. Para os canais Vox, repórter JL.
1: São 8:05.
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1: Maio Amarelo 2026 tem início em Timóteo com blitz educativa e programação ao longo do mês. Repórter Júlia Ferreira.
6: A Prefeitura de Timóteo iniciou a programação do Maio Amarelo 2026, movimento internacional de conscientização para a redução de acidentes de trânsito, com o tema No Trânsito, Enxergar o Outro é Salvar Vidas. A campanha promove ao longo de todo o mês ações educativas, atividades formativas e abordagens diretas à população em diferentes pontos do município. A abertura foi marcada por uma blitz educativa na Avenida Cesita, nas proximidades do batalhão, com orientações a motoristas e pedestres sobre comportamentos seguros no trânsito, como atenção à sinalização, respeito à faixa de pedestres e a não utilização do celular ao volante. De acordo com o subsecretário de Mobilidade Urbana, Sândalo Rosenberg, a campanha reforça que a segurança no trânsito depende da atitude de cada cidadão.
7: Em Timóteo, nós demos início à campanha do Maio Amarelo, que traz como tema, no trânsito enxergar o outro é salvar vidas. Isso nos chama muita atenção em relação à forma que nós conduzimos os nossos veículos. Quando você faz uso de celular, quando você usa pressa, quando você não está atento naquilo que você está fazendo, que é conduzir o veículo, você coloca em risco não só a sua vida, mas a vida de outras pessoas. Então, para que haja segurança no trânsito, nós temos que estar focado na direção, na condução do veículo, prestando atenção nas sinalizações horizontal, vertical e semafórica, dando preferência aos pedestres, onde é destinado a eles, que são as faixas de pedestres e as passagens elevadas. Enxergar o outro é uma forma de respeitar o direito do outro de ir e vir. Então eu acho que todos nós, enquanto condutores, pedestres, ciclistas, termos a maior atenção naquilo que estamos fazendo naquele momento, que é estar em trânsito. E em todo momento que a gente erra no trânsito, geralmente uma fatalidade acontece. Vidas são perdidas, acidentes graves acontecem, pessoas são mutiladas, pessoas ficam paraplégicas. Então, atenção no trânsito é tudo. No decorrer de todo o mês, nós teremos blitz educativos em todos os setores da cidade. E no dia 15 de maio, nós teremos um seminário no auditório da Prefeitura de Timóteo, de 8 às 10 e meia da manhã. E aproveitando para convidar a todos para estar participando com a gente.
6: Ouvimos o subsecretário de Mobilidade Urbana de Timóteo, Sândalo Rosenberg. Para os canais Vox, repórter Júlia Ferreira.
1: São 8:09. Pré-candidato a governador volta a detonar privatização da Copasa por parte do governo de Minas, Fernando Silva.
8: Em um evento da AMM, Associação Mineira dos Municípios, com inúmeras lideranças políticas durante a semana, em Belo Horizonte, o pré-candidato ao governo de Minas em 2026, Alexandre Calil, ex-prefeito de BH e ex-presidente do Atlético, foi entrevistado pela imprensa e perguntado sobre o que ele acha da privatização da Copasa, medida arquitetada pelo governo de Minas.
9: Ela está muito corrida e meio inexplicável. Ela late igual cachorro, abana rabo igual cachorro, fede igual cachorro molhado. Está faltando um monte de explicação. Por exemplo, fazer uma licitação de R$1 bilhão para uma empresa privada e depois entregar para outra empresa privada. Por exemplo, Belo Horizonte, o contrato só acaba em 2032. O que é seu programa? Por exemplo, como é que esses prefeitos são os donos da concessão não estão sentados na mesa ou fizeram uma comissão para discutir isso com o governo? Como é que o governo está privatizando o que não é dele? A água de Belo Horizonte é do governo de Minas, não? É de Belo Horizonte. Que coisa é essa? Estão privatizando a minha água? Se eu sou prefeito de Belo Horizonte, eu ia rir da Copasa, eu ia rir, não ia sair essa privatização. Eu falei, não, vocês querem acabar com a privatização da Copasa, não vai prestar serviço, mas não. Belo Horizonte incita. Você sabe o que vale a Copasa sem Belo Horizonte, sem contar, sem as grandes cidades de Minas Gerais? Nada, nada. Não vale um tostão furado. Isso é coisa de criança de colo. Isso é coisa de criança de colo. Eu não entendi essa pressa.
8: Para os canais Vox, repórter Fernando Silva.
1: Daqui a pouco, o prefeito Sadi Luca anuncia quase 9 milhões de reais em obras para a saúde, educação e drenagem em Fabriciano. 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
5: No Vale da Vox, 8:14.
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5: 8:16, prefeito Sadi Luca anuncia que quase 9 milhões de reais em obras para a saúde, educação e drenagem em Fabriciano. Reportagem de Marcelo Augusto.
8: O prefeito de Coronel Fabriciano, Sadi Luca, anunciou na manhã desta quinta-feira a assinatura de ordens de serviço para obras nas áreas da saúde, educação e infraestrutura urbana em Coronel Fabriciano. Segundo o chefe do executivo, os investimentos somam quase 9 milhões de reais e contemplam a construção de uma nova unidade básica de saúde, no Melo Viana, a reforma de uma escola municipal e serviços de drenagem em diversas regiões do município. Na área da saúde, Sadi Luca informou que foi assinado uma ordem de serviço de quase 2 milhões para a construção de uma UBS no território do bairro Melo Viana, que também atenderá moradores das regiões do Alipinho e Suriname. De acordo com o prefeito, a nova unidade busca ampliar o acesso da população aos atendimentos de saúde e reduzir o deslocamento para unidades dos bairros Floresta, Santa Cruz e São Domingos.
9: Olha, o Fabriciano continua avançando, né? Nós sabemos do nosso compromisso de estar levando uma saúde de qualidade para a nossa população e ampliando, né, nossos equipamentos públicos que proporciona à nossa população um melhor atendimento, né? E hoje, mais uma hora de serviço, que é uma unidade de bairro de saúde, ali no bairro do Melo Viana, no território ali, Melo Viana, né, ali parte ali do Alipim, Suriname, que é muito importante ali, porque nós sabemos ali da necessidade da população para nos locar, tanto no BS Floresta, no Santa Cruz, ou também no São Domingos, né? Então a gente está dando essa ordem de serviço de quase 2 milhões de reais, uma nova unidade de bairro de saúde, onde nós já demos duas esse ano já, onde está sendo construído o uso de saúde lá no Serra Azul e aqui no Santa Terezinha. Então, levando essa qualidade de serviços, que é a saúde, que é uma política pública muito importante, né, do nosso mandato, meu, tanto aqui do meu vice-prefeito, que é o Cacau. E, além disso, também a educação. Sabemos que a missão já está avançando muito, né, agora recente, já entreguei meus uniformes para toda a nossa rede municipal de ensino, né, tanto os kits escolares também, como os uniformes. E com a reforma, continuando as reformas nas escolas municipais, né, são quase 30 escolas, e tem uma escola nova e vai ser entrar agora recente, né, que foi feita uma nova escola, que é a Dr. Cantito, lá no País do Norte, e agora uma ordem de serviço de quase 5 milhões para uma reforma de uma escola, que é a escola de Olino Coelho, ali no bairro Melo Viana, na Geraldo Inácio. Fora isso também, é as manutenções também da cidade, né, sabendo que a cidade está precisando, por ser um relevo muito complicado, né, de muitos morros, e sabemos aí das dificuldades da época de chuva, então agora mais uma ordem de serviço de quase 2 milhões de reais na, né, questão aí da forma de drenagem e de manutenções da boca de lobo, de limpeza, né, de sarjetas e de meio fio, né. Então o Fabriciano teve uma época de chuva agora, recente agora, de final de dezembro, janeiro, época de chuva, e não tivemos problema nenhum, porque nós estamos avançando aí no serviço de drenagem, né. Hoje nós estamos com três obras de drenagem muito grandes aqui na Rodão Alves Torres, aqui no Suriname, uma obra grande, onde que a gente vai tentar amenizar os problemas de chuva ali, e também na Rua Poã, que é uma obra também que é demanda antiga da população lá, que a rua não era pavimentada, mas antes de fazer a pavimentação, nós estamos fazendo drenagem. Então, o Fabriciano não está parando, hoje quase 9 milhões de obra. A gente vai daqui a pouco vai convidar vocês novamente, porque a gente vai dar mais horas de serviço, sabendo que o nosso compromisso com a cidade, avançando, dando aí oportunidade, levando educação de qualidade, nosso compromisso com a saúde, sabendo que a responsabilidade não é só do município.
8: Sobre os prazos, Sadi Luca explicou que as obras já possuem cronogramas definidos em contrato, com previsão de conclusão entre um ano e um ano e meio. Ele afirmou ainda que as equipes da prefeitura acompanham diariamente a execução dos serviços para garantir a qualidade e cumprimento dos prazos estabelecidos.
9: De início da obra, claro, depois da hora de serviço, inicialmente já começa a obra já, né? E depois aí o prazo de tantos meses, né? Na verdade é de um ano e meio praticamente das obras aqui, né? Como que eu tenho aqui três horas de serviço, não vou te falar de cada uma quanto que é o prazo, mas a gente define já o prazo para entrega.
8: De Coronel Fabriciano para os canais Vox, repórter Marcelo Augusto.
10: Daqui a pouquinho, o paciente relata falha em transporte do TFD em Timóteo.
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10: São 8:26. A cantora Bonnie Tyler, de 74 anos, foi submetida a uma cirurgia intestinal de emergência nesta quinta-feira, 7 de maio, em um hospital em Faro, Portugal. De acordo com o comunicado publicado em seu site oficial, o procedimento foi bem sucedido, mas os médicos a colocaram em coma induzido para auxiliar na recuperação. O hospital divulgou o seguinte comunicado, abre aspas, é com grande pesar que anunciamos que Bonnie foi internada em um hospital em Faro, Portugal, onde possui uma casa para uma cirurgia intestinal de emergência. A cirurgia foi bem sucedida e ela já está se recuperando. Fecha aspas, diz a nota.
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10: 8:27, paciente relata falha em transporte do TFD em Timóteo. Secretaria nega irregularidades. Júlia Ferreira tem mais informações.
21: Eli Agostina de Souza, moradora do bairro Esplanada em Timóteo, apresentou nesta quinta-feira uma reclamação sobre o serviço do transporte de tratamento fora de domicílio no município. Por telefone, a moradora desabafou e considerou a situação como falta de respeito e atenção com os usuários do sistema de transporte.
22: Meu nome é Eli Agostina de Souza. Eu tive uma consulta lá em Patinga ontem, na quarta-feira, e na terça-feira meu esposo esteve lá no TFD e agendou uma consulta para mim, para o micro-ônibus me pegar lá no Moreira Bove, 5 horas da manhã. Só que além deles virem me pegar 5 horas da manhã, eu disse 4:30 para esperar o micro-ônibus, eles não vieram. Aí o meu ex-patrão já ia para Patinga, ele foi me deu carona até lá no com saúde, porque eu não sabia que a minha consulta era lá no Patinga, lá no outro. Aí ele me levou até no com saúde, me deixou. Quando as meninas foram me atender lá no balcão, elas falaram, não, sua consulta não é aqui no com saúde, ela é em Patinga. Aí eu liguei para ele, ele veio, me pegou de novo e me levou lá pro outro, lá em Patinga. Quando eu olhei Patinga, minha consulta foi 11 horas, eu acabei de consultar, não tinha como eu vir embora, que eu fui sem dinheiro, eu não tinha como sair. E outra, lá não passava 11 lá perto. Aí eu terminei minha consulta, liguei para o TFI até cansar, fiz tomar um carro para me trazer de volta. Ninguém me atendeu, só falava que o telefone estava fora de área e que ninguém atendia. E eu fiquei lá perdida lá no centro de Patinga. Até que uma senhora apareceu, me deu uma carona até no ponto do ônibus e eu peguei o ônibus e vim embora. Porque se dependesse deles, eu ficaria perdida lá. E eu acho que isso é uma falta de respeito para a gente. Porque na hora de pedir volta, eles estão aqui atrás da gente. Na hora de atender, a gente atende de qualquer maneira. E eu cuido de uma senhora que tem 78 anos e ela não anda, ela precisa de cadeira, ela precisa de ambulância me levar para consultar, e eu ligo para ela até cansar para conseguir ambulância me levar ela para o tratamento dela, e eles não atendem. Eu fico abismada como pode. Eu tenho que pagar uma Uber para levar ela para consultar, apesar de que ela quase não consulta, porque é muito difícil ela consultar. E ela tem Alzheimer. Eu tenho 2 dias que eu estou ligando direto para lá ver se eu consigo ambulância para levar ela para consultar. E eu não consigo. O nome dela chama Maria Rita. Eu acho absurdo. Hoje eu vou levar ela para consultar, eu vou ter que pagar Uber sem poder direito, porque é muito gasto que ela tem. E eu vou ter que ir um Uber para levar ela para consultar. Então eu pedi alguém que pode me levar de carro aqui de perto para levar ela lá no Uber. Eu moro aqui no Esplanada. Então eu acho que é um absurdo. O pessoal tá brincando de trabalhar e não está ouvindo a gente direito. E se quiser prova, pode perguntar ao meu marido, que ele que marcou minha consulta. Ele que foi lá para agendar. Ele está furioso de raiva, porque a falta de atendimento é uma pouca vergonha. Eles não atendem a gente direito. E ele sabe que chegou lá, se não fosse o talento, eles não tinham nem agendado a minha consulta direito. Entendeu? Então, eu acho assim, é uma falta de atenção. Ou eles atendem a gente direito, ou então põe quem quer trabalhar lá. Entendeu? Eu acho um absurdo. Então, essa é a minha reclamação, entendeu? Porque eu acho que a pessoa tem que ter respeito com a gente. Nós precisamos deles e eles precisam da gente também. Porque eles precisam trabalhar e nós precisamos de alguém para ajudar a gente. Entendeu? Então eu deixo a minha reclamação. Que é um absurdo. Muito obrigada, desculpa aí, porque chega uma hora que a gente tem que falar alguma coisa. E eu não tenho saúde. Eu tenho problema de estrabismo, eu tenho problema nos meus dois joelhos, eu tenho problema de coluna. Então é muito difícil me deslocar da minha casa, ainda mais com a senhora de idade. Porque a gente precisa de cuidar dela, porque deixar ela julgada eu não posso. Muito obrigada e desculpa aí do que eu falei. Se ofendi alguém, me perdoa, mas realidade eu tenho que falar. Custei chegar a reclamar, mas estou reclamando agora porque não aguentei mais.
21: A Secretaria de Saúde de Timóteo posicionou por meio de nota solicitada pelos canais Vox. Segundo a gestão, as informações divulgadas acerca de supostas falhas no transporte do tratamento fora do domicílio, TFD, não procedem. Conforme a nota enviada, foi realizada uma verificação interna pelo setor responsável e foi constatado que tanto o agendamento quanto o transporte da paciente mencionada ocorreram regularmente, sem qualquer registro de anormalidade na prestação do serviço na data citada. Informaram ainda que o setor possui, inclusive, comprovações documentais referentes ao agendamento e à execução do transporte realizado. A Secretaria de Saúde ressaltou ainda que o serviço de TFD é executado com responsabilidade e compromisso com os usuários do Sistema Único de Saúde, assegurando atendimento digno e humanizado à população que necessita de deslocamento para consultas, exames e tratamentos especializados. Para os canais Vox, repórter Júlia Ferreira.
10: São 8:32. O noticiário esportivo com Fernando Silva. Galo e Cruzeiro podem fazer oferta por jogador do Flamengo na janela do meio do ano.
2: Liga Europa. Jogos de volta da fase semifinal disputados ontem. Na Alemanha, Freiburg 3, Braga de Portugal 1. Jogo de ida, Braga 2-1. Freiburg classificado. Na Inglaterra, duelo inglês, Aston Villa 4, Nottingham Forest 0. Jogo de ida, Nottingham Forest 1-0. Aston Villa classificado. A grande final da Liga Europa entre Freiburg e Aston Villa será disputada no dia 20 de maio, uma quarta-feira, às 16h, hora de Brasília, no Beşiktaş Park, em Istambul, na Turquia. Vamos às informações de bastidores de Cruzeiro e Atlético com o jornalista Jorge Nicola, da Rede 98 FM, de Belo Horizonte, parceira dos canais Vox.
3: Cruzeiro e Atlético tentaram e ainda querem Luiz Araújo. Na última janela de transferências, os dois times mineiros ofereceram 6 milhões de euros ao Flamengo para ficar com Luiz Araújo em definitivo. Atacante de 29 anos de idade. Importante contar que o Flamengo rejeitou as duas ofertas. E aqui vem mais uma parte interessante dessa informação. O Cruzeiro e o Atlético prometeram uma nova investida para 20 de julho, quando a janela de transferências reabre por aqui. Abre aspas para essa minha fonte. O problema é o Flamengo liberar, fecha aspas. Um time que não precisa de dinheiro e não quer reforçar um rival. Mas sim, Luiz Araújo interessa a Cruzeiro e a Atlético também. Hora de falar sobre o Atlético com um assunto super importante. Prometendo reformulação no elenco. Essa reformulação atingiria 3 a 4 jogadores no meio do ano e mais 2 ou 3 no fim da temporada. Pois bem, o Hulk é o primeiro a deixar o clube, economia de 2,5 milhões de reais. E tudo se encaminha para que Gustavo Scarpa seja o segundo atleta saindo do Galo na metade do ano. Há uma posição interna do Galo para não utilizar o Scarpa, além dos 12 jogos no Campeonato Brasileiro, para que ele possa ser negociado com um rival do Brasil. Só para lembrar que Atletas que querem disputar o Campeonato Brasileiro por duas equipes podem fazer no máximo 12 jogos pela primeira. Nesse momento, o Scarpa soma 10 partidas. Isso significa que nos 4 jogos que o Galo ainda fará até a pausa para a Copa do Mundo, confrontos contra Botafogo, Mirassol, Corinthians e Vasco, o Scarpa só pode ser utilizado em 2 jogos. Atleta que, se sair do Galo, garantirá uma economia de R$1.200.000 por mês. Você soma os 2,5 do Hulk e vai vendo o quanto o Atlético consegue diminuir sua folha salarial. O contrato do Scarpa termina em dezembro de 2027 e, diante da dificuldade em negociar, hoje o Atlético já aceita tomar prejuízo com o jogador. Ele havia sido comprado do Nottingham Forest por €5 milhões. Se o Scarpa tem 10 jogos e ainda pode entrar em campo mais 2 vezes no Brasileiro, o Dudu, outro atleta que pode não ficar, está proibido de atuar no Campeonato Nacional. Se ele fizer mais uma partida, completará os 13 jogos e ficará indisponível para rivais no futebol nacional. Atletas que não fazem parte dos planos dos acionistas do Galo e de Pedro Daniel. Hulk, que já foi embora, Gustavo Scarpa, que eu citei, Dudu, cujo custo é de R$1.100.000 mensais, Igor Gomes e Júnior Alonso.
2: Copa Sul-Americana, jogos dos times brasileiros pela 4ª rodada da fase de grupos. Ontem à noite, Grupo C, no Chile, O'Higgins 0, São Paulo também 0. Grupo H, na Bolívia, Blooming 0, Bragantino 6. Para os canais Vox, repórter Fernando Silva.
10: Pela Taça Libertadores da América, a Comebol cancelou Independente e Medellín e Flamengo pelo Grupo A da competição após tumulto na arquibancada e tentativas de invasão por falta de segurança. O caso vai ao Tribunal da Entidade e pode render vitória por W.O. ao Flamengo. Pelo Grupo G, o Mirassol venceu a LDU por 2-0 no Maião. 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
1: No Vale da Vox 8:38.
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1: São 8 horas e 43 minutos deste sábado, dia 9 de maio, acontece mais uma edição do Brechó Beneficente Nossa Senhora das Graças. O evento acontece de 7 da manhã ao meio-dia. Será aqui na Avenida Almir de Souza Melo, 20A, bairro Funcionários, antigo Laboratório Poggiali. Ninguém acertou as 6 dezenas do sorteio do concurso 3.005 da Mega Sena, realizado ontem à noite no Espaço da Sorte, em São Paulo. As dezenas sorteadas foram 17, 23, 29, 30, 48 e 50. De acordo com a Caixa, 25 apostas fizeram 5 acertos e vão receber cada uma R$ 70.003,53. Já as 4 dezenas tiveram 2.594 apostas ganhadoras, com cada uma garantindo R$ 1.112,80. Próximo sorteio da Mega será amanhã, dia 9. Paga prêmio de R$ 45 milhões para quem acertar as 6 dezenas. Vox FM. 8h44, moradora de Santana do Paraíso procura reportagem Vox para pedir socorro em favor da saúde do marido. Repórter Fernando Silva.
15: O nome dela é Aline Guimarães, que está conosco por telefone.
16: Eu estou com meu marido precisando de uma cirurgia da coluna, mas ele precisa passar com a consulta com a neurocirurgião. Esse problema de coluna que ele tem causa ele muitas dores fortes, e ele precisa com urgência de fazer a cirurgia, só que depende do município liberar a consulta com a neurocirurgiã. Nós estamos passando dificuldade, passando aperto, esperando essa cirurgia, porque além da cirurgia, tem o processo de recuperação. Nós temos 2 crianças pequenas que precisam da nossa da nossa ajuda, a gente sustentar eles. As medicações que ele tem, geralmente o preço é muito alto pra gente. Os dois estão sem poder trabalhar, porque eu estava cuidando dele. Ele saiu de uma internação agora recente e precisa, com urgência, para ter o mínimo de qualidade de vida, a consulta com a neurocirurgião, para poder ela liberar a fisioterapia e a cirurgia para ele, para poder a gente conseguir dar um futuro para nossas crianças, conseguir manter elas com uma qualidade de vida razoável, né? A gente não está pedindo muito, a gente está pedindo que é direito da gente, né? Eu já dei entrada pelo TFD de Santana do Paraíso e a gente está aguardando chamarem ele, mas está demorando e cada dia mais as dores dele só têm aumentado. Quanto mais aumenta a dor dele, mais remédio ele toma. E ele já tem uma lesão no rim, que ele está fazendo tratamento. E se ele continuar tomando tanto remédio que para dor, assim, ele vai acabar prejudicando o fígado dele. Então, para não gerar mais problemas, a gente está com a médica pediu com urgência para ele passar pela neurocirurgia. Aí eu estou pedindo a ajuda de vocês para poder entrar em contato com a Prefeitura de Santana do Paraíso, para eles poderem ajudar a gente a adiantar esse processo. Eu agradeço muito pela ajuda e eu aguardo seu retorno.
15: Em nota aos canais Vox, a Prefeitura de Santana do Paraíso assim nos informou, abro aspas, a Prefeitura de Santana do Paraíso, por meio da Secretaria Municipal de Saúde, informa que o paciente em questão possui solicitação para consulta especializada com neurologista, registrada no Tratamento Fora de Domicílio, TFD, na data de 13 de abril de 2026. A secretaria esclarece que os atendimentos seguem a ordem cronológica de entrada no sistema e a disponibilidade de vagas nos prestadores credenciados. Atualmente, a regulação está finalizando o atendimento das demandas do mês de março de 2026. A solicitação do paciente já está inserida no cronograma de processamento das demandas de abril, com previsão de agendamento junto ao prestador ainda neste mês de maio. Fecho aspas. Nota da Prefeitura de Santana do Paraíso aos canais Vox. Para os canais Vox, repórter Fernando Silva.
1: Daqui a pouquinho, o comentário do Dr. Jonair Cordeiro.

0: No Vale da Box, 8h48.
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0: 8h53.
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16: Dinheiro compra até amor verdadeiro, dizia o grande Nelson Rodrigues. Talvez esteja sendo essa a sensação de parte da nossa população, sobretudo depois do avanço da Operação Compliance Zero, que é aquela que investiga suspeitas de corrupção, lavagem de dinheiro ligado ao Banco Master. Ontem ela bateu na porta de um senador da República que, segundo os vazamentos atribuídos à investigação, recebia mesadinha de Daniel Vorcaro, 300 ou 500 mil. Vorcaro está fazendo delação, mas delator premiado é criminoso, é premissa básica. Para delatar, você tem que confessar. E as delações desse moço estão causando pânico em Brasília. Segundo os vazamentos atribuídos à investigação, Ciro Nogueira teria recebido 300 mil, depois teve um reajuste para 500 mil por mês. E ainda aparece a suspeita de um benefício de 12 milhões numa operação empresarial. O escritório da mulher do Alexandre de Moraes, Viviane Barsi, recebeu 80 milhões dos 129 contratados. Moraes não é acusado formalmente, mas quando um banqueiro começa a despejar esse tipo de dinheiro do lado de ministro, o ambiente já está contaminado. Michel Temer, ex-presidente da República, recebeu algo em torno de 10 milhões. Henrique Meirelles, ex-presidente do Banco Central e ex-presidente mundial do Bank of Boston, teria recebido 8 milhões. Guido Mantega, ex-ministro da Fazenda, recebeu 14 milhões. O senador Jacques Wagner, líder do governo no Senado, aparece relacionado a mais de 12 milhões em empresa da família. E perceba o tamanho da encrenca. Nós não estamos falando de gente simplesinha, de mané que faz vídeo na internet, não. É ex-presidente da República, ex-ministro de STF, mulher de ministro de STF. O Banco Master aparentemente não comprava serviços, ele comprava acesso, comprava influência, comprava proximidade. Brasília cada vez mais parece um condomínio de luxo, onde o banqueiro compra amizade institucional, como quem compra camarote em final de campeonato. O cidadão comum não vê a tecnicidade disso, ele vê um banqueiro cercado de ministros, políticos e contratos milionários. E aí a confiança vai pro ralo mais uma vez. Talvez o maior medo de Brasília não seja o que já vazou, mas o que está por vazar, o que está nos celulares de Vorcaro, os bastidores dessa engrenagem, a compra de influência com dinheiro vivo na casa de senador da República. Não me queira mal, que eu só sei lhe querer bem. Melhore seu argumento para não precisar aumentar a sua voz. Eu sou Jonair Cordeiro e falo para os canais Vox.
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1: No Vale da Box, 10 horas.
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5: Liga Europa. Jogos de volta da fase semifinal disputados ontem. Na Alemanha, Freiburg 3, Braga de Portugal 1. Jogo de ida, Braga 2-1. Freiburg classificado. Na Inglaterra, duelo inglês. Aston Villa 4, Nottingham Forest 0. Jogo de ida, Nottingham Forest 1-0. Aston Villa classificado. A grande final da Liga Europa entre Freiburg e Aston Villa será disputada no dia 20 de maio, uma quarta-feira, às 16h, hora de Brasília, no Beşiktaş Park, em Istambul, na Turquia. Para os canais Vox, repórter Fernando Silva.
1: O dólar iniciou a sessão desta sexta-feira em queda, recuando 0,27% na abertura, cotado a R$4,91. Já o Ibovespa, principal índice da Bolsa Brasileira, abre as suas movimentações do dia na última da semana, agora às 10 horas. O mercado caminha para finalizar a semana com mais cautela. A atenção no Oriente Médio divide a atenção com dados importantes da economia, em especial dos Estados Unidos.
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2: O ex-goleiro Bruno Fernandes das Dores de Souza, de 41 anos, foi detido na madrugada desta sexta-feira em São Pedro da Aldeia, na região dos Lagos, no Rio de Janeiro. O ex-jogador do Flamengo era considerado foragido pela Justiça Fluminense. Em 2013, o atleta foi sentenciado a cumprir 22 anos e 3 meses de reclusão. A condenação é referente ao assassinato e à ocultação do cadáver de Elisa Samúdio, que era sua ex-namorada na época.
3: Uma mulher de 49 anos foi vítima de estelionato após cair em um golpe envolvendo um falso anúncio de plano de saúde no Vila Excelência, em Patinga. O prejuízo ultrapassa R$ 4.000, incluindo empréstimo e transferência não autorizados. A vítima viu um anúncio com suposta oferta de plano de saúde e, ao clicar, foi direcionada para uma conversa via aplicativo de mensagens com o autor. Durante o contato, ela forneceu dados pessoais e chegou a participar de uma chamada de vídeo, mas não conseguiu visualizar o interlocutor. O suspeito enviou um link para download de um aplicativo, alegando que seria necessário para ativar o plano contratado. Após instalar o arquivo, o celular apresentou travamentos e, posteriormente, ao acessar o aplicativo bancário, a mulher constatou movimentações não autorizadas, incluindo empréstimo no valor de R$ 2.800, uma transferência de R$ 1.900. Só então a vítima se deu conta que se tratava de um golpe. Para os canais Vox, repórter JL.
2: Próxima edição às 11 horas. 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

0: isso aí, são 10:06. 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Que beleza! Hoje é sexta-feira. Eita, hoje é dia de muita saudade aqui no coração desse Papaiva, tá bom? Tem muita gente aqui desabafando. E por falar em saudade, por hoje também ser aniversário da minha mãe, sabe um lugar que eu acho que ela ficaria tranquila hoje? Seria lá em Porto Seguro, porque se tinha uma pessoa que amava Porto Seguro, era minha mãe, tá? Aê! Praia da Coroa Vermelha, o lugar que ela amava. Paraíso Pataxós, lugar que ela gostava de ficar. E Praia de Coroa Vermelha, porque lá tem as barracas dos índios, dos indígenas. E ela era apaixonada com essa turma. Aê! Ai, minha saudosa mãezinha. Eu lembro, cara, eu lembro, lembro. Ei, lembro com muito amor e carinho. Bora que bora, porque muita gente tá mandando aqui, até o Zé lá de Drummond. Depois que ele falou que gosta, depois eu, mas o Gil, vamos falar os outros lugares que ele disse que gostaria de estar durante esses 7 dias. Porque ele gosta.
1: Demais! Ó,
0: 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E bora que bora! 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
0: 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Ó! Oh! Bora que bora, então vamos lá. Tem gente desabafando com o papai, vai. Roda a vinheta, desabafa, vai. Agora!

0: Fala, Copapaiva. Bom dia, Papaiva. Ronaldinho da Companhia do Esporte. Valeu, Ronaldinho!
1: Bom dia, Papaiva. A sua abertura do seu programa foi linda demais da conta. Parabéns,
0: glória a Deus,
1: tá?
0: Minha irmã. Aí ele toma a
1: rejeição
0: glória.
1: É muito triste, né? Pessoa sofre demais.
0: É verdade.
1: Rosângela Gomes, novo tempo.
0: Valeu, Rosângela. Quem mais? A Maria Luísa Bueno, lá do Silvio Pereira 1, tá mandando aqui. Ficaria tranquila em Jequiquacuá. Ó, oh, lá no Ceará.
2: Fala com Papaiva.
3: Ficaria tranquilo com a viagem para Itacaré de novo.
0: Ai, aí sim.
3: Ui, Wilder Costa, senta daí, Patinga.
0: Mexeu com o meu
3: sentimento. Partiu, papai, né? Itacaré?
0: Demais. Não, você tá doido demais.
4: Ai, papai, o lugar que eu ficava hein? Tranquilo, de boa, é no Caribe.
0: No Caribe? Só vale praias brasileiras, Só vale o turismo brasileiro nessa pegada aqui. Só o turismo brasileiro. Caribe já tá fora. Mas aqui, Itacaré, o Euler mandou bem demais, viu? Eu sou apaixonado com Itacaré. Um lugar que eu sempre tenho boas memórias é a região de Lagos, no Rio de Janeiro, que tem a Praia de Cabo Frio, tem Búzios, tem Arraial do Cabo. Eu sou apaixonado com aquilo ali. Dali lembra minha família, lembra minha saudosa mamãe, o meu saudoso irmãozinho. Então, assim, eu tenho um carinho com aquela região, né? Mas aquele lugar começou a ficar muito frequentado, muita gente, azedaram o meu momento em Cabo Frio e agora eu gosto de Itacaré. Itacaré tomou o lugar, Itacaré está aqui no meu coração e por isso que eu tô aqui falando de Itacaré, meus irmãos. Então, bora! Quem mais vai desabafar, fala!
2: Fala, fala, fala com papai, vá!
3: Ficaria tranquilo com a viagem para Itacaré de novo.
0: Oh, de novo?
3: Ui, o Euler Costa, senta daí, Patinga. Partiu, papai, Itacaré?
0: Partiu. Claro que partiu.
4: Bom dia, papai.
0: Aqui eu já rodei.
4: Onde é que eu ficava, hein?
0: Tá repetindo aqui. Bom dia. Seria um sonho. Queria um lugar tranquilo, perto da natureza. Amazonas seria tudo de bom. A Vilma, lá do Bela Vista. Boa, Vilma, boa.
2: Fala, fala, fala com papai, vá.
5: Bom dia, Papaiva. Aqui é o Claudinei, Cândido Botelho, do Melo Viana,
0: em Coronel
5: Fabriciano.
0: E
5: estou participando para ganhar prêmios.
0: Ah.
5: Se eu ganhasse uma viagem de 7 dias para um lugar gostoso, eu preferia uma praia de Jacaraípe, uma praia top, que está muito bonita ultimamente, lá ficou muito bonito.
0: O Gilberto gosta
5: muito
0: de Jacaraípe, hein?
5: Um lugar muito gostoso mesmo.
0: Aí.
5: Coloca meu nome na caixinha.
0: Já tá aqui no embornado.
5: Tá tranquilo ou tá com raiva? Desabafa com o papai,
0: vai. Desabafa, vai.
6: Bom dia, papai, bom dia, Equipe Vox. Papai, uma viagem hoje cairia bem para os Lençóis Maranhenses.
0: Ó.
6: Deleon Gomes Fala Grande.
0: Boa, Deleon.
6: Forte abraço.
0: Legal, quem mais?
7: Bom dia, Papaiva, Bela Belê,
0: velho
7: Bacardi, que é o Vinícius Nascimento de 23.
0: E aí,
7: Papaiva,
0: ah.
7: Eu ficaria tranquilo aí se eu ganhasse uma viagem lá para Porto de Galinhas.
0: Porto de Galinhas,
7: valeu.
0: Boa!
7: Aquele abraço.
0: Boa! Bom dia, papai! Ó, me chamou de papai, hein? Tá de brincadeira. Pera aí, não. Toca o barulhinho. Brincadeira, hein, Valdeir? Ó, Valdeir, ó. Ó, eu ficaria tranquilizão. 7 dias em Trancoso, na Bahia. Água de coco, rede e a brisa do mar. Valdeir da Lagoa do Pau. Um abraço pra galera aí da Lagoa do Pau, Valdeir!
2: Fala, fala, fala com Papaiva!
1: Bom dia, Papaiva. Miramar do Lagoa do Pau.
0: Boa, Miramar!
1: Manda um abraço pra galera lá no Lagoa do Pau.
0: Um abraço pra galera na Lagoa do Pau.
1: Eu tô trabalhando pra cá, pra Timóteo.
0: Zé Laje tá indo pra aí, hein?
1: Aqui. Muito tranquilo ou tá com raiva?
0: Hã?
1: Eu ficaria tranquilo se eu ganhasse uma semana de viagem.
0: Onde?
1: Pra Rio de Janeiro.
0: Rio de Janeiro.
1: Aquelas o praias, Janeiro, Copacabana, Princesinha do Mar. Meu Eita. Sonho é conhecer Rio de Janeiro. Sempre mais minha esposa viaja pra Bahia. Sou Porto Seguro é muito bom.
0: Ah.
1: Já fui em Porto Seguro umas 6 vezes. Mas o Rio de Janeiro.
0: É demais.
1: Tem até a música, né? Demais. Rio de Janeiro, onde tudo é lindo. Continua eu amo lindo. Aquela música.
0: É,
1: mas boa. Aqui, é isso aí, tá tranquilo. É Rio de Janeiro que eu gostaria de conhecer. Põe meu nome no balaio aí.
0: Já tá
1: com Deus, manda um abraço hoje pra galera toda de Timóteo, Cachoeira do Vale.
0: Le- Legal.
1: Pagando pau. E é isso aí, papai.
0: Valeu, Miramar. Fala, quem mais?
2: Fala com papai, vá.
0: Ó, bom dia, Papaiva. Ficaria tranquila com uma viagem para o litoral, inclusive. Sorteia novamente aquela viagem para Pontal. Ah, eu preciso ficar tranquilo, mas cadê seu nome? Não assinou?
2: Fala. Fala com papai, vá.
8: Fala, meu amigo Emanuel Paiva, bom dia. Se eu ganhar 7 dias para viajar, eu ia com a Vitória.
0: Pra Jacaraípe.
8: A praia é muito boa.
0: Boa.
8: Um abraço pra todo mundo.
0: Aí ia passar na garota e trazer um bombom pro papai.
9: Bom dia, Papaiva. Que é o Bachelo Terneiro aqui do bairro do Antunes. Olha, um lugar que se eu tivesse condições de ir, eu iria poder ficar muito tranquilo mesmo, descansando à vontade mesmo.
0: Onde?
9: Eu acho que seria Fernando de Noronha, tá?
0: Ah, você tá
9: demais. É meu sonho.
0: Aí tá outro, tá mal.
9: Uma hora eu ainda realizo ele ainda. Alô, meu irmão. Deus permitindo, a hora chega lá.
0: Tamo
9: muito
0: junto,
9: obrigado, fico todos com Deus.
0: Valeu, meu irmão. Bom dia. Fico tranquilo se eu ficasse em Porto Seguro. Toninho do Santa Maria. Você gosta, né, Toninho? Bom dia, papai. Ah, de novo, papai. Ah, de novo. Agora é o Júnior lá da Lagoa do Pau. É Papaiva, viu? Véi, é. Ai, ó, ele falou que queria ir pro TJ, aqui no TJ, na brisa do campo, então tá bom, beleza, Júnior. Quem mais fala? Bom dia, Papaiva. Sou a Marília do Primavera. Eu ficaria super tranquila se ganhasse uma viagem para Alcobaça, na Bahia, uma cidade pequena, mas encantadora, com praias maravilhosas. Alcobaça é legal. Valeu, essa daí foi boa, hein? Perto de Prado. Bom dia, Papaiva. Meu nome é Lucas Moreira, sou do Eldorado. Se eu pudesse, iria para Gramado, principalmente na época do Natal. Lá é lindo, boa, boa. Tá chegando aqui uma... Ah, o Cabral não, né? Cabral não. É Gilberto Mendes, você quer falar que já foi em Gramado? É isso? Tá chegando aqui? Peraí, pode falar. Fala com o papai.
10: Eu não, só queria falar que o Zé Laje, outro, me mandou em outra mensagem,
0: mandou?
10: Dizendo que adora passar dias em Pau Grande.
0: Tá em entendendo? Pau Grande.
10: Ele se sente confortável
0: na Pau Grande. Ou na cidade de Pau Grande?
10: A cidade de Pau Grande, lá onde nasceu o Garrincha.
0: Ele falou que se sente confortável
10: ele em Pau se Grande. Sente confortável.
0: Ele falou, ele falou assim, eu consigo dormir tranquilo, eu durmo mal aqui no Vale do Aço, mas quando eu chego no Pau Grande, eu deito e durmo no Pau Grande. E aqui, olha, lá é um lugar que parece que é magnético. Ele falou que era magnético.
10: É magnético.
0: Zé Laje conhece. Ó, vamos pro intervalo. Daqui a pouco a gente volta com mais Claro Vox Play. Tem a mensagem do Zé Laje. Daqui a pouco eu rodo. Tem muita gente mandando. Participe.
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18: Ei, Paiva, que horas são agora?
17: Agora são 10h24 aqui no Vale da Vox. 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

sexta-feira, papai. Pode olhar aí. Quem fez, fez. Quem não fez agora pra frente, não faz mais não. Sextou, bebê!

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1: Ei, Paiva, que horas são agora?
2: Agora são 10h39 aqui no Vale da Box.
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0: Ei, Paiva, que horas são agora?
1: Agora são 10h48 aqui no Vale da Vox.
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1: 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É isso aí, olha só que legal, quem apareceu aqui no Claro Vox Play, Brunão, Brunão da Mais VIP, papai. Fala com o papai, vai, Brunão, churrascada chegou papai, chegando, vai. Né, velho, e aí?
8: Tá aí, 8 dias, né?
1: Dá um bom dia pra galera, né? Dá um bom dia.
8: Responde sua pergunta primeiro, bom dia. Você é um cara muito ciumento. Então, se eu não responder você primeiro, aí você vai ficar jogando direto pra mim depois. Manda áudio, manda print, aí tem que falar logo na
1: frente. Irmão, eu sou daquele tipo, e você me conhece muito bem, daquele que quando eu visto o uniforme de um exército, eu vou até os confins do universo pra poder pegar o adversário. É
8: isso aí. Tá? Eu também, eu brigo até com o estilete na mão contra a cozinha. Então...
1: Meu irmão, vamos lá. E aí, churrascada chegou chegando. Samis é massa pra caramba. Você esperou eu converter para o mundo evangélico pra depois chamar os caras massas que eu curtia antes.
8: Mas olha só, eu tenho amigos que pediram liberação pro pastor pra vir aqui no Alexandre Pires.
1: Pra mim?
8: Pensa logo a sua liberação.
1: Ah, que isso, velho.
8: Deixa eu te falar, o que tem isso aí no show? Ficar lá, curtir, você não vai beber bebida alcoólica, você não vai prevaricar. É isso
9: não,
8: mesmo?
9: Não, meu irmão, mas aí depois em off eu vou te explicar
8: tá bom.
9: Como que funciona o meu, meu sistema hoje.
8: Tá bom, mas...
9: Mas você entendeu.
8: Mas você torce por nós.
9: É claro, pronto. Sucesso total. Sucesso da Mais VIP, sucesso do Bruno, da Annelise, da Bruninha, uma família que eu amo. Sucesso também da Churrascada, da Spoinox e todos os eventos do noivo. Arruma também do homem solteirão que quer viver a vida inteira para um chegado nosso. Pô, faz um evento
8: mesmo. E a Bruninha pergunta se a gente brigou, que você não aparece mais.
9: Ah, mas aí você tem que explicar pra ela.
8: Já expliquei.
9: Eu vou ter que levar vocês para o mundo gospel. Quem sabe?
8: E quinta-feira na Spoinox temos Israel Salazar, fenômeno.
9: Boa!
8: Fenômeno,
9: cara. Já vou pra Churrascada. 10h54, eu preciso resumir a Churrascada, porque daqui a pouco o Gilberto me atrapalha aqui.
8: Vamos contar. Bom, cara, a Churrascada é o único festival de churrasco que tem no Vale do Aço. Né? Hoje a Churrascada tá na quarta edição.
9: Isso.
8: E é um festival de churrasco. Você que compra o ingresso, você chega no evento a partir das 15 horas e é tudo liberado.
9: Tudo liberado.
8: Costela, fogo de sal. Tive com o Jomar da Paladar ontem. Um abraço pro Jomar.
9: Grande Jomar.
8: Patrocinador da Churrascada. Vai mandar uma costela. Vai mandar uma costela de Angus pra ser assada.
9: Sério?
8: Falou comigo.
9: Você tá com moral com o homem, velho.
8: Graças a Deus você tive. Ele briga comigo de vez em quando.
9: Mas tá bom,
8: hein? Aí temos costela. Vamos ter peixe assado, que é o pirarucu. Tá vindo da Amazônia, comprei semana passada, já tava com frete.
9: É meio do tamanho dessa mesa aqui.
8: Ele é grandão, são 60, acho que 60 aqui de peixe, são dois, né?
9: Vixe.
8: E vamos ter pirarucu, vamos ter picanha, vamos ter maminha, vamos ter chorizo portenho, vamos ter pizza, hambúrguer, pão de alho, linguiça artesanal, frango, frango desossado na brasa. Tudo na brasa, papai. Tudo
9: vai feito na brasa. Vai ter água que o passarinho não bebe pra turma?
8: 50 biqueiras de chopp Heineken e Amstel à vontade, espalhadas no campo
9: do Pedro,
8: pra você se servir à vontade. Mas tem água também, tem Heineken zero também, pra quem não bebe bebida alcoólica.
9: Tem com gás.
8: Tem estação vegano. Não, água com gás você compra. Não vou patrocinar, não. Tem água. É água normal. Tem água, mas com gás tem não. E refrigerante, tem área kids pra meninada.
9: Tem
8: área kids, então assim, aí vai ter lá churros à vontade, picolé liberado, sorvete liberado, bala fine, brincadeira com a equipe de recreação. Então, assim, cara, é um evento pra família. É um evento. É um evento pra galera. Né, assim.
9: E o legal, porque a atração do palco é o Samis, que era o vocalista do Sambô. Essa banda que eu curti a beça quando eu estava aí no mundo aí.
8: Nos anos 2010, né? 2015, os caras fizeram muito sucesso.
9: Ele é assim, Jonaí. Ele traz. Eles
8: fizeram muito sucesso.
9: Ele traz o Samis, ele traz o Alexandre Pires. É tudo depois. O Paiva converteu. Agora vão trazer a galera mais.
8: Mas vão piorar pra você, É o Belo que você quer? Você quer o Belo?
9: O Belo também, hein? Gosto. O Belo. Gosto. O Diogo Nogueira? Não, mentira. Se trazer Diogo Nogueira, você acabou comigo.
8: Ele é a cara da churrascada.
9: Acabou comigo.
8: Diogo Nogueira é a cara da churrascada.
9: Nossa, você tá doido.
8: No futuro, né?
9: Aí é uma churrascada.
8: Mas aqui pra Timóteo, depois eu quero que você crie uma enquete pra mim. Mas pro Inox do ano que vem: Eduardo Costa ou Belo? Qual dos dois?
9: Eu acho que vai dar Belo.
8: Não sei, depois vamos fazer uma enquete com a Vox. Lá na própria feira mesmo, aí tá aí, ó. Faz uma enquete lá no stand da Vox. Quem você quer ano que vem na Spoinox?
9: Você sabe por que vai dar Belo? Belo tá mais hypado. E
8: mas são os nomes mais pedidos, sabia?
9: Essa versão nova do Eduardo Costa, a galera não tá curtindo
8: então. Essa versão dele, né?
9: Brunão, bora então, Churrascada, fala o dia então, ainda, quem 16 quiser comprar.
8: Tem bilhete ainda. 16 de maio, Cariru Tênis Clube. Aqui em Timóteo você compra na Realce, Flags, compra na Dólar, compra na Atitude Jeans. Em Fabriciano, na Dólar, em Patinho. Aqui?
9: Sexta-feira que vem?
8: Arma apontada aqui, tem que doar dois. Você pode fazer o sorteio, não tem problema não. Vou te arrumar dois aí. E semana que vem também eu quero vir aqui pra começar a fazer os sorteios da Spoinox.
9: Sorteio então da Churrascada. Da Churrascada aqui no Claro Vox Play. Dois ingressos pra você, um par de ingressos pra você ir e curtir a beça. E ainda, pera aí, Brunão, tem ainda condições ainda? Fala aí.
8: Tem, não. Pode parcelar em 6 vezes sem juros até segunda-feira, que tá rolando a promoção. O lote vai virar na terça, tá, galera? Então, hoje tá R$330, mas lembrando que é tudo liberado.
9: Ó, é irmão, tudo.
8: É tudo, porque você já não é mais do

0: Ricardo, tudo feito por ele.
1: Tudo feito por ele.
0: Grande Malta, grande Tetas. Tetas, aquele abraço, tá, meu irmão?
1: Vai ter pizza, cara. Vai ter pizza esse ano, tem novidade aí.
0: Roger's Pizza?
1: Não, também não.
0: Fiquei pro Roger.
1: Não, então você não vai falar essa pizza aqui, não.
0: Não, não.
1: Pizza não vai falar
0: aqui, não. Aqui é pizza.
1: Artesanal,
0: pizza nossa.
1: Ah, então tá.
0: Contratei um chefe.
1: Aprendeu com o Roger.
0: Deve ter aprendido.
1: Ah, então muito bem.
0: O Roger quase foi. Ele balançou, mas não foi.
1: Quase. Ah, então tá. Ó, bora que bora, Gilberto Pacheco de Medeiros está estragando o
0: clima. Eu posso atrapalhar o Gilberto. Eu tenho crédito para atrapalhar o Gilberto.
1: E daqui a pouco a gente
0: volta. Meu Tidema, nós dois temos crédito.
1: Você não quer voltar depois do Gil, não?
0: Eu não posso, eu tenho que ir para a reunião.
1: Então
0: mas valeu pelo espaço, mas semana que vem me arruma uma hora aí.
1: Beleza, tamo junto. Gilberto Pacheco de Medeiros apresenta o Redação Vox e eu volto com Claro Vox Play logo depois. Aí é só aquelas das antigas, hein? Não sai daí.

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1: No Vale da Vox, 11 horas.
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0: O pré-candidato ao governo de Minas em 2026, Alexandre Calil, ex-prefeito de BH e ex-presidente do Atlético, foi entrevistado pela imprensa e perguntado sobre o que ele acha da privatização da Copasa, medida arquitetada pelo governo de Minas.
1: Tá faltando um monte de explicação. Por exemplo, fazer uma licitação de 1 bilhão.
2: O presidente Luiz Inácio Lula da Silva esteve reunido por cerca de 3 horas com o presidente dos Estados Unidos, Donald Trump, em sua primeira visita oficial à Casa Branca durante a gestão trumpista. Lula chegou à Casa Branca por volta do 12h20, horário de Brasília, e foi recebido por Trump diante da residência oficial do presidente americano, onde trocaram cumprimentos. Na reunião, Lula e Trump conversaram por pouco mais de 1 hora a portas fechadas. Como ressaltou Trump, os temas tratados foram variados, com destaque para questões de comércio e, particularmente, tarifas comerciais.
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2: A inspeção que levou a Agência Nacional de Vigilância Sanitária, Anvisa, a suspender a fabricação e determinar o recolhimento de produtos da IP foi motivada por um histórico de contaminação microbiológica registrado na empresa em novembro de 2020.

0: 2025. A medida abrange todos os lotes com numeração final 1 de detergentes, sabões líquidos e desinfetantes fabricados na unidade da Química Amparo, em Amparo, no interior de São Paulo. A Anvisa identificou descumprimentos relevantes das chamadas boas práticas de fabricação, como fragilidades nos sistemas de garantia de qualidade, controle de qualidade, limpeza, sanitização, validação e controle microbiológico.
1: Um casal procurou a polícia para relatar um caso de estelionato no município de Joanésia. Os criminosos se passaram por advogado e conseguiram aplicar um golpe que resultou em um prejuízo de mais de R$8.000. O homem informou que tem um processo judicial contra o Instituto Nacional do Seguro Social, INSS. No dia anterior, ele recebeu uma ligação onde o interlocutor se apresentou como advogado, identificado como Rodrigo, e afirmou que a ação teria sido julgada procedente, com valor de R$80.000 a ser recebido. O suspeito solicitou dados bancários sob o pretexto de fazer a transferência do dinheiro. Como o homem não tinha acesso ao aplicativo bancário, repassou dados da conta da esposa, uma mulher de 53 anos. Durante novo contato telefônico, o golpista orientou a vítima a fazer procedimentos no celular e, em seguida, o casal percebeu movimentações financeiras não autorizadas, totalizando R$7.000. Só aí as vítimas perceberam que haviam caído em um golpe. Para os canais Vox, repórter JL.
0: Próxima edição às 14h. 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
13: Ei, Paiva, que horas são agora?
14: Agora são 11h10 aqui no Vale da Vox.
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0: isso aí, estamos de volta com o nosso Claro Vox Play. 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Tem muita gente desabafando com o papai, tem muita gente mandando mensagem. 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Ó! Deixa eu ver um negócio aqui, porque... Para Pombei... vamos lá, então. Tem muita gente mandando mensagem, tem muito áudio pra rodar, mas parece que tem gente na rua aqui da Vox, é isso? É isso? É isso, Ronildo Bacardi? Deixa eu ver aqui, porque parece que tem gente na rua, bora que bora, roda... Vamos lá então, fala com o Papaiva!
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0: É isso aí. 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Bora pro intervalo. Daqui a pouco a gente volta depois do Claro Vox Play. Não sai daí. Não parou, não. Continua.

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0: com papai vá.
1: Bom dia, papai. Sextou.
2: Bom dia.
1: Eu estou aqui, como sempre, ligado no Box Play.
2: Legal.
1: Ô, papai, eu soube a sua pergunta aí. Se eu ganhasse uma viagem de 7 dias, eu gostaria de ir para Fortaleza do Ceará. Bom final de semana para nós.
2: Aí,
1: de Roberto Pedro, basta desenvolver para a nova opção. Um abraço.
2: Boa. Quem mais?
3: Bom dia, meu amigo Emanuel.
2: Fala, minha irmã.
3: Que Deus abençoe você, sua esposa, sua filha, seu pai, todos da rádio.
2: Amém.
3: Que você tenha um ótimo e abençoado final de semana.
2: Para você também,
3: sobre
2: minha irmã.
3: Sobre a sua pergunta, um lugar que eu gostaria de ir é no passar uma semana no Estóis Maranhense. Dizem que lá é muito bonito. Eu não conheço, né? É aí que eu gostaria de passar. Fica com Deus, Rogeni do bairro Namoro.
2: Rogeni, muito bem, Rogeni. Vamos ver aqui o que, que o Alan Barros poderia falar. Fala com o papai, vem, Alan.
4: Fala comigo.
2: Você gostaria, pra ficar tranquilo, ganhando 7 dias... no Brasil, um cartão postal brasileiro para você descansar 7 dias tranquilo. Qual lugar você
4: ir? Qualquer lugar que eu possa ir de avião pela primeira vez. Eu possa fazer um check-in, um check-out. O que você me indicar? Qual que você me indica?
2: Ah, qual lugar?
4: É.
2: Eu acho que você poderia começar com Cabo Frio. Para começar.
4: Bora, bora.
2: O que você vai gostar?
4: É. Praiou.
2: Check-in, check-out?
4: Check-in, check-out, né?
2: Não, só pro check-in, check-out, você pode ir no Tauá aqui, que
4: não,
2: é pertinho,
4: no Caeté. Não, eu quero uma coisa que eu mereço, uma coisa mais...
2: Não, você merece mais. Poxa,
4: é,
2: merece, você merece a Califórnia.
4: E qual perfume que você me indicaria pra passar esses dias lá?
2: Samsung de Louis Vuitton. Samsung de Louis Vuitton. E com a versão dele mais em conta...
4: Não tem um dump, não?
2: Não, aí eu vou te dar aqui agora aqui... 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Você vai ficar mandar muito bem. Um perfume cítrico gostoso, com aquele cheirinho de laranja. Gente, um perfume praticamente feito para quem vai à praia.
4: Boa.
2: Beleza?
4: Boa,
2: fechou. 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
4: Isso.
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4: Beleza, mas eu quero um da Lab 8.
2: Um da Lab 8?
4: Isso.
2: Ah, aí você pode ir no Efervescente Summer, que você não vai...
4: Ah, beleza.
2: É isso aí. 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Ó, depois mais dicas de perfumaria.
4: Um abraço.
2: Aqui com o papai. Um abraço. A Bela Beleza chegou ali também, tá toda a galera. Bora, quem tem mais pra desabafar? E tem gente demais, gente.
5: Mais humilde que o Gil, eu queria estar em Diamantina.
2: Diamantina?
5: Aquela natureza maravilhosa.
2: Pô,
5: e as
2: legal.
5: Cachoeiras. Pensa num lugar bom, não dá vontade de ir embora não, papai, não. Vá. Eu, meu filho mora lá, eu vou lá de vez em quando. Dá vontade de ficar quietinha por lá.
2: Quietinha.
6: Bom dia, Manuel Paiva, aqui José, lá de Viana, Coronel Luciano. Parabéns, tá? Com a abertura cada vez melhor.
2: Não vai
6: cada
2: não.
6: Mais
2: não
6: vai não.
5: Abertura não vai,
6: é muito
5: não.
6: Boa, tá? Tô gostando da sua abertura.
2: Não, é do programa.
6: Rapaz, pra ter sossego, uma semana, se eu aviar, tem que ir pra roça, né, cara?
2: Você falou, lá
6: do carro. Entendeu? Curtir a natureza, né?
2: É.
6: É isso aí. Você para de sacanagem aí, rapaz.
2: Ah.
6: Fazendo bullying meu nome aí.
2: Bullying?
6: Vou colocar você, Gilberto, no pau, tá? Depois o Jonaí falou que posso levar lá.
2: Leva
6: pra mim lá, pra colocar vocês no pau. Seus sacanas.
2: Sacanas! Vai!
7: Fala, Manoel. Bom dia, bom dia, bom dia.
2: E aí,
7: rapaz, lugar que me deixaria tranquilo, tranquilo. Era Cabo Frio, tá? Lugar top demais,
2: top.
7: Beleza?
2: Aí você falou.
7: Alexandre Soares,
2: boa, Alexandre! Muita gente mandando mensagem, hein? Te tem mensagem, graças a Deus. Que programa líder de audiência aqui, hein, cara? Que alegria, ó. Eu não vou conseguir rodar mensagem todo mundo, hein? Eu vou ter que rodar uma música aqui? Eu vou ter que rodar no próximo bloco? Não, bora que bora. Vamos de sambô, então? Presença confirmada na... Não, na Spoimlox, não. Na Churrascada 2026. Não é o sambô, não. É o Samis, o vocalista do sambô dessa época aqui, hein? This Love. Essa música aqui é cantada por ele. Olha que pegada, gente. O Bruno só esperou eu converter.

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1: Ei, Paiva, que horas são agora?
2: Agora são 11h38 aqui no Vale da Vox.
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0: Esse é o som do Samis, presença confirmada na Churrascada 2026. Esse cara é um artista completo, gente. Ó, bora pro intervalo, daqui a pouco eu volto com mais Claro Vox Play, não sai daí, momento Churrascada. 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
1: 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Ei, Paiva, que horas são agora?
0: Agora são 11h46 aqui no Vale da Vox.
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nesse clima de José, com a voz do Samis, presença confirmada na Churrascada 2026. E a gente vai finalizando o nosso Claro Vox Play.

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0: Quem tá levando um trio Bob's lá no Shopping do Vale? Que vai o hambúrguer do Bob's mais batata frita e um refil pra você beber o refrigerante à la vonté. É a Nilza, lá do bairro Ana Moura. Quem tá levando dois almoços na Rogers Pizza do Horto, em Ipatinga, é o Valdeir da Lagoa do Pau. Quem tá levando uma experiência na Rogers Pizza, porque existe pizza, mas existe Rogers Pizza. Vamos ver quem faturou a pizza da Rogers. É o Ronaldinho da Companhia do Esporte. Quem tá levando um kit de churrasco da Paladar, porque qualidade e sabor carne é Paladar, é a Cleonice Rodrigues Quintão, do Santa Terezinha 2, em Coronel Fabriciano. 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Então tá bom, ó, o Claro Vox Play agora chegou ao fim, acabou.
1: Já chegou no fim?
0: Acabou. Ah.

0: E hoje, como é aniversário da minha mãe, seria, né, o aniversário dela, eu termino com essa canção na voz de Almir Sater, que é a canção que ela mais gostava. Xalana, pra gente terminar, em homenagem a todas as mamães aqui do Vale da Voz. Obrigado, um beijo! Ó! Valeu, fui! Tchau, meninas!
1: Tchau, papai!
0: Valeu, cara! Fui, tchau!

0: Danilo e mais 10. Agora vai. Concordo com o Dorival Júnior. Estaremos na final. Podem me cobrar.
1: Olá, boa tarde, Belo Horizonte. Boa tarde, Minas Gerais. E aí, Brasil? Estamos chegando, hein? O 98 Futebol Clube, o programa que fala de tudo, até de futebol, está no ar nesta sexta-feira. Sextou, hein? Ah, que beleza, mais uma rodada no Campeonato Brasileiro vem aí. Amanhã, sabadão, o Cruzeiro encara o Bahia, com mudanças na escalação. O Milton pediu, será atendido? Ele quer time reserva, mas e a pontuação no Campeonato Brasileiro, hein? Vamos falar do Galo. Domingão tá chegando, Arena MRV, o Galo volta pra casa. Tem a despedida do Hulk, antes de encarar o Botafogo. E mais no programa de hoje, indireta, post do Barcelona viraliza depois de briga no Real Madrid. Meu Deus, que banzé. Flamengo pode ganhar jogo por W.O. na Libertadores. E atacante brinca com partida cancelada. Meu Deus, que várzea, Comebol! Que várzea! É a Libertadores da América. 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Hoje tem, hein, dois pares de ingressos para Atlético e Botafogo, para você ir chegar mais cedo para se despedir do Hulk, ou não, você acha que não tem nada a ver, espera um pouquinho na esplanada, toma umas brejas lá e depois entra para ver o jogo. Ok, vida que segue, normal. 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A bola rolou. 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

0: Ah, mas como tá cheiroso esse estúdio aqui hoje. Calma, geralzão, não é por causa de vocês, não. É por causa do lanche da pastelaria Marília de Disseu. As delícias já estão por aqui. Sexta-feira é dia de receber a galera. Então daqui a pouquinho serão bem servidos. E muito bem servidos hoje, hein? Aí, Arthur. Boa tarde pra você, Arthur Mesquita.
1: Boa tarde, seu Gilberto.
0: Boa tarde. Tô sentindo que você tá animado hoje, hein?
1: Tô animado, ué. Por que não está aí?
0: É. Será que o Milton vai ser atendido? E o Cruzeiro vai com o time reserva amanhã? Todo reserva pra pegar o Bahia?
2: Por que reserva?
0: É porque ele... Ah, ele diz, Vini, o Vinícius Silveira tá com a gente hoje pra cês trazer informação
1: legal. Vocês cuidam do time da sexta, tá?
0: É, boa tarde, viu, Vini? Boa tarde, Vini Boy.
2: Boa tarde. Boa tarde, Gilbert. Boa tarde, Padrinho. Boa tarde, Milton. Arthur. Boa tarde pra nossa geralzona. Caramba. Boa tarde pra quem tá ligado aqui nos 98.3 FM. Bora falar de Galo daqui a pouquinho.
0: O vilão de Man in Black.
3: Caramba. A Gabi ficou horrível e cabeluda.
2: Houve uma queda na beleza, sem menor dúvida. Agora é reserva?
0: Por que reserva, Milton? Boa tarde.
4: Boa tarde. Eu explico, gente, vocês... Acontece assim, o time, na minha visão...

0: já está sentindo um cansaço.
1: A sua visão que está cansada.
0: Não,
1: é
0: fisiologista.
1: É, vai por mim.
0: A sua visão.
1: Drauzio Varela está
0: cansado.
1: O tanto de erro de passe, o músculo já não está.
0: Aquele gol perdido pelo Caio Jorge.
1: É, já está mostrando que é mais ou menos por aí. Então, descansa. Porque não adianta você colocar o time principal para jogar contra o Bahia, porque vai perder do jeito que está jogando. Então, tenta com reserva. E aí você descansa para voltar com tudo aí contra o time do Goiás.
2: Se for pra perder com os caras e cansar os caras, perde com os caras que estão descansados.
1: Mas essa é a minha. Concordam, pessoal?
0: A música é pra ele, vai.
3: Paninho. Opa! Passa, passa, paninho.
0: Pra ele tudo se resume ao cansaço, hein?
3: Passa, passa, paninho.
0: É isso aí, passa pano.
3: Passa, passa, paninho.
0: Acabou. É, fica esperto aí, ó.
1: Acabou, né? Só beleza. Isso.
2: E sentiu,
0: Sentiu
1: não
0: muito.
1: Não me convenceu.
0: Ô, Padreco.
1: Oi, querido.
0: Boa tarde para o senhor também.
1: Boa tarde, vida.
0: Você viu, né?
1: Eu vi, cara.
0: Ele falou que na maneira de ver, nas vistas dele, o Cruzeiro tá cansado.
4: Pois é. Segundo o meu caro amigo Mário Sérgio Cornetella, que gostaria de só falar um pouquinho aqui.
0: Sim.
4: Isso é verdade, é. Se o Cruzeiro está cansado, está com deficiência de ferro, nada melhor do que o Bahia meter o ferro no Cruzeiro.
0: Faz isso não, que nós temos o Botafogo no Minho, viu, velho?
4: Levanta o moral.
0: Faz isso não, faz isso não. Faz isso não, porque nós temos também jogo complicado domingo.
1: Que isso aí?
0: O Vinícius Silveira, que hoje está conosco na bancada. Grande Vini Boy, o mais versátil, polivalente do cast do Esporte da 91. O Vini Boy é produtor, é repórter, é narrador, né? Narrou outro dia a partida do clássico nos players, né?
1: Exatamente. Foi um sucesso, hein?
0: Sucesso, que estourou nas redes sociais aí.
1: Uai, o pessoal quebrou. Dentro de campo, o pessoal quebrou o resultado, ajudou a gente.
0: Exatamente,
1: né?
0: Cara.
1: Muito, foi uma colaboração ali. E aí, aqueles que fizeram aqueles comentáriozinhos, estão procurando eles até agora, né?
0: É verdade. É, porque o Camarão conseguiu ganhar. Aliás, amanhã tem edição dos players às 10 da manhã, viu, galera?
1: Isso.
0: Amanhã nós vamos ter o jogo do Atlético contra o Botafogo e na semana que vem tem Boca e Cruzeiro.
1: E deixa que eu é que vou narrar.
0: Ficou com ciúme.
1: Porque se você deu azar pro Cruzeiro, eu vou dar sorte pro Botafogo, se Deus quiser.
5: Eu não dei azar pro Cruzeiro, só que a minha narração, sem dúvida nenhuma, foi melhor.
0: Nossa, que cara que é isso, Vini?
1: Olha...
0: Brasil, olha a briga.
4: Nem mesmo chegou, já tá querendo sentar na janela, amigo.
0: Dá uma chance.
1: Gostei.
0: Viu?
1: É assim que é bom, hein?
0: Vai com o Didinho, esse mindinho, o cara quer o corpo inteiro, né?
5: É verdade, senhor. Com todo respeito, meu, um dos maiores narradores que nós temos aqui na 98, sem menor dúvida, do Brasil.
1: Começou.
0: Eu ia subir lá na diretoria, mas.
1: Passa paninho pro Mildão também.
3: Passa paninho.
0: Passa paninho.
3: Passa paninho.
0: Vai passando paninho pra ele.
3: Passa paninho.
1: Tem mais. Você não vem falar que é o melhor, não, porque não. Se você falar que é o pior, eu fico legal.
5: Eu sou pior mesmo.
4: Aqui é diferente. Realmente é diferente. Aqui você tem. Profissionalmente aqui, você tem que comer a comida e jogar vinagre no resto da comida. Porque senão, pessoal.
0: Vamos ver se é o seu mic de novo, meu
5: senhor. Eu tenho que usar do meu sucesso, né?
0: É isso aí. Bom, galera, vamos trazer a questão de hoje para a galera participar. Porque hoje saem os ingressos para esse jogo do Atlético contra o Botafogo, viu, gente? Tem um jogo, tá? Tem uma partida complicadíssima. E quem vai marcar o Danilo do Botafogo?
2: Ninguém.
0: Vai ser o... Eu vou falar daqui a pouco quem vai marcar. Porque o Alan Franco não vai jogar.
1: Não vai.
0: Jesus. Mas não acho que seria o Alan Franco também, não.
5: O primeiro que aparecer... Já dá aquela chegadinha ali pra ter, o respeito ali na hora, enfim. Mas Danilo, inclusive com vias de sair do Botafogo, com vias de ir embora do Botafogo, vai que ele quer fazer a despedida aqui. Sai de longe, sai fora.
2: É isso aí, velho. Chega lá. Que hora? Que é 3 horas, né? A despedida do Hulk?
5: Isso.
2: Chega lá com.
0: Por que você quer saber?
2: Não, chega lá com chuteira e RG que já joga.
0: Ué, mas é claro que joga. Vai jogar Copa do Mundo, vai jogar no domingo? Ele vai jogar Copa do Mundo.
2: Você não entendeu.
0: Danilo.
2: Você não entendeu.
0: Danilo, não. Você expressou mal, tá?
2: Não expressei.
0: Você expressou muito mal.
2: Não, hoje. Negativo.
0: Vou dar umas aulas pra você. No programa de hoje, teremos a seguinte questão. Final de semana com muitas emoções para o torcedor do Atlético e do Cruzeiro.
5: Sim.
0: O Galo vai se despedir do Hulk. Muita gente estará lá, estará mais cedo na Arena MRV para demonstrar toda a sua gratidão pelos feitos do incrível Hulk. Aliás, tem um recente que vocês não sabem. Oi. O Hulk é membro da Brigada Anti-Incêndio do Galo.
5: Ah, isso é
0: na tela demais, da live, né? o incêndio que aconteceu na casa do Alan Franco, volante, no sábado, dia 2, no dia do clássico. Pegou fogo lá na casa dele. Sabe quem foi lá ajudar a apagar o fogo?
2: Quem?
0: O Hulk, cara.
2: Xiii, rapaz.
0: O Hulk foi lá com a galera, meteu a mão na mangueira d'água, apagando lá o fogo, recolhendo as coisas, ajudando a salvar a casa do Alan Franco.
1: Ele tá bom, é o cara. Eles estavam batendo um pemba ali, não deu certo.
0: Não sei o que estavam fazendo, mas eu sei que deu ruim. E o incrível Hulk foi lá apagar o fogo, cara. Foi lá ajudar a apagar o fogo. Espetacular. Nós temos imagens, vamos mostrar daqui a pouco. Ou seja, vai deixar saudade até nisso, né? O super-herói atleticano vai deixar saudade até nisso. E o Cruzeiro? E o Cruzeiro vai pegar o Bahia. É, com a necessidade de vencer fora de casa. Aí, primeiro vídeo do Hulk, ó. Olha lá, velho.
6: A sauna aqui do nosso amigo Alan
0: Franco. Todo mundo aí, muita fumaça, o pessoal se protegendo.
2: Pegou na mangueira mesmo.
0: Vamos olhar o calor desse. Tá lá, ó. Mangueirinha apagando o fogo. O que é isso aí, ô Milton? Isso é a sauna do Alan Franco?
5: Essa é a sauna, no caso, sauna a gás, inclusive.
0: Ah, é?
5: A gás.
0: Caramba, velho, olha.
5: O negócio foi sério,
1: Pra mim, tá parecendo galinheiro ali.
0: Que galinheiro? Não, ué. Só tem metal saindo, tem algum bicho ali, ó. Para com isso. Ninguém cria galinha. Sauna
5: a gás, meu filho. A esposa do Alan Franco ligou pra esposa do Hulk. O Hulk foi lá e deu uma ajuda. Porque,
0: que legal, velho.
5: Os dois, eles não moram no mesmo condomínio, mas são pertos ali em Lagoa Santa. Aí o Hulk foi lá e deu uma força, foi importantíssimo aí. O Hulk, além de jogar muita bola, além de ser craque, é fera em apagar incêndio, hein?
6: Incrível, o Hulk tá aqui.
0: É, rapaz.
6: Esse é herói mesmo.
0: Esse é herói mesmo, hein?
5: É.
0: Parabéns ao Hulk e toda a galera, os amigos que foram lá ajudar a evitar que o fogo se espalhasse, né?
1: É porque tem que ser forte pra pegar na mangueira, né? Então chamaram
5: o Hulk. Como é que você sabe?
1: Não, porque os bombeiros, eles, a pressão da água é muito forte, né? Então tem que ter força. Entendeu?
0: Epa! Muito bem. E o Cruzeiro, como eu disse, vai jogar amanhã contra o Bahia, fora de casa, lá em Salvador. Conta pra gente. Aliás, esse momento aí foi tenso. O momento do Galo, que precisa vencer o Botafogo, é tenso. O momento do Cruzeiro, que se perder em uma combinação de resultados, pode voltar para a zona da degola, é muito tenso. Conta pra gente, qual o momento mais tenso você já passou com o seu time no coração? Lembra de um, Milton? Tenso, muito tenso? Lembra de um? Ah,
1: sim. Cara, eu vou sempre lembrar desse jogo, que foi aquele contra o São Paulo da Copa do Brasil, em que o Cruzeiro tomou um gol aos 30, mais ou menos 30 e pouquinho ali, e tinha que fazer dois.
0: É mesmo?
1: O Padreca estava comigo.
0: Isso é verdade.
1: Aquilo foi tenso, tanto é que eu tive até quase um piripaque.
0: É verdade. Né? Você passou mal, né?
1: Na hora que o Cruzeiro faz o segundo gol com o Giovani de falta ali, meu filho, eu comecei, ai, fez assim, deu que nem. Aí eu sentei, esse cara tá assim, cara, pelo amor de Deus.
4: Corre aqui não. Aí o menininho tava do nosso lado e falou assim,
2: nossa, o moço foi
0: morrer. Pois é, e aí? O momento tenso. Conta aí o momento mais tenso que você já passou com seu time do coração. E se falando de despedidas, despedida mais difícil do futebol pra você, Vinícius Silveira. A mais difícil do futebol que você se lembra. E você é a nossa enciclopédia do esporte. A mais complicada pro seu coraçãozinho suportar.
5: Eu pude acompanhar, foi o Ronaldinho Gaúcho.
0: É.
5: Quando o Ronaldinho saiu na alteração no jogo contra o Lanús, né? Segundo jogo da Recopa Sul-Americana, o Atlético precisando da vitória, aliás, precisando do resultado, né? Tinha vencido o primeiro jogo por 1-0, aí o Lanús fez 3-2 aqui.
0: Foi.
5: E aí o Ronaldinho Gaúcho foi substituído, e aquele foi o último jogo do Ronaldinho Gaúcho pelo Atlético, e depois ele foi seguir a carreira dele, foi jogar no Fluminense, no próprio Fluminense. Ele
0: foi pro México primeiro, não foi? Não foi não? Primeiro foi pro Fluminense? Não,
5: foi pro Fluminense, depois ele foi pro México, foi encerrar a carreira no Querétaro. É. Só que a grande despedida da história do futebol, certamente Padrinho vai lembrar, a mais triste de todos os tempos, sem dúvida nenhuma, foi do Pelé. no New York Cosmos em 1977, onde eu, depois de despedir do Santos em 74, num jogo pelo Campeonato Paulista, ele jogou 3 anos no futebol norte-americano e o Pelé foi se despedir do futebol e caramba, ele ainda jogou uma partida pelo Flamengo contra o Atlético em 79.
4: Olha, mas não fala sobre esse resultado não, porque você vai me comprometer, entende?
5: Porque,
4: o negócio é o seguinte, você tá dizendo que eu fiquei triste, cara?
5: Ficou triste.
4: Poxa, eu aposentei com rabo cheio de dinheiro. Você ficou
5: triste. Aí você não vai discutir.
0: Então, Vini Boy. Fala pra gente. Pois não, Milton. Não,
1: o Vini Boy é engraçado, mas você fez uma pergunta pra ele. Ele falou assim: em 1925, durante a queda da pastilha de hortelã no cinema,
0: ele deu
1: toda a história do negócio pra responder uma pergunta.
0: É bom demais. 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Fala também do momento mais tenso vivido com seu time do coração. 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
0: 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Vamos começar com o Cruzeiro hoje, Arthur? Bora? Ah, vamos falar do Cruzeiro. Vamos trazer ele.

0: o mais bem informado sobre as coisas do Cruzeiro no Brasil. Ninguém sabe mais do Cruzeiro do que o Arthur. Vai, Tonelada! E ele vai contar.
1: Eu sei que vai dar informação.
0: Vai, Tonelada! Se o Cruzeiro vai poupar ou não. Pensando no que disse o Milton ontem. Em recuperar jogadores importantes que estariam desgastados, segundo o nosso especialista em controle de carga, o Guilherme Melo. É, Arthur!
2: Vai, Arthur!
1: Caramba! Vamos lá, né? Vamos lá, Cruzeiro entra em campo amanhã, 9 horas da noite, contra o Bahia, jogo válido pela 15ª rodada do Campeonato Brasileiro. A gente sabe que o Cruzeiro não está numa posição confortável da tabela de classificação,
0: né? Eu tô pedindo o time reserva.
1: Pois é, se não tivesse perdido aquele joguinho mequetrefe lá, tava um pouquinho mais alto, mas vamos lá.
0: Se jogasse bola, tinha chance de ganhar, né?
2: É.
0: Aí entrou cheio de perna, não, os caras estão afundados na lama, crise, devendo um monte, o Hulk indo embora
2: e tal. Vamos pisar no pescoço.
0: Aí falou, o Arthur tava no começo da jornada falando um monte, velho.
1: Foi. Ele supera, velho. Supera,
0: ganhou. Mas foi você quem acabou de falar, se tivesse ganhado aquele joguinho mequetrefe e tal.
1: Então, eu tô tentando superar, são 5 fases do luto, eu tô na negação.
2: É mesmo?
1: Respeita meu luto.
2: Tá bom.
1: Vamos lá então. Mas o Cruzeiro agora, 15ª posição do Brasileirão, Milton, com 16 pontos. Tem o Santos e o Corinthians logo atrás, então o Cruzeiro não pode dar mole pra não entrar na zona de rebaixamento de novo, né? Deus me livre. A gente fala do Cruzeiro que tem 7 jogos aí pela frente, tá? Bahia agora pelo Campeonato Brasileiro no sábado amanhã. Goiás na Copa do Brasil, esse jogo na terça-feira. Jogo no Mineirão, tá? Palmeiras no outro sábado. Jogo difícil, Palmeiras fora. Boca Juniors na outra terça-feira pela Libertadores, e o Cruzeiro não pode perder esse jogo, que senão estará muito provavelmente eliminado da Copa Libertadores. Também tem a Chapecoense no outro domingo, depois o Barcelona numa quinta-feira no Mineirão, e por último fecha contra o Fluminense no mês de maio, fechando aí estes jogos até a pausa para a Copa. Então, 7 jogos para o Cruzeiro. Alguma dessas competições, a gente falando de Libertadores, Brasileiro e Copa do Brasil, o Cruzeiro teria condições de, entre aspas, tá, abrir mão nesse momento?
3: Vamos lá, eu acho que não. Primeiro, a Libertadores é a prioridade.
1: A prioridade é A.
3: Exatamente, A. O Brasileiro, óbvio que o Cruzeiro precisa pontuar para sair dessa situação. Mas é um início do Brasileiro. Aí você fala, mas já fala, é porque vai ter a parada, o Cruzeiro vai contratar. Quer dizer, então você tem, de certa forma, um tempo para você
2: curtir mais a zona do rebaixamento.
3: A questão até mesmo do. Porque o Cruzeiro não tá jogando essa maravilha também, não. Vamos lá, ser franco. Precisa ainda corrigir muitas coisas.
0: Olha!
3: Não, é verdade. Não tá nessa
0: maravilha. Fez bem tocar a música do Passa Paninho pra ele mais cedo, né? Agora ele tá.
3: Não é isso.
0: Que bom que o senhor tem olhos na cara.
3: O que eu quero dizer é que, velhos. Então, eu acho que Copa do Brasil dá uma grana maravilhosa.
0: Tá louco.
3: É uma grana muito boa. A Libertadores é prioridade também, mas a gente não pode deixar o Brasileiro de lado. Mas neste momento, pela sequência que o Cruzeiro vai ter, cara, olha só, primeiro agora você pega o Bahia. O Bahia é o, vamos dizer assim, com todo respeito, mas é o time mais que tá bem mal aí também, né?
1: Só sexto
3: o Bahia,
1: lugar do Brasil.
3: Sim, mas ele não tá vem morrendo, bem com as...
2: Lugar,
3: pega os últimos jogos do Bahia.
1: São 4 jogos...
0: Bota nós, né, velho?
1: Não, é porque são 4 jogos, os últimos 4 jogos, 2 vitórias, 2 empates, tá?
3: Ué.
1: 2 vitórias, 2 empates nos últimos 4 jogos, 2 empates pelo Campeonato Brasileiro nas últimas então, 2 partidas, São Paulo e Santos, e também vem a derrota aí na Copa do Brasil contra o Remo.
3: Ah, então foi isso
1: aí que primeiro jogo Bahia perdeu por 3-1 pro Remo em casa e também pro Flamengo, perdeu pro Flamengo também no Campeonato Brasileiro. Então, assim, de fato, se a gente for falar dos últimos 4 jogos do Bahia, fazendo esse recorte, aí, de fato, o Bahia não vem muito bem, não.
3: É.
1: Mas mesmo assim, cara, não é um jogo pro Cruzeiro poder ir lá na Fonte Nova e falar, não, vai ser tranquilo. Tá. Não vai.
3: Mas é que eu falo pra você, o time, na minha visão, veio de uma sequência de 3 jogos pesados. Aí depois, você tem aí agora o Bahia fora, já vem, tá chegando a viagem, vai viajar até a Bahia, tudo bem, é pertinho, tá? Mas tem aquela coisa chata de, muitas vezes é fretado, né, o voo, né? Então é menos
1: Cruzeiro pior. Já tá em Salvador, já.
3: Já está. Mas assim, cara, tem que descansar uma galera, porque na terça-feira já tá muito próximo também, é o próximo jogo contra o Goiás, que é a Copa do Brasil e vale classificação.
2: E se perder?
3: Então você quer deixar a Copa do Brasil de lado? Então beleza, bota reserva. Ué, então pelo amor de Deus, é no Mineirão. Não tá decidido, por mais que seja o Goiás. O Cruzeiro
1: precisa vencer.
3: Precisa vencer, tá? Pra passar de fase. E depois você tem o Palmeiras aí no sábado. Vai ter um tempo bonzinho pra... É terça, quarta, quinta, sexta, sábado. Aí
1: olha, você sabe os dias da semana. Sei,
3: certinho. Então, 4 dias ali até chegar... E o jogo é à noite, não dá pra dar uma recuperada boa. Depois é o Boca. E mesmo assim... eu acho que contra o Palmeiras ele vai ter que entrar com o time principal, mas fazer algumas primeiro tempo, dar uma tira ali o Gerson, depois coloca. Cara, eu não sei o que o treinador vai arrumar, mas o Boca é fundamental, o time principal. Até rimou, né? É sensacional. Tá,
1: mas vamos por partes então.
3: Então vamos lá.
1: A gente sabe que para esse jogo contra o Bahia, o Cruzeiro não vai ter o Kaique. O Kaique já é um desfalque confirmado e também o Arroio, porque os dois foram expulsos aí no clássico, então o Cruzeiro não vai poder contar com o seu lateral esquerdo, lembrando que o Prates também está machucado, então o Cruzeiro só tem o Kaique como lateral esquerdo. E o Arroio, que assim, por mais que nos últimos jogos ele não venha bem contra a Católica e contra o Atlético, foi mal ali, mas vem um crescimento muito interessante com o Arthur Jorge, hoje é um dos principais jogadores do ataque do Cruzeiro, sem dúvidas. Então, tira o lateral esquerdo, tira o ponta direita. Mais algum jogador dá pra tirar desse time? Eu acho que rodar mais de 4 jogadores...
4: Mas quem tá muito cansado, Arthur?
1: Você trocar mais de 4 jogadores, eu acho que é muito arriscado pro Cruzeiro nesse momento.
4: Mas quem tá muito cansado? O Milton tá defendendo isso já tem alguns dias, desde o clássico, pós-jogo no clássico, ele, olha, esse time tá cansado, esse time tá morto, esse time jogou contra o Boca, deu a vida.
3: Foi muito forte.
4: Esse time vem numa sequência pesada, o clássico é pesado também. O clássico muito pesado.
3: Viajou.
4: Mas quem pegou? Eu concordo com a tua. Não dá pra poupar o time inteiro, Milton. Você vai ter...
3: Não.
4: Vai ter problemas, vai perder pro Bahia, não vai adiantar nada.
3: Não,
4: tem que fazer um remanejamento aí, deixar alguns jogadores pra descansar, mas não pode ser ir 5, 6 jogadores.
1: Como foi contra
4: Escolhe dois.
1: Como foi contra o Goiás e o Remo. O Arthur Jorge não mudou o time inteiro.
3: Cara.
1: Mas tirou ali 3, 4 jogadores, conseguiu dosar um pouco os minutos desses atletas. O Gerson, por exemplo, descansou contra o Goiás, foi reserva.
4: Caio Jorge é um que precisa descansar.
1: Jogou contra o Remo. O Matheus Pereira e o Fabrício Bruno, que estavam suspensos no jogo contra o Remo, jogaram contra o Goiás. Então, assim, você tem que fazer esse manejo de 3, 4 atletas, sendo que você já tem 2. Que já é obrigatório você tirar eles por conta de suspensão. Aí você pode... Olha só, o Caio Jorge, ele vem de problemas físicos.
4: Pois é.
1: Né, a gente sabe. É. Jogou 90 minutos contra a Católica, jogou 90 minutos contra o Atlético, contra o Boca também, basicamente 90 minutos. Esses caras jogaram 3 jogos aí em sequência, o jogo inteiro. Então o Caio Jorge...
4: Esse é um.
1: É um ponto de atenção. E a gente sabe que o Cruzeiro tem um jogador que pode não ser do mesmo nível do Caio Jorge, mas que pode também ser um titular ali da posição, que é o Neyzer Villarreal. Eu acho que contra o Bahia, vale. Vale você colocar o Neyzer Villarreal de titular. Vale, não acho que é um problema. Porque tem outras posições que você não tem o substituto.
4: É isso aí.
1: Como no caso do Matheus Pereira. Não é um cara que você
4: pode
1: tirar.
4: Colocar, isso. Mas você pode colocar o Gerson. Mas aí
1: você vai ter o substituto
4: do Gerson. Pois é, aí você volta com o Lucas Silva pro time.
3: Totalmente errado.
4: Aí você volta com o Lucas Silva pro time.
1: Ó, não?
3: Peraí.
1: Matheus Pereira.
4: Tá tudo errado.
3: Vai lá, professor.
4: Então, como é que é?
3: Como você não vai tirar Matheus Pereira ou Gerson? Eles vão jogar todos os jogos, e aí, cansado, os caras que pensam, os caras que
4: têm um bom passe... Contra o Goiás, você pode poupar mais 2.
3: Não,
4: você acha que não?
3: Atenção. Não.
4: Ah, o Goiás, olha, gente, o Bahia é muito mais time que o Goiás.
3: Com o Bahia, é time reserva. Você pega ali Lucas Silva, primeiro volante que seja. Cara, seja o que
1: Deus quiser. Qual o seu time, então?
3: Escala
1: seu
3: time. Fecha a casinha, vai, sai em transição.
4: Vocês concordam com ele, com o Milton, gente?
3: Entendeu?
4: Só pra saber aqui da geralzona, os cruzeirenses aqui, vocês concordam com ele? Que é pra dar uma poupada no time, mais ou menos, né? É, não concordo
1: 100%. Escala o seu time, então, pra jogar contra o Bahia amanhã.
3: Tá bom, vamos lá. O Otávio tem que continuar, porque goleiro, é isso aí, não tem problema nenhum.
1: Tá.
3: E vai pegando mais experiência. Otávio, o William, pode me matar, viu, gente? O William, tá?
4: Ué, mas por que matar? Até outro dia era titular. Tem gente
3: que tá falando, pois é, eu acho
4: que... O cara, o William apoia bem, o problema do William é na defesa,
3: Mas aí eu vou colocar praticamente quase 3 zagueiros que não tem.
4: Pois é, aí ok, funciona.
3: Vamos lá. Vou botar 3 volantes, pronto. Aí resolve.
1: Escala o time.
3: Fala. Olha lá, o William. O Vidalba entra na parada. Deixa eu ver aqui, acho que o Fabrício Bruno tem que dar uma descansada. Eu vou deixar o Jesus aí na...
1: Tá, Jonathan e Vidal.
3: Aí o Jesus vai pra direita ali, se vira, Jesus.
1: É mais provável acontecer de jogar Jonathan e João Marcelo.
3: É o João Marcelo. Tá, Vidalba, eu tô esquecendo o João Marcelo. Bota o João Marcelo. João Marcelo e o Vidalba. Beleza, fechou. Do outro lado, vai ter que improvisar o Moraes, né?
4: Calma, Moraes.
3: O time é seu, velho.
4: E jogou bem.
3: Se vira
4: até
3: aí.
4: Na esquerda ele foi bem.
1: Tá. Até agora eu tô com você. Ele
3: surpreendeu, beleza. Primeiro volante. Vai ter que ser o Lucas Silva.
4: Vai ter que ser?
3: Vai ter que ser. Eu não gosto dele como primeiro volante. Eu prefiro como segundo, ele cadencia o jogo ali, ele faz
1: descanso melhor. Descansa o Romero.
3: E o segundo passa a ser... Descansa o Romero. O segundo passa a ser o Mateuzinho.
1: Lembrando que tem o Japa, que o Japa viajou para Santiago, sim, no Chile, só que o Japa não jogou contra a Católica, ficou de fora do jogo contra a Católica, sim, mas estará à disposição para o jogo contra o Bahia.
3: Bota mais um, que é o próprio Japa, mais um volante.
1: Mateuzinho e Japa?
3: O Mateuzinho fica aquele cara mais para criar ali, para ir mais à frente, tá, que ele segura um pouco, mas ele tem essa qualidade aí. E aí, o que nós faremos aqui?
4: Você.
3: Wanderson. Tá?
5: A gente pode contar com o Marquinhos.
1: O Marquinhos inclusive, a informação que a gente tem é que o Marquinhos viajou para Salvador para se juntar para o jogo contra o Bahia. O Marquinhos, ele vem de recuperação de lesão de LCA, não joga desde outubro do ano passado. Marquinhos está à disposição. Muito dificilmente será titular.
3: Eu botaria o Vídea Real, tá? Vídea Real.
1: Na frente.
3: Na frente. E a gente tem o Chico da Costa também, que...
6: Né? Tá bem que esse pulmão é sua.
3: Então faz o seguinte, bota o Vídea Real caindo um pouco pra esquerda, porque o Sinisterra não pode contar com ele, né? Ou ele tá liberado?
1: Tem um Sinisterra à disposição. Então
3: bota o Sinisterra na esquerda e o Vídea Real lá centralizado e reza. E vamos rezar. Entendeu? Vamos rezar. Fechou?
1: Não.
3: Beleza?
1: Não.
4: Boa.
3: Então fala o seu time que eu quero ver.
1: Agora haja oração, gente, viu?
4: Dá tempo. Nossa, não, vai. Haja oração. Por que você não concorda com ele?
1: Olha só, vamos lá, Gilbert. Uma provável escalação do Cruzeiro, então, pra enfrentar o Bahia, uma vez que o Arthur Jorge ainda não sinalizou nenhuma mudança no time por questões de ordem física. Então, o provável Cruzeiro vai com Otávio no gol, William na lateral direita, Fabrício Bruno e Jonathan Jesus, Cauã Moraes na lateral esquerda, Lucas Romero, Gerson, Matheus Pereira, Wanderson, Christian e Caio Jorge. Esse o provável time do Cruzeiro. Acredito que a gente pode ter sim mudanças nesse time por questões de ordem física mesmo, de controle de carga.
4: Mas isso aí é coisa do Milton. O Arthur Jorge em nenhum momento falou sobre isso, sim, em coletiva nenhuma.
3: Mas se ele colocar esse time, eu mato o Arthur Jorge.
1: Olha, gente. Caramba. Você tá, sabe que você tá fazendo ameaça ao vivo, né?
3: É isso mesmo, cara. Pode me processar. Eu mato o senhor, viu? Vou falar em português, porque em português é de Portugal, você vai entender. Se colocar esse time que o Arthur tá falando, eu mato você.
4: Eles são bem literais, ele pode entender isso como uma ameaça mesmo. Sai, sai de cena, Arthur, pra não ser, cara, solidário, não é
3: possível, com ele. Vai, o time vai...
6: Processo não é, cara, com você, não,
3: Arthur. Se colocar Matheus Pereira, colocar essa turma que você falou aí pra jogar contra o Bahia, vai voltar a jogar contra o Goiás, ou então vai ser time reserva contra o Goiás?
1: Desse time do Cruzeiro, eu mudaria o Lucas Romero e o Matheus Pereira, colocaria aí o Matheus Henrique na parada, tiraria o Christian, mas colocaria o Matheus Henrique junto e o João Marcelo também, tá? Esse seria o meu time, com o João Marcelo no lugar do Fabrício Bruno e o Matheus Henrique no lugar do Christian ou do próprio Matheus Pereira, com o Gerson fazendo um pouco mais à frente ali.
6: Cara, o Bahia nunca ganhou de um time tão fácil como vai ganhando.
1: Ô, Gilberto, fechou na intervalo agora?
4: Fechou. Nossa, aí agora que
3: intervalo. Vocês ganharam, hein?
6: Na boa. Que isso.
4: Ó. 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
4: 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Conta pra gente qual foi o momento mais tenso que você já passou com o seu time do coração, hein? E a despedida mais difícil do futebol pra você. Arthur, o momento mais tenso que você já passou com o Cruzeiro?
1: Tenso. Cruzeiro e Santos na Copa do Brasil de 2018, a disputa de pênaltis. Foi 3x0 pro Cruzeiro,
4: Fábio. Você nem pensou, você lembrou? Isso marcou.
1: É porque esse jogo eu estava no estádio e aí eu meio que saí pra não ver os pênaltis. É.
4: Tá bom. Vamos ouvir a galera então. Daqui a pouquinho tem o Galo com o Vinícius Silveira, que tá hoje na bancada, pra trazer tudo da despedida do Hulk. Opa. Um jogo importante contra o Botafogo. O Galo também não pode vacilar mais em casa, hein? Fala, galera.
5: Fala, galera do 98 FC. Que é o Diego de Betim. Ô, Gilbas, pra nós atleticanos não tem jeito, né? O que mais marca, assim, principalmente pra mim, foi o pênalti no Tijuana. Aquele pênalti ali no finalzinho do Léo Silva. Depois o Vitor defendendo pra dar aquela aliviada pra nós. Mas foi o momento mais tenso, assim, ser atleticano. Mas é isso aí. Quero ingresso pra ir lá ver o Galão no domingo, hein? Essa força aí. Abraço, meu programa.
4: É aquela... aquele momento lá, aquela partida, aquela ficou guardada pra sempre, viu?
2: A gente quase morreu, não foi, Gilberto?
4: Quase.
2: A gente tava, eu do
4: quase, seu lado. Quase, quase. Ele
2: levantou, bateu
4: a cabeça, acredito, no quê? É, que o sonho vai acabar agora.
2: Eu não acreditava naquele dia. Nossa, que loucura. Que aconteceu, a gente que tava cobrindo o jogo naquele dia por outra rádio. Mas ninguém acreditou, não é possível.
4: E pra dormir depois? Como é que dorme, filho?
2: Pra ir embora do estádio. Eu fui embora quase 3 horas da manhã.
1: E o tamanho da raiva que eu não senti?
4: Ah, mas aí... Que gostoso, hein?
5: Fala, galera do 98 Futebol Clube. Ô, Gilbert, aqui é Marlon Motoboy, meu querido. Aquele partiu Riascos, eu acho que todo atleticano, ele teve que resgatar a alma dele depois. Porque a alma dele saiu do corpo e voltou. Então, aquele dia foi terrível, terrível. Qual que é o meu nome na Comboca? Ganhar essa cerveja aí pra comemorar o Dia das Mães sem as mães, sem a minha, mas tá no feliz céu, né? Dia das Mães pra todas as mães aí. Falou? Um abraço.
4: Obrigado, amigo. É isso mesmo. Mais um que lembra do Partiu Riascos, hein?
7: Boa tarde, galera da 98. Pô, cara, um momento tenso, com certeza, foi aqueles 40 e poucos do segundo tempo, na final da Libertadores contra o Olímpia. Bicho, eu tava quase morrendo do coração. Aí no acolhonado, fez aquele gol, falei, nu! Abraçou eu, meu pai, minha mãe, minhas irmãs, todo mundo chorou. As maiores alegrias da minha vida, tirando o nascimento dos meus filhos. Coloca na cumbuca aí, galera. Bruno Nogueira do Bar do Bruno. Quero ver os ingressos aí pra boa, ver pô. O Galão na Arena domingo. Leva meu filho. Um abraço.
4: Abraço, tá concorrendo, boa sorte, hein?
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9: 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E deu ruim ontem, falei de Copa. Na Libertadores, a partida entre Independente Medellín e Flamengo pela quarta rodada da Liberta, fase de grupos, foi cancelada ontem pela falta de segurança no estádio Atanásio Girador. Torcedores do clube da casa protagonizaram protestos violentos com o uso de bombas,
11: é pesado, viu?
9: Sinalizadores, lasers também na cara do goleiro. Isso, encapuzados, os manifestantes tentaram invadir o gramado arremessando objetos, chapas de aço, meu Deus, e até cadeiras. Durante um cenário ali, naquela confusão toda, a arbitragem interrompeu o jogo, sabiamente, né? Logo após os 3 minutos, O cancelamento definitivo foi anunciado após 1h15 de paralisação nos vestiários. O estopim da revolta, claro, o mau momento do Independiente Medellín, eliminado do campeonato colombiano no último final de semana, e agora a Conmebol vai decidir o futuro do confronto. Inclusive, havendo precedentes para que o Flamengo seja declarado vencedor por W.O.
10: Aí, o Flamengo que se deu bem, ué.
9: É.
10: Não, vai precisar jogar e vai ganhar 3 pontos.
11: É, muito agora, provavelmente isso... vai acontecer isso.
9: O que aconteceu no ano passado, né? Com a Católica e...
11: É, a polícia da Colômbia tinha solicitado portões fechados, porque o protesto é muito também contra o dono da SAF. Exatamente. Lá do Medellín, que o dono lá, até na eliminação do time no campeonato colombiano, meio que o próprio dono deu uma zoada na torcida dele, torcida do clube. Então o pessoal tá bem revoltado lá, o protesto foi pesado lá
9: na Colômbia. Eu tava esperando pra ver o jogo, mas aí não teve jogo, né? E não dava pra esperar também, foi ficando tarde. E após o cancelamento da partida entre Flamengo e Independiente Medellín, o atacante Luiz Araújo deu uma zoada, pegando a situação, e fez lá uma postagem nas redes sociais, fazendo referência ao jogo, o videogame Call of Duty, olha lá, todo mundo com roupa de soldado do exército, né, velho? O jogador publicou uma edição de uma foto originalmente postada pelo Jorginho, onde os atletas do Flamengo aparecem caracterizados como personagens de guerra, insinuando que o elenco estava literalmente num campo de batalha. É, que perigo, hein, velho? E que loucura. E o Rafa tá falando um ponto aqui que a polícia já tinha avisado, a polícia da Colômbia, para não ter o jogo, que vai dar ruim, hein?
11: O protesto estava anunciado, ou não ter a partida, ou a partida em portões fechados.
9: É, isso
11: aí. Mas aí não acataram essa decisão aí.
9: Correu o risco, né?
12: Quiseram brincar com a torcida, olha aí.
9: Olha aí, menino.
12: É pesado.
9: Complicado.
13: Nossa. É verdade, muito pesado.
9: Pesado, né, Casão?
13: Demais, cara.
9: Você já teve lá na Colômbia, Casão? Jogou lá?
13: Não, eu só joguei pela seleção brasileira.
12: Foi mesmo.
13: É verdade, é. Joguei tranquilo, fiz gol, Vini.
12: Fez gol.
9: Ele fez gol?
13: Sim, claro.
9: Ele tem gol pela seleção, esse cara aí?
13: Claro. É vários.
9: São vários.
13: São quantos? Uns 12, 14 mais ou menos.
9: Isso tudo?
11: Ah, já são vários.
13: São vários, Joguei demais.
9: Não, passou de 10 gols, tem moral.
13: Joguei demais.
9: Tá louco.
12: Casão fez gol pela seleção brasileira aqui no Mineirão em 85, inclusive.
13: Obrigado, Vini. Você vai ser meu advogado. Obrigado.
9: Muito bem, ó, hoje a gente quer saber da galera qual foi o momento mais tenso que você já passou com o seu time do coração. Momento tenso, né, o Cruzeiro, que precisa descansar jogadores, segundo o Milton, tá, gente? Ele que faz o controle de carga, pelo menos na cabeça dele. E também, qual foi a despedida mais difícil do futebol pra você? Conta pra gente, concorra a ingresso pra Atlético e Botafogo e também o kit da Krug e German Pills. Pois não, Arthur?
11: Tem umas mensagens aqui no chat do pessoal falando sobre isso. O Ronaldo falou despedida do Sorin no Cruzeiro.
9: Certo.
11: Com o Mineirão lotado, camisa especial. Pessoal falando do momento mais tenso. O Israel falando do jogo contra o Tijuana, Atlético e Tijuana, né? O Leonardo falou da apresentação do Júlio Batista no carro forte, o momento mais tenso. Ele tá devendo alguma coisa, só pode.
9: É.
11: Momento mais tenso, segundo o Paulo César aqui, anúncio do Thiago Neves no Atlético,
9: hein? Bom, foi mesmo, viu?
12: Aquele
9: mais ingresso. Em uma noite ali, a torcida ficou frenética, não, revoltada.
12: Tinha acabado de terminar o Arena 98 no dia. O pessoal tava aqui conversando, eu, Everton, Grice e a Levla. Thiago Neves no Atlético, como é que é? Não, tá de brincadeira comigo. Tá. Aí ficou aqui até umas 10 horas da noite, até o pessoal não confirmar que não vinha mais, mas todo mundo caiu de costas.
9: Não, mas assim, eu acho que por pressão da torcida, o pessoal recuou. Mas eu acho que a coisa tava caminhando, viu?
10: E aqui a coisa mais... Israel que falou aqui, né? Israel, a coisa mais tensa que... Israel falou isso aqui.
11: Lá vai você brincar com coisa.
10: Não, só
11: foi
10: falando aqui.
11: Israel,
10: não
11: foi Israel, falou do jogo contra o Tijuana.
9: O Osmar mandou mensagem aqui também, falou assim: o Padreco já passou pra ponta da mesa pra ficar mais perto dos salgados da Marília de Disseu. É mesmo, Aí ele pulou pra pontinha pra ficar pertinho aqui.
10: Não, quem pulou foi o ouvinte ali, ó. Olha lá. Ele tava ali.
9: Agora ali, só esticar a mãozinha e pegando. O canal
12: Guloso
9: Cambuí, Sul de Minas e região. Ô, Gilbert, eu lembro de você muito tenso num jogo da Sul-Americana. Não, velho, isso foi Libertadores, cara. Atlético e Boca pela Libertadores 2021. Foi pros penais, eu tava sozinho no estúdio. Com certeza, quase tive um ataque do coração. Quase que eu fui pra Rádio Cadáver, Padreco. Vinheta pra ele, Rádio Cadáver, padrinho.
13: Não entendi. Não, porque ele me chamou,
10: ele tirou
13: a minha atenção.
10: Eu faço.
13: Repita, por favor.
9: Não, agora o Milton vai
10: agora
9: fazer
10: isso.
9: Rádio Cadáver FM. Faz só você isso? Mesmo, padrinho, que é melhor.
13: Ué? No ar, ao vivo, Rádio Cadáver FM. Aqui, as lembranças nunca morrem.
9: Tem certeza que é ao vivo?
11: Padrinho faz melhor, porque ele tá mais próximo, né?
13: Claro.
9: Não faz isso!
13: Todos estamos.
9: Faz isso não! Opa. Ó, o Ricardo Galvão falou assim, eu sou grato ao R10 por ter jogado no Galo e ao Hulk Paraíso pelo que ele fez. Ninguém dava mais nada por ele depois da Copa de 2014. É verdade, velho. Chegou desacreditado. Você lembra daquele áudio que a gente passou aqui do Juca Kfouri?
13: É.
9: Com a turma falando assim, é só marketing, não sei o quê. É, e aí, o resto da história todo mundo já sabe. O Ari Aguiar, sem dúvidas, a despedida mais triste do futebol brasileiro foi a despedida, essa é pra machucar, hein? Do time da Chapecoense, cara.
13: Ah, foi.
9: É. Ali foi difícil. Não é? Foi difícil. Vai fazer 10 anos agora, em novembro. 10 anos, 2016, né? 29 de novembro. 71 pessoas morreram naquele acidente da Chape. Muito, muito, muito tenso. De fato.
13: Dias muito ruins.
9: E uma bem
13: coisa,
9: lembrado.
13: E uma coisa muito emblemática, cara, que o sobrevivente, como é o nome dele?
12: Teve o Neto, teve o
13: Alarruxo. O narrador.
12: O Rafael Reis. Tá.
13: É, ele veio aqui com a gente.
9: Veio, ó. No veio futebol
13: clube. Fez a narração junto com o Galvão Bueno na Globo.
9: É.
13: E foi embora jogando bola, cara.
9: Que loucura.
13: Que loucura.
12: É. 2 anos depois.
9: É. Bom, faz parte da vida, meus amigos. Vamos seguir. Vamos falar do Galo, né, Vini Boy?
13: Bora!
9: Vamos trazer informação atualizada. Tem despedida do Hulk, tem também um jogo de futebol. Aliás, um jogo difícil e importante. O Galo tem problemas para escalar com jogadores que atuaram no clássico e que agora não podem jogar no domingo. O Vini Boy vai contar toda a história a partir de agora no noticiário do Galo com ele, Vinícius Silveira. O vilão de Man in Black.
14: Galo, galo. Eu quero a minha galáxia.
12: Mequinha, depois você pega a foto aí.
9: Pega a foto dele aí, Mequinha.
12: É a minha galáxia.
9: Legal demais,
12: bicho. Tem que pegar um óculos, colocar aí.
13: Faltou o óculos, bicho. Se eu pudesse chegar ali na minha mochila, até pegava o óculos. Você solta espinho, velho, igual o cara?
12: Não.
9: Solta espinha.
11: O que você solta?
13: Não. Solta nada, não, meu. Olá, ele, meu
9: velho. Ó, Juvena, hoje tá atrevido,
12: hein? Hoje tá demais, viu?
9: Que isso, hein?
13: Calma que vai chegar a tua hora.
11: Não posso fazer nada.
13: Um despacho. Vai chegar, não? Calma, vai chegar a tua hora. Deixa comigo. Vamos lá, Gilbert, vou falar de Atlético e Botafogo, jogo no próximo domingo, 4 horas da tarde, na Arena MRV, mais uma rodada do Campeonato Brasileiro. O Atlético é o 11º colocado, tem 17 pontos, e a importância desse jogo, primeiro que o Atlético vai encarar uma equipe muito forte.
9: O jogo de 6 pontos esse aí.
13: Um verdadeiro algoz da história do Atlético, né, em diversos momentos, mas o Atlético, caso vença, pode subir até o 7º lugar na tabela de classificação.
9: É chupa, Milton.
13: Ó, que então, elevador, hein? Existe uma possibilidade muito grande. Mas é claro, não adianta fazer projeções, não adianta pensar em possibilidades se o Atlético não entrar em campo e fazer a sua parte como tem que ser feito. Por isso mesmo, o Atlético...
9: Fazer o que fez sábado.
13: Fazer o que fez no sábado, jogar bem.
12: Aí golei o Botafogo.
13: Se golear o Botafogo...
9: Não precisa golear, ganhar, velho.
13: Se jogar como...
9: Vem com essa boca sua aí, cara. Quando começa a falar assim, cara,
13: pera,
9: você não vai no jogo, não, né?
13: Pera.
9: No jogo você não vai ver o Hulk despedida de Hulk.
13: Eu não vou porque é dia das mães, cara.
9: Aí
13: eu vou... A gente vai passar lá com os meninos lá, que a mãe dele
9: se
13: foi, né? Então, tipo assim, a gente vai dar aquele apoio moral. Mas não iria. Mas aqui, mas se jogar... Mas se jogar... Tá nada. Se jogar... se eu for, aí é goleado. Aqui, o negócio é o seguinte.
9: É do Botafogo que não tem
13: dor. Se jogar como jogou com o Cruzeiro, já era o
9: Botafogo. Padrinho não vai jogar.
11: Não pode. Nem
13: por
11: pode.
13: Por que não vai jogar?
9: Por que não vai?
11: Mas não pode jogar. Mas você vai jogar em casa.
9: Por que não jogou assim com o time, o último time que jogou, que empatou de 2-2?
13: É porque ele é mais...
9: Jogou?
13: Ele é mais forte que o Botafogo.
9: É porque não é o objetivo do Atlético é ganhar do Cruzeiro. Essa é a meta.
13: Não é isso. É, beleza. Então por que o Cruzeiro não jogou contra o time da Universidade Católica as melhores partidas que jogou no ano?
11: É noticiário do Atlético, só então esquece eu pra lá.
9: Eu respondo só no noticiário do Cruzeiro.
13: Não, vocês pra lá, a gente aqui,
9: meu. Os caras querem contaminar seu noticiário, Vini. Bora lá, vamos falar do jogo, velho.
13: Vamos falar do jogo. Vamos falar de coisa importante, realmente importante. Muito mais importante que os comentários do lado alheio ali. Vamos lá.
9: Vamos cortar o salgado, hein?
13: Vamos falar de Galo. Depois tem que pegar o salgado, não peguei, não. Vamos falar de Galo, porque terminou agora há pouco o treinamento dessa sexta-feira na Cidade do Galo. Inclusive, fica o aguardo por Cicê,
12: Vitor Hugo e Coelho. Três jogadores que estavam entregues ao departamento médico, os mais recentes, Vitor Hugo e Coelho, inclusive não jogaram o clássico e não jogaram a última partida, não jogou a última partida diante do Juventude de Las Piedras pela Copa Sul-Americana. Mas o que é importante acrescentar é que o Atlético ainda não divulgou qualquer nota informando que todos esses jogadores estão liberados do DM. Eles estão em parte final de tratamento, parte final de recuperação, mas fizeram treinamentos parciais com os demais jogadores. Então fica uma espera, fica um aguardo. Ainda tem um treinamento de amanhã à tarde na Cidade do Galo para que se defina se Cissé, Vitor Hugo e Coelho vão pro jogo.
9: O que você acha?
12: Eu sinceramente acho que não vão pro jogo.
9: Nenhum?
12: Nenhum deles. Nenhum deles. Talvez.
9: E o
12: talvez.
9: Coelho? O Coelho estava mais adiantado, não?
12: Talvez. Vitor Hugo e Coelho.
9: Opa, aí melhorou. Talvez.
12: Mas é aquela coisa, fica no campo da possibilidade. Eu, sinceramente, eu prefiro não trabalhar com esses jogadores que vão pro jogo, mas se forem, seriam excelentes reforços para o Atlético, principalmente o Vitor Hugo, que é o jogador mais regular do Atlético até aqui na temporada. Por isso mesmo teve o treinamento de agora pela manhã, foi apenas a segunda atividade. Amanhã vai ter a terceira atividade, quando o técnico Barba Domingues define os relacionados e define a escalação do Atlético, ou pelo menos faz um esboço da escalação do Atlético. O time provável.
9: Opa, tem campinho? Opinião,
12: tem campinho.
9: Opa, campinho para nós na tela.
12: Vai colocar na tela da live aí.
9: Aí, garoto.
12: Time provável. Pra mim vai manter os três zagueiros.
9: Você acha em casa?
12: Acho. Em casa, nossa, deu certo contra o Cruzeiro. Sim, e ele repetiu os três zagueiros diante do Juventude de Las Piedras. Então, provável Atlético, até porque não tem o Lianco, tá suspenso, cometeu a burrice de ser expulso no clássico, da forma que foi, e o Alan Franco levou o terceiro cartão amarelo. Dito isso, pra mim, o provável Atlético de Everson, os três zagueiros, Juan, Vitor Hugo e Alonso. Ala pela direita, Natanael. Ala pela esquerda, Renan Lodi. E aí os jogadores de centro, pra mim, Tomás Pérez mais à frente da zaga, o Maicon com mais liberdade pra criação das jogadas e o Bernard fazendo a transição ali pelo meio de campo. E no ataque, o Alan Minda, que tá jogando bem, fez gol no último jogo, fez gol no clássico, e o Cassierra também, que pra mim hoje é o centroavante titular da equipe
9: do Atlético. Ah, sem dúvida.
12: Eu, sinceramente, acho que vai com esse time.
9: É.
12: Neste momento, se ele tivesse o Alan Franco à disposição e o Lian à disposição, até mesmo o Vitor Hugo, talvez ele modificasse a estrutura tática do time.
9: Pois é, aí eu fico nessa...
12: Sinceramente, acho que vai continuar
9: com os três
12: zagueiros, Gilberto.
9: É, na dependência dessa informação do Vitor Hugo especialmente, porque eu acho que se ele jogar, ele não vai usar os três zagueiros.
12: Aí eu
9: concordo. Aí, até porque ele não tem três... Com todo respeito, não tem três bons zagueiros vivendo um bom momento.
12: O banco dele seria de zagueiro, até pensei nisso. Quem pode ser o banco de reservas dele, no caso, aí seria o Ivan Román.
9: É, mas aqui, ele tem Lianco e o Antressoldi. O Vitor Hugo e o Alonso estão revezando ali, mas ambos não têm jogado bola há um bom tempo. Então, eu arriscaria ainda assim, sem a certeza do Vitor Hugo, o meia, com dois zagueiros. E aí ele pode colocar, se o Coelho tiver liberado, colocar o Coelho também, junto com o Lodi ali, o Lodi de lateral jogando na dele, o Maicon com o Tomás Pérez, e eu acho que a marcação do Danilo, que é um jogador importante e precisa ser observado, vai ser feita pelo Alan Minda, repetindo o que ele fez no clássico contra o Cruzeiro, nas perseguições ao Gerson. Quando o Gerson descia pro ataque, o Minda estava na cola, roubando bola, tomando bola, e o Gerson pouco chegou, pouco finalizou. Foi uma finalização só no primeiro tempo. O Minda fez isso muito bem. E acho que ele pode repetir fazendo essa perseguição também nas subidas do Danilo.
12: Deu certo.
9: Deu certo. Eu acho que pode acontecer isso de novo. Mas eu não jogaria com três zagueiros, tá? O Galo precisa ganhar esse jogo amanhã.
12: Eu também não jogaria.
9: Claro que dá pra ganhar o Galo. O Galo ganhou do Cruzeiro com três zagueiros. Mas eu não sei se o Botafogo vai partir pra cima do Atlético assim.
12: Eu também não jogaria, porque eu tenho as minhas ressalvas quanto a esse esquema com três zagueiros. Acho que é um esquema muito complexo e tem que ser muito bem
9: treinado. Eu não gosto também, não. Gosto
12: muito bem treinado. Pra mim tinha que ser o 4-3-3. Mas na falta de peças, você vai com aquilo que tem à sua disposição.
9: Não, de repente recuperou o Vitor Hugo aí e vai pro jogo.
12: Se o Vitor Hugo for liberado,
9: aí resolveu.
12: E eu acho que o Vitor Hugo, se liberado, ele não vai estar 100%, mas se ele tiver 100% e for liberado, vai ser um grande reforço para o Atlético diante do Botafogo, aí há uma possibilidade de modificação, inclusive, não só da estrutura tática, mas dos 11 iniciais. Por exemplo, aí quem poderia sair para a entrada do Vitor Hugo? Seria o Bernard que sairia para a entrada do Vitor Hugo?
9: Não, sai um zagueiro daí do seu esquema.
12: Sai um zagueiro.
9: Sai um zagueiro.
12: Vitor Hugo centralizado, Bernard aberto de um lado, Minda do outro e o Cassierra centralizado. Acho, para mim, a melhor formação.
9: E o Coelho, se estiver voltando também?
12: O Coelho seria um banco.
9: Banco, né?
12: Seria banco.
9: Dá uma segurada nele, né?
12: Até porque temos que aproveitar o momento do Alaminda, tem que aproveitar o momento do Cassierra.
9: Também acho.
12: Você entendeu? E até mesmo o Preciado volta. O Preciado tá à disposição.
9: Ah, mas o Natanael não pode sair Natanael agora.
12: E Preciado, Gilbert.
9: Não, eu acho que o Preciado tem mais bola, mas o momento é do Natanael, cara. Fazendo arroz com feijão ali, fechadinho, segurando, marcando, protegendo. O que... A gente tem visto do Natanael, ela passou no meio campo, tem que fazer um cruzamento, aí já fica mais difícil.
12: Mas o Natanael tá tentando manter uma regularidade, tá tendo uma sequência, coisa que ele não vinha tendo nos últimos jogos.
9: Ele agora tá jogando bem, cara. Tá tendo uma fazer justiça aqui.
12: Mas vamos fazer justiça também, que o Preciado não foi mal quando esteve em campo. Então, aos poucos, o Atlético vai encontrando uma segurança ali pela lateral direita, ainda que não seja a segurança mais tranquila, né, Padrinho?
13: Sim, é claro, cara. Mas o negócio é o seguinte aqui, bicho. Eu vejo da seguinte maneira aqui.
9: Veja.
13: O Natanael, ele é um bom defensor, mas a hora que ele vai pro ataque, ele se perde um pouquinho.
12: Falta aquele poder de decisão, aquela decisão mais acertada.
13: O Preciado me enganou no primeiro jogo. Porque o primeiro lance que ele foi na linha de fundo, ele deu um cruzamento. Aquele cruzamento perfeito, que dá aquela curvinha pro centroavante pegar a bola de frente. Eu falei, gente, tá resolvido o problema. Miserável, me enganou, hein, rapaz. Pelo amor de Deus, cara.
12: Da mesma forma que o Renier, não vou dizer que ele enganou, não, mas aquele passe de peito pro gol do Hulk ali, deixou o torcedor atleticano encantado. Depois daquilo ali, vimos pouco, muito pouco do Renier.
11: Gastou tudo, né?
12: Gastou super, né?
11: É um chuenque.
9: Aliás, o Diego tá pedindo aqui, ô Gilbert, aproveitando o Vini Boy hoje na bancada, fala pro Juvena imitar ele. Ah, então é com você, ô Gugu Silveira!
13: América, América, América, legal! Vai, Gugu!
11: Fala, Gilbert, estamos aqui mais uma vez, olha só!
13: Olha,
11: eu tô aqui com ele, quem? O criador e a criatura!
9: É verdade, é ele!
11: É, o Vini tá aqui com a gente, o Vini Silveira.
13: Sim,
11: grande, muito triste. Grande Vini aqui, de volta pro aconsego dele, né?
9: Aconsego?
11: Hoje aconsego. Ele está nas notícias do Atlético, mas não tá na notícia do Coelhinho, o Coelhinho Verdinho.
9: O que, né? Que tem no Coelhinho hoje,
11: Gugu? O Coelhinho vai jogar no domingo contra o Náutico. O Náutico
9: vai ganhar, então.
11: Vai jogar fora de casa.
9: Perder,
11: a situação, Gugu, do Coelhinho Verdinho na Série B não é muito boa.
9: É péssima.
11: 23º colocado, galera!
9: Mas oferecimento, temos um patrocinador?
11: Opa! Sabe por quê?
9: Porque caiu a
11: rua. Meu time comercial tá quebrando a cabeça com isso e não tá conseguindo.
9: Deixa o pessoal trabalhar, então.
12: O América na Série B do Campeonato Brasileiro
9: muito triste.
12: É triste.
9: Aí, ó.
14: Eu estou aqui, você tem que me devolver na minha galáxia.
9: Na tela da live. Isso, velho, é você, Vini Boy.
12: É você, Vini.
9: Fala, um pouquinho de maquiagem ali. É os óculos, cabelo mais...
12: Eu vou brincar, fazer algum
9: cosplay
12: aí, meu filho. Tranquilo, só me dá um óculos.
9: Só colocar o óculos.
12: Acabou. Resolve o problema.
13: E uma moto envenenada.
12: Você me paga, minha.
9: Ô, Vini, mais alguma do Galo, hein?
12: Não, pior que eu fui pedir mesmo. Mas vamos lá. Daqui a pouquinho eu falo mais do Galo, porque tem a despedida do Hulk também, né? E é claro, mais informações do Atlético, como repassar um provável time. E detalhe, tem a palavra do Barba com relação à despedida do Hulk. Será? O que o Barba tá achando dessa despedida do Hulk? Vai tirar o foco? Não vai? É importante homenagear? Já já o Barba vai falar com a gente.
9: Boa!

0: horário gostoso de domingo.
1: Só que tem não.
0: Vasco da Gama e Atlético Paranaense.
1: E o jogo os é pior ainda.
0: Jogos da rodada, é. E aí. Nem tem como, né, falar
1: nem
0: que.
1: Se fosse um jogo.
0: Esse eu vou ver.
1: Nem se fosse um jogo, aquele jogo importante. Aquele jogo entre um Corinthians e Flamengo. É. Um Cruzeiro e Flamengo. Um Atlético e Flamengo. Alguma coisa assim do tipo. Mas é Vasco e Atlético Paranaense, sem desmerecer os times, mas o
0: tristeza.
1: Jogo, o evento em si, não que é tristeza. Muito atrativo pro
2: horário. Que tristeza, né, bicho? O Vasco teve o camarada que até hoje é o recordista de gols no Campeonato Brasileiro, né? O grande Dr. Roberto Dinamite, é verdade.
1: 190 gols.
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0: 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Quem tá nas ruas falando com a galera é ele, Embê Martins, com No Olho da Rua.
4: Fala, meu querido Gilbert Campos, tô aqui no Olho da Rua, aqui na Praça Floriano Peixoto, com o microfone da 98 aberto para falar com o atleticano Gladson. Domingo é despedida do Hulk, mas também é um jogo importante pro Galo. Tem espaço para as duas coisas, o Galo focar no jogo e também na festa, ou você acha que não precisa ter despedida? Vai com Deus.
5: Ah, eu acho que tem que focar no jogo, entendeu? O que deu, deu. Foi bom enquanto ele tava no time Inter, mas o time mesmo tem a torcida, entendeu? O time é nosso. Quem ama o Galo, quem torce é torcedor, é nós, entendeu? Então, assim, deu que foi bom quando ele tava, entendeu? A gente agradece, mas a gente tem que focar nos jogos, entendeu? O Galo tá numa fase, então, que a gente tá começando agora a enganar, entendeu? A gente tá começando agora a embalar. A gente não pode perder o foco, não, entendeu? O que já foi, o que é passado. Foi bom quando ele tava aí, entendeu? Pena e quem tá ficando triste com isso aí, mas não, a gente tem que torcer pro nosso time, que é atleticano até então, e levanta o time atleticano, entendeu? Não é jogador, o jogador até então faz a parte dele, que deu, deu, ele pensa nele. Quem gosta do time é o atleticano, entendeu? Então o foco até então é no jogo. Hulk, obrigado, e valeu, foi bom quando você tava aí, vitória pra você aí, mas não, nosso time é até nosso time, é Galo, é Atlético, entendeu? Bora pra cima, Galo, bora pra cima, Galo, dá mole não.
4: É isso aí, meu filho, é a voz da massa aqui, é o Gladson. Falou que o Hulk já é passado e que seja feliz, menos quanto o Galo, né?
5: Menos quanto o Galo, entendeu? Com o nosso TT dá até um boi aí, entendeu?
4: É com você, Gilberto Campos.
0: Valeu, Ivê! Valeu, nosso torcedor querido, torcedor, um abraço pra ele.
6: Concurso cultural lançado, né?
0: É, qual é o Gugu? Não, tem que ser com a voz do Gugu. Gugu Silveira, vai lá, Gugu Silveira, vai, vai.
6: Olha, concurso cultural lançado pelo 98 Futebol Clube.
0: Ah, é? Qual que é? Eu não sei, tô sabendo.
6: Anote
0: não.
6: Todos os entendeu que o ouvinte falou com a gente aí. Quem conseguir vai ganhar um prêmio especial!
0: Olha aí, entendeu?
6: Mais um!
0: Não, esse não vale.
6: Esse não.
1: Aqui não vale.
6: Manda pra gente aqui no YouTube.
0: Não, é brincadeira do Gugu Silveira, viu, gente?
2: Ele falava mais entendeu do que o Pelé falava entender.
0: Exato. Vamos ouvir a galera daqui a pouco o segundo tempo do Cruzeiro. Ah, e aí, qual foi o momento mais tenso que você já passou com o seu time do coração? E a despedida mais difícil? Também no futebol. Fala, galera!
7: Fala, rapaziada do Futebol Clube. Bom dia pra vocês aí. Sérgio Nunes aqui de Santa Luzia.
0: Fala, Sérgio.
7: Bicho, complicado já é ser atleticano, né? Mas o momento difícil que eu passei com o Galo foi uma vez na Independência, que eu perdi meu menino. E ele com 7 anos de idade. Quando eu dei por mim, o menino tava lá do outro lado, no meio da loucura, pendurado no pescoço de um camarada lá, de cavalinho lá, o cara da bateria. Misericórdia. Quase que eu enfartei nesse dia. Coloca meu nome na combuca aí. Abraço, beijo, fui.
8: Boa tarde, galera da 98 Futebol Clube. Meu maior perrengue no futebol, meu

0: A maior alegria foi o gol de falta do Giovani contra o São Paulo. Ali eu vou falar com você, eu pulei de alegria demais, eu e meu pai. Quem dera se eu tivesse o velho ainda pra torcer comigo. Deus abençoe a todos aí.
1: Ô galera do 98 FC, Renan de Brité. Com certeza o momento mais tenso que eu já passei foi no Cruzeiro e CSA 2019. Não pelo rebaixamento, não pelo pênalti perdido do Thiago Neves, mas pela quebradeira das cadeiras, sinalizador no gramado, e o pau tava quebrando lá fora. Um amigo nosso tentou sair, voltou correndo, falou: é melhor ficar aqui dentro. Esse dia realmente eu tive medo de ficar no Mineirão.
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1: 1:06. 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
20: Aproveitando a deixa, por falar nisso,
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22: Olha, olha, olha, olha!

0: Mentira que vocês fizeram isso, velho.
1: Não, tem que ouvir de novo. Tem que ouvir de novo. É muito curto, é muito rapidinho.
2: É, rapidinho.
1: Ah, não, peraí, vai de novo.
2: Bebeu água? Sim. Diarreia? Sim.
3: Olha, olha, olha.

0: Os humoristas não perdem uma oportunidade. Tá bom. 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É, rapaz, esse pessoal aqui, eu vou te contar, viu? Isso é falta de serviço.
1: É.
0: Os caras, quando não tem nada pra fazer, não tem serviço, começa a pensar nessas coisas.
2: Ah, imagina.
1: Cabeça se... vazia, né?
0: É, oficina de quem?
2: É, mas se tudo que a gente pensa. Se tudo que a gente pensa de verdade te colocasse no ar, a gente estaria fora do ar.
0: É, verdade.
3: É, eu imagino.
0: Nossa, estaria ferrado. Muita participação aqui, os ouvintes mandando. Contando suas experiências com o seu time do coração, o momento mais tenso que você já viveu com o seu clube, com o seu time, e a despedida mais difícil também no futebol. O Paulo tá falando aqui, o tenso foi Galo e São Paulo, decisão nos pênaltis e a perda do brasileiro de 77.
2: Isso doeu muito no torcedor do Atlético,
0: é?
2: Viu?
0: O Galo foi vice-invicto, né?
2: Foi vice-campeão invicto, meu 21 Deus. Jogos, 17 vitórias, 4 empates.
0: Meu Deus.
2: E aí perdeu o título, inclusive... 10 dias depois, o Atlético jogaria contra o São Paulo pela Libertadores e empataria novamente, só que por 1-1.
0: É, é
2: dez
0: isso.
2: 10 dias depois.
0: É isso. Ideia. Que loucura. E esse jogo foi disputado em 78, né?
2: 78,
0: já no comecinho de 78.
2: 5 de março de 78.
0: É verdade. Bom, vamos trazer o Rica Perrone, nosso querido isso, Rica cara. Perrone, no quadro diretoria. Ele é São Paulino.
2: São Pauleiro?
0: Mas já era um pimpolho naquela época, não?
2: Alguma coisa, deve ter alguma idadezinha assim. Pelo menos conhecer a história, ele conhece.
0: Quantos anos você acha que o Rica Perrone tinha em 78, em janeiro de 78?
2: Ah, 25.
0: Já?
2: Possivelmente.
0: Cara, eu acho.
4: E o Rica já agora. Diretoria.
0: Minha diretoria.
4: Com Rica Perrone. 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
0: Como é que é o negócio, Arthur? Peraí, como é que é?
1: Não, é que vocês perguntaram quantos anos o Rica tinha em 78,
0: 78.
1: Né? Não, idade eu não sei, mas já bati aqui, né?
5: Olha, tá, muito boa tarde a vocês, mas nessa data que vocês estão dizendo, eu estava ainda no saco do meu pai. Peraí.
1: Ele piora.
5: Eu era um projeto ainda. Eu era, entendeu?
0: Oh, mas
5: com certeza não saiu o que eles planejaram. Mas...
0: mas você sabe que essa final aí foi um esquema, né? Meteram a mão no galo, né? Você sabe disso. Conta pra ele, Vini,
5: bora. É, cara, eu acho que jogou o maior clube das Américas contra um time regional na época e deu uma lógica, né?
2: Bom, primeiro que primeiro que o São Paulo nem campeão da Libertadores era ainda.
0: Não era nada ainda.
2: O Atlético também só tinha ganhado o Campeonato Brasileiro. Foi o primeiro título brasileiro do São Paulo. O Atlético já era campeão brasileiro.
0: Vai tomando aí, porque nós estamos com a enciclopédia aqui hoje, tá?
2: Passagem.
5: Mas esse jogo foi à noite, né?
2: Foi à noite. Começou às 6 horas da tarde.
5: Então, quando eu era 8, quem tinha um brasileiro? Galo ou São Paulo?
2: Não, ia pra prorrogação ainda.
0: Nossa, aí você decidiu mal, Rica, porque esse aqui é a enciclopédia, velho.
5: Vocês ganham primeiro.
3: Vocês ganham primeiro. Esse aqui é a versão Milton Neves daqui, cara.
2: Liga não, porque eu tenho um DVD em casa convertida, VHS sim. Convertido em DVD. Eu já assisti esse jogo umas 10 vezes.
0: Tá bom.
3: Ô, Rica,
5: com tudo. Eu não achei roubado esse jogo, não.
0: Ô, Rica. Você não achou, não? Não teve? Não,
5: acho que nós roubamos o Guarani. No 86 nós roubamos o Guarani mesmo. Nós roubamos mesmo.
3: De mão cheia, inclusive.
1: Sem contar com o Tite 37, que o pessoal da Liga da Marinha reclama até hoje, né?
2: Ah, sem dúvida nenhuma, né? Mas é aquela coisa, pode reconhecer título quem tem, enfim. É igual vocês fizeram.
1: Ou quem inventa também.
2: Não, isso não foi inventado. Isso é
3: história.
0: Temos briga, hein? Gostei.
5: Se fosse São Paulo e Cruzeiro em 77, não São Paulo e Galo, tinha sido resolvido no tempo normal, porque a gente sabe, né?
1: Eu tô do seu lado, atacando de lá de lá. Aí você vem em fogo amigo? O que é isso?
5: Eu não quero. Olha só, eu não tô aqui pra fazer amigos, eu tô aqui pra plantar o caos.
1: Você tá pra fazer amigos,
0: né? Você começa o quadro dizendo que você não sabe a idade do Rick em 78, mas que ele já tava batendo aqui.
1: Nana, bancada.
0: Aí você quer que ele. Você mandou essa pra ele.
5: Arthur, você nasceu em que ano?
1: 98.
5: Tu quer comentar futebol, que tu não viu nada, cara. Você tira esse cara daí, gente.
1: Ô, tô indo embora, cara. Valeu, obrigado.
5: Ô, Ricardo. Pelo amor de Deus, cara. Porra, cara, o máximo que ele veio vai fazer. Qual jogador que você viu começar a carreira? O Gabriel Veneno. É isso no máximo.
6: Gabriel Veneno. Não, ele viu o Paris Saint-Germain ganhar uma Champions, cara. Aí, é isso aí.
5: Ele acha que o Chelsea e o Paris Saint-Germain são grandes. Caraca, meu irmão.
1: Cara, eu acho que o São Paulo é pequeno, porque não ganha mais nada, né?
5: Ô Rica São Paulino. Mas aí, dentro da sua lógica, o Cruzeiro é, portanto, um novo CRB, porque esteve na Série B durante tantos anos?
1: Não, mas eu vi o Cruzeiro ganhar dois campeonatos brasileiros seguidos, né? E duas Copas do Brasil.
5: Eu vi ganhar três Libertadores, três Mundial, mais cinco ou seis campeonatos brasileiros, mais uma Copinha do Brasil.
6: Aí, tá joga na cara, joga. Nossa, aí eu gostei. Temos briga.
3: Ô, Rica, você tá falando a respeito do campeonato de 77, que foi decidido em 78. Você é um libriano do dia 24 de outubro, não é? Desse mesmo ano, não é isso?
5: Não, eu sou Scorpion.
3: É Scorpions. Você nasceu no dia 24 de outubro mesmo, de 78, ou tô me enganando aí? Nasci.
5: Mãe, eu nasci dia 24 de outubro mesmo, né? Trocada da minha mãe. É? É isso mesmo. Foi. Na porra do negócio. Eu não sou gato, não, né, velha?
3: É.
5: Minha mãe lembrou mais ou menos essa época aí.
6: É. Boa. Tá explicado, ele é de escorpião, né? Tem veneno no rabo, né?
3: Não é possível, velho.
6: Olha,
2: hoje aí vocês daqui estão a sendo... pouco o Rica não vai voltar no programa mais.
1: Isso, né? Olha o que o cara fala.
6: Ô Rica, eu sei.
5: Minha mãe aqui do lado já tá olhando e falando: filho, eu não quero mais você com esses amiguinhos. Eu falei assim: não, mãe, tá tudo bem. Assim.
6: Ó, o 98 Futebol Clube é uma várzea. Sua mãe já vai se acostumar com isso. Você já sabe. Agora, que a Comebol também é uma várzea. A polícia da Colômbia já tinha informado que não deveria acontecer esse jogo, Independiente Medellín e Flamengo. De fato, não aconteceu. Mas não era pra chegar a esse ponto, hein, Rica? É pro Flamengo levar os três pontos por W.O. pela incompetência dos promotores do jogo?
5: Ô, cara, eu sou muito contra, assim, em geral, eu sou bem contra que o time pague por atos de torcedor.
6: Uhum.
5: A não ser que se comprove que a organização do evento por parte do Independiente Medellín foi omissa alguma coisa. Aí realmente tem que fazer, porque aí vocês têm que pagar a conta. Mas, no geral, eu não gosto que atitudes de torcedor façam que os profissionais paguem a conta, né? Porque todo mundo ali ganha, né, meu? Pô, roupeiro, né? Todo mundo ganha se classificando e tal. Então não é só um time. Mas foi feio o negócio, também é ridículo. Nossa, né, cara?
6: Tá louco, horroroso.
5: Sabe o que eu achei mais esquisito, ô Gilbert? O cara torce pro Independiente Medellín. Aí ontem ele tava revoltado. Cara, tu tem que estar revoltado todo dia, desde o dia que você nasceu.
6: É, a situação lá nesse momento é ainda pior do que sempre foi, né? Mas, ô Rica, vamos lá. Mas
5: Medellín, eu posso buscar da minha lista de possíveis destinos.
6: É, Medellín. Mas dizem que lá na Colômbia tem bons destinos, tá? Pra turismo.
5: Uhum.
6: Tem bons. O festival de música lá parece que é em Cartagena?
1: É, Festival Estouro.
6: Não, caramba.
5: É verdade. As colombianas são muito hermosas.
6: É. Aliás, vocês ouviram, por favor, a música da Shakira, a música oficial da Copa do Mundo?
5: É... Uma bosta, hein?
6: Quê? Fezes? É isso?
2: Waka, waka.
6: Não, Fezes. Não, que isso é? Tá ruim assim? Eu ouvi só um trecho. É.
1: Milton perguntou se a música é waka, waka, waka.
6: Não, mas é naquele estilo.
2: É naquele choca, choca.
6: É, naquele estilo. Como é o. Vamos separar depois, a produção vai separar pra gente passar um pedacinho aqui, mas já é a música oficial da Copa. É. Gravada pela
5: Shakira. Tem ela rebolante, assim, como vídeo tem valor.
6: É. Você vai ser cancelado.
5: Tem valor.
6: E foi gravado no Maracanã, né, cara? Ela gravou com os dançarinos no Maracanã. Bem legal. É. Espero que não dê azar para o Brasil, hein, Rica?
5: Não. A Shakira não tem esse poder. É. Não conseguiu segurar nem o Piquet, vai segurar o Neymar, o Vinícius Júnior.
6: É verdade. Ô, Rica, resultados aí. Eu quero ver se você continua acertando os seus palpites, hein? Vamos lá,
5: Tony. Semana passada errei a porra toda, hein?
6: Você errou, foi mal. Você
1: acertou um, ele acertou um.
6: Ele acertou o Galo, né? Que ele falou assim: o Cruzeiro é tão favorito, mas tão favorito que o Galão vai ganhar.
1: Quer ver? Deixa eu
6: puxar. E acabou o Galo ganhando.
5: Vocês acertaram só o que vocês queriam.
6: É, mas assim, Borna, é o que importava, velho.
1: Ele falou empate.
6: Aí falou empate?
1: Foi empate.
5: É, mas tem esse momento que em determinado momento eu falei essa frase mesmo. Porque normalmente clássico é assim, né?
6: Foi o meu
5: favorito da merda.
6: E com o Atlético Cruzeiro tem sido assim. Cruzeiro ganhou do Galo em 21, aquele time do Galo que ganhou o brasileiro.
1: Acertou Flamengo e Vasco, que foi empate. Ele acertou isso.
5: E eu quero me apegar também a isso, porque tem São Paulo e Corinthians no final de semana e o favorito é o Corinthians, né? Então eu quero me apegar a isso.
6: Bora lá então, jogos de amanhã, sabadão. Coritiba e Internacional.
5: Meu coxa.
6: Seu coxa. Tem Fluminense e Vitória.
5: Meu flusão.
6: Seu flusão e do Hulk agora, né? É, do Hulk. Tem Bahia e Cruzeiro, jogo com transmissão da 98 às 9 da noite, hein?
5: Aí vai ser difícil, mas meu empate então.
6: Meu empate é demais, hein?
1: Eu já assino, já.
6: É. No domingão tem Remo e Palmeiras, o Palmeiras do Padre.
5: Aí o maior do Pará fará o milagre, empate.
6: É, tá cheio de moral depois que ganhou de virada do Botafogo lá no Rio, hein? Ó, 4 da tarde, o meu Galão da Massa contra o Botafogo, hein?
5: É em Galão da Massa ou em Botafogo?
6: É em Galão da Massa. Em MRV.
5: Então, Galão da Massa.
6: Ah, é nóis. O Santos vai receber o Bragantino na vila mais famosa do Brasil.
5: Nem dei.
6: Como é que é o negócio?
3: Nem dei.
5: Nem dei, nem dei.
6: Nem dei?
5: É? Nem dei, dois dele.
6: Fechão. É, nem dei. Dois dele, mano. Aí vai pra Copa, hein?
5: Ainda vai, o Curitiba ainda vai pagar esse pato aí. O Curitiba vai botar o Neymar na Copa. Tem dois jogos contra ele.
1: Vai.
6: É, 18,
1: Copa,
6: né?
1: Da Copa vai pra sala, da sala vai pro quarto. Pô,
6: tá chegando o dia. Faltam 10 dias pra convocação definitiva. Hoje, dia 18. 8.
5: Arthur não viu o Neymar jogar, ele era pequeno.
1: Será que é Vinícius Júnior, rapaz?
6: Hã? É, daqui, vamos seguir aqui, ó. Mirassol e Chapecoense, também domingo.
5: Nossa, esse jogo aí podia nem ter, né? Porcaria, mas vai dar, Chapecoense.
6: É um jogo de fezes. Aí o Corinthians e São Paulo.
5: Evidentemente que Corinthians e São Paulo, por todo o histórico, tudo que representa, pelas circunstâncias, é da Corinthians, né, irmão? Sempre da Corinthians, Corinthians e São Paulo.
6: Agora, esse aqui a gente já sabe o resultado, hein? E não é bom pro Tricolor, não. Grêmio e Flamengo.
5: É em Grêmio, né?
6: É em Grêmio.
5: Grêmio.
6: Sério?
3: Ousado,
6: hein?
5: Ousadia e alegria.
3: Achei ousado.
6: E aquele jogo das 8h30 da noite no domingo?
5: Vasco, aquele jogo que não precisa existir, né?
6: Não precisa, esse horário, cara, não faz sentido. Mas vai, tem Vasco da Gama e Atlético Paranaense.
5: É quem?
6: Vasco e o Furacão.
5: Ah, não, Porta-Lupe, esquece, invicto até o final agora. Até a Copa.
1: É o Sunga.
6: É, eu também acho que vai dar, Vascão.
5: Eles trocaram de técnico 46 vezes, ficaram contratando todos os gringos que passavam na porta do Galo e esqueceram de buscar o Renato Portaluppi.
6: Pois é. E eu falei aqui na época, falei, pô, Renatão, dá jeito nesse vestiário, hein?
5: Pô, aí, só sei dois minutos. Ô, Scarpa, chega aqui, tu veste aqui, ô Hulk, tu quer o quê? Pra academia, vai pra academia. É. Você quer beber, vai beber, tá tudo certo, irmão, porra.
6: É isso, e o outro, os caras, mas e a tática? Pô, ele não é um deus da tática. É, mas ela.
5: A tática é comprar os Bitcoin e ir fazendo os negócios ali da pirâmide, entendeu? Isso aí funciona no grupo.
6: É, isso nós temos um amigo nosso aqui, eu não vou falar quem é. Ele é um expert.
1: Ele é da tropa do bigode?
6: Da tropa, é.
5: Da tropa, meu filho. Olha, mas o bigode foi absolvido, hein?
3: Ah, é?
5: É. Se provou que ele não tinha esquema, não, que ele rodou junto.
6: É, mas aí era um outro cara, né? Era um outro cara que pegou o capilé de todo mundo, né? E aí, só que o bigode fez a ponte. Foi isso mesmo, Rica?
5: Só que agora, todo mundo já falou e destruiu a imagem do cara, entendeu? Que essa tem prensinha marrom.
6: Pois é. É. Mas como é que fica o Gustavo Scarpa nessa história? Também rodou, né?
5: Cara, todo mundo perdeu. O problema é que ficou uma coisa do tipo assim, o cara que ofereceu pro Scarpa foi o cara que sabia do esquema ou não. E aí a justiça até agora pelo menos concluiu que não, que o William também foi parte lesada, que ele também não sabia. E tem esse caso acontecendo no Fluminense também, daquele Fluminense de 2010, 2012, também aconteceu isso. Tem um grupo de jogadores ali que não falam com o outro ali por causa dessa confusão. E também o cara que levou também foi lesado. Também foi lesado.
1: É, o Milton vive falando com a gente, vão mexer no negócio de Bitcoin, vão investir. Agora eu tô entendendo, então.
3: É, você, seu animal, você tem que entender o seguinte, você tem que fazer o seu próprio investimento, não é botar na mão dos outros, não.
1: Isso é isso que eu tô. Você falou pra eu botar na sua mão as moedas lá que você ia fazer o negócio?
6: Que papo estranho aí.
3: Esse cara é maluco.
6: Você vê que a naturalidade com a qual o Rica Perrone fala de finanças, né? De dinheiro
3: para lá. É verdade.
5: Cara muito rico, né?
6: Rica Perrone.
3: É por isso que é Rica
6: Perrone. É nome de quem...
5: Você tá nome que hoje mora, tá?
6: É nome de quem nunca entrou no hortifruti. O Rica.
5: Hortifruti é fezes.
6: O Rica compra no Empório. É, é, da. Ele compra no Empório. É, o rei das champolinhas do Rio de Janeiro. Olha, ô Rica, dá um beijão na sua mamãe. Feliz Dia das Mães pra ela. Curte aí com a sua mamãe. Aí, irmão. Tá lá, certo? Lá,
5: lá. Acho que ela acabou, acabou de sentar o fundo. Lá, dá tchau, mãe, que você tá aparecendo aqui.
6: É, é, muito obrigado. Aí, ó, dá um beijo nela. Fala que a gente é gente boa, que a gente tá tratando bem.
5: Cabelinho, assim. Ela, cabelinho iluminado dela, parece um Fiat Lux quando ela levanta.
6: Tá bom, Rica. Bom final de semana pra você. Até segunda-feira. Tchau, tchau. Esse é o Rica Perrone, nosso presidente na resenha aqui. 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
6: 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Isso aqui ficou demais, hein?
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0: Eu vou contar uma coisa pra você, viu? Já pode colocar, pode subir. Autorizado, né? Foi autorizado. Foi não? Foi autorizado, foi, não?
1: É. Como não?
0: Foi autorizado.
1: Foi autorizado, é. Né?
0: Por quê?
1: Foi autorizado,
0: não,
1: então
0: não é
1: qualquer
0: bem...
1: coisa que der problema, o Arthur tá fora do programa.
2: É o que tá colocado. Quem tá autorizando é você.
0: Tá bom, tá bom. Vamos ouvir a galera, intervalo rápido. Daqui a pouquinho tem mais Cruzeiro, mais Atlético. Vamos falar mais da rodada do Campeonato Brasileiro. E você, conta pra gente qual foi o momento mais tenso vivido com o seu time do coração e a despedida mais difícil. Deixa like aqui no YouTube, viu, galera? Canal 98, like. O Arthur tá por aqui, tem superchat. Vai ler também mensagem da galera. Bora lá chegar a nossa meta de 500 likes. Bora marretar o like durante o intervalo, a gente volta já. Fala, rapaziada.
3: Boa tarde, turma do 98 Futebol Clube, Cristiano Barca Marcos. O momento mais tenso que eu lembro, assim, do Cruzeiro foi na final do Libertadores para os Estudiantes. Na hora que tomou o segundo gol e o Cruzeiro não conseguiu reagir. Coloca meu nome no sorteio da Krug B aí. Valeu.
4: Anderson Bairro da Graça, cruzeirense. Boa tarde, pessoal do Futebol Clube. Boa. O momento mais tenso do Cruzeiro, eu não lembro outro, assim, tão forte quanto Cruzeiro e São Paulo, Copa do Brasil 2001. Um colega meu queria sair embora, eu falei, nossa, vai ficar quieto aqui. Segurei na arquibancada e comemorando no final. Eita! Ô, André, aquela bola do André no final, meu Deus do céu.
5: Boa tarde, galera do 98. Aqui é o Josué de Betinho. Aqui, Milton tá totalmente errado, né? Porque o Bahia vai pegar o Remo pela Copa do Brasil. E ainda tem que tirar uma diferença de 3-1. Tem que fazer 2 gols para levar para os pênaltis. Então, na terça-feira, o Cruzeiro joga com o Goiás. E precisa de apenas um resultado simples para classificar. Então, quem sabe, pode mesclar esse time aí contra o Bahia aí, porque eles também não vão vir com o time titular, provavelmente não. Porque a não ser que eles abandonem a Copa do Brasil. Abraço. Coloca meu nome na cumbuca aí.

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0: Oba, de volta ao 98 Futebol Clube, galera. Bom, vamos falar mais, né? Mais de futebol, mais de Galo, mais de Cruzeiro. Arthur Mesquita volta com as informações. O ouvinte falou aqui, Milton, faz todo sentido. Você vem defendendo que o Cruzeiro deveria poupar jogadores, que o grupo está muito desgastado pela sequência, e depois tem um jogo pesadíssimo contra o Boca, e que deveria poupar contra o Bahia. O ouvinte está lembrando que o Bahia se lascou no primeiro jogo da Copa do Brasil, na partida em Salvador, o Remo foi lá e meteu 3.
1: Foi.
0: E que o Bahia vai ter que se virar nos 30 para vencer o Remo fora de casa e se classificar. Se é que o Bahia tá pensando ainda em Copa do Brasil. Então, será que o Bahia não vai poupar também jogadores no sábado? Será que também não vai dar uma segurada pra esse jogo importante contra o Remo? Difícil dizer. Mas, para o Milton, não tem coré-coré. Tem que poupar o time no jogo contra o Bahia.
1: Matheus Cunha no gol, né?
0: Ah, vai poupar o Otávio?
1: Não, tem que colocar o goleiro, não precisa poupar
0: o Leonardo goleiro. Falou aqui no YouTube, poupa o Otávio também, ele tá trabalhando muito.
1: O Otávio tá cansado, velho.
0: Não,
1: o
0: Otávio tem que continuar.
2: Fez um monte de defesa contra a Católica, velho.
0: Você é louco,
1: poupa. Melhora aí, tá melhorando, exatamente, então deixa ele trabalhar.
3: Ele já é bom, ele é muito bom goleiro.
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0: 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Ah, Turbesquita, bora falar da Raposa. Amanhã tem mais futebol.
4: Então, Gilberto, vamos lá. Sobre algumas outras situações do Cruzeiro, né? A gente falou sobre essa questão de poupar do jogo contra o Bahia, a gente deu aqui um provável time, o Milton deu o provável time dele. O fato é que o Cruzeiro segue aí sem o Bruno Rodrigues. Bruno Rodrigues, com esse edema na coxa, ainda não está apto 100% fisicamente a jogar pelo Cruzeiro, então ficou de fora do jogo contra a Católica, vai ficar de fora também dessa partida contra o Bahia lá em Salvador. Quem foi? Marquinhos e também o Bruno Alves, jogador da base do Cruzeiro, zagueiro, se juntou à delegação do Cruzeiro em Salvador. O Bruno Alves ainda não fez nenhum jogo esse ano, então não temos muita expectativa aí de que ele possa entrar em campo contra o Bahia, né? A questão é que o Cruzeiro tem esse problema na defesa, né? De ter aí o seu lateral direito, o Fagner. É um cara que claramente não consegue jogar duas partidas de forma consecutiva. O Fagner jogou 90 minutos contra a Católica, então muito provavelmente não deve jogar contra o Bahia. Esse aí já é um cara que a gente pode quase que descartar do time do Cruzeiro para jogar contra o Bahia, porque de fato a gente tá vendo a situação do Wagner e tá vendo que, assim, ele não tem essas condições físicas. Melhor poupar o Fagner agora contra o Bahia, ele joga contra o Goiás e aí ele vai fazendo esse rodízio de partidas. Então a gente deve ter o William e o Cauã Moraes, ou o Cauã Moraes e o Vidalbo e o Bruno Alves se juntando aí para fazer mais força nessa zaga, nesse corpo defensivo do Cruzeiro pro jogo contra o Bahia. Alguns jogadores da base, Milton, eles vêm aparecendo muito bem, até mesmo no Campeonato Brasileiro Sub-20, como é o caso do Juan Gabriel. É o artilheiro do Brasileiro Sub-20, Juan Gabriel tá voando na base do Cruzeiro, um camisa 10 nato, muito bom jogador, fez parte daquele time campeão da Copinha, subiu pro profissional, junto com o Vitor Lamounier, foi o Ryan Lelis, o Murilo Hickman, o Batistella, que inclusive já até foi negociado pro Metalista, tá lá jogando na Ucrânia, o Fernando, também que tá hoje jogando no Santa Clara de Portugal, e o próprio Juan Gabriel, né, que eu não citei, foram esses jogadores aí. O Juan Índio também tá lá no Sub-20 do Cruzeiro. Fato é que o Cruzeiro começou a temporada jogando com muitos jogadores do Sub-20, até mesmo naqueles primeiros dois jogos ali, em que o elenco principal não tinha atuado ainda, contra o Tombense e contra o Pouso Alegre na estreia do Campeonato Mineiro, e depois esses caras não apareceram mais. O Bruno Alves, 11 jogos ele foi relacionado pelo Cruzeiro, não jogou em nenhum. O Nicolas, lateral direito, foi relacionado em 2 jogos. Os 2 primeiros jogos jogou nesses 2 e depois não apareceu mais de volta pro sub-20. O Japa foi relacionado em 22 jogos nessa temporada. A gente já não pode nem considerar um jogador de base, assim, né, do Cruzeiro, porque o Japa já é da base do Cruzeiro, mas já figura no time profissional do clube desde 2023.
1: Uhum.
4: Jogou apenas 9 jogos nessa temporada. Eu acredito que é um jogador que pode ser melhor aproveitado. Se o Cruzeiro perde o Japa aí no mercado de transferências, muito provavelmente o Japa vai ser, assim, um jogador que vai estourar em um outro clube. E o Cruzeiro tá perdendo a oportunidade. O Murilo, relacionado em 4 jogos, jogou 3, não apareceu mais. O próprio Juan Gabriel, como a gente citou, jogou apenas 1 jogo com Wesley Carvalho, o jogo contra o Atlético Paranaense. Juan voltou pro sub-20, tá deitando no sub-20 do Cruzeiro, deitando. Matheus Pereira precisa de um substituto ali quando ele não puder jogar, porque joga todas as partidas 90 minutos. O Juan segue ali na base e não entendo por que, que ele não tem oportunidade no time do Cruzeiro. Sendo que o Cruzeiro não tem um outro jogador para substituir o Matheus Pereira, o Juan seria o cara dessa característica, voando, e o Cruzeiro não coloca para jogar.
1: Pelo menos testar, né?
4: É, o Kenji recebe oportunidades. Tem os mesmos 20 anos do Murilo, do Juan Gabriel, do Bruno Alves, e o Kenji já jogou 8 partidas, inclusive entrou na última partida contra a Católica. O próprio Ryan Lelis, que jogou sua primeira partida no final do ano passado contra o Santos, voltou pro sub-20, tá muito bem também no sub-20 do Cruzeiro. Então, assim, fica essa dúvida, né? Por que o Arthur Jorge não tem aproveitado melhor os meninos da base, que estão muito bem no sub-20, já tiveram essa experiência de rodagem do profissional, mas que não conseguem ter sequência. Mesmo o Cruzeiro precisando de peças, precisando rodar o time, o Cruzeiro não tem essas peças no momento que a janela de transferências não
5: está aberta. Você tá concordando com o Milton agora, que precisa rodar o elenco, Milton, descansar os jogadores. Ele fez chacota de você mais cedo. Você é o controlador de carga, metido a... Ele
1: se contradiz aí.
5: Agora ele tá razão, defendendo o senhor, hein? Gostei. Eles
4: estão querendo colocar a gente um contra o outro.
1: O tempo é o senhor da razão.
4: Briga. Tá vendo?
1: Beleza, passa.
6: Mas esses meninos estão cansados, cara, não, né?
4: Estão jogando muito no sub-20,
6: né, padre? Mas estão cansados, não?
4: Cara, assim, esses meninos estão com a fome de jogar no profissional.
1: Aí.
4: O que, que é melhor? Você tem um jogador que faz 20 gols no Campeonato Brasileiro Sub-20 ou um jogador que faz 20 partidas no profissional e não faz nenhum gol? Melhor você ter um cara que faz 20 partidas no profissional.
1: Sim,
4: a rodagem de estar ali no elenco profissional, de estar tendo essa experiência, de poder maturar. Não tenho dúvida que se o Juan Gabriel tivesse vindo de outro clube ou fosse estrangeiro, jogaria no elenco do Cruzeiro. Assim como o Arroyo tem 19 anos e joga. O Juan tem 20 e não joga.
1: Eu acho que o Cruzeiro ainda tá, tipo assim, tem idade ainda pra jogar no sub-20, deixa ele atuando lá, deixa atuando. Se ele vem pra cá, ele vai jogar pouquinho, então tá tentando dar mais rodagem, mesmo que seja no sub-20, pra depois subi-lo e ter mais oportunidade pra esses ainda que tem idade pra jogar no sub-20. Eu penso, talvez assim, por isso que é um pouco, não tem essa oportunidade. Acredito que, a partir do ano que vem, esses jogadores aí...
4: Se tiverem ainda no Cruzeiro?
1: Espero que sim. Aí sim, possa ter... no Campeonato Mineiro, aí mais oportunidade com relação a isso aí, entendeu?
5: Boa, mais alguma do Cruzeiro, Arthur?
4: Só passando pro pessoal mais uma vez um provável time do Cruzeiro pra atuar contra o Bahia amanhã, jogo 9 horas da noite na Arena Fonte Nova, Cruzeiro e Bahia, 15ª rodada do Campeonato Brasileiro, um provável Cruzeiro com Otávio no gol, William na direita, Fabrício Bruno e Jonathan Jesus a dupla de zaga, Cauã Moraes na lateral esquerda. No meio campo, Romero, Gerson, Matheus Pereira e mais à frente, Wanderson, Christian e o Caio Jorge no comando de ataque.
5: Boa! 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
5: 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Fala aí, B, agora é um torcedor do Cruzeiro, hein?
7: Fala, Gilbert Campos. Estou aqui no olho da rua com o Miguel Cruzeirense. Miguel, o Cruzeiro está numa posição na tabela do brasileiro que não é muito confortável, mas ao mesmo tempo tem um jogo importante terça-feira pela Copa do Brasil. É time titular nos dois? Tem que descansar? O que você acha?
8: Tem que ser time titular, né? Mas esse time titular aí tá dando mole ultimamente. Esse jogador tá cabeça lá em cima, né? Chega em campo, não entrega o futebol direito, não tá dando raça no jogo, dá uns vacilos. Tá difícil, esse time aí tá difícil.
7: Quem que você acha que mais tá devendo nesse time do Cruzeiro?
8: Ah,
7: tempo!
8: Deixa eu ver.
7: Vai ver, não temos tempo não, nós temos até 2 horas aqui, vai lá.
8: Ah... Ultimamente, Caio Jorge não tá entregando muito, não. Depois que deixou esse bigode dele crescer aí. Eu acho que ele tem que rapar aquele bigode dele lá, que não tá dando muita sorte pra ele, não.
7: É isso aí, vamos fazer uma vaquinha. O Arthur e o Milton vão comprar um Presto a Barba pro Caio Jorge pra ele voltar a meter gol com a bola rolando. Valeu, Miguel. É com você, Gilbert.
5: É, tem muita gente falando que esse bigodinho do Caio Jorge já deu, hein?
4: Ó, nós temos a campanha aqui. Hashtag tira o bigode KJ, eu e Milton aqui. Se o Caio Jorge tirar o bigode, voltar a fazer gol, o Milton vai fazer a barba dele aqui, vai fazer o bigode.
7: É, já fez frente, a minha hein? Mesmo. É,
5: ué. Olha, vocês vão pegar o Bahia e olha que cena, o São Paulo empatou com o mesmo Bahia 2x2 no último domingo, também pelo Campeonato Brasileiro, e uma situação viralizou nas redes, momento em que o ídolo tricolor, ídolo de Rica Perrone, hoje treinador do Bahia, Rogério Ceni, foi atender os fãs e reencontrou um em especial. E aí,
9: que legal. É, que caralho, é, né? Ele faz chorar desse jeito. Tira aí.
10: Então, acho que você não lembra. Você vai descer no aeroporto. O Ian foi entrevistar você. Você tinha acabado de ser convocado para a seleção. E você pegou ele no colo na época. Vai dar um
5: É a história, hein, velho?
9: A história do Rogério no São Paulo é uma
5: absurda. É incrível, né? E ele falou que o cara contou que levou um tiro, né? E o Rogério Ceni ligou pra ele e tal. E ficou essa relação entre o fã e o ídolo. Você vai rir.
1: Se eu fosse o Rogério.
5: Não. Hoje ele tá demais.
1: Não, cara. Não é isso, não. É o Rogério. Essa cena é legal. Sim. Que o cara fala assim: você não vai se lembrar, porque você tava lá no aeroporto e aí você carregou ele no colo.
5: Uhum.
1: É. Aí eu falei assim: ah, não, que legal. Sobe no colinho de papai de novo aí. Ia ser legal demais se o Rogério fizesse isso.
5: Cara. O Rogério precisa de um assessor para momentos pitorescos, né?
10: Ele necessita.
5: Para viralizar nas redes sociais.
10: Pessoa inteligente como você.
1: Não tô falando em viralizar, que ele ia ser agradável.
4: Ia ser engraçado. Verelizar.
5: Vamos lá, segundo tempo do Galo, hein, Vini Boy? Vamos lá, mais do Galo tem domingo, despedida no Hulk e o jogo contra o Botafogo.
9: Exatamente. Antes do jogo contra o Botafogo, tem a despedida do Hulk, né? Pro torcedor atleticano que está interessado, que quer se despedir de um dos maiores jogadores da história do Clube Atlético Mineiro, é só você aparecer lá na Arena MRV. Pode comprar os ingressos que ainda estão à venda. Inclusive, a última parcial que foi divulgada pelo Atlético é que 19 mil bilhetes já foram comercializados. Tem ingresso à venda ainda até o dia do jogo. Preço mais barato, R$ 29,90. Preços populares. Então vai lá, se despeça do Hulk. Tenha um último contato com o Hulk. Ele como uma pessoa muito ligada à história do Clube Atlético Mineiro. Você não tem a menor dúvida que ele merece todas as homenagens do mundo. Independentemente de como ele saiu. Da história dele, que é muito maior que qualquer polêmica, que qualquer situação. Então vai lá, que torcedor que quer mesmo se despedir do Hulk, dá uma passada na Arena MRV, as solenidades, as homenagens vão começar a partir das 3 horas da tarde. E uma informação muito triste, né, que recebemos agora no final da manhã, é que faleceu o ex-presidente do Atlético, Afonso Paulino. Ele foi presidente do Atlético entre 89 e 94, sob a direção do Afonso Paulino, o Atlético foi campeão mineiro em 89, 91, e foi campeão da Copa Conmebol em 92. O último ato ali do Afonso Paulino como presidente do Atlético foi aquela construção, aquela montagem da famosa Selegalo, que no final das contas, né, polêmicas à parte ou não, o Atlético foi semifinalista do Campeonato Brasileiro de 94, naquela ocasião, acabou sendo eliminado pelo Corinthians, mas o Afonso Paulino deixou serviços e bons serviços prestados à história do Clube Atlético Mineiro. Ele já estava com tratamento de Alzheimer, inclusive sendo amparado, sendo atendido pelo Instituto Galo, que faz um trabalho fantástico. É. E agora o Afonso Paulino nos deixa que Deus o receba e que a família do Afonso Paulino seja amparada, seja abraçada neste momento tão difícil. Falando do time do Galo, vamos repassar o time do Atlético para o jogo de domingo, pelo menos um provável time. Tem treinamento amanhã às 4 horas da tarde, de Everson, Juan, aí a zaga com Juan, Vitor Hugo e Júnior Alonso, Natanael aberto pela direita, Renan Lodi aberto pela esquerda, meio de campo ali com Tomás Pérez, Maicon e Bernard na frente, Alan Minda e Cacierra. Jornada esportiva a partir das 3 horas da tarde. Antes tem um pré-eleção comigo, com Henrique Faria e com Rafael Miranda, fazendo aquele esquenta para a jornada esportiva. Logo depois tem a jornada esportiva de Atlético e Botafogo. Comigo, Henrique Faria, Gilbert Campos, Eduardo Madeira. Sim. E toda a equipe de esportes da 98 destacada para mais uma transmissão aqui na Rádio 98 FM.
4: Ai, ai, ai. Boa! Boa. Vai ter bote salvar vidas? Choração danada,
9: né? Não. É ídolo, né?
5: Ídolo, né?
9: Qual que foi o último, seus?
4: Fala pra mim. Eu não consigo nem citar aqui, que eu não tenho stand de
9: último, Deus. Último, não tô falando no total.
4: Sim. Mas, Fábio.
9: Tem quanto tempo que ele saiu do Cruzeiro?
4: Não, só o último. Não, pronto, você pediu só o último.
9: Só o último.
4: Problema. Fábio, só o problema. Só o Fábio tem mais título.
9: E o maior título da história da carreira dele, ele ganhou em outro clube. Vamos lá.
5: Nossa, meu velho.
1: Eu falo outro pra você.
5: Fala
1: eu
5: aí.
1: Falo outro pra você na
5: fala
1: sua
5: aí.
1: Cara.
5: Qual?
1: Schwenk.
5: Schwenk.
1: Vamos embora, né? Oi, Padreco.
11: Aquele abraço gostoso. Um feliz Dia das Mães pra todo mundo. E se por acaso você tá sem a sua mamãe como eu estou, meus filhos estão também, esquenta a cabeça não. Saiba que ninguém na vida inteira vai te amar como ela te amou.
5: É verdade. É, um beijo pra todas as mamães. Todas
1: as mamães.
5: Todas. Um feliz Dia das Mães. Elas merecem. Ô, Arthur.
4: Vamos lá, hein?
5: Vamos, antes de terminar o programa, liberar os prêmios, né, meu amigo?
4: É. Quero mandar um beijo pra minha mamãe também, que é um ouvinte assíduo aqui do programa, né?
5: Minha mamãe tá vindo pra cá também. Vai receber muitos beijos aqui também, BH.
4: É isso aí, ó. Ganhadores: Krug. Cristiano Duarte, final de telefone 2535. Dá pra tomar uma final de semana, Dia das Mães, né?
5: Algumas, né?
4: Atlético e Botafogo. Quem vai pra despedida do Hulk? Leve lenços, tá? Caterine Alves, do final de telefone 3000, e o Bruno Nogueira, do final de telefone 5417.
5: Muito bem, e pra minha esposa, que é mamãe recente, há apenas 6 anos, um beijo também. Domingo é dia de comemorar e comemorar muito. 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Valeu, Geralzona, obrigado por ter vindo.
9: Valeu.

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2: Copa Sul-Americana, jogos dos times brasileiros pela quarta rodada da fase de grupos. Ontem à noite, Grupo C, no Chile, O'Higgins 0, São Paulo também 0. Grupo H, na Bolívia, Blooming 0, Bragantino 6. Para os canais Vox, repórter Fernando Silva.
1: Nesta semana, o governo federal lançou o novo Desenrola Brasil, segunda edição do seu programa de renegociação de dívidas, voltado a aliviar a pressão financeira das famílias. A iniciativa prevê impactar até cerca de 20 milhões de pessoas, com a expectativa de renegociar até 58 bilhões de reais em dívidas entre débitos antigos e novos. O endividamento das famílias brasileiras, como financiamentos, cartões de crédito e empréstimos, segue em trajetória de alta e atingiu 80,9% em abril, o maior nível da série histórica da Confederação Nacional do Comércio de Bens, Serviços e Turismo.
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1: A primeira onda de frio de 2026 chega ao Brasil nesta sexta-feira e deve se estender pelo menos até a próxima quarta-feira, dia 13, trazendo uma queda acentuada das temperaturas em boa parte do centro-sul do país, segundo a Climatempo. O fenômeno está associado ao avanço de uma frente fria que já provocava temporais no Rio Grande do Sul desde a última quinta-feira e que segue ganhando força pela região sul, onde há risco de chuva volumosa, granizo isolado e ventos que podem ultrapassar os 90 km por hora em alguns pontos.
5: Uma idosa de 77 anos foi vítima de estelionato após cair em um golpe aplicado por falsos funcionários de banco no Novo Horizonte em Timóteo. A vítima perdeu o equivalente a R$ 2.835,99 após seguir instruções repassadas por telefone. A mulher recebeu uma ligação de um homem e uma mulher que se passaram por funcionários de uma instituição bancária, informando que havia uma tentativa de transferência não autorizada em sua conta. Durante a ligação, os suspeitos orientaram a vítima a realizar diversos procedimentos no aplicativo do banco, com argumento de bloquear a transação. Em meio às instruções, pediram que ela digitasse a senha no aparelho, momento em que conseguiram efetuar a transferência. Após a conclusão do golpe, os autores deixaram de atender as ligações. Só então a vítima se deu conta que se tratava de um golpe. Para os canais Vox, repórter JL.
1: Próxima edição às 15h. 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

0: Boa tarde, tarde! Estamos chegando aqui na Vox 97 FM, a onda roxa que tomou conta do Var do Aço, com mais um Clube da Vox.
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0: Sextou, bebê!
2: Sextou, bebê!
0: Ai, Perolinha! Minha linda do bizinho! Sexta-feira, dia 8 de maio. 2026, lua cheia, fica doido em casa, 29,5 graus temperatura, umidade relativa do ar 51%, tem 6% a possibilidade de chuva no decorrer do período, é o outono.
3: Ai, o outono vai chegar a espiar.
0: É, ele tá aí danadinho, espiando pra nós. Do lado de lá está meu amigo Júlio César Correia. Tem que cortar o cabelo amanhã, hein? Pelo amor de Deus, hein? Já mandei te pagar hoje, você cortou o cabelo amanhã. Aqui, a direção geral, doutor Jonair Cordeiro. A partir de agora, a música, a informação, o entretenimento, a sua participação, que é mais importante. Daqui a pouquinho nós teremos o Clube Premiado. O Clube Premiado que hoje vai presentear 8 ouvintes entre os acertadores da semana passada e dessa semana. Olha só, tem o prêmio, o kit da Natura, lá da minha amiga Lady Gaga, da Companhia do Esporte, Maria Mato Centro Fabriciano. Ela está lá com o Ronaldinho atendendo você. 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E no Shopping Var do Aço, 10 para as 4, vamos fazer o sorteio aqui, tá bom? Isso mesmo. E lembrando que às 3h15 nós vamos conversar com o nosso advogado especialista em direito do consumidor, o nosso amigo Rafael Moura. Doutor Rafael Moura vai estar por aqui hoje falando sobre o direito do consumidor, tirando as suas dúvidas. O que tem de golpe aí é brincadeira, hein? Ontem eu vi mais golpes de Juarez. Você viu ontem? Aqui na Vox Notícias, no site nosso. Gente, pelo amor de Deus, não adianta falar, não. Todo dia. Ontem parece que tiveram uns 2 ou 3. Isso aí. Olha só. 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Vamos juntos até às 4 da tarde. 2:10. Opa, pulou 2:11. Começamos assim, Dino Fonseca. Boa tarde, tarde.

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1: É o Dino Fonseca com o... com a música do Creedence, né? Do Creedence Clearwater Revival com Ever Have See the Rain e It's a Hurry. Às 2 horas e 16 minutos, começando o nosso Clube da Vox. Aqui na Vox 97 FM, a onda roxa que tomou conta do Vale do Aço. Boa tarde você, minha amiga dona de casa, tudo bem com você, beleza? Alô você, minha querida secretária do lar, um beijo, bom trabalho, tudo de bom. Você do volante, obrigado pela carona que me dá. Com a Vox 97 FM no rádio do seu carro, lembre-se que em casa alguém espera por você. Você que está em casa, no trabalho... o nosso muito obrigado pela audiência. Você que está com o juiz, hein? Cuidado, hein? Vai devagar. Lembre-se que alguém em casa espera por você. Você que está acompanhando a gente aí pelas plataformas digitais espalhadas por todo mundo, Vox 97 FM. E pelo nosso aplicativo Vox 97 FM, um abraço!
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3: No VAR da Vox, 2:21.
2: 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Clube da
3: Vox. 2:22. 2:22 agora, 2:22. Boa tarde para você já interagido conosco aqui pelo WhatsApp mais famoso do Vale do Aço. Ó, o 983763371. Onde vocês estiveram, esqueça de mim. Bom final de semana. Ô, Aparecido, boa tarde, querida. Tudo de bom, tá? O Geraldo Madeira. Boa tarde, meu amigo. Sextou, chegou um final de semana muito abençoado por Deus. Amém. Para você e todas da família, ouvintes dessa emissora, campeã da audiência no VAR do Aço. Geraldo Madeira, lá no Melo Viana, em Coronel Fabriciano, a esposa Raimunda. É, falou, Geraldo, para você, para Raimunda também. Tudo de bom, final de semana abençoado, tá, meu amigo? Nós estamos juntos, é isso aí. Tem o Dorilo, ó, o Dorilo, grande Dorilo, é isso aí. O Dorilo, boa tarde, Ademir, tamo juntos, tamo! É, o Paulo também já tá por aqui, um grande abraço, Paulo, tudo de bom. E alô, boa tarde.
4: E boa tarde, Ademir, se for possível... Passa a música aí do Guinaldo Timóteo, Mamãe.
3: De novo?
4: Oferece para todas as mães do Vale do Aço. Tá bom? Um abraço aí, meu amigo.
3: Mamãe. É menina ou menina? Ah, chama viva. Ai, Aguinaldo. Aguinaldo Timóteo, Aparecido para você também, que é mamãe, né? Danadinha. Ai, para todas as mamães. Domingo é dia das mães, gente. Então vou aproveitar e falar aqui o seguinte: você que tem sua mãe, aproveite, trate ela com carinho, dê sempre um abraço, um beijo. Mãe, eu te amo, obrigado por tudo. Quando você vai sair de manhã para a escola, para o trabalho, chegando, beija sua mãe, dá um abraço. Ei, mãe, beijo, te amo, né? Porque mãe, gente, só tem uma. E pai também só tem um. Não vamos esquecer do pai também não, tá? Pai só tem um. E mãe só tem uma, né? Então, tratar com respeito, com carinho, não é verdade? É isso mesmo. Você não pediu para vir ao mundo, não. Mas Deus quis que você viesse através de seus pais, tá bom? 2:24.

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3: 2:28, agora 2:28. Vamos agora apresentar o nosso Clube Premiado. Hoje o Clube Premiado quer saber o seguinte, hein? Quando meu pai tinha 31 anos, eu tinha 8. Agora ele tem o dobro da minha idade. Quantos anos eu tenho?
8: Você entendeu a pergunta?
3: O Julinho matou essa aqui, eu não entendi de jeito nenhum. Quando meu pai tinha 31 anos, eu tinha 8. Agora ele tem o dobro da minha idade. Quantos anos eu tenho? Ah, eu quero saber. Pois é, mandando para cá pro nosso WhatsApp mais famoso, Vale do Aço, 983763371. 983763371. Mensagem de áudio ou texto, tá bom? É isso aí.
9: Meu amigo Edmilson tá ligado lá no Recanto Verde, em Coronel Fabriciano. Começou top hoje, hein? Um abraço a toda a família Vox. Falou, Edmilson. Para você, um bom final de semana, para toda a família. E a tia Cida lá em São Miguel do Ataleia, tá ligada? Vinícius, jovem de 3 Timóteo. Ah, Vinícius, homem da bengala. Um abraço, Vinícius. É... O Dorino, nós estamos juntos, hein? Tomo. Alô, boa tarde.
10: Ademir Danadão.
9: E aí? Fala comigo.
10: Ademir, 23 anos, tá? É, ué. 23 anos aí deu pra aguentar. Falou, Ademir. Falou, Darim. Bom final de semana.
9: Grande abraço, tudo de bom. Pra você, pra Cecília, um fim de semana abençoado aí, tá? E que o Cruzeiro perca amanhã. Amanhã, 9 da noite, lá na Fonte Nova, em Salvador. Olha o tricolor baiano! Não vai ser fácil não, viu, Garrincha? Você sabe que não é fácil. Mas futebol é bom por causa disso, né? Tudo pode acontecer, não é verdade? Vai não. Cruzeiro vai perder, ô vó?
11: Não vai não! Ah. Ele não vai não!
9: Aí, então, isso aí é uma pé frio que eu vou te falar, viu? Tudo que ela fala dá o contrário. Aqui, tudo que a avó fala dá o contrário. É, minha amiga Ana Angélica Tibirim Timóteo, um beijo, Ana Angélica, pra você, João Lírio, pra família aí, um ótimo final de semana, tudo de bom, tá, querido? No Tibirim aí, valeu, Ana Angélica. Aparecida Dolaria, é isso aí, Aparecida. O Carlos do São José mandou uma mensagem aí, né? Tem o Carlos do São José, a Márcia do Caladinho também. É, mas quem que tá aqui? Deixa me ver. Manda pro ar.
12: Tá, Ademir Cunha, máscara de cima.
9: Fala comigo.
12: 23 anos é sua resposta. Tá bom, meu amigo?
9: Um
12: fala
9: beijo.
12: Fala com os cruzeirinhos, que eles que não vão aumentar.
9: Ok. Um beijo, Márcia. Tudo de bom, tá, querida? É isso aí. 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A Beth tá lá com as meninas atendendo você, hein? E aí, tem mais gente aqui? Alô, boa tarde.
13: Dani, boa tarde. A resposta é 23 anos. A capaça pra mim, de Frives, mãe.
9: Ah.
13: Descendo para todas as mães, tá?
9: Falou.
13: Boa tarde
9: pra
13: vocês da rádio
9: e pros ouvintes. Ok, Carlos. São José, Timóteo, um grande abraço. João César sumiu mesmo, hein? César Sapateiro, careca lá do São José, Timóteo. Meu amigo Edmilson mandou a resposta aqui. Valeu, Edmilson, tudo de bom, tá? É isso aí. Vamos nessa!

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3: No Faro da Fox, 2:34.
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3: Pois é, agora 2:37. 2:37. Hoje o Clube Premiado está perguntando o seguinte, hein? Quando meu pai tinha 31 anos, eu tinha 8. Agora ele tem o dobro da minha idade. Quantos anos eu tenho? Respondendo, alô, boa tarde.
10: Edemir, tá joia, Edemir? Como
3: bom,
10: você tá?
3: Beleza.
10: Aqui eu desejo um Dia das Mães para todas as mamães.
3: Para você também,
10: e quem
3: querido,
10: tem sua mãe, curte bem ela, viu? Aproveita demais. Eu aproveitei a minha. Aproveitei demais a minha.
3: Mãe só tem uma.
10: Mas achei,
3: né,
10: que não aproveitei, mas aproveitei.
3: Uhum.
10: Mas aproveita a sua mãe, curte demais as suas mães.
3: É isso mesmo.
10: E quero desejar um feliz Dia das Mães pra minha irmã, Ângela. Tá, Demi? Você manda um abraço pra ela também.
3: Pra Ângela.
10: A perguntinha é 23 anos, tá, Demi?
3: A Ângela tá aqui no...
10: Fica com Deus.
3: Um beijo, tudo de bom. A Ângela tá no Alegre. Um beijo, Beto, pra você, pra Ketlin, Novo Tempo, Timóteo. Nilza, namoro, Timóteo. Valeu, Nilza, tudo de bom. A Márcia já respondeu aqui. O... RM. Boa tarde. Ninguém ainda abraçou essa... Me ajuda aí, gente. Lucy Timotinho Timóteo. Morena linda. Falou, Lucy. Tudo de bom, tá, querida? É isso aí. Margarida Gomes, a irmã do José Gomes, a esposa do Chiquinho, Primavera Timóteo. Valeu, Margarida. Feliz Dia das Mães. Ela também tem netinha, né? É isso aí. Mamãe, mamãe, mamãe. Ela, rainha. Nará. Aqui, quem vai tocar agora, homenagem às mães? Aguinaldo Timóteo. Aparecido mandando para todas as mamães.
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Agora, você apagou? Pagou de novo? Ô, não, pra deixar claro, o Rafael vai chegar aí agora. Ô, Juju, só com o Ang. 2:46, 2:46. Olha só, quem tá aqui, o boa tarde, Ademir. Ah, é, Lucinho, já falei. Lucas Moreira, bendito é o fruto entre as mulheres. Ô, Lucas, um abraço, hein? Brincadeira, viu, Lucas? Nós tamo junto ou não tamo? Herdeiro Dourado. Um abraço pra todas as mamães. Falou, Lucas, tudo de bom, meu irmão, meu amigo. Cileida, ótimo final de semana, um abraço. Ô, Cileida. Ai. Mandou resposta aqui também a Cileida. Tudo lá, as meninas todas lá da Flor de Gaia, aqui próximo à Rádio Voc, na Avenida JK, funcionário Timóteo. Boa tarde, meu grande amigo. Fala, meu amigo. É o Lucas. É o Lucas Valadares, filho do Marcos Vinícius, o irmão da Luísa. E a namorada dele chama Luísa também, né, rapaz? Brincadeira, hein? Olha só. Luísa, o Lucas, a irmã dele é Luísa, namorada Luísa, e o pai, o Marco Vinícius, homem da Topic lá no Veneza 2 de Patinga. Grande abraço, hein? Tudo de bom. 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Alexandre Pires, 2:48.

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1: É. Calma. Calma que segunda-feira tá chegando. Aqui. 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E aqui, tem mais gente aqui, ó, participando. Ei, ou não?
2: Ah,
1: não.
2: Joia,
1: calma, Bete. Calma, Bete. A Bete falou aqui. Quem tá aqui, aqui, esses bancos, o cara tá falando que vocês poderiam ouvir na agência do Banco Itaú, que tá uma vergonha, isso mesmo. Os bancos não querem saber mais de cliente lá dentro da agência, né? Então vá tudo pro caixa eletrônico. Gerente não te atende, os atendentes lá dentro também não querem nem saber de você. É tudo uma dificuldade tremenda, né? Quem tá falando aqui é minha amiga Lucilene. Então, a vergonha, a agência do Banco Itaú. É aqui de Timóteo, Lucilene? Fala pra mim se é de Timóteo. Porque os bancos querem que você use os caixas eletrônicos, né? Maria Alves, Caravelas e Patinga, um beijo, Maria Alves. Feliz Dia das Mães, querida. Tudo de bom, ótimo final de semana. Mandou a resposta aqui também, Lucas Valadares. Pode crer! Galão vai ganhar de conta amanhã. 1-0, 6-0 tá bom, viu, Lucas? Importante é ganhar. Danadão. É isso aí. É isso aí. Né? Tem um caixa, olha só, tem um caixa só para atender centenas de pessoas. Já foram muitas pessoas embora porque desistiu de esperar. Mas é isso aí mesmo. O caixa também, hoje não adianta fazer nada pelo caixa. Hoje, gente, deixa eu falar para você. Os bancos, é até bom que daqui a pouco o doutor Rafael vai estar por aqui. Ele que é advogado especialista em direito do consumidor. E nós vamos falar isso, sobre isso com ele. E os bancos hoje querem isso. Você só usa os caixas eletrônicos. Para entrar numa agência lá do lado de dentro, né? Do lado de fora tem uns caixas eletrônicos. Para você ir lá dentro no caixa, eles não querem receber, pagar alguma coisa, não. Você tem que fazer tudo pelo caixa eletrônico. Então, tem pessoas que têm dificuldade para isso, né? Do aplicativo e tudo mais. Tem vários idosos à fila. Agora, não sei onde o idoso tem prioridade. É desse jeito. Tem lugares que nem tem prioridade. Não é ver? É mesmo? É uma vergonha, gente. Esse Brasil tá de mal para pior, tá? Mas nós vamos ver se tem repórter nosso aí para ir na agência do Itaú. Fala para mim se é aqui no centro de Timóteo, na Praça do Coreto, aqui em frente, ô Lucilene. Fala para nós aqui, nós vamos mandar o repórter lá, tá bom, querida? Gilberto Medeiros está chegando com Redação Vox e eu volto já já.
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1: No Vale da Vox, 3 horas.
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0: chamado pela imprensa e perguntado sobre o que ele acha da privatização da Copasa, medida arquitetada pelo governo de Minas.
1: Tá faltando um monte de explicação. Por exemplo, fazer uma licitação de R$1 bilhão para uma empresa privada e depois entregar para outra empresa privada. Por exemplo, Belo Horizonte, o contrato acaba em 2032. O que é seu programa? Por exemplo, como é que esses prefeitos são os donos da concessão não estão sentados na mesa ou fizeram uma comissão para discutir isso com o governo? Como é que o governo está privatizando o que não é dele? A água de Belo Horizonte é do governo de Minas, não? É de Belo Horizonte. Que coisa é essa? Estão privatizando a minha água? Se eu sou prefeito de Belo Horizonte, eu ia rir da Copasa, eu ia rir, não ia sair essa privatização. Eu falei, não, vocês querem acabar com a privatização da Copasa, não vai prestar serviço, mas não. Belo Horizonte incita. Você sabe o que vale a Copasa sem Belo Horizonte, sem contar, sem as grandes cidades de Minas Gerais? Nada.
0: Para os canais Vox, repórter Fernando Silva.
2: O aumento nas exportações de soja e de petróleo fez a balança comercial registrar o superávit mais alto para meses de abril desde o início da série histórica, divulgou nesta quinta-feira o Ministério do Desenvolvimento, Indústria, Comércio e Serviços. No mês passado, as exportações superaram as importações em US$10,537 bilhões. O resultado representa alta de 37,5% em relação ao mesmo período de 2025, quando o superávit ficou em US$7,664 milhões.
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2: O presidente dos Estados Unidos, Donald Trump, não discutiu com o presidente Lula sobre o Pix na reunião desta quinta-feira, segundo o petista. O presidente afirmou que levou o ministro da Fazenda, Dario Durigan, para um encontro, pensando também na discussão sobre o método de pagamento brasileiro. Entre os temas da reunião, era esperado que fosse abordada uma investigação norte-americana, com base na seção 301 da Lei de Comércio dos Estados Unidos, que pode ameaçar o Pix.
5: Homem é condenado a 13 anos de prisão por matar idoso atropelado em Patinga. Wilson Silva Ferreira foi condenado a 13 anos e 4 meses de reclusão por homicídio com dolo eventual no trânsito e preso após julgamento realizado na quarta-feira, dia 6, na Câmara Municipal de Patinga. A decisão foi proferida pelo Tribunal do Júri da Comarca de Patinga após denúncia apresentada pelo Ministério Público de Minas Gerais. O réu foi acusado de atropelar e matar José Maria Gomes da Silva, idoso com mais de 60 anos, em um acidente ocorrido em 2017 no bairro Horto, em Patinga. Conforme sustentado pelo Ministério Público, Wilson conduziu um veículo sob efeito de álcool sem possuir carteira de habilitação, em alta velocidade, fazendo zigue-zague e trafegando pela contramão no momento do atropelamento. A sessão do júri da comarca contou com a atuação do então promotor de justiça, Jonas Júnior Linhares da Costa Monteiro. Após a condenação pelo conselho de sentença, a justiça determinou o cumprimento imediato da pena. Para os canais Vox, repórter JL.
2: Próxima edição às 16h. 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
7: Três horas e 6 minutos, agora 3:06, estamos de volta.

Depois de ouvirmos o Gilberto Medeiros com a redação Vox e o nosso Clube da Vox, que tem oferecimento de Associação dos Aposentados e Pensionistas de Timóteo. 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
2: No VAR da Vox, 3:16.
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0: 3:16, 3:16, já já, doutor Rafael Moura, você tá mais alto hoje, que é isso aí? Pode baixar, cara. Ah, esse é meu amigo, Rafael Moura, olha aqui, vamos dar um pulinho agora na Atual Móveis, Atual Móveis Eletro, vamos chamar o gerente lá, William Bellonato, gerente da Atual Móveis Eletro de Timóteo. 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
5: No Varda Vox, 3:22.
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5: Três horas e 23 minutos, agora 3:23. Recebendo aqui agora, Dr. Rafael Moura, advogado e especialista em direito do consumidor, lá do escritório de advocacia, Dr. Jonair Cordeiro. Doutor Rafael, boa tarde, meu amigo.
8: Boa tarde, Ademir.
5: Você está com um aspecto Ademir. Melhor hoje, hein?
8: Ô, será?
5: Liga pra ele lá, ó. Oi. O que é isso aqui? Hein? Ah, tá. Você tá com as... Você tá... Vou te falar.
8: É um problema técnico.
5: Aqui, esse menino me deixa doido, sabia?
8: Tem um problema aqui entre o teclado do computador do Ademir e a cadeira do Ademir.
5: Esse menino me deixa doido, rapaz.
8: E o outro?
5: Não, que... o Julinho. O Júlio. Aqui. Quietinho isso. Doutor Rafael Moura, olha, antes deixa eu falar aqui que eu falei que ia comentar com você. A ouvinte mandou aqui até a Lucilene. Deixa eu ver aqui, cadê ela? Minha amiga Geralda Primavera, um abraço, Geralda, tudo de bom, tá, querida? A Rosilda Centro Fabriciano, um abraço. Ana Arantes, aliás, lá do Meliviano, um beijo, Ana Arantes, tudo de bom, tá, querida? A Rosilda que mandou, Rosilda não, a Lucilene. A Lucilene mandou aqui, ó, boa tarde. Vocês poderiam vir na agência do Banco Itaú no outro, porque tá uma vergonha. Tem um caixa só para atender centenas de pessoas. Já foram muitas pessoas embora porque desistiu de esperar. Tem vários idosos na fila. Agora não sei onde o idoso tem prioridade. É lá no Horto. Uma falta de respeito com os clientes, já está falando aqui.
8: Ô Ademir, isso é um ponto que nós sempre falamos aqui quando eu venho aqui. Que o que, que as instituições financeiras fizeram? Elas empurraram os consumidores... Né, os clientes para esses terminais de autoatendimento, que são os caixas eletrônicos, ou para utilizar o aplicativo no celular. E a verdade é que essa estratégia é para diminuir o custo de operação da agência, né? Porque o Itaú do Horto tem essa questão que o ouvinte colocou, mas nós tivemos aqui no Vale do Aço o fechamento de várias agências bancárias.
9: Uhum.
8: Porque o que as instituições financeiras, o que os bancos estão fazendo? São, olha, eu não quero você aqui dentro se não for para você consumir meus produtos.
9: É.
8: Se for para você sacar
9: venda dinheiro... Venda casada, né?
8: Não é nenhuma questão de venda casada, Demir. É uma questão de, só olha, você precisa de um humano para te atender se for para você consumir um produto. Se não for para você adquirir algum produto que o banco oferece, resolva no caixa eletrônico ou no aplicativo. Porque pagar conta bancária, o banco não quer receber boleto mais no caixa. Salvo se o valor for muito elevado, que aí é uma situação que não tem como ser feito no caixa eletrônico ou pelo aplicativo de celular, né? Então, essa é uma operação que as instituições financeiras, todas elas estão fazendo, que é pegar o consumidor, o cliente do banco, e empurrá-lo para o setor digital. Tipo assim, olha, resolva no aplicativo, resolva no caixa eletrônico. E isso, Ademir, é, na minha opinião, no meu ponto de vista e de outras pessoas que estão estudando, estão se debruçando sobre esse aumento vertiginoso de golpes e fraudes que estão acontecendo no Brasil, um dos motivos é justamente o fato das instituições financeiras terem empurrado seus clientes para um ambiente digital. Porque a maior parte da população brasileira, ela não tem ainda o conhecimento, o entendimento dos produtos bancários, né? Esse é um primeiro ponto. E isso também vem junto com uma grande parte da população que não sabe operar um caixa eletrônico ou um celular. E aí, o que muitas vezes chega ao nosso conhecimento são de pessoas que às vezes vão aos bancos, né, para sacar o seu salário ou para fazer algum pagamento de conta, e aí eles são atendidos lá no caixa eletrônico, não sabem utilizar, são assessorados às vezes por funcionários do próprio banco, e aí nessa ajuda para operar o caixa eletrônico, essas pessoas elas estão contratando produtos sem ter noção do que estão contratando. Porque é o seguinte, aquele cara que está lá fora com o coletinho, posso te ajudar? Ele é funcionário do banco, né? E funcionário de banco, gente, banco funciona assim. Todos os funcionários dentro de uma agência têm meta a bater para venda de produto. Todos.
9: É isso mesmo. É.
8: Não bateu meta, manda embora. Não tem colher de chá.
9: Uhum.
8: E aí fica lá, né? O gerente dele tem um outro gerente acima dele, que tem outra gerente, que chega lá nos donos do banco. Então ficam o tempo inteiro cobrando dessas pessoas batimento de meta. E aí essas pessoas, preocupadas com a manutenção dos empregos delas, elas começam a induzir o cliente a contratar um produto que muitas vezes o cliente nem sabe que está contratando. Chega às vezes ao conhecimento da gente pessoas que têm 5 anos que não recebem 13º. Aí vai verificar o porquê. É porque essas pessoas estão, ano a ano, adiantando o recebimento do 13º. Então, exemplo, o governo federal liberou para os aposentados e pensionistas o 13º agora em maio. Tem gente que já sacou o 13º, que receberia agora em 2026, lá em 2024.
9: Sacou no banco já, né?
8: Por quê? Na hora que ele chega lá no caixa eletrônico, como é que o posso te ajudar?
9: Se for 1.500, vai receber...
8: Zero. O posso te ajudar chega para ele e fala assim, seu 13º tá liberado, você quer? Só que não tá liberado o 13º. O que tá liberado é uma linha de crédito, um empréstimo pro bancário.
9: Próximo 13º.
8: Que aí o que é que o banco faz? Olha, seu 13º de 2026 é R$1.621, que é o valor do salário mínimo, né? Lá em 2024, essa pessoa pegou R$1.000 e aí agora o 13º dela, que seria de R$1.600, ela não vai receber. Porque o banco adiantou o 13º.
9: Uhum.
8: Mas na hora que esse produto está sendo ofertado para as pessoas, esses pontos não estão sendo colocados. E como o contrato ele é feito todo no caixa eletrônico, você não tem um papelzinho para ler o que você está contratando, muitas pessoas, principalmente as pessoas mais idosas, as pessoas que não sabem operar os caixas eletrônicos, que não conhecem os produtos bancários, estão sendo induzidos nesses erros. Entendeu? E aí a gente se depara com uma situação como essa que não tem um ser humano para te atender. Então vai piorar. E aí o que eu sempre falo com meus clientes que às vezes estão aposentando agora e querem, né, algum auxílio, eu falo assim: olha, não vá ao banco sozinho. Vá ao banco com alguém que entenda, que saiba operar aquele caixa eletrônico. Porque hoje o cidadão de pouco conhecimento, ele está entrando numa agência de um banco e ele tá sendo como cordeirinhos caminhando para um covil de lobos. Infelizmente, a situação que nós temos hoje é essa.
9: Pois é. Eu falei... Falei, como é que é? Venda casada, que é o seguinte, tem uma amiga minha que fez a portabilidade de um plano de saúde para o outro que atende pelo Sicoob. Aí o seguinte, a menina falou: tudo bem, vamos fazer a portabilidade, mas você tem que fazer um seguro aqui. Não, mas eu já tenho seguro
8: aí. Do meu imóvel, do meu carro, e aí?
9: Aí é venda casada.
8: É venda casada, isso é proibido. É venda
9: casada, isso é proibido.
8: É proibido.
9: Porque aí o que eles costumam fazer para tentar fugir da venda casada? Fala que não é venda casada, não, é porque é um pacote. Não é venda, é pacote.
8: Ô, gente,
9: é brincadeira. Você vai fazer a portabilidade do plano de saúde e você também ganha. Aí às vezes você fala assim: ah, não, você ganha um seguro. Não, você tá pagando por aquele produto. Você vai pagar
8: R$40.
9: Vai pagar por aquele
8: de produto. De imóvel e tal, mas pô,
9: vai pagar R$40.
8: Esses dois são R$480
9: por ano. Chegou cliente no escritório com 6 seguros residenciais.
8: O cara nem tinha casa própria. E ele tinha 6 seguros residenciais. E ele nem tinha casa própria.
9: Brincadeira,
8: rapaz. Nós temos caso no escritório de clientes analfabetos, não sabem ler, não sabem escrever, que tem contratado no banco um serviço pro banco mandar mensagem pra ele no celular. Aí todo mês ele paga R$10 pro banco mandar mensagem pra ela no celular. Ela não sabe ler.
9: Ô, gente.
8: Aquelas mensagens não servem pra nada pra ela.
9: Nós estamos realmente enfrentando coisas absurdas, né? Que toda vez que o doutor Rafael vem aqui, tem essas coisas pra falar. Eu tô vendo aqui a respeito de golpe, não dá nem vontade de falar mais a respeito de golpe, que um idoso levou um golpe de R$1.500 aqui agora, tá lá no
8: Não, essa semana, essa semana o pau torou nas
9: na box, você viu?
8: Não, gente, por que que tá tendo muito golpe essa semana? Início de mês, tá todo mundo recebendo salário.
9: Estelionatário
8: sabe disso tudo, fica de olho aberto. Então, assim, essa semana, início de mês, que é quando as pessoas estão recebendo seus benefícios, seus salários, né? Porque o quinto dia útil do mês é hoje. O que que acontece? É a época em que os estelionatários mais vão ficar ativos. Principalmente porque agora também estão recebendo já a parcela de 13º. Então, esse momento do mês é um momento em que muitos golpes acontecem por causa disso. Porque as pessoas estão recebendo seus valores. Entendeu?
9: Isso mesmo.
8: Então, assim, é triste, é uma infelicidade. E, infelizmente, as instituições financeiras, os bancos, eles não estão com sistemas seguros o suficiente para impedir esses tipos de ocorrência. Todo mundo, os ouvintes que devem pensar assim: nossa, me gosta de banco, né? Nossa, eu gosto demais. Depender de mim.
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9: Ela tá novinha, né?
8: Ah, Carol tem 10 anos a menos que eu, fera. Carol é...
9: É, isso mesmo. Tirou o siso, a cirurgia de siso, ela tá precisando de sorvete. Deixa eu mandar pra ela lá.
8: Se quiser também mandar pra gente aqui também, Deligério. O doutor Rafael aceita, tá?
9: 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Voltamos já.

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9: 3:39, 3:39. Conversando aqui com o doutor Rafael Moura, advogado e especialista em direito consumidor. Eu falei que eu nem queria falar mais em golpes. Até comentei com o Juarez, que estava aqui antes, trocando os holofotes aqui. O como é que chama isso aí? Platô, né? Que luz, rapaz. Como é que chama isso aqui, Rafael?
10: Mas não deixou de ser luz, não.
9: Oh. Luz para pobre, por isso que é Platô. Deixa eu te falar um negócio. Oh. Eu falei, ó. Eu não sei quantos golpes tivemos essa semana. Eu tô vendo 2 aqui. Uma negociação de um carro lá em Patinho, o cara levou prejuízo de 140 mil. O idoso levou prejuízo de R$1.500. Aquela falsa, como é que fala? Ah, você ganhou o processo aqui, né? Então ele foi lesado em R$1.500, caiu no golpe, né? Após golpe envolvendo falsa liberação da ação judicial em Patinga. Então, gente, toda semana, todos os dias, você vai lá na Vox Notícias, no portal da Vox, você vai ver tudo isso, né? Infelizmente, é o que acontece. E quanto mais fala, parece que mais o pessoal cai em golpes e tudo mais.
10: Essa questão do advogado, que eu falo muito, é o seguinte, só, gente, todo mundo... Que tem uma ação na justiça, uhum. que, que é acompanhado por um advogado, sempre que precisa falar com um advogado, tem ali aquele número de telefone que é o habitual que fala com o advogado.
9: É.
10: Só que as pessoas, elas criaram tanto hábito de usar o WhatsApp. E com o WhatsApp você não digita número mais das pessoas, você só vai ali trocando mensagem. O pessoal não liga mais pros outros, não, né? Ligar, uhum, telefone, tocar, eu jogo na parede, você assusta. Você acha que é um bicho que tá querendo te pegar, né?
9: Mas então, eu detesto mandar mensagem, sabe por quê? Áudio ainda vai, mas mensagem o cara não vê, só.
10: Áudio também não vejo, não. Você me manda áudio, não vou ouvir, não.
9: Eu
10: áudio
9: quero eu falar escuto a minha esposa. Como é que eu faço?
10: Não, não, ele me manda áudio direto. Eu faço assim, digita aí, fi.
9: Não.
10: Aqui, então, assim.
9: Jonaí tem lá, não ouço o áudio.
10: Ah, o Jonaí, acho que eu nunca mandei um áudio pro Jonaí. Quando o Jonaí manda áudio pra mim, eu já pede desculpa. Só, desculpa aí te mandar áudio, porque como ele não gosta, também não é muito afeta ficar mandando áudio pros outros, não.
9: Mas o que é mais certo, então? Só mensagem?
10: Ô, Demir, eu não gosto de áudio, né? Eu, Rafael, filho da Judite com o Reginaldo, marido da Naine, pai da Laura, eu não gosto. Mas eu escuto, porque, né, tem que escutar, fazer o quê? Ai, mas, assim, aí a grande questão que tem acontecido é, como as pessoas estão muito habituadas ao WhatsApp, as pessoas estão olhando só a imagem. Ah, não, chegou uma mensagem aqui, a carinha, a imagem, o desenho que tá ali. É o desenho do escritório que eu vou, é o logo, ou é a carinha do advogado que me atende? Esquece de olhar que o número é diferente. Uhum. Não é o mesmo número com que você está conversando ali habitualmente. Então, gente, tem que começar a ter esse cuidado, tá? Porque como que funciona a justiça, né? O Rafael entrou com a ação contra o Ademir. Uhum. O Rafael ganhou o dinheiro. O Ademir pagou. Para eu sacar esse dinheiro, quando tem que ser feito algum pagamento de alguma taxa, o pagamento dessa taxa não chega a R$30. Que é uma taxa que a justiça cobra só para fazer a emissão de um documento. É a emissão de um documento que manda pro banco liberar o valor. Tipo, não é R$30, Adelino.
9: Mixaria, né?
10: É. E isso só acontece em alguns processos quando a pessoa não tem o que a gente chama de justiça gratuita. Uhum. Tá? Então, gente, não se paga imposto, tributo, essas coisas na hora de liberar esse alvará pra você. Entendeu? Porque às vezes o que os estelionatários fazem é assim, ah, você vai receber 16 mil, mas pra você receber 16 mil você tem que pagar uma taxa, tem que pagar IOF, tem que pagar não sei o quê, que é 10% geralmente do valor.
9: Sobre
10: não,
9: valor
10: não é, né? Assim que funciona. Tá?
9: Não existe isso,
10: então. É, não existe assim, não funciona assim. Então, o principal, o mais importante é confirme se aquele contato é o contato que você está conversando com seu advogado desde sempre.
9: Não, mas isso aqui não é o que eu estou sempre conversando com ele. Eu vou ligar para o doutor Rafael para saber se
10: exatamente. Ele exatamente. Então, né? vai no escritório.
9: É.
10: Entendeu? Ah, mas eu vou no escritório, é difícil falar com o advogado.
9: Não tem
10: nada. Se você não falar com o advogado porque ele está ocupado, a secretária dele vai te atender. Entendeu?
9: E vai falar, falando de tal, tá aqui, tá desesperado.
10: Exatamente.
9: Querendo falar com o senhor. Você vai atender, lógico. Que
10: exatamente. Manda
9: aguardar 10 minutinhos aí, eu vou começar.
10: Lá no escritório a gente não gosta de deixar guardar.
9: Por causa de 10 isso, minutos, né? Você vai perder 50.
10: Porque a gente sabe que a vida corrida demais, a gente ficar esperando ser atendido é um negócio muito complicado.
9: É.
10: Então, assim, gente, atenção nesse ponto quanto ao número ali do contato com o qual você está conversando.
9: Pois é. Olha aqui, você quer mandar alguma mensagem aqui, fazer alguma pergunta? Olha o Vladas Romaskovski, ele é russo, hein? Funcionários Timóteo, é o Vladas que é o genro do Paulão, hein? Casado com a nossa querida Larissa, não é isso?
3: Filho do Paulo é Patrícia.
9: Patrícia, filho do Paulo, pá. É o Vladas Romaskovski. O Euler Sartei de Banda Caixa aqui, o Euler. 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
10: Ou está repetindo o número do bandido no ar aí?
9: Eu respondo assim. Isso chegou para mim. Aposentei, nem imagem eu tenho aí. Receba essa mensagem. Ela é um garçom com o prefeito de Goiás aí. Sartei fora, tá certo, ué.
10: É assim que começa. Ele entra em contato com 0800.
9: Quem tá precisando de dinheiro entra nessa, né?
10: Aí ele conversa com o estelionatário.
9: Você acha que eu entraria nessa ou não?
10: Quem?
9: Eu?
10: Não, eu também tô precisando, mas eu não caio nessa não, porque...
9: Boa tarde, doutor. Estou acompanhando notícias sobre o Desenrola Brasil, em que alguns bancos, no primeiro dia, dobraram o valor da dívida e ofereceram desconto incompatível com o valor devido pelo cliente. Ó, isso é... entra com o advogado.
10: Mentira que os bancos fizeram isso.
9: Nem acredito.
10: São tão bonzinhos.
9: Eu não acredito que fizeram isso.
10: Ah, eu não acredito que
9: banco agora há pouco tentando. Eu acabei de falar com ele aqui.
10: Eu não acredito. Eu acho que isso é do seu menino aí também.
9: Assim que ele chegou,
10: eu falei assim, eu não acredito que os bancos tão bonzinhos...
9: Mas não vão fazer isso, né?
10: Eu acho que não, Ademir, mas eles vão fazer. Ademir, o que que eles fazem? Porque o que acontece com... Gente, embolei todo aqui no meio de campo. O que que o banco faz? Você deve um valor. Ultrapassado um determinado período daquela dívida, o banco... Aquele valor, ele é declarado como um prejuízo. Uhum. Certo? Só que sua dívida ela vai continuar atualizando lá. Vai continuar. E aí, habitualmente, eles entram em contato com as pessoas oferecendo ali propostas. O que que eles fizeram com a questão do Desenrola? Não é que eles dobraram a dívida. Eles simplesmente deixaram de apresentar para você essa dívida com aqueles descontos que eles já estavam dando. Uhum. Né? Então, dá um exemplo. Né? O cidadão ele está ali com uma dívida que até semana passada ele conseguiu uma proposta para pagar essa dívida por R$10 mil. Uhum. Só que essa dívida, considerando o contrato, ela já está num valor de tipo 15. Aí agora, na hora do desenrola, o banco não vai te oferecer os 10. Ele vai te oferecer os 15. Entendeu?
9: Mas o desconto que tem que dar chega a
10: 90%. E aí, tem uns negocinhos que banco faz que pouca gente sabe, que é o seguinte. Se você tem uma dívida com um banco, essa dívida, ela não pode chegar ao dobro dela. Então, se eu devo hoje R$100 pro banco, a hora que ela chegar em R$200, ela não pode continuar crescendo. O que que acontece? Ela tá a 100. Na hora que ela tá chegando ali em 190, aí o banco vai lá e faz um acordo com você, te dá um desconto, faz um embolô. Aí o que que acontece? Essa dívida agora, ela não é mais de 100, ela já é de 190, a partir do momento que você faz essa renegociação. Então, se você fez a renegociação por 190, aí ela já pode ir pra 380.
9: Entendeu? Brincadeira, hein?
10: Novos bancos são tão bonzinhos. São bilionários que ficaram bilionários pelo próprio esforço, muito trabalho. Você não viu o Vorcaro? Bancos são tão bonzinhos.
9: Ó, a Lúcia Celeste tá aqui. Será que é você? Boa tarde. A Judite Moura também, boa tarde.
10: A boa Judite Moura é mamãe, mamãe
9: te ama. Tem tantas saudades suas, Rafinha. Quem é?
10: Mamãe, Judite.
9: Ai, mamãe. Eu vou falar isso aqui, vou complicar a vida do cara.
10: Não.
9: É sua mãe que tá lá em Portugal...
10: Não, isso complica minha vida não, meu filho. Casado, muito bem casado, 6 anos.
9: Pois sou paciência. Sei lá, rapaz. Aqui. A Judite é sua mamãe, Judite, né? Judite,
10: minha mãe.
9: É, a Judite Moura, mamãe dele, vai fazer aquela bacalhoada domingo, lógico.
10: Vai não, o Dia das Mães em Portugal foi semana passada. Ah, lá é o primeiro domingo de maio, aqui é o
9: segundo. Ah, aqui é o segundo.
10: É, lá são todos errados, porque o povo de Leis não sabe fazer nada, não.
9: A Lúcia Celeste, 2269, boa tarde. A Judite, né... Tá lá em Portugal, tenho tanta saudade suas, Rafinha. Ai, Rafinha. Esse Rafinha, vou te falar. Judite, um beijo pra você, tá, querido? Feliz Dia das Mães. Que Deus continue te abençoando. Temos que comemorar aqui. Não é lá, não, mas lá
10: tudo bem. Esse ano ela não conseguiu vir em... Geralmente minha mãe vem em abril ao Brasil e fica aí até o meio de maio. Esse ano
9: não deu. Não deu, né?
10: Aí esse ano ela deve vir ao final do ano.
9: Pois é. Aqui um abraço aqui, pessoal do Instagram. Tânia Robson, boa tarde. Maria Lucas Carol. O golpe tá aí, cai quem quer. KKK. É isso mesmo, Maria Lucas. Olha só, doutor Rafael... O ouvinte questionou, pois sua conta foi bloqueada, sem aviso prévio, sem nada, e não está conseguindo acessar o dinheiro que havia na conta.
10: Odemir,
9: o gato comeu.
10: Não é o primeiro caso que chega até a gente, nós até estranhamos quando isso começou a ocorrer, porque o que acontece? Ter conta em banco
11: você tem que seguir algumas regras. Um exemplo simples. Conta de poupança, você não pode usar ela como se fosse uma conta corrente, tá? Então, poupança é pra você botar o dinheiro lá, não é pra você ficar bota, tira. Então, muitos bancos, eles vão lá na poupança e te notifica, fala assim, ó, você tá usando a conta poupança, mas não é assim que uma conta poupança funciona. Então, ou você passa a utilizar a sua conta corrente desse jeito, ou nós vamos bloquear. Só que o que o banco tem que fazer? Ele tem que notificar o consumidor antes. Fala assim, ó, você tá utilizando sua conta e a gente tem uma suspeita de que sua conta tá sendo utilizada para fraude. O banco tem que comunicar o consumidor antes e dar ao consumidor prazo para explicar. Então, qual é o procedimento certo? O banco notifica o consumidor, informa ele que foi aberto o procedimento, deixa o consumidor apresentar sua justificativa, depois decide. Decidiu pelo bloqueio da conta, o banco dá um prazo para o consumidor fazer o saque do valor que está lá depositado. Ocorre que, e principalmente os bancos digitais que estão fazendo isso demais, eles estão simplesmente bloqueando as contas e o valor que está acreditado na conta, como é um banco que não tem caixa eletrônico, não tem nada, e aí o bloqueio é feito, a pessoa perde acesso ao aplicativo, o dinheiro fica agarrado lá.
9: Mas aí você tem que ir lá no banco,
11: Ademir, para desbloquear o seu aplicativo. A única forma, mas não tem. Onde que é a agência do Nubank?
9: É, aqui não tem.
11: Onde que é a agência do Banco Inter?
9: Aqui não tem.
11: Onde não existe, eles não têm.
9: Então, por isso
11: que onde que é a agência digital? Do C6 Bank?
9: Aqui não tem
11: também. Onde que é a agência do Mercado Pago? Não tem. Então
9: aí que
11: a única problema. Forma, a única forma que eu, junto aos meus clientes, nós conseguimos desbloquear e recuperar o valor foi mediante ação judicial. E aí nós tivemos casos lá no escritório, porque o que o juiz entendeu? A nossa cliente, ela tinha um valor depositado na conta dela, o banco encerrou a conta dela e o dinheiro ficou bloqueado. O juiz entendeu que este bloqueio foi uma cobrança indevida e mandou o banco devolver à nossa cliente aquele valor em dobro. Mais um valor para compensar o dano moral que ela sofreu. Infelizmente, a única forma que nós conseguimos resolver esse tipo de situação foi através de ação judicial. E a maior parte dos bancos que estão fazendo isso são os bancos digitais, que não tem agência. E aí, quando o banco tem agência, acontece igual aconteceu, igual tá o Itaú lá do Horto. Você chega no banco, você quer ser atendido, não tem ser humano para te atender. Entendeu? Então, esse é um problema que teve uma normativa, tem normativas do Banco Central sobre como as contas têm que funcionar. Os bancos estão percebendo erros na manipulação de algumas contas bancárias, só que eles não estão dando aos clientes a possibilidade de explicar e de retirar o valor das contas. Estão só bloqueando as contas e bloqueando o valor.
9: Pois
11: é. E até o momento, a única forma que nós conseguimos, né, porque a gente até tenta fazer junto aos nossos clientes um procedimento administrativo para tentar liberar rápido o valor que está bloqueado, né? Só que a única forma que a gente conseguiu é mediante ação judicial mesmo. Então guardar aí os comprovantes de tudo que aconteceu, procurar um advogado da sua confiança para trabalhar a recuperação desse valor e, se possível, o desbloqueio da conta. Entendeu?
9: Certo. Doutor Rafael Moura, foi bom tê-lo mais uma vez aqui conosco. Até a próxima, se Deus quiser.
11: Até a próxima, Ademir. Um abraço aos ouvintes.
9: Feliz Dia das Mães pra mamãe lá,
11: Feliz Judite. Dia das Mães pra mamãe Judite e pra mamãe Nayane também.
9: Ah, Nayane. Um beijinho na Laurinha. Laurinha já comprou presente da mamãe?
11: Laurinha comprou presente pra mamãe, não.
9: Você tem que comprar, meu filho.
11: Mas uai, você perguntou a Laura.
9: Mas você já comprou.
11: Não sei.
9: Aqui.
11: Mistério.
9: Um abraço, doutor. E para o doutor Jonaí. Um abraço, doutor Rafael Moura. Ele é lá do escritório, doutor Jonaí Cordeiro, advogados, né, associados. Um grande abraço. Você tá lá no... Eu esqueço o nome daquela avenida lá, só que você fica...
11: Ah, é Avenida Minas Gerais, no Canaã.
9: Avenida Minas Gerais, Canaã, Ipatinga. Tudo de bom, tá, meu amigo? Olha aqui, doutor Rafael, você é bom nesse aqui, ó.
11: Bom em quê?
9: Quando meu pai tinha 31 anos, eu tinha 8. Agora ele tem o dobro da minha idade. Quantos anos eu tenho?
10: sei não.
9: Eu também eu não consegui isso aqui, não. O Julinho respondeu na hora. Esse menino é bom de matemática, mas português eu a garanto, tá?
10: É.
9: Aqui. Vamos lá. 23 anos é a resposta certa. Os ouvintes contemplados hoje no programa para o Dia das Mães. Edilene Recanto Verde Timóteo leva o presente da Locmais. Edilene, pode pegar amanhã à tarde com o Julinho aqui o presente da Locmais para você, tá? Tudo para sua festa, que é legal, 986262636. Elizabeth Primavera Timóteo, leva a ducha da Central Material de Construção, ao lado do Campo Social Santa Helena, Coronel Fabriciano. O Moca, Serra Azul, Coronel Fabriciano, o presente do Foto Carlos. Ô, gente, todo mundo que está aqui, menos Edilene, que pode pegar o presente dela aqui. O resto pode ir direto nas lojas, que seu nome já vai estar lá a partir de hoje, então amanhã você vai lá, tá? Ó, Edilene tem que vir aqui amanhã, até Edilene, ou segunda tarde, pegar seu presente aqui. A Elizabeth Primavera, ducha da Central, lá ao lado do Campo Social Santa Helena Fabriciano. Moca do Serra Azul, Fabriciano, é o presidente do Foto Casmo Alcibio, Centro Fabriciano. Cileida Campos, perfume importado da Estação das Capinhas, amanhã, em frente ao Coelho Diniz, Coronel Fabriciano, tá, Cileida? Ela lá do... da Cachoeira do Vale. Margarida Madureira Primavera Timóteo leva o prêmio da Relojaria Egídio, na entrada Moacir Bio Centro Fabriciano. Margarida, seu nome já vai estar lá com o Egídio ou com a esposa dele, a Ângela. Você vai pegar seu presente lá amanhã. Feliz Dia das Mães, tá? Marília, a Marília Fazenda Bretas, lá em Cava Grande. A Marília leva o presente da Íntima Infantil, pega seu presente na Maria Mato, Centro Fabriciano, amanhã, com a sua xará, a Marília, lá. Tá bom, Marília? A esposa, o Célio, é a nora do Alceu, danadão. E a Marília, essa é a Marília, com LH. Marília Abreu, Primavera Timóteo, leva o prêmio Kit da Natura, com Paria do Esporte, pode ir amanhã lá também, tá, Marília? Ela, Maria Mato, Centro Fabriciano, Companhia de Esporte. A Lady Gaga vai estar lá amanhã e vai te presentear com o kit da Natura, tá bom? Você que participou direto ou indiretamente, muito obrigado de coração. Vem aí Gilberto Medeiros, redação Vox. Logo após tem o JR com o Vox Polícia, segunda edição. E assim que cinco, o Fernando Silva apresenta o Vox Notícia com toda a equipe de... Vox Cidade, com toda a equipe de jornalismo. Como é bom e belo ter na consciência a graça do dever cumprido. Tchau, Vara do Aço. Feliz Dia das Mães. Beije sua mãe, abrace, dê carinho a ela. Não precisa de presente, não. Mãe, eu te amo. E mãe só tem uma, tá? Um abraço. Bom final de semana. Juízo, mundo vai acabar, não, hein? Tchau, Vara do Aço. Meu amor.
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1: No Vale da Vox, 4 horas.
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0: 200 vagas destinadas a pessoas com 18 anos ou mais com ensino médio completo e que residam nas proximidades das operações da Vale. As inscrições devem ser feitas exclusivamente pela internet no site da empresa. As oportunidades estão voltadas para áreas operacionais, como mecânica, elétrica, operação ferroviária, portuária e de equipamentos móveis, com atuação em mina, usina, porto e ferrovia. O processo seletivo é 100% online e inclui inscrição, avaliações de português e matemática, dinâmica com consultoria, painel com lideranças da Vale, avaliação psicológica, exames médicos, entrega de documentos e admissão. As admissões estão previstas a partir de agosto. As pessoas selecionadas terão contrato CLT, salário base de R$ 2.225, além de benefícios. Para os canais Vox, repórter Júlia Ferreira.
1: Representantes de partidos e pré-candidatos que se posicionam na corrida ao governo de Minas Gerais buscaram afastar nesta quinta-feira impactos da investigação da Polícia Federal, que teve como um dos alvos o senador Ciro Nogueira, do PP do Piauí, na eleição ao Palácio Tiradentes. Também presidente nacional dos progressistas, o parlamentar é investigado sob a suspeita de ter recebido uma espécie de mesada e usado o mandato do Congresso para atender a interesses do banqueiro Daniel Vorcaro.
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1: Pesquisa Quest, divulgada nesta quarta-feira, mostra um cenário de forte polarização entre o presidente Luiz Inácio Lula da Silva e o senador Flávio Bolsonaro na disputa presidencial de 2026. O cenário traz uma vantagem do petista no Nordeste e desempenho mais competitivo do nome bolsonarista no Sul, Sudeste e Centro-Oeste. A pesquisa também evidencia índices relevantes de indecisos e de eleitores que afirmam votar em branco, nulo ou não comparecer.
3: A Prefeitura de Coronel Fabriciano, por meio da Secretaria de Governança de Assistência Social, conquistou pela segunda vez o primeiro lugar do desafio GESUAS 2026 na categoria Municípios de Grande Porte. A premiação reconhece iniciativas inovadoras da gestão do Sistema Único de Assistência Social SUAS e destaca o município entre concorrentes como Itabira e Patos de Minas, aqui em Minas Gerais, e Diadema e Mogi Guaçu, em São Paulo. O resultado foi no durante a realização do SUAS 360, realizado nos dias 28 e 29 de abril no Expo Minas, em Belo Horizonte. O desafio GESUAS 2026 tem como objetivo aprimorar a gestão da informação no âmbito do SUAS, incentivando o uso estratégico de dados para qualificar a tomada de decisões e fortalecer as políticas públicas de assistência social. Para os canais Vox, repórter Ronildo Bacardi.
1: Próxima edição às 5 da tarde. 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
5: Entorpecente posse, teve foragido, suspeito de homicídio doloso, mostrou o CNJ em situação de
1: branco. 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
1: Quatro horas e seis minutos, boa tarde, Vale do Aço, sexta-feira, 8 de maio. Esse é o seu Vox Polícia, segunda edição, a apresentação do seu amigo JR. Do outro lado da mesa está aí meu amigo Júlio César com o trabalho técnico e, é claro, você já sabe, edição e produção de Fernando Silva, a direção geral doutor Jonaí Cordeiro. 4 e 6, o Vox Polícia começa assim. Polícia apreende mais de 36 quilos de drogas em Coronel Fabriciano. Padrasto acusado de matar o enteado em Coronel Fabriciano é preso no Distrito Federal. Homem é preso por esfaquear o próprio irmão em Coronel Fabriciano. 4 horas e 6 minutos, oferecimento de Alinhadão, que tem a solução para o seu carrão. 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São 4 e 7, fiquem comigo porque eu volto em apenas um minuto.
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1: No Vale da Vox, 4:13.
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1: 4:14, eu recomendo você aumentar o volume do seu rádio, viu? Porque agora a chapa vai esquentar. Aquele caso do padrasto acusado de homicídio em Coronel Fabriciano de ter ceifado a vida do próprio enteado, você se lembra? Então presta atenção, uma operação conjunta entre a Polícia Civil de Minas Gerais e a Polícia Rodoviária Federal resultou na manhã de hoje, sexta-feira, na prisão de Orozimo de Moura Leal, 64 anos, acusado do homicídio do enteado em Coronel Fabriciano, crime que ocorreu em 2018, na rua Marechal Floriano, centro. Remember? O réu confessa no processo, Orozimo foi localizado na cidade de Santa Maria do Distrito Federal, enquanto conduzia um veículo Mercedes-Benz. Conforme a apuração em dois canais Vox, a localização ocorreu após monitoramento do deslocamento do investigado na região centro-oeste do país. A prisão de Orozimo ocorreu em cumprimento e mandado de prisão preventiva expedido pela vara criminal da comarca de Coronel Fabriciano. A decisão foi assinada no último dia 4 de maio pelo juiz Wagner Mendonça Bosque. Segundo a decisão judicial, a medida foi decretada após o acusado descumprir medidas cautelares impostas pela justiça, não ser localizado no endereço informado nos autos e faltar à sessão do Tribunal do Júri da Comarca para o dia 28 de abril, que passou. O julgamento foi designado para o próximo. próximo dia 14 de julho de 2026. O crime ocorreu em 31 de maio de 2018, na rua Marechal Floriano, no centro, em Coronel Fabriciano. Conforme a denúncia do Ministério Público, os fatos começaram durante um encontro familiar em um sítio localizado em Timóteo, onde surgiram discussões envolvendo suspeitas de traição e questões financeiras. Ainda conforme a acusação, após um desentendimento com a vítima, que tinha 38 anos na época, Orozimo teria deixado o local, ido até a sua residência na rua Marechal Floriano, centro, em Coronel Fabriciano, se armado e aguardado a chegada do enteado. O Ministério Público sustenta que a vítima foi surpreendida ao chegar ao imóvel, sem possibilidade de defesa, momento em que o acusado teria efetuado um disparo de arma de fogo. A acusação aponta homicídio qualificado por motivo fútil, mediante recurso que dificultou a defesa da vítima. O advogado da família da vítima, Vinícius Xingó Tenório de Oliveira, afirmou que a prisão representa uma resposta importante para os familiares. Então tá aí, você que tá acompanhando a Vox aí, teve um julgamento marcado agora, né? Teve um julgamento marcado dia 28 de abril e Orozimo não compareceu, os advogados de defesa não compareceram. Ele foi considerado foragido, o juiz decretou a prisão dele e na manhã de hoje, sexta-feira, dia 8 hoje de maio, Orozimo foi preso em Brasília. Deverá ser recambiado para Coronel Fabriciano nos próximos dias. O próximo julgamento dele marcado para o dia 14 de julho, hein? Fica ligado. 4h17. A Vox assim trabalha para deixar você bem informado. Em Coronel Fabriciano, uma operação da polícia ontem culminou na apreensão de mais de 36 quilos de drogas. A princípio, denúncias anônimas levaram a polícia até a Avenida Manaim, aquela que está a UPA em Coronel Fabriciano, onde ali foi abordado um jovem, 24 anos, conduzindo uma motocicleta, uma Honda CG Titan. Ele foi abordado, com ele foi localizado um tablete e uma porção de maconha. Um outro endereço do suspeito no bairro São Domingos, em Fabriciano. A polícia localizou 36 barras de maconha e porções de crack, uma balança de precisão. Ainda seguindo, o outro endereço dele no bairro São Vicente, naquele residencial que tem ali, a polícia localizou mais drogas, totalizando mais de 36 quilos de entorpecentes. O jovem, 24 anos, foi preso e conduzido para a delegacia. 4 horas e 18. Um homem foi preso por esfaquear o próprio irmão em Coronel Fabriciano. Uma briga entre irmãos terminou com um deles ferido, com uma facada no peito na noite de ontem, no Aparecido Norte, região do Caladim, Coronel Fabriciano. O suspeito tem 52 anos e foi preso em flagrante. A ocorrência foi atendida na rua Belo Horizonte, onde os policiais encontraram o suspeito. E ele próprio confessou, relatou ter atingido o irmão de 39 anos com um golpe de faca na região do tórax. O desentendimento entre os dois, segundo ele, vinha acontecendo há dias, como apurou aí, ou seja, a polícia. De quem, segundo informações, afirmou aos policiais que o irmão dele havia retornado recentemente da Itália e passou a morar em um cômodo da residência. Ainda de acordo com o agressor, o irmão teria feito um buraco na parede para acessar a sua casa e, desde então, roupas, alimentos, utensílios passaram a desaparecer do imóvel. Ontem foi o QI da coisa, eles discutiram e o agressor, que tem 52 anos, se apossou de uma faca e golpeou o irmão na região do tórax. A vítima socorrida em estado grave, hospital em Coronel Fabriciano. 4h19, meu amado, presta atenção, hein? Ó, que legal, agora se estava bom, ficou melhor. 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Corra lá! 4h20, JL, deixa eu falar aqui da Loquicel, porque a Loquicel é a sua locadora de ferramentas. 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
2: 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Mas um homem, após sair da prisão, ele, desesperado, procura pela filha e ficou bastante emocionado ao falar aos canais Vox. Confira.
3: Adailson Marcelinho de Moraes, 50 anos. Só Adailson, o que está acontecendo?
4: Ah, é até difícil falar, que saudade aperta. Minha filha está desaparecida há muito tempo. Desde quando eu saí da prisão, tive uma notícia dela. Eu não sei nem se eu tenho neto, meu genro, não conheço. Eu me interesso muito saber notícia dela, que não sei se ela está bem. Não sei nem, ué, se eu tiver neto, eu tenho minha herança dos meus pais para passar para ela, não tem como. A mãe dela, procuro por ela, não sabe também.
3: Qual o nome da sua filha e a idade hoje?
4: Ana Carolina Gomes Moraes. Hoje, se ela tiver hoje, ela deve ter uns 23 anos.
3: Qual foi o último contato que o senhor teve com ela?
4: Ah, ela tinha uns 7 para 8 anos de idade.
3: E ela morava aqui no Vale do Aço?
4: Morava comigo aqui no Vale do Aço. Eu criei ela, muito amor e carinho. Só queria entender por que o sumiço. Porque se eu conhecesse pelo menos meu genro, eu procurava por ele, mas eu não conheço. Às vezes, pelo tempo, eu costumo ter até neto. Ô, Carol, dá notícia pro seu pai.
3: Hoje, o senhor disse que o senhor esteve preso por um certo período. Não é isso que importa aqui pra gente, o fato que o senhor já pagou cadeia, já saiu da cadeia. Na verdade, o que o senhor quer e precisa é reencontrar sua filha e seu genro.
4: Reencontrar minha filha, saber quem é meu genro. Não sei, não tem como saber nem falar. Se eu tenho neto, pelo tempo eu já tenho, eu costumo ter.
3: O senhor chegou a morar aqui em Timóteo?
4: Sempre morei em Timóteo.
3: Sempre em Timóteo.
4: Sempre
3: em Timóteo. Foi o período em que a menina morava com o senhor quando criança?
4: Sim. É quando menor, ela morou comigo. Só que eu tive problema com tráfico de droga, fui preso e eu perdi a guarda pra mãe. Só que depois ela arrumou um namorado e sumiu. Nunca mais tive notícia dela, procuro por ela, não sei. Já denunciei, já fiz de tudo. Já denunciei em delegacia, de fórum, tudo.
3: Senhor Deus, faz o seguinte, o senhor vai olhar para aquela câmera dos canais Vox, faça um apelo para sua filha, diga o nome dela, a idade aparente que ela deve ter hoje. Faça um apelo, faça de conta que a pessoa que está do outro lado é a sua filha.
4: Eu posso falar? Ô, Carol, dá notícia pro seu pai. O pai tá sofrendo muito.
3: Procura.
4: Eu tô te procurando, mas não tô te encontrando. Já até te denunciei, já, na polícia. Sua mãe tá ficando mais raiva de mim ainda. Mas eu não quero saber de sua mãe. Eu quero saber de você. Não tem endereço nem de saber do meu genro. Ô, Carol, se... Ai, vai que eu tenho neto. Carol, como é que eu vou passar pra você a herança dos meus pais?
3: É um direito do senhor de conhecer os netos, né?
4: É um direito meu de conhecer meus netos. Porque se eu fosse um pai ausente, um pai que não desse nada, mas eu nunca deixei faltar nada, Carol. Seu pai é aposentado, seu pai tem condições de dar até mais dinheiro, tem a casa dele pra passar pra você. Mas como é que eu vou fazer isso? Vou passar pra sua mãe?
3: Deixe o endereço de contato, caso a sua filha esteja vendo e ouvindo a reportagem dos canais Vox. Qual é o endereço que o senhor se encontra hoje?
4: Rua Rio, Paraupeba, bairro Alvorada, Timóteo, Minas Gerais. Meu CEP é 35180604.
3: Telefone de contato?
4: 3849-5270, fixo.
3: Aí nós ouvimos o apelo desse pai, o senhor Deilson aí, ele apelando para que a filha, que até então, quando ele viu, ainda era uma criança, hoje, segundo ele, já é uma moça e possivelmente que ela já esteja casada.

0: Ela pede para que você, que é filha, sensibilize aqui com a dor e coração do pai, que não julgue pelo fato de que ele ficou preso, pagou a cadeia, não deve mais nada para a justiça, ele quer apenas reencontrar a filha e matar a saudade. Para os canais Vox, repórter JL.
1: 4h32, deixa eu deixar bem claro, né? Ninguém deve, ninguém pode julgar ninguém. O cara já pagou a cadeia pelo erro dele, ou é esse o objetivo aí, é apenas fazer com que ele venha reencontrar a filha aí. 4h32, fique comigo, eu volto em apenas um minuto.
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1: Vale da Vox, 4h33.
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13: 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Presta atenção comigo aqui, produção. 4:39. Olha esse caso aqui. Um homem de 54 anos foi preso ontem, sabe por quê? A idade do cara, 54. Por importunação sexual contra a vizinha dele de 25 anos. A ocorrência foi registrada em Santana do Paraíso. O caso foi registrado em um condomínio de apartamentos, onde a vítima denunciou que o suspeito se masturbava enquanto olhava ela na sacada. Conforme a apuração dos canais Vox, o vizinho, de frente, baixou as calças, começou a praticar o ato, masturbação, olhando para a mulher, do outro apartamento, do outro lado. Ainda conforme apurado pelos canais Vox, a situação já havia ocorrido outras três vezes em datas diferentes, em que o homem sempre iniciava os atos ao perceber a presença da mulher na varanda lá do apartamento, na sacada, como queira. Só que a mulher, ela fez diferente. Ontem ela foi para a sacada lá e colocou o celular para filmar. E o cara do outro lado, o cara tirou o tititio para fora e papapá, papapá e papapá. E sem que ele percebesse, ela filmou tudo. Acionou a polícia. E o caboclo, na maior cara de pau, ainda negou, tentou negar. E a mulher mostrou as filmagens para os policiais. Tá aqui, a prova aqui do crime aqui. E o cara ainda negando, né? Se uma câmera registra um crime, se dá para poder negar. 4h41, JL, deixa eu falar rapidinho aqui, produção, pode? Deixa eu falar então, por quê? 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
13: 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Mas a Polícia Militar prendeu ontem uma quadrilha que aplicava golpes em idosos com falsos consertos de geladeiras em Ipaba e Belo Oriente. O subcomandante do pelotão, Tenente Marcelo Godoy, tem mais informações, confira.
28: A nós é sempre um prazer estar reportando à população de bem, repassando informações a respeito da segurança pública aqui do Vale do Aço, de toda a nossa região. Nós recebemos informações de que ontem, no distrito de Bom Jesus do Bagre, município de Belo Oriente, 3 autores haviam cometido alguns crimes de estelionato quando compareceram na localidade e abordaram pessoas idosas que residem no distrito e se passando aí por técnicos em manutenção de eletrodomésticos. Essas pessoas ofereciam o serviço, adentravam nas residências para fazerem uma avaliação preliminar dos equipamentos. No momento, eles derramavam óleo embaixo desses eletrodomésticos, dizendo que eles necessitavam de passar aí por manutenções. Nós obtivemos as informações que o veículo utilizado em Belo Oriente estaria no município de Ipaba, deslocando para o distrito de Boaxá, que possivelmente eles tentariam fazer também o crime na localidade. De imediato encaminhamos uma guarnição ao local, que conseguiu abordar Os suspeitos, eles já estavam no interior da residência de uma idosa, ofereciam aí, né, a mesma prestação de serviço. Um dos suspeitos chegou a solicitar para a eventual vítima um copo de água, tendo ela fornecido, tendo este ingerido parte da água, jogado o restante fora, sob a alegação de que a água estaria quente e que possivelmente a geladeira dessa senhora necessitaria também de manutenção. Contudo, foram prontamente abordados, presos, com suspeitos. Foi localizado a quantia de aproximadamente R$4.600 em dinheiro, 3 telefones celulares, sendo os 3 autores presos, o veículo e objetos apreendidos, inclusive um frasco de óleo de motor já usado, que será encaminhado aí para a delegacia da Polícia Civil. Ressalta-se que esses autores, eles têm várias passagens pelos crimes de estelionato, já atuam há diversos anos na modalidade criminosa, atuam cerca de 25, 30 anos já juntos, somente um que está com eles há aproximadamente há um mês, e atuam sempre com os mesmos modus operandi, tendo como alvos aí de suas ações vítimas idosas que moram em zonas rurais e que, por tal razão, elas se tornam mais vulneráveis, né? Mais susceptíveis a serem vítimas desses crimes. Após simular aí a manutenção dos equipamentos, esses indivíduos passavam a exigir dessas vítimas a quantia de até R$3.000. Diante da negativa das vítimas em falarem que não tinham tal valor, eles aceitavam um valor menor e se retiravam do local, deixando supostamente notas manuscritas dos serviços realizados. As fotografias dos suspeitos foram encaminhadas para as vítimas dos crimes de Bom Jesus do Bagre, que prontamente reconheceu os autores, bem como os valores, né, apreendidos. Ontem foi repassado por uma vítima a quantia de R$3.000, e o senhor passou a quantia de R$1.000, que totaliza o valor, né, aproximado aí, que foi apreendido com um dos autores nessa data. O que fica ainda mais, né, suspeito de terem cometido esse crime lá em Belo Oriente. Verificado no sistema REDS, tomamos conhecimento aí que esses autores são oriundos da região de Manhuaçu, atuaram em várias cidades nas proximidades, cidades menores, bem como cidades próximas a Caratinga, Governador Valadares, Ipatinga, João Molevade, Nova Era, e sempre com foco de atuarem contra pessoas idosas residentes em áreas rurais, possuindo registro de crimes em várias dessas cidades.
13: 4 horas e 52, homem agride ex-sogros com muleta em Fabriciano. Um homem de 28 anos agrediu a ex-sogra, o ex-sogro, durante uma discussão familiar na manhã de ontem em Coronel Fabriciano. As vítimas foram atingidas com uma muleta e uma lata de cerveja, além de sofrerem ameaças de morte e terem o veículo danificado. O suspeito teria ido até a residência dos familiares para visitar os filhos. Durante a visita, iniciou-se então uma discussão motivada por conflitos envolvendo a ex-companheira, que estaria morando no local. Durante a confusão, o homem teria se apoderado de uma muleta e agredido a ex-sogra, causando escoriações no rosto e na cabeça. O ex-sogro também foi atingido com uma lata de cerveja arremessada contra ele, mas não sofreu ferimentos. O suspeito derrubou uma motocicleta que estava na residência. As vítimas recusaram atendimento médico. O suspeito não foi localizado. 4h53, você já sabe que o Alinhadão tem a solução para o seu carrão. 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Alô, Mário Sérgio, do Alinhadão, que tem a solução. 4h54, eu tô indo embora. Vem aí para vocês Gilberto Medeiros com a redação Vox. Na sequência, Fernando Silva com Vox Cidade, ao vivo aqui da Vox, em Timóteo. Tchau, agora eu fui.
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1: O Vale da Vox, 5 horas.
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4: A Prefeitura de Timóteo realizará na segunda-feira, 18 de maio, uma caminhada de mobilização em mais uma ação para a Campanha Nacional de Conscientização contra o Abuso e a Exploração Sexual de Crianças e Adolescentes, o Maio Laranja. A concentração, marcada para as 14h, será na Praça Olímpica do bairro Funcionários, que seguirá até o Coreto, no Centro-Norte. Para os canais Vox, repórter Júlia Ferreira.
1: O Dia das Mães é considerado a segunda melhor data do ano para o comércio. Neste sentido, dados da Confederação Nacional de Dirigentes Lojistas e do Serviço de Proteção ao Crédito, SPC Brasil, 79% dos consumidores irão realizar ao menos uma compra durante esse período. Assim, estima-se que cerca de 127 milhões e 200 mil brasileiros gastem dinheiro nas lojas, sites e aplicativos, movimentando algo em torno de 28 bilhões e 160 milhões de reais. As lojas no Vale do Aço estão funcionando em horário especial neste final de semana. Hoje até 8h, amanhã até 17h.
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1: A Caixa Econômica Federal vai comemorar 30 anos da Mega Sena com um sorteio especial. Com valor de prêmio estimado em 150 milhões de reais, o concurso 3010, a ser realizado no dia 24 de maio, não acumula, regra que é seguida na Mega da Virada. As apostas para o concurso especial de 30 anos podem ser feitas desde 26 de abril e seguem concomitantes com os demais sorteios da Mega Sena até 16 de maio. Já a partir do dia 17 deste mês até o sorteio, as vendas serão exclusivas para o concurso 3010.
7: A experiência de Santana do Paraíso na atenção ao transtorno espectro autista TEA, por meio do Centro de Terapias de Santana do Paraíso, CETESP, foi apresentada no simpósio TEA-GV 2026, realizado em Governador Valadares. O modelo desenvolvido no município foi destacado como referência no simpósio, que reuniu cerca de 1.200 participantes de todo o país. O prefeito de Santana do Paraíso, Bruno Morato, reafirmou o compromisso da administração municipal com a política pública voltada ao TEA e anunciou a construção de uma nova unidade com capacidade para atender até 500 crianças de 2 a 14 anos. Para os canais Vox, repórter Ronildo Bacardi.
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Alô Brasil, alô você que se liga nos canais Vox, muito boa tarde. 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No Vale da Vox, 5:06, 5:06, hora certa. 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
8: No Vale da Vox, 5:11, boa tarde.
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8: Meus amigos, estamos de volta. São 5:11, 5:11, hora certa no Vale do Aço. Estamos com o Vox Cidade. 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WhatsApp 31-DDD-999-452325. 999-452325. 5:13, vamos ao comentário do dia na voz dele, o nosso Big Boss, Dr. Jonair Cordeiro. Na bola.
10: Dinheiro compra até amor verdadeiro, dizia o grande Nelson Rodrigues. Talvez esteja sendo essa a sensação de parte da nossa população, sobretudo depois do avanço da Operação Compliance Zero, que é aquela que investiga suspeitas de corrupção, lavagem de dinheiro ligada ao Banco Master. Ontem ela bateu na porta de um senador da República que, segundo os vazamentos atribuídos à investigação, recebia mesadinha de Daniel Vorcaro, 300 ou 500 mil. Vorcaro está fazendo delação, mas delator premiado é criminoso, é premissa básica. Para delatar, você tem que confessar. E as delações desse moço estão causando pânico em Brasília. Segundo os vazamentos atribuídos à investigação, Ciro Nogueira teria recebido 300 mil, depois teve um reajuste para 500 mil por mês. E ainda aparece a suspeita de um benefício de 12 milhões numa operação empresarial. O escritório da mulher do Alexandre de Moraes, Viviane Barsi, recebeu 80 milhões dos 129 contratados. Moraes não é acusado formalmente, mas quando um banqueiro começa a despejar esse tipo de dinheiro do lado de ministro, o ambiente já está contaminado. Michel Temer, ex-presidente da República, recebeu algo em torno de 10 milhões. Henrique Meirelles, ex-presidente do Banco Central e ex-presidente mundial do Bank of Boston, teria recebido 8 milhões. Guido Mantega, ex-ministro da Fazenda, recebeu 14 milhões. O senador Jacques Wagner, líder do governo no Senado, aparece relacionado a mais de 12 milhões em empresa da família. E perceba o tamanho da encrenca. Nós não estamos falando de gente simplesinha, de mané que faz vídeo na internet, não. É ex-presidente da República, ex-ministro de STF, mulher de ministro de STF. O Banco Master aparentemente não comprava serviços, ele comprava acesso, comprava influência, comprava proximidade. Brasília cada vez mais parece um condomínio de luxo, onde o banqueiro compra amizade institucional, como quem compra camarote em final de campeonato. O cidadão comum não vê a tecnicidade disso, ele vê um banqueiro cercado de ministros, políticos e contratos milionários. E aí a confiança vai pro ralo mais uma vez. Talvez o maior medo de Brasília não seja o que já vazou, mas o que está por vazar, o que está nos celulares de Vorcaro, os bastidores dessa engrenagem, a compra de influência com dinheiro vivo na casa de senador da República. Não me queira mal, que eu só sei lhe querer bem. Melhore seu argumento para não precisar aumentar a sua voz. Eu sou Jonair Cordeiro e falo para os canais Vox.
8: São 5:16, 5:16. Caso desvio de rota. Atenção, hein? É aquele caso do prefeito de Governador Valadares e os canais Vox estão acompanhando. Caso desvio de rota. Comissão processante aprova relatório que pede cassação de Coronel Sandro, Quem é Coronel Sandro? O prefeito de Governador Valadares. Esta informação já está no portal Vox e você pode acessá-la na íntegra. A comissão processante da Câmara Municipal de Governador Valadares aprovou por unanimidade o relatório final que pede a cassação do prefeito Coronel Sandro no caso desvio de rota. O parecer aponta irregularidades no contrato do transporte escolar do município, incluindo execução sem cobertura contratual regular, pagamentos milionários e indícios de dano ao erário. Durante a sessão, houve tensão após o advogado de defesa tentar reproduzir um áudio diretamente de seu telefone celular pessoal. O presidente da Câmara Valadarense já marcou para o próximo dia 12 o julgamento político-administrativo do prefeito em plenário. Dia 12, portanto, cenas nos próximos capítulos. E os canais Vox seguem acompanhando o caso desvio de rota em GV. São 5 horas e 18 minutos, 5 e 18. 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Eficaz Segurança Eletrônica, protegendo o seu maior patrimônio. 5h18, eu quero anunciar que sexta-feira com um monte de polêmica. Polêmica, polêmica, polêmica. Daqui a pouco, denúncia de filho de paciente que veio a óbito, paciente que estava internado no Hospital Doutor José Maria Moraes, em Coronel Fabriciano. Ele acionou a reportagem Vox e está na bronca com aquela unidade hospitalar. Tem denúncia daqui a pouco. Tem informações quentes de Timóteo e Ipatinga, tudo isso e muito mais. Este é o Vox Cidade, porta-voz do povo. Voltamos já.

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10: Moradores do bairro Ideal, em Ipatinga, procuraram a reportagem Vox para denunciar o acúmulo de mato, lixo, sujeira e a presença de animais peçonhentos em áreas públicas localizadas no entorno das ruas Dolores Duran, Ismael Silva, Orlando Silva e Dalva de Oliveira. A repórter Vox Andressa Estevão lá esteve, ontem à tarde, em meio à manifestação de protesto dos munícipes que reclamam de descaso por parte da prefeitura. Uma moradora concedeu a entrevista aos canais Vox.
11: Maria Júlia de Oliveira.
12: A senhora mora aqui nesta rua?
11: Moro na Ismael Silva, que é essa que sobe aqui, número 420.
12: Eu queria que a senhora me falasse quais são os problemas que a população do bairro Ideal, principalmente dessas quatro ruas, né, está enfrentando por conta desse mato alto aqui.
11: Esse mato alto, ele tem nos dado, causado problemas sempre. Nós nunca ficamos sem problema aqui nessa rua, porque é uma área que pega a rua Orlando Silva, Dolores Duran e Dalva de Oliveira, além da Ismael Silva. O que é que vem acontecendo? O acúmulo de sujeira, e o pessoal aproveita, tem gente que aproveita e joga lixo, infelizmente, eu não vou poupar, traz roedores, traz doenças para o nosso bairro, para as nossas ruas. Antigamente, aqui, não era feito nada porque diziam que a área é da prefeitura, que é da Usiminas. Hoje, a área é da prefeitura. Então, eu quero saber o que é que nós estamos pagando de IPTU. O IPTU é para quê? Para que serve o IPTU? Para que serve? Porque isso aqui não é área rural. Aqui, se fosse área rural, nós estaríamos pagando o ITR, que é o Imposto Territorial Rural. Nós pagamos o imposto que cuida da rua. Nós pagamos isso. Então, para onde é que a gente vai direcionar os nossos impostos, já que não tem ninguém que cuida da rua?
12: Como tem sido a rotina de vocês moradores aqui desta rua? A gente pode ver aqui atrás da senhora esse mato bem alto, né?
11: Então, são os roedores, né, que nós estamos falando. Que não fica sem, é difícil, não fica sem os roedores, eles estão sempre por aqui. Animal peçonhento já apareceu cobra aqui na Ismael Silva duas vezes, já apareceu cobra lá em cima, aranha, caranguejeira. Então nós estamos convivendo com isso e tudo aí. E o nosso PTU, ele é pago para quê?
12: Foi feito algum requerimento na prefeitura, alguém foi na prefeitura reclamar dessa situação?
11: Sim, o pessoal aqui dessa rua, que inclusive já teve na rua reclamando de uma árvore aqui na frente que tem dado problema. Aí mais na frente ali o pessoal até tenta, já fizeram uma horta, a gente já até tentou fazer alguma coisa, limpar aqui, tinha um rapaz que limpava aqui. A verdade é o seguinte, quando nós mudei aqui para o bairro há 20 anos atrás, aqui não existia crianças. Agora aqui tem criança. E nós estamos querendo esse espaço aqui para as crianças brincarem. As ruas todas são íngremes. Não tem como uma criança jogar uma bola numa rua íngreme. Ela não vai brincar, ela vai ficar na tela.

0: Ah, e eu ainda esqueci. Tem outro bicho que vem para cá também, o gambá. O gambá também vem aqui na rua. Mora aqui. Eles são nossos vizinhos.
1: Em nota aos canais Vox, a Prefeitura de Ipatinga afirmou que uma equipe técnica será encaminhada ao local citado, no bairro Ideal, para a realização de vistoria e levantamento das condições da área mencionada pelos moradores, e que a partir da avaliação serão adotadas as medidas cabíveis para limpeza, capina e manutenção do espaço, conforme a necessidade identificada, visando garantir melhores condições de segurança, saúde e bem-estar para a população do entorno. A administração municipal destacou, na mesma nota, que nesta época do ano, o mato cresce mais rapidamente e que agora, com a chegada do período mais seco, os serviços de limpeza e capina serão intensificados, conforme o cronograma do município. A Prefeitura de Ipatinga também reforçou que as solicitações, sugestões e registros de demandas devem ser encaminhados pelos seus canais oficiais, por meio do Fala Ipatinga, ferramenta que auxilia no acompanhamento das ocorrências e na agilidade do atendimento às demandas da comunidade.
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1: Começamos com a Jocélia, moradora do bairro Santa Terezinha, em Timóteo.
4: Hoje eu estou aqui, né, para agradecer o apoio que vocês nos deram, sempre nos dão, né? Eu, há uns tempos atrás, há uns meses atrás, eu vinha reclamando sobre a Rua dos Empresários, ali perto da Copasa, que estava um buraco, né? Eu estou aqui, não é para fazer média com ninguém, é como cidadã, como moradora, agradecer, porque a Vox é a nossa voz. Então, hoje, graças a Deus, o asfalto está sendo feito. Aquele buraco ali na Copasa já foi tapado, fizeram o asfalto ali. Inclusive, foi até além, até para lá da minha casa, que a gente nem esperava. Mas é passando aqui para agradecer, né, as pessoas responsáveis, né, as pessoas que estão trabalhando, o nosso prefeito, a verba que veio, os vereadores. Eu estou muito feliz porque essa conquista, para mim, não é só minha, é de todos os moradores que anos, né, que moram ali, né, e estavam precisando disso. Então, as pessoas cabíveis aí, eu agradeço, né, todos que colaboraram, o Raimundinho que teve lá, juntamente com o prefeito, porque quando a gente tem que reclamar, a gente reclama, mas quando a gente tem que parabenizar, a gente também tem que parabenizar, né? Porque é o nosso papel também de cidadão cobrar, mas é o nosso papel também de agradecer, né? Que eu estou aqui muito feliz, eu deixo aqui a minha gratidão imensa pelo que foi feito, né? Porque eu acho que se as nossas vozes não tivessem chegado até vocês e vocês nos representar aí na mídia, né, na televisão, nas rádios, eu acho que juntamente, né, com a parceria aí de muitos, não sei se teria acontecido, né? Estou muito feliz.

0: Estou muito grata e eu creio que cada dia mais as coisas vão se melhorar. E muito obrigado por vocês nos ajudar sempre.
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2: É, e agora é o Antônio, morador do bairro Esperança, em Ipatinga. 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
3: Aqui o Antônio, da Avenida Esperança, 870. A gente convocou a Vox aqui na Vale, aqui no Esperança, pedindo, fazendo um pedido pra gente. Eu tava cansado de pedir um negócio da Copasa aqui, e eles rapidinho veio e solucionou o caso pra gente. O serviço já tá quase no ponto já. Eu agradeço a todos aí da Vox, tá?
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2: Tem também o Luiz Henrique, morador do bairro Betânia, em Ipatinga.
4: Fernando, queria agradecer a Vox, que segunda-feira estava trabalhando no bairro Betânia e deparei lá com a casa da dona Maria, lá na rua Houston, um vazamento de água. Perguntei para ela o que era aquilo, ela falou que já tinha mais de uma semana, que já tinha ido na Copasa, a Copasa não tinha dado solução. Foi só entrar em contato com vocês na segunda, na terça-feira eles foram lá e resolveram o problema. Muito obrigado, já fui, passei lá hoje, estava trabalhando lá perto, passei para conferir, conversei com ela, falou que não, que na terça-feira, depois que a gente entrou em contato com a Vox na segunda, na terça-feira, eles foram lá e solucionaram o vazamento. Muito obrigado, hein?
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2: E Maria do Socorro, moradora do bairro Nossa Senhora das Graças, em Timóteo.
5: Boa tarde, Fernando. Ontem eu comentei no seu programa que estava vazando água aqui no bairro Nossa Senhora das Graças, Rua Berilo, na frente 257. E você me falou que provavelmente hoje ele estaria aqui. E hoje, às 7 horas da manhã, ele já estava aí e já resolveu o problema do vazamento da água. Muito obrigado por você, a todos vocês que me ajudaram, tá? Seu programa que é maravilhoso, resultado perfeito, só enquanto fala você resolve, tá bom? Um abraço.
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2: Meu agradecimento em nome dos canais Vox a todos esses ouvintes que reconheceram o nosso trabalho e seguimos à disposição. E o nosso Vox Zap é 31-DDD-983-763-3371, 983-763-3371. Do povo e para o povo. Intervalo, voltamos já. Rio!
6: Ô, meu amigo Fernandinho, boa tarde, meu tio da minha voz. Eu preciso te mandar um abraço para Rodrigo Lima, Neto Souza, compadre Fábio Costa, Souza Curto, rei da Casa da Calçada de Vila, Gustavinho da Casa de Carne, José Hermes Bacharias, Nicão da Rede Brasil, Cidade Nova. E um abraço para minha sobrinha Maísa Gomes Rocha, do bairro Bom Jardim, seu esposo Fernando, meu sobrinho Maicon, de Goiânia, minha cunhada Delma, meu sobrinho Neto Arthur, meu sobrinho Neto Luiz Emanuel, Arthur, Isaac, Isadora, Ana Júlia, me desejamos de verdade.

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7: Boa tarde, Fernando Silva. Tô ouvindo aí os agradecimentos da população. Se a Vox conseguir vir no Cidade Nova, em Santana do Paraíso, resolver o problema da falta d'água... Nós não vamos só agradecer, não. Vamos ter que mandar fazer uma placa para vocês.
8: Ô, Fernando, boa tarde, boa noite. Estou te ouvindo hoje aqui de casa, esse bordão do nosso colega Tico aí, ó. Não é o Tico Santa Cruz, não. Nosso amigo Tico aí, ó. Ficou famoso, viu? Viu?
9: Na verdade é Rio, é com R. R-I-U. Rio! Que várzea! Valeu. Ô, Tatu, Santa do Paraíso. Só agendar, ué. Com a nossa reportagem a gente faz as matérias aí. E cobramos a Copasa em áudio e vídeo. Só fazer contato aí no nosso WhatsApp, para essa semana não dá mais, mas sugiro que você nos procure pelo mesmo WhatsApp a partir de segunda. 5:43, 5:43, daqui a pouco denúncia contra o Hospital de Coronel Fabriciano. 5:43. Presidente da Câmara Municipal de Timóteo, Adriano Alvarenga, vereador polêmico, rebate rumores de paralisação da Casa Legislativa local quanto à prestação de serviços. Alô, repórter Júlia Ferreira na bola.
10: O presidente da Câmara Municipal de Timóteo, Adriano Alvarenga, falou nesta sexta-feira, durante entrevista aos canais Vox, sobre informações que circulam nas redes sociais apontando que servidores concursados e comissionados estariam articulando uma paralisação histórica em protesto contra a atual gestão da Casa Legislativa. A declaração foi dada após a primeira reunião de negociação salarial realizada entre a Câmara e o Sindicato dos Servidores Públicos de Timóteo, o SINSEP. Durante a entrevista, o presidente destacou que a prioridade da gestão é a valorização dos servidores efetivos da Casa e, na oportunidade, criticou a divulgação das informações sobre a possível paralisação e afirmou que publicações estariam sendo usadas para criar instabilidade político-administrativa.
11: Hoje nós tivemos a primeira reunião de negociação com o sindicato, com o SINSEP, em relação à recomposição, à pauta salarial e os pedidos dos servidores da Câmara Municipal de Timóteo. Estávamos fazendo uma análise criteriosa e, graças a Deus, No meu ponto de vista, acredito que conseguimos contemplar 90% daquilo que é pedido pelos servidores. O nosso foco é valorização daquele que faz girar a máquina pública. Os servidores efetivos estão aqui trabalhando e nós sabemos que o SINCEP faz as solicitações com legitimidade, representando cada um deles, e nós vamos aqui buscando alcançar, fugindo de atos irresponsáveis, de fake news, que até servidores comissionados da prefeitura estão publicando em redes sociais, querendo criar instabilidade. Importante dizer, Frank, nós estamos aqui e aprovamos ontem na Câmara, no plenário, a criação da comissão que irá acompanhar o trabalho do plano de cargos e salários da Câmara Municipal de Timóteo. Então nós estamos fazendo com responsabilidade, para poder ter um equilíbrio entre cargos comissionados e cargos efetivos, para poder gerar o próximo concurso, para poder acabar com os cargos que não têm mais efetividade. Por exemplo, telefonista. E a servidora se mantém cumprindo um outro dever. Hoje nós temos a condição de colocar servidores trabalhando de forma remota, com o trabalho responsável, de forma eficiente. Estamos apresentando propostas de ganho real, estamos apresentando propostas de melhoria no vale alimentação, estamos apresentando a proposta de alcançar aquilo que o servidor precisa como a sua valorização. Então nós estamos buscando dar exemplo, porque o que nós vimos acontecer do outro lado, a gente viu que o servidor teve que ir para a grama. E aqui eu tenho a certeza que não precisará acontecer isso, mesmo que tiveram aí fomentando isso de forma irresponsável, colocando fake news e falando que servidores da Câmara estavam movimentando greve de forma irresponsável. Nós já estamos responsabilizando os servidores comissionados da administração municipal, tanto na forma criminal, como com a abertura de processo administrativo recomendado ao prefeito, que se não fizer, ele será responsabilizado para que ele possa tomar providências, porque fake news é crime e nós não vamos tolerar essa situação. Nós gastamos muito tempo para poder ter que ajudar o servidor público municipal da administração a resolver o seu problema da pauta salarial. E até hoje nós não conseguimos colocar o projeto para votar. Sabe por quê? Porque o projeto veio com a sua técnica legislativa totalmente irregular, faltando impacto orçamentário, faltando contorno nos textos que poderiam garantir os direitos que foram comprometidos com os representantes dos servidores, de fato, no projeto de lei. Então nós estamos gastando muito tempo com isso. Agora, a nossa pauta aqui, sendo aprovada hoje, a gente coloca para votar na próxima reunião, com muita tranquilidade, para que os servidores possam perceber os seus direitos.
3: Presidente, ao que o senhor atribui esses ataques com estas fake news?
11: Porque nós estamos cumprindo o nosso papel com independência. Ontem mesmo nós aprovamos aqui nessa casa a convocação do secretário de administração, que ele possa trazer a chefe do setor de compras e licitação, para poder explicar por que a adesão de tantas atas caronas com valores tão exorbitantes e destoantes daquilo que poderia ser feito com um processo licitatório para quem pudesse apresentar o menor preço. Quantos processos que estão sendo feitos de forma emergencial e renovados e renovados e renovados, trazendo prejuízo ao erário público? Nós não estamos quedando inerte às ações de fiscalização que temos que fazer. Porque ontem eu disse aqui nessa casa, a Câmara Municipal de Timóteo não é um puxadinho da prefeitura. Aqui nós somos independentes. E aí, como não conseguem fazer o debate franco, o debate claro e o debate que poderia, de fato, contribuir, começam a fazer fake news, querendo contaminar a sociedade, induzir a população ao erro, mas pode ter a certeza que a nossa resposta é pronta. A nossa resposta é agir com responsabilidade e fazer gestão para que a gente possa trazer benefício à nossa população.
3: Para os canais Vox, repórter Júlia Ferreira.
9: Presidente Adriano Alvarenga, independentemente da pauta, eu gostei dessa. Quedando inertes. Nós não estamos quedando inertes. Meu Deus, você tocou de calcanhar agora. Você tocou de calcanhar. Meteu um estilo. Quedando inerte. Olha só. Adriano Alvarenga. Só... É a figura da história da política de Timóteo. Grande vereador, grande presidente. Estamos quedando inertes. Olha, não estamos quedando inertes, né? Significa permanecer imóvel, quieto, calado ou inativo. Ai, que mateusada, voltamos já. O sindicato vai falar no próximo bloco. Que beleza, hein, presidente?

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13: Não estamos quedando inertes, presidente. São 5:54, 5:54. Servidores da Câmara Municipal de Timóteo aprovam proposta de recomposição salarial, como disse o presidente Adriano Alvarenga, e também de reajuste no Vale Alimentação. O presidente do Sincep, Aslan Drummond, está conosco por telefone. Presidente, boa tarde, pode falar, o senhor está no ar.
14: Boa tarde aos ouvintes da Vox. Tivemos hoje a assembleia com os servidores da Câmara Municipal de Timóteo. A assembleia foi no plenário da Câmara a partir das 12 horas, né, iniciou-se às 12h30, 12h40, e as propostas foram, né, para os servidores da Câmara, foi a recomposição, né, das perdas inflacionárias, a atualização do Vale Alimentação, a recomposição do Vale, e mais algumas demandas. E nessa assembleia, a proposta apresentada pelos servidores e a Câmara devolveu a resposta, e a resposta contemplou em torno de 90 a 95% dos pedidos dos servidores. E a proposta foi aprovada. Os servidores aprovaram em assembleia, em torno de 93% foi a aprovação da proposta. Então, assim, a Câmara nos apresentou a resposta hoje. Hoje mesmo fizemos a assembleia e os servidores presentes aprovaram a proposta que foi feita. A proposta de compensação salarial de 2026 foi aprovada hoje. Um abraço a todos, e assim, a recomposição foi em torno de 4,33% de percentual, e o vale alimentação passando para R$ 650. Um abraço a todos, tudo de bom, bom final de semana. Muito obrigado.
13: Valeu, presidente. Muito obrigado, presidente do Sincep, Aslan Drummond. Então, lá na Câmara Municipal de Timóteo, a coisa já está resolvida quanto a reajuste salarial e vale alimentação. Aí, ó, presidente Adriano Alvarenga tocando de letra, de calcanhar, bola fácil, o homem tá metendo efeito, né, quedando os inertes, não é mesmo? Então, não estamos quedando inertes. Isso é influência do grande doutor Hélio Simini, esse grande advogado constitucionalista, um dos melhores do Brasil, tá lá na Câmara, e do entorno também, doutor Davi Mariano, o procurador lá, que eu me esqueci o nome agora, que é um cara bacana. É isso, a equipe técnica do entorno. Isso é que é ter uma grande assessoria, hein, presidente? Antes era só, o tema está exarado, só falava isso. Agora já diversificou o vocabulário, o nosso grande presidente Adriano Alvarenga, grande atleticano. Intervalo? 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Intervalo, momento religioso, voltamos já.
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1: 6:03. 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
4: Muito bem, amigos do Brasil. 6:04, hora certa no Vale do Aço. 6 já foi, isso mesmo. Ficando doido, né, mestre? Muito bem, vamos aí, ó. 6:04. Vereador de Coronel Fabriciano, na verdade, o presidente da Câmara, que também é vereador, destaca nova... Não, tô confundindo as pautas aqui. Esse aqui foi erro meu, tá? Vereador de Coronel Fabriciano, daqui a pouco tem uma pauta do presidente da Câmara de Fabri. Vereador fabricianense, ex-presidente, eu o chamo assim até hoje, destaca nova ponte para a comunidade entre os bairros Santa Cruz e Santa Inês. Repórter JL na bola.
5: O sonho de uma ponte nova pode estar prestes a ser realizado. Esta ponte aqui do bairro Santa Inês é uma ponte que liga o bairro Santa Cruz com a Rua Bolívia até o bairro Santa Inês aqui em Coronel Fabriciano. As informações de que a ponte é uma ponte que tem causado transtornos para os transeuntes, veículos, tração quatro rodas e motocicletas. Eu estou com o vereador Canídia. Canídia, como é que está sendo aí? Porque a princípio aí será construída uma ponte definitiva?
6: Olha, JR, o que acontece? Aqui antigamente, primeira coisa, a gente está aqui para dar uma satisfação para a comunidade, né? Para os moradores, para a situação do bairro, tanto um bairro como outro, como todo o Coronel Fabriciano, todo o povo. Aqui antigamente era uma passarela, era uma chamada pinguela. Passava ciclista, passava bicicleta, pedestre, às vezes passava moto, mas era um risco danado, era só uma pinguela. Então, com muita luta, não só minha, a gente não anda sozinho, com a comunidade, com o morador, situação do bairro, conseguimos com o doutor Márcio Vinícius lá em 2018, que em 2020 veio fazer para a gente uma ponte provisória de madeira. Quer dizer, passaram 6 anos. Como era a ponte provisória, quebrou o galho durante 5, quase 6 anos. Mas ela está muito ruim, realmente está muito ruim. A comunidade está correta de ficar cobrando. Então nós conversamos com o prefeito Sadi Lucas, o prefeito Sadi sensível, ouviu o nosso pedido, é um pedido antigo, mas ele ouviu. O que acontece? Agora vai fazer uma ponte pra gente, definitiva, uma ponte de concreto.
7: Tá?
6: Então vai beneficiar não só o Santa Inês, Santa Cruz, a entrega dos comércios, para atender o correio, para atender entrega de gás, tudo, atender toda a comunidade, mas todo o problema fabriciano está aqui hoje. É muito usado, é um trânsito intenso. Pessoa que vai para a UPA, pessoa que vai para o centro médico, vai para Ipatinga, passa na Rua Manaim, passa tudo aqui. Tanto Olipinho, Santo Antônio, Floresta, tudo passa por aqui hoje. Então, é uma obra que vai beneficiar toda a Coronel Fabriciano.
5: E essa ponte já tem uma previsão de quando será concluída aqui a obra?
6: Olha, boa pergunta, JR. A obra, primeiro assim, faz o projeto, né? Vai para a licitação. Primeiro, antes de tudo, tem que ter a vontade política. Teve a vontade política do prefeito Sadi. É muito importante. E tem que ter o recurso. Ele providenciou o recurso. Mandou, fez o projeto, através do Douglas Prado, que é nosso secretário, né? Aí o que aconteceu? Agora já fez esse projeto, está no setor de licitação. Está acabando a licitação. Aí vamos ver qual empresa que vai ganhar a concorrência. Se empresa nenhuma recorrer, será feita a obra, porque o prefeito imediatamente já vai dar ordem de serviço, já conversado com a gente.
5: E esta obra está orçada em quanto, aproximadamente?
6: Olha, é uma obra, assim, aparentemente parece uma obra barata, mas não é. Ela vai ficar em 400, quase 500 mil reais, que é uma ponte de concreto muito bem feitinha, com a passarela ao lado de pedestre, ciclista. Então vai ser uma obra, assim, realmente definitiva.
5: Um detalhe importante, nós conversamos aqui com os moradores, ciclistas, motociclistas já caíram nessa ponte. Conversamos agora há pouco com um motorista que não quis se identificar, em que um dos pranchões aqui dessa ponte, ele se levantou embaixo do carro, causou danos para o carro dele, ou seja, assim que a obra ficar concluída, adeus, um sonho que será concretizado.
6: Com certeza, tá, realmente está muito ruim, como eu falei, a comunidade está correta, está cobrando. E nós vamos pedir à empresa que ganhar essa ação, estou esperando a empresa que vai ganhar, para ver se já interdita, já fecha de uma vez, que tem uma ponte aqui não muito longe, vai atrasar um pouquinho, pessoal, mas para parar com o risco que está acontecendo aqui.
5: Para melhorar.
6: Tá bom? Isso. E falar uma coisa que você, Jotael, estou fazendo aqui, não é um favor, não. É uma obrigação minha, que o vereador tem o dever, né, de legislar e fiscalizar, mas também de buscar melhorias, de correr atrás. Então, eu estou fazendo, é mais que uma obrigação minha. Não estou devendo favor, ninguém também deve um favor. É uma obrigação minha. Então, a comunidade reivindica a gente reivindica para os órgãos competentes e isso será feito através da boa vontade do prefeito, graças a Deus.
5: Ô, Canidia, muitas vezes muitas pessoas não sabem ou estão desinformadas de que o prefeito ele não tem tempo para rodar uma cidade em peso com o comércio daqui, para saber o que está acontecendo isso. Aqui, você como vereador do setor aqui do bairro Santa Cruz, você como vereador, você tem rodado aqui, observado aqui os problemas aqui dos moradores, e isso é que é importante.
6: O vereador é o político mais próximo da comunidade, a gente está na rua todo dia, está próximo, a comunidade reivindica a gente, conversa, a gente ouve e leva para toda a secretaria, que é toda aberta para a gente, para poder tentar fazer as reivindicações. Mas não é tudo que a gente consegue, né? Aí tem coisas que não é possível. As coisas que é possível fazer, a gente está sempre correndo atrás e realmente, graças a Deus, a gente consegue. Nós estamos no quinto mandato, não é à toa, como eu te falei, a gente tem o dever de fiscalizar e legislar, e isso eu sei fazer muito bem, não é à toa que eu estou no quinto mandato, mas a obrigação de reivindicar e correr atrás, também nunca me faltou isso, não é à toa que estamos conseguindo essa ponte aqui agora.
5: Um detalhe importante é que essa ponte aqui, até então, alguns motoristas têm se arriscado, passar com caminhões fazendo entregas, mas ela não comporta caminhões pesados, isso pode até causar e trazer um acidente mais grave. Após a conclusão da obra, o sonho será realizado. Todo mundo para trafegar tranquilo.
6: Com certeza, esperamos concluir, gente, para poder passar os caminhões. Tem uma placa ali, uma placa na Rua Nova, uma placa na Rua Bolívia, proibindo caminhão pesado. Infelizmente, eles não vão respeitando. Vão respeitar, porque se acontecer algum acidente com o caminhão aqui, o responsável vai ser o motorista, e a placa está ali. Então, vão respeitar. Mas não vai demorar a interditar, porque a obra, a licitação já está no finalzinho. Eu creio que, o mais rápido possível, o prefeito já vai dar o serviço e vai ser concluída essa ponte.
5: Ok, nós ouvimos aí o vereador Canide, ele falando da conclusão desta ponte aqui, que liga o fim da Rua Bolívia com o bairro Pedra Linda aqui em Coronel Fabriciano, mas a reportagem dos canais Vox, nós estamos aqui também com o morador local. Qual é o seu nome?
7: Marquinhos Gomes de Andrade.
5: Seu Marcos, olha pra gente aqui, olha para a câmera aqui, diz pra gente aqui, com a conclusão desta obra aí, o sonho será realizado?
7: Sem dúvida, porque essa ponte hoje está causando muito acidente, a ideia de interditar ela seria excelente, para evitar o mal pior, tá? Porque eu moro aqui perto, todo dia tem acidente de moto, carro também, você está entendendo? Então, o Marco Vinícius fez ela, melhorou muito, mas prometeu de fazer uma de cimento para a gente, mas não foi feito até hoje. Mas agora, o novo prefeito, né?
5: O sonho será realizado.
7: Exatamente, juntamente com o Canide. O Canide está na frente aí para dar força para a gente, porque a gente tem que ter um para dar força para a gente. Né? E ele está aí dando essa força para a gente, então vou ficar muito satisfeito com a conclusão dessa ponte.
5: Nós conversamos com o senhor agora há pouco aí, o senhor disse fora do ar que vários acidentes aconteceram com ciclistas, motociclistas e até veículos tração quatro rodas.
7: Exatamente. Uma van parou aqui em cima aqui, a madeira encunhou, gastou uma motosserra para tirar ela. Tanto que eu não passo aqui de carro mais. Você está entendendo? A ideia de interditar é excelente, isso até é fazer a nova. Entendeu? Se o prefeito mandar fazer isso, vai ser ótimo. Interditar. Para evitar um mal maior.
5: Aí nós ouvimos um vereador Canide, ouvimos aqui o morador local, o senhor Marcos falando da conclusão da ponte que liga o fim da Rua Bolívia com o bairro Santa Inês em Coronel Fabriciano. Segundo o próprio vereador Canide, a conclusão da obra agora, ou seja, está próximo de ser realizado. Para os canais Vox, repórter JL.

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8: 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Agora a vinheta, para quem vai o seu recado. Tem um morador de Santana do Paraíso que está cuspindo abelha africana, o Joaquim Roberto. Ele está na bronca com a Uzi Minas e com a empresa terceirizada de nome Amoy, que prestou serviços até o ano passado para a própria Uzi Minas. O vínculo chegou ao fim. Os trabalhadores não receberam, a gente já trouxe a matéria aí no portal, na rádio, ano passado. E a questão foi às barras da justiça. Vamos lá, para quem vai o seu recado, Joaquim Roberto.
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10: Boa tarde para você, Fernando Silva, e ouvintes da Vox, o Roberto de Cabo Santana do Paraíso. Mais uma vez eu gostaria de fazer um apelo aí. Vamos ver se esse apelo vai valer de verdade e as autoridades vão ter mais um pouco de competência e resolver esse problema logo, porque o trabalhador já não está aguentando mais. Desde o ano passado, a mesma coisa, a mesma situação. Teve a audiência, a sentença lá, até hoje, dia 23 do mês passado, e até hoje nada da sentença aí. Não dá para entender essa justiça nossa brasileira, não. O trabalhador trabalha, o direito dele receber, as autoridades parece que não está nem aí para o trabalhador. 290 trabalhador, não é um trabalhador, 290. Mesmo se fosse, nós teria que apressar para pagar. Mas o trabalhador trabalhou, é direito dele. Agora a gente está agarrado aí, sem poder sacar fundo de garantia, multa de fundo de garantia, infelizmente, para quem fez o saque aniversário. E parece que as empresas não estão nem aí. Tanto faz a Usimina, tanto faz a Mor, para mim é tudo um bando de covarde. A Usimina, por ser, ela é a contratante, né? E a outra que é terceirizada. Então, no caso aí, as duas têm que tomar vergonha na cara e pagar o que deve. Ou que seja, a Usimina resolva lá com a terceirizada, que foi ela que trouxe a terceirizada do Colocou, a terceirizada do calote, o problema é deles. O trabalhador está podendo esperar a Manu e a juíza também é apressar com essa sentença aí, porque dia 23 do mês passado, até agora nada. Então a gente está indignado aí com as autoridades competentes do Brasil. Infelizmente, o Ministério Público trabalha aí e a gente está deixando a desejar. A sentença já deve ter saído desde semana passada e até agora nada. Até onde vamos ficar esperando isso aí? O trabalhador não pode esperar mais, não. Já tá sendo demais. E nós já estamos até perturbando e enjoando vocês aí das mídias aí, cobrando isso aí. Parece que as empresas não estão com medo de ninguém também, não. Não está respeitando ninguém, não. Tanto faz a Usimina caloteiro, tanto faz a Amor caloteiro, tudo caloteiro. Se não pagou, é caloteiro. A empresa que bate lucro aí todo ano aí, recorde de lucro, de dinheiro aí, de grana, e não poder pagar um acerto dos trabalhadores que trabalhou, uma vergonha. Mais uma boa tarde.
8: Ô Joaquim Roberto, toda a minha solidariedade a você e aos outros trabalhadores. A reportagem Vox fez, ela procurou, né, as empresas Usiminas e Amoy, tá? Em nota, Usiminas assim se posicionou, abro aspas. Alô, Joaquim Roberto, presta atenção aí na Usiminas, ó. Abro aspas. A Usiminas espera que a Abreu Manutenção e Operação Industrial, Amoy, solucione com a maior brevidade possível o pagamento devido a todos os seus trabalhadores, cumprindo integralmente as obrigações legais trabalhistas e previdenciárias. Lembrando que, em acordo com a Amoy, a Usiminas utilizou o saldo financeiro remanescente do contrato de prestação de serviços para quitação parcial das rescisões diretamente com os empregados. Fecho aspas, nota da Usiminas aos canais Vox. A empresa Amoy não nos respondeu. Aliás, a empresa Amoy, eu fui lá mandar esse e-mail de madrugada no site dela. Tem um e-mail que ela põe à disposição. Você manda o e-mail volta. O e-mail institucional, o e-mail da empresa. Você manda e-mail, tenta no Instagram, eu não achei conta. Tentei de tudo quanto é jeito. Você manda o e-mail volta. Até agora não conseguimos falar com essa empresa Amoy. Que coisa, hein? 6:20, uma ótima dica para você. 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WhatsApp 31-DDD 999-45-2325. 999-45-2325. 6:21, deixa eu chamar o Marcelo Augusto. Mato Alto e entulhos tomam conta de ruas no bairro Caladinho do Meio, em Coronel Fabriciano, lá perto do antigo Oscar, da Igreja Cristã Maranata, primeira ICM do Vale do Aço. Alô, repórter Marcelo Augusto na bola.
11: Os canais Vox estão mais uma vez em Coronel Fabriciano para atender o chamado da comunidade por conta do descaso, né, segundo os moradores, com a manutenção e limpeza do bairro Caladinho. Neste caso, nós estamos na esquina da rua 5 com a rua 3 e o que vocês podem ver é isso. Muito mato nas calçadas, que atrapalha a circulação das pessoas, a higiene. Pode acontecer também, já há relatos, segundo moradores, de animais peçonhentos, trazendo risco para a comunidade. E nós viemos acompanhar aqui e ouvir o presidente e vereador Luciano Lugão, que foi acionado pela comunidade para tentar intervir junto à prefeitura para que essa situação seja resolvida.
12: A comunidade, né, acionou o nosso mandato, haja vista que, infelizmente, né, tanto o bairro Pedreira, Caladinho de Cima, Caladinho do Meio, parte da Morada do Vale, Serra Azul, estão solicitando o nosso mandato, né, e o bairro Pomar, a limpeza e a capina. Haja vista que a capina, o mato está alto, está trazendo bichos peçonhentos, né, já temos casos aí de cobras que picaram pessoas no bairro Pomar. E a população nos procurou, nós solicitamos a gerência de serviços urbanos da Prefeitura de Coronel Fabriciano essa limpeza e infelizmente até o momento não aconteceu. E clamamos mais uma vez a Prefeitura de Coronel Fabriciano na figura da gerência de serviços urbanos, a limpeza que é tão importante, haja vista que infelizmente, né, o estado que se encontra, infelizmente as ruas aqui, é um estado terrível e precisamos dessa limpeza. Aqui nós temos aqui, nós somos aqui na rua 5, a rua 3, no bairro Caladinho do Meio, né, onde vocês estão vendo aí, infelizmente aí, mato para todo lado. Então precisamos dar uma resposta à população e a população padece, mas necessita dessa resposta o mais rápido possível.
11: Presidente, a gente tem observado aqui que há lixo, entulho, em algumas partes aqui da rua, e isso pode ser foco de dengue também.
12: Sim, com certeza, né? Nós vivemos um momento terrível, né? Que isso aflora a questão dos focos de dengue. Nós temos que ter muito cuidado com isso. E a limpeza é essencial, porque através da limpeza nós vamos manter as ruas limpas e vamos reduzir os focos, né, de dengue. Então é muito importante essa limpeza. Por isso, nós estamos cobrando incessantemente da Prefeitura de Coronel Fabriciano, haja vista que até o momento a limpeza não foi feita.
11: De Coronel Fabriciano, para os canais Vox, repórter Marcelo Augusto.
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0: da Câmara de Fabriciano. E ele fala: não me quedarei inerte às minhas e às minhas responsabilidades. Boa, presidente. Boa, mandou bem. Doutor Hélio Cimini te influenciando bastante aí, tá do lado de bons assessores. Bom, a gente tá brincando aqui com o presidente, mas o assunto agora é muito sério. Após perder o pai, morador de Coronel Fabriciano denuncia hospital Dr. José Maria Moraes por maus tratos e prefeitura fica em silêncio. Que coisa, hein? Repórter Marcelo Augusto na bola.
1: Os canais Vox estão em frente ao Hospital Municipal Dr. José Maria de Moraes em Coronel Fabriciano para acompanhar um caso de denúncia que aconteceu aqui nessa unidade. Um filho que teve o pai internado, ele denuncia o tratamento dos profissionais aqui nessa unidade como descaso com seu pai. Ele conversou conosco, explicou o caso, onde o pai deu entrada com um corte na cabeça, recebeu um tratamento indicado naquele momento, dormiu e acabou recebendo alta com ele dormindo. O filho disse que teve que sozinho carregar o pai e colocá-lo no carro para voltar para casa. Dias depois, ele voltou a passar mal, ainda mais desacordado do que acordado, foi chamado o SAMU, ele trouxe para aqui de novo. Esse caso foi dito pelo filho que quando o pai dele deu entrada, ele acabou sendo maltratado, não foi muito bem assistido, acabou pegando uma bactéria hospitalar, o que evoluiu para o óbito. Nós viemos aqui tentar ouvir a administração, tentar ouvir a administração municipal e registrar no local o fato descrito por esse filho que perdeu o pai. Nós ouvimos ele, vocês vão acompanhar agora.
2: O caso, ele foi levado ao Hospital José Maria de Moraes na quarta-feira, né? No dia 25 de março. Ele tinha batido a testa na quina da parede, né? Que deu um pequeno sangramento e ele tinha Alzheimer. Aí a gente levou ele no hospital para averiguar a situação. Chegou lá, fizeram um triagem, passou, entrou lá para o hospital, fizeram a tomografia, falou que não tinha nada e deram um medicamento para ele. Aí foi fazer a sutura no local e deram anestesia no local. Aí, porém, ele já dormiu e não queria acordar mais. Aí eles deram alta para ele dormindo, né? Deram alta para ele dormindo e eu acabei levando ele embora para casa. Eu tive que pegar ele sozinho do colo e botar no carro e levar para casa. Chegamos lá em casa de quarta para quinta de madrugada. Aí eu só dormiu. Quando foi na sexta-feira pela manhã, eu acionei o SAMU para levar ele para o hospital novamente. Chegou no hospital, né, pressão alta, desacordado. Chegou lá, ele estava com um lado meio mole, e aí eles fizeram o teste do AVC. Fizeram porque eu também entrei em contradição e perguntei à moça lá. Aí fizeram o teste, um médico mais experiente ficou cismado do AVC. Aí eles levou para fazer a tomografia novamente, fizeram, novamente não deram nada na tomografia. E ficou internado, foi levado para a área de emergência, lá urgência, e lá fizeram mais duas tomografias que não deu nada. Aí foi levado para a UTI, lá na UTI depois fizeram mais um e falou que tinha dado AVC isquêmico. E ali na UTI ele ficou uns 3 dias, contraiu a bactéria lá no leito da UTI. E naquilo ali a bactéria foi transformando em pneumonia. E aquilo ali só foi piorando o quadro dele. E ali eles ficaram fazendo pressão psicológica, desenganando ele, falando que ele ia morrer, que ia acontecer isso.
3: Quem ficava falando isso?
2: Os médicos da área, do setor, né? Quando foi no domingo aí, no domingo, dia 26 de abril, ligou e falou que tinha falecido. Então houve um descaso aí. E outra, houve uma reunião antes, que a diretora do hospital marcou, falando que ia trazer um médico infectologista para resolver o caso dele. Não foi trago médico e não resolveram o problema dele, né? E a situação dele foi piorando.
3: Aí ela compareceu à reunião?
2: Não, ela não compareceu à reunião, não. Só compareceu foi a psicóloga.

0: Quando a médica que estava responsável lá dentro do setor e a assistente social, e eu e minha mãe e minha irmã que compareceu na reunião. Aí falaram que ia trazer um médico infectologista, não trouxeram um médico infectologista para cuidar do caso, e a situação dele foi só piorando, só piorando. Aí no final das contas, ele precisou de usar o oxigênio, né, lá. E ali em diante a situação dele só foi piorando. Aí um dia no domingo ele tirou o oxigênio, que a saturação dele estava boa. Aí deixou ele sem oxigênio. Quando foi 1 hora da tarde, ele morreu. E morreu, e eu já mandei mensagem para o prefeito Fabiciano, mandei mensagem para o vice-prefeito Fabiciano. Até o momento ninguém deu resposta, ninguém falou nada. E isso aí está havendo um grande descaso na saúde municipal de Fabiciano aí.
1: Logo após a gravação dessa matéria, a nossa reportagem procurou a Prefeitura Municipal de Coronel Fabriciano para ter um esclarecimento sobre esse fato. Eles pediram um prazo de 24 horas, mas mesmo passado mais de 48 horas, a nossa equipe ainda não recebeu nenhum posicionamento da administração. Para os canais Vox, repórter Marcelo Augusto.
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4: Meus amigos, já estamos de volta, 6h42. Temos a honra de receber, estamos no YouTube e Instagram com imagens. Você pode ir lá curtir, comentar, compartilhar, enfim. Com o multicampeão regional de jiu-jitsu, Keverson Emanuel. E o não menos importante, o mestre Efraim. Falei certo? Efraim, professor, tem academia e tudo. O jiu-jitsu, gente, está ganhando muita popularidade. Já entrevistamos na última semana, entrevistamos anteontem o grande campeão brasileiro, bicampeão brasileiro do Vale do Aço, Nicolas Lage. Tem mais entrevistas do jiu-jitsu na semana que vem. Isso vale para todas as artes marciais. Muitos campeoníssimos no Vale do Aço, grandes talentos, como o Keverson Emanuel, que é um talento, está conosco aqui. Os dois estão conosco aqui. Keverson, eu peço que você fale, o Efraim também, qual a imagem tem, você vai poder, quem está nos assistindo, os cinturões que o Kevin ganhou. Pode falar bem perto do microfone, por favor.
5: Boa noite. A todos. Eu sou o Keverson Emanuel, lutador de jiu-jitsu e faço parte da Academia Garcias.
4: Isso, e o Efraim? Boa noite, Efraim.
6: Boa noite, meu nome é Efraim, também faço parte da equipe de jiu-jitsu Garcia, sou faixa preta primeiro grau, Perudan, né? E a gente tá aí, junto aí, trazendo mais um atleta nosso pra poder demonstrar o nosso trabalho aí.
4: O Keverson acaba de ganhar competições, Raul Soares, enfim. Ô Keverson, você que começou, tava falando comigo aqui fora do ar, em 2016, quando tinha quantos? 11 anos?
5: 11 anos.
4: Você tá com 20 hoje. 21 anos hoje. Você deu uma parada e voltou, né?
5: Sim.
4: Fale mais sobre você no esporte.
5: Então, eu dei uma parada na época da pandemia, até 2023, 2024. Aí em maio de 2024 eu voltei pro jiu-jitsu e até agora estamos aí em 2026 e estamos sem parar, conquistando algumas medalhas, algumas competições aí. Aí eu vim aqui trazer um pouco mais da história do jiu-jitsu também, alguém quiser saber, tirar alguma dúvida.
4: Isso, pode deixar a câmera aí para ele mostrar os cinturões, ele e o Efraim podem mostrar. Vamos falar então dessa parceria entre vocês, como é que você conheceu essa academia aí do Efraim, como é que você conheceu o professor Efraim, e fale também dessas conquistas que você teve aí em nível regional, que são muitas.
5: Então, eu comecei no jiu-jitsu, foi em Cavagrande com o professor Marco Túlio, da Gracie Barra, né? Aí, em 2019, o professor Garcias, ele acabou dando continuidade naquele projeto social, porque o Marco Túlio tinha saído de lá, aí o Garcias deu continuidade nele. E ali, ele dando continuidade, eu apaixonei mais ainda pelo jiu-jitsu com o mestre Garcias. Aí, em 2019, eu comecei a participar mais da academia e o ano passado eu conheci o professor Efraim aí e alguns outros também, eu não vou citar nome porque eu acabo esquecendo de algum professor, mas todos aí sabem quem me ajudou, todos aí sabem que tem um lugar especial no meu coração, né?
4: E aí, professor Efraim, o que você pode falar do talento aí do Nicola, do Keverson e dos demais lá que estão com vocês?
6: A gente tem um treino puxado sempre, voltado à competição, né? Nosso mestre mesmo acima chama José Garcia. E a nossa academia tem outros faixas pretas também, competidores. E a gente tem um treino sempre voltado à competição. Graças a Deus, eu conheço o Garcia há muitos anos. Estou junto dele há muitos anos. Me ausentei por 7 anos porque eu morava fora do Brasil. Trabalhava com jiu-jitsu também. Voltei e retornei à academia dele. E é uma academia que ela é voltada para a competição. Nós temos aí um dos nossos competidores, né? Que ganhou 2 cinturões, um de faixa roxa.
4: E pode outra, mostrar aí, viu, Keverson?
6: E o outro ele ganhou na...
4: Que competições são essas aí?
6: Esse é o Minas Beats, que é realizado ali em Raul Soares.
4: Sexto Open Minas Beach 2026.
6: Isso. Uma de categoria, né? Que ele luta, que é peso e faixa roxa. E o outro é absoluto. Justo? Que é... Não tem quantidade de peso, só faixa, né? E foi campeão. É um aluno que treina muito. Muito bom, exemplar. E a gente vê aí no final de tudo, né? O trabalho que ele tem aí, que ele faz ali com a gente ali no tatame.
4: E eu queria que vocês falassem do que vem pela frente. Competições, enfim.
5: Então.
4: Né? Pode falar bem pertinho, viu, Keverson?
5: Então, o que que acontece? Esse ano aí tem muitas competições ainda pela frente, tem muitos campeonatos mineiros, alguns campeonatos regionais e alguns outros campeonatos aí da. Alguns Opens da CBJJ. Aí nós estamos aí em busca aí de patrocínio também, por causa que agora em maio tem dois campeonatos. Tem um da Liga Mineira, que vai ocorrer dia 31 de maio, e tem o da Federação Mineira, que vai ocorrer dia 24 de maio também, e alguns outros aí.
4: Você vai participar deles?
5: Estamos tentando aí, correndo atrás de algumas coisas, mas
4: sim. Qual que é a categoria mesmo? Desculpe.
5: A minha categoria é adulto faixa roxa. Adulto faixa roxa até 76 quilos.
4: Um abraço aqui para o Sérgio Renato, grande Serginho, atleticano em Patinga, mestre em matemática, e a Helenice, esposa dele, Helenice Daniel, mestre em contabilidade. Ouvindo a Vox num som de última geração, comandado por inteligência artificial no bairro Iguaçu. Envio um abraço fraterno a todos os conterrâneos de Coronel Fabriciano. Na humildade, opinião deles, a melhor cidade do Brasil. Isso é que é otimismo, hein? Valeu. Valeu também, sou Fabri, né? Mas é isso, é bom ver esse otimismo. Vamos ver se contagia todo mundo lá da cidade. Aqui, e aí? Você precisa de quê? Patrocínio para disputar essas competições? Enfim, pode falar à vontade aqui na Vox e dar o contato aí.
5: Então, eu treino sozinho, né? Eu não, quer dizer, não sozinho, mas eu tenho minha equipe, mas só que eu não tenho patrocínio. Então, tipo assim, não tem como eu ir em muitos campeonatos reconhecido, porque muitos campeonatos são fora de Minas, são fora da região. Então, os campeonatos que são mais aqui na região do Vale do Aço, eu tento ir em todos, mas não é desfazendo dos campeonatos daqui. Todos os campeonatos daqui são ótimos campeonatos, com ótimos atletas, ótimas pessoas incríveis. Para competir, mas também nós temos que avançar também, né? Nós temos que ir para fora. E para mim ir para fora, o que que acontece? Para mim para fora de Minas, para ir para Belo Horizonte, São Paulo, Rio, eu preciso de patrocínio, que é o que que acontece, que é muito caro. Porque o campeonato em si é barato, mas só que para mim sair daqui de Minas Gerais, para mim sair daqui de Timóteo e ir para São Paulo, para mim pro Rio, para mim ir para esses locais, fica mais caro. Então eu precisando de um patrocínio, se alguém acreditar no nosso potencial aí, fica meu contato aí, meu Instagram vai estar aí com certeza, Keverson Manuel, KeversonBJ_BJJ.
4: Keverson com K, né?
5: Keverson com K.
4: Keverson, Keverson. Quase o nome do goleiro do Atlético, mas tem o K. Isso. Né?
5: KEVERSON _BJJ. E também vai estar o Instagram do Efraim também, que está me ajudando aí, que ele pode deixar também aí.
6: Hoje nós temos uma dificuldade em levar muitos atletas para lutar nesse senso. Em senso de patrocínio. Né? Os campeonatos não são baratos. O
4: Brasil tem dinheiro para tudo, mesmo.
6: Infelizmente. Infelizmente, o esporte no Brasil não é valorizado e a gente tem competições em que para participar é de 200 a 300 reais, chega até a 400 reais para poder estar competindo, né? Isso tirando o gasto com o atleta trem, como transporte, estadia, entendeu? E às vezes a gente procura a Secretaria de Esporte também. E não é assim, não é dada aquela atenção devida. Dentro da cidade de Timóteo, Coronel Fabriciano e Patinga, nós temos muitos lutadores bons, começando da faixa branca até a faixa preta.
4: Ô, professor Efraim, o Vale do Aço, ele pode ser considerado um grande celeiro do jiu-jitsu?
6: Com certeza.
4: Nós temos... A modalidade está crescendo no Brasil, mas o Vale do Aço, ele é exponencial nesse momento?
6: Com certeza. Nós temos faixa pretas aqui de ponta. De ponta. No Vale do Aço. E, só que às vezes as pessoas ficam para trás porque não tem condições. A gente mora numa região...
4: Patinga tem um bolsa atleta lá da prefeitura, eu não sei se vai chegar aqui, ou já chegou aqui em Timóteo.
6: Por enquanto não tivemos essa informação não, mas espero que chegue, porque não só o jiu-jitsu, Aqui em Timóteo tem capoeira, tem karatê, tem judô. E a gente vê há anos aqui em Timóteo que a verba, às vezes, ela é direcionada somente a um projeto, que chama-se o Projeto Ajudou. Então, assim, que tem bastante patrocínio, ajuda, entendeu? E a gente não vê esse mesmo interesse, essa mesma ajuda para os outros atletas. Parabenizo demais o Projeto Ajudou, entendeu?
4: Claro.
6: A gente ele já teve um dojo aqui no Funcionários, aqui, em que nós treinamos nele já usei para eu treinar também, para lutar competição mundial. E então, eu teria, assim, né, a esperança de que todos os atletas aqui fossem valorizados a esse ponto, não só o jiu-jitsu. Nós temos muitas artes marciais aqui em Timóteo que é esquecida, que é deixada para trás. E eu tô há muitos anos já no jiu-jitsu, peguei minha faixa preta em 2004, então tem muitos anos já que eu tô faixa preta, trabalhei fora do Brasil, e fora do Brasil o atleta, ele é muito valorizado, em questão de patrocínio.
4: Mas no jiu-jitsu ou atleta?
6: No jiu-jitsu.
4: No jiu-jitsu.
6: Eu trabalhei porque fora no jiu-jitsu.
4: Porque o mundo vê o Brasil como
6: potência no
4: jiu-jitsu.
5: Sim, o Brasil, ele é uma potência.
6: Eu trabalhei na Itália e, assim, praticamente o professor de jiu-jitsu lá é valorizado, cara. Você tem disponível kimono, pra quem luta de kimono, pra quem faz o no-gi, que é o jiu-jitsu sem kimono, submission. Tem também bermuda, tudo padronizado, entendeu? Então, assim, você recebe pra ir, ganha bolsa pra ir, pra dormir, pra comer, tem tudo. Chega aqui no Brasil, a gente tem uma dificuldade muito grande em estar exercendo essa função nossa em questão disso, do patrocínio. Porque praticamente as pessoas não se interessam, sabe? Embora o jiu-jitsu está crescendo muito, está ficando conhecido até como defesa pessoal. É uma arte marcial muito boa para mulher, entendeu? Para certas situações ali.
4: E mulher, em tempos de muito ataque, violência.
6: Sim,
4: né?
6: sim, com autodefesa. Certeza.
4: Aqui em Timóteo não teve uma menina que arrebentou um cara aí?
6: Aqui no Timirim, né?
5: Foi ali no Timirim, aqui perto da academia.
6: Teve um atentado contra ela e ela usou. Embora a força é diferenciada, mas aí começa a contar a técnica, porque o jiu-jitsu não é só força, é técnico, entendeu? Às vezes a gente usa a sua força contra você mesmo, em questão de uma projeção, às vezes de uma finalização, um estrangulamento, mais conhecido como mata-leão aí. É um estrangulamento que, se ele entrar, é muito difícil de se liberar, entendeu? Pode ser para imobilizar ou pode ser para desmaiar. Então, assim, é uma arte marcial perfeita para defesa pessoal para mulher.
4: O que essa arte marcial traz de equilíbrio mental?
6: Cara, eu vou te falar uma coisa. A gente, às vezes, né, ao decorrer do dia, a gente chega no treino cansado, mas quando você entra ali dentro, cara, é um diferencial que você esquece de todos os seus problemas da vida. Além de disciplina, autocontrole. Às vezes você está em uma situação, você pensar duas vezes para reagir, até porque você conhece muita coisa que você pode estar fazendo naquele momento ali, e às vezes a pessoa que está vindo de encontro a você, ela não tem nenhum porte físico para aguentar, segurar o que você conhece. Então a gente pega muito autocontrole. E outra, quando você está numa situação de dificuldade, você conhece algo, você é seguro do que você vai fazer. Né? É diferente do que, às vezes, a pessoa grita, tenta correr ou tenta estapear, né? Um lutador, indiferente de qualquer arte marcial, porque às vezes a pessoa pergunta pra mim, qual arte marcial você acha mais fatal? Eu, particularmente, acho aquela que o cara treina demais. Porque nós praticamente o jiu-jitsu, ele é imobilização no chão, queda, projeção, né? Mas tem outra arte marcial como a capoeira, o taekwondo. É um lutador de capoeira que sabe dar um chuto rodado bem dado, tenha certeza que se ele chutar sua cabeça, ele não levanta mais. Então, assim, às vezes a pessoa acha assim, porque essa arte marcial é melhor que a outra. Eu não acho. Eu acho a melhor arte marcial aquela que você está preparada para ela. Preparada para reagir. Né? Embora hoje, no chão, a melhor arte marcial para mim é o jiu-jitsu. Você imobiliza, joga no chão, você pode imobilizar, você pode quebrar, entendeu? Então são situações assim que, se você estiver no chão, a melhor arte marcial para mim hoje, não porque eu faço jiu-jitsu, porque eu tenho conhecimento, às vezes eu vejo lutas de MMA, a gente vê, né? É, hoje no chão é o jiu-jitsu. Embora em pé, tem muita arte marcial. O cara luta em pé, ele tem Muay Thai, tem Taekwondo, tem Karatê, tem Capoeira, tem várias outras. Mas se você for olhar hoje nas lutas profissionais de MMA, o cara, mesmo que ele treine qualquer outra arte marcial, ele sempre foca no jiu-jitsu, porque a luta sempre termina no chão. Sempre assim, 90% das lutas, né? Tem aqueles lutadores que preferem trocação. Preferem ficar ali em cima trocando chute, mu. É joelhado, cotovelado, que tem o Muay Thai. Tem Thai Box também, né? Que é o Muay Thai junto com o Kickbox. Então, são várias artes marciais em pé. Agora, no chão, pra mim, é a melhor. É a que me chamou mais atenção pra estar ali, aprender. Até por eu ser um pouco gordinho, né? Não, mas... tem que ficar aquele movimento de vai, corta.
4: Mas, por exemplo, quando eu tô vendo, eu não sou muito dessas artes marciais aí de assistir, mas quando tem uma grande luta que o Brasil tá mobilizado, todo mundo vai ver Anderson
6: Silva. Com certeza.
4: As pessoas gostam mais da trocação, concordo. Quem trocação, tá vendo.
6: Sim.
4: Não,
6: sim.
4: Não quem é do meio. Da trocação, porque quando, às vezes, o jiu-jitsu tem muita aquela, um tentando imobilizar o outro, e por estratégia a coisa não sai muito do lugar. Mas isso aí é para quem tá vendo, questão de quem tá em plateia, espetáculo. Mas para defesa pessoal, realmente, você pode neutralizar o cara de um jeito que não sai do lugar, né?
6: Com certeza. E às vezes, o que leva à resistência é a persistência no treinamento. Exemplo, uma mulher que treina todos os dias, ou 3 vezes na semana, aprende as técnicas perfeitamente. Um homem despreparado fisicamente não segura ela, porque ela tá acostumada naquele embate ali no jiu-jitsu, né? Que o jiu-jitsu é uma trocação de força. A gente tá o tempo todo trocando força. Às vezes o oponente tá de baixo, ele busca uma raspagem para começar a lutar em cima. Isso é indiferente do peso, é tudo técnico, entendeu? Então, assim, é uma arte marcial que praticamente para defesa pessoal eu indicaria qualquer um.
4: Bom, e tá aqui, ó, o Áurea Garcia, Efraim Keverson, alunos que brilharam. Deve ser brilham, né? Botou aqui. Vovó Chiquita, não, vovó Choquita chocada, tá de olho. Top, meu camarada, luta muito, Márcio, MG. Enfim, bom, eu quero, né, já nos caminhando aqui pro final, ô Keverson, fale mais aí sobre o seu contato, em quem você se espelha, qual o apoio da sua família. Enfim.
5: Então, a minha família, ela sempre me apoia. Ela não...
4: Você é de Cava Grande.
5: Sou de Cava Grande, minha família sempre me apoia, a academia também sempre me apoia, sempre estão ali me ajudando. O Efraim, o Márcio também, que é um dos professores lá. O Garcias, a Áurea também. O Chacal. Todos lá, eu não vou falar, não vou citar nome, né? Porque é muita gente, então a gente acaba esquecendo.
4: William Silva, equipe Garcia, Volta Redonda, ligada na entrevista. Parabéns, guerreiros.
6: Então, obrigado.
5: Obrigado. Aí o que que acontece? Eu não vou citar nome, mas todos eles apoiam a gente, sim. Todos eles fazem ali de tudo, ajudam no treino, ajudam até na vida mesmo. Porque o jiu-jitsu, às vezes, você acha que você não... Às vezes, nós criamos um laço tão forte com o nosso professor, com nossos amigos, que eles sabem de problema da nossa vida, que nossos familiares não sabem. Porque ali no jiu-jitsu é outra família, ali você tem outra família também. Não é só uma luta que você vai... Treinou, volta embora pra casa e acabou. Não, ali também é uma outra família. Ali é uma família que você tem, que você cria laço, realmente. Então, todos eles ali me apoiam, minha família principalmente, minha mãe, meus pais, meus avós ali, todos eles me apoiam, amigos. E eu tenho vontade, sim, de continuar crescendo aí no esporte, fazer muita... Ter muita história ainda pra contar aí sobre o jiu-jitsu, que ele pode... Que ele muda vidas, né? Já mudou a minha vida. E que... Fica aí sempre, aí eu também chamo todos aí que quiser conhecer a Academia lá, Garcias, ela fica em Fabriciano também, você pode mandar mensagem lá pra Academia Garcias, pra conhecer a gente, e se você quiser entrar em contato também comigo, pra falar sobre tirar alguma dúvida no jiu-jitsu, quiser saber de como funciona o patrocínio, como que eu tô procurando, você pode entrar em contato comigo, ou com o meu professor Efraim também, que nós vamos estar tirando dúvidas também de cada um, quem quiser aí. E o jiu-jitsu, ele é essa arte incrível aí. E o Brasil, ele hoje, ele tá despencando no esporte. Principalmente no jiu-jitsu.
4: Ele tá ganhando...
5: Despontando. Ele tá virando referência. A referência que eu tenho hoje
4: em dia... Quem é o Pelé do jiu-jitsu?
5: O Pelé.
4: Pra você.
5: Nossa, o Pelé.
4: O cara em que você se espelha. Pode ter parado já ou tá na ativa aí?
5: Ah, rapaz, é muito complicado. Tipo assim, o Mica Galvão, ele é um dos que lutam demais. O Diego Reis, Baby Shark, também luta demais. Mas, tipo assim...
4: Baby Shark.
5: Baby Shark, é o apelido dele aí, conhecido aí. O pessoal do Jiu-Jitsu vai conhecer ele. É, mas, tipo assim, se eu for me inspirar em alguém, eu inspiro talvez no meu mestre mesmo, no Garcias. Eu inspiro muito nele, por causa que ele já foi pra fora do Brasil, já competiu fora, foi campeão mundial, campeão aí nos Estados Unidos, foi campeão no Havaí também. Então eu me inspiro também muito nele e em todos ali, em todos os meus colegas de treino, né? Cada um tem uma técnica ali que eu me espelho nela, o Márcio também, o Chacal, o Efraim que tá aqui comigo aqui. Eu inspiro em todos ali, principalmente nos que estão ali na academia comigo mesmo.
4: Ok, parabéns o Lúcio Marbi. Parabéns Efraim e Everson representando bem. Gente, obrigado pela presença de vocês e nas proximidades das competições, ô Keverson, você pode procurar a gente, professor também, okay. Quando chegar aí. Deus abençoe que você possa participar dessas competições e levar o nome do Vale do Aço.
5: Com certeza.
4: Tá bom? Obrigado aí, professor.
6: Obrigado pela oportunidade de estar aqui, viu, Rádio Vox, abração, sou seguidor.
4: Obrigado.
6: Beleza, todos os dias.
4: Manda um abraço pra sua
6: mãe lá. Veja as polêmicas.
4: Isso, a polêmica é com a gente.
6: E a gente procurou a rádio justamente por isso, né, porque a gente sabe que é um canal sério, que apoia, a gente precisa muito disso, de um apoio. E abre as portas, como eu te procurei, você abriu a porta pra gente. Muito obrigado mesmo a todos da Rádio Vox. E tamo aí, quando a gente ganhar de novo, a gente volta.
4: Volta, é isso mesmo. Manda um abraço pra sua mãe lá.
6: Abração pra minha mãe, Maria, minha isso. Família, muito obrigado. Minha família também, sempre morou na Ana Rita. Sempre apoiou, eu luto já há anos. Já ganhei muitos campeonatos aqui no Brasil. Ganhei, fui campeão nacional de grepe na Itália também. Então, assim, a gente vem de uma trajetória de muitos anos. E agora, como a gente se conheceu na academia, eu abri as minhas mãos, né, pra estar ajudando ele. O caminho que eu passei, ele tá passando, ele vem. Então, assim, eu tô sempre dando um conselho, ajudando, né? E me veio na mente de estar vindo aqui pra gente, claro, poder mostrar o trabalho e pedir uma ajuda também, o patrocínio aí ao Ministério do Esporte, que Timóteo, né, o pessoal do esporte. E quem quiser e puder dar um apoio ao nosso aluno aqui, que esteja aberto aí. Nosso Instagram é Efraim Silva, o meu. Tem o Instagram também da Academia Garcia, que é em Fabriciano. O dele também, que é o Keverson. Se puder estar dando uma mão pra gente aí, a gente vai receber de bom grado.
4: Ok, muito obrigado muito a vocês. Obrigado. Termina aqui o Vox Cidade. Um abraço para Elimara Miranda. Tá ligado. Boa noite. Vocês conhecem, né?
6: Conheço.
4: Boa noite a todos, um abraço do tamanho do Brasil, arrivederci, até amanhã.
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22: Calcular muito bem qual vai ser o próximo passo dele, né? Ao mesmo tempo que ele faz movimentos de não sair como candidato, ele coloca vídeos como esse, como aquele outro vídeo que ele colocou essa semana também, apoiando a medida do fim da escala 6x1.
23: Ele é autor de um dos projetos, inclusive.
22: Né? É, exatamente, né? Aquele vídeo que ele mostra os carros, dizendo onde que está o custo do Brasil, fazendo uma crítica à classe política da qual ele faz parte, é um vídeo que mostra como ele tem essa postura de crítica ao sistema, que em 2018 foi uma estratégia que deu muito certo, que alçou muitos políticos a vitória e que mantém o discurso muito forte em alguns casos. Mas o Cleitinho, ele tem esse comportamento. Eu ouvi hoje à tarde o contrário. Eu ouvi hoje à tarde que ele vem candidato, sim.
23: Que loucura. Né?
22: Então, assim, são muitas informações soltas e eu posso falar só no dia da urna mesmo para a gente saber se o nome dele vai estar lá.
23: Paulo Leite costuma ser muito bem informado também quando o assunto é bastidores, né, Paulo? Afinal de contas, sai ou não sai? Esse vídeo é fumaça ou não é? O que você apurou sobre esse assunto hoje?
24: Bom, espero que meu som tenha melhorado. Melhorou?
23: Não, tá a mesma coisa, mas tá dando para te ouvir bem. Pode falar que tá dando.
24: Tá, então vamos embora. Depois eu vejo aqui durante o programa. Tá, vamos dar uma olhada aqui. Vamos lá. Hoje eu conversei, logo depois do vídeo, eu recebi o vídeo. Assim que eu recebi o vídeo, eu conversei com setores do Republicanos, com membros da executiva estadual do Republicanos. Eu vou repercutir aqui o milagre, mas não vou falar o santo. E o milagre tem o seguinte texto que recebi: o Cleitinho está metendo os pés pelas mãos e o Falcão está caindo na armadilha. Na minha opinião, ele vai se queimar com o partido. porque não consegue bancar essa história por muito tempo. Isso foi uma mensagem que eu recebi de um membro da Executiva Estadual do Republicanos, que é o partido do Cleitinho. E aí eu vou completar minha informação com cunho pessoal, de tudo que eu tenho ouvido, com tudo que eu tenho conversado. Cleitinho não irá ser, não será candidato ao governo de Minas nas eleições de outubro desse ano. E tem algumas coisas que são emblemáticas para o mundo político. Ninguém vence uma eleição para governador sozinho. Uma eleição para governador você precisa de grupo. Uma eleição proporcional ou até a majoritária do Senado que ele venceu, um lobo solitário consegue vencer. Para o governo, não. E com muitas das pessoas que eu converso a respeito de Cleitinho, Cleitinho ainda não inspira confiança nas relações políticas. E aí vai uma observação do jornalista. Você já imaginou o próximo governador de Minas Gerais subindo num trator, numa escavadeira para abrir uma estrada alternativa ao pedágio? Ou colocando a sua camiseta em cima de uma câmera de radar de uma estrada estadual? Ou invadindo as sedes da Copasa ou da CEMIG para cobrar ações do presidente, dos presidentes daquelas companhias? Esse é o perfil de Cleitinho. Então é praticamente impossível, embora concorde com o Rodrigo quando diz vamos esperar a eleição, ou esperar pelo menos o fim das convenções, mas é praticamente impossível que um grupo politicamente articulado consiga bancar a candidatura de Cleitinho. E aqui não é nada pessoal contra Cleitinho, é observação. O Cleitinho como parlamentar tem até muitas qualidades, mas ele como governador de Minas causa arrepio em muita gente.
23: Pois é, olha
24: e não só.
23: Só
24: do sistema arcaico não, tá? Mas muita gente.
23: Pois é, olha só, e fala em grupo, né? O ex-presidente da Câmara, Gabriel Azevedo, começou a discutir nos bastidores uma possível candidatura ao governo de Minas. Ele já se colocou também como pré-candidato, mas ele começou a discutir isso agora com a companhia do ex-procurador-geral de Justiça, o Jarba Soares Júnior, que se filiou recentemente, descompatibilizou, saiu do Ministério Público, já visando realmente a possibilidade de uma candidatura. Essa movimentação ganhou força por causa, inclusive, da indefinição de Rodrigo Pacheco, que seria apontado como a principal aposta do presidente Lula para disputar o governo do Estado esse ano. Pacheco não se define, existe aí uma desconfiança dentro do PT de que Pacheco, embora apoiasse o nome de Jorge Messias para a vaga no Supremo, teria agido nos bastidores contra. Existe essa desconfiança. E você fala que num ambiente político, muito em cima do que o Paulo falou sobre a questão de confiança, num ambiente político, quando não há uma plena confiança para se lançar uma candidatura emparelhada, né? Na verdade, o que eles querem é o palanque em Minas Gerais. Eles nem se importam se Rodrigo Pacheco vai ser eleito ou não. O PT quer o palanque em Minas. Isso pode pesar. Tem a história do Calil, né? O PT ali namorando o Alexandre Calil, já estiveram juntos na eleição passada, não deu muito certo. Mas
0: de alguma forma ele é uma versão do Cleitinho, né? No comportamento errático, no comportamento imprevisível.
23: É uma versão com grife do Cleitinho, pode dizer.
0: Uma versão mais atleticana.
23: Porque a questão em relação ao Calil é que interlocutores do PT dizem: o Calil fala mal do PT, o PT fala mal do Calil. É difícil ter essa conversa funcionando bilateralmente se não existe também uma aproximação de coração, né?
0: E hoje também saiu o Gabriel Azevedo procurando, flertando também com o PT. Então, assim, o que eu consigo ler desse cenário é que a gente não tem certeza de nada. Acho que o Paulo falou esperar passar as convenções.
22: nem as convenções podem trazer segurança pra gente, porque até depois disso eles podem ainda mudar, desistir, enfim. Então, realmente, nós vivemos um... Talvez, tudo que eu já acompanhei de eleição em Minas Gerais é a mais incerta, é a mais imprevisível, é a mais mal montada em 5 meses, faltando 5 meses para a eleição. Então, nós já estamos entrando já numa fase em que as coisas em outros estados já estão mais bem definidas. Aqui em Minas Gerais, nem o atual governador Matheus Simões consegue articular apoio para buscar ali a sua eleição. Então, é realmente um cenário completamente imprevisível e que qualquer um pode despontar e vencer a eleição em outubro.
1: O Paulo, eu estava até olhando aqui, onde que eu tinha lido hoje essa história do PT não estar muito confiante em relação ao Calil, mas eu já achei aqui. Foi numa reportagem do Platô, platobr.com.br, lá de Brasília. É uma reportagem... Digo o nome agora da colega aqui agora.
22: Mas é histórico, da Luciana, gente. Lima. O PT e o Calil, historicamente, tem problema, né? Não é novidade, não.
1: É da Luciana Lima. Ela fala, aquele deputado, eu não estou achando a matéria aqui agora para eu ler ela de novo para vocês, mas ela diz, do deputado que assumiu a coordenação de campanha agora do PT, que é aquele deputado de São Paulo, do PT de São Paulo. Enfim, ele diz exatamente essa frase. Calil fala mal do PT, o PT fala mal do Calil. Como fazer um casamento se a noiva e o noivo ficam falando mal um do outro? E uma outra coisa interessante que está nessa reportagem, Paulo, isso que eu queria que você comentasse, é que o PT está enxergando muita má vontade por parte de Rodrigo Pacheco em relação ao governo do Estado. Mas isso não é novidade, porque o Pacheco já falou que ele não queria. A insistência é do Lula. Mas eles reclamam principalmente que o Pacheco não colocou os pés em Minas depois da filiação dele ao PSB no início de abril. Teve o congresso da AMM aqui, todos os pré-candidatos ao governo do estado estavam lá no congresso da AMM, que reuniu 500 e tantos prefeitos do estado, e Rodrigo Pacheco não apareceu nem para dar oi. Então, quer dizer, ele tem demonstrado realmente muita má vontade para seguir com essa campanha, e isso poderia abrir caminho para essa candidatura de Gabriel Azevedo, junto com Jarba Soares, nesse tal campo moderado. A colega Luciana Lima fala, inclusive, que o PT estuda um plano B em Belo Horizonte, em Minas, e que esse plano B pode incluir a ex-prefeita de Contagem, Marília Campos, que hoje é ponto pacífico, que está saindo ao Senado. Mas pode ser que haja uma reviravolta. Você entende essa possibilidade? E acha também que esse fato do Pacheco não ter aparecido no estado, que supostamente ele vai concorrer ao governo, pode pesar para o PT desistir de vez desse palanque aqui?
24: Olha, Minas Gerais, Luiz, está parecendo sala de espera de consultório médico.
22: Do CAPS, né?
24: E sala de espera. Quando está naquele jeito, cheio de gente, sempre aparece alguém oferecendo cafezinho e senha. Esse é que é o problema. Agora vamos por partes. Primeiro, você falou que Calil não gosta do PT e que PT não gosta de Calil. Não,
1: fala mal.
24: Quem
1: fala
24: gosta
1: mal
24: do PT ultimamente?
1: Eu te fala mal.
24: Mas quem, fala quem, mal. Quem no cenário político atualmente quer compor com o PT? Porque o que a gente está vendo é isso.
22: O Gabriel quer.
24: Você conversa com a executiva do PT? Eu estava conversando outro dia com o Igor, que é nosso repórter de redes sociais de política, e que conversa com muita gente. A gente está falando sobre isso. Você conversa na executiva estadual do PT e fala, bom, então agora é Pacheco. Não. Eles não querem. Mas então é Calil. Também não. Mas então quem? Aí fica naquela conversa Sandra Goulart, ex-reitora da Universidade Federal de Minas Gerais, Reginaldo Lopes, que já disse que não quer. Outro dia, conversando na executivo estadual do PT, chegaram a falar no nome de Patrus Ananias, mas Patrus é um que fala abertamente que não quer. Então, a centro-esquerda e a esquerda, não tendo nomes definidos, viram sala de espera de consultório médico. E aí surgem articulações, às vezes improváveis, né? Gabriel Azevedo e Jarba Soares. Jarbas, até um pouco tempo atrás, logo que se filiou ao PSB, dizia que se não fosse Rodrigo Pacheco pelo PSB, seria ele. Como é que vai ser essa composição? Quem é cabeça de chapa? Quem é vice? E se Pacheco disser eu vou? A conversa que eles estão tendo se desfaz, joga no lixo? É uma indefinição que não tem o menor sentido que a gente está vendo.
23: É.
24: Por quê? Porque a centro-esquerda e a esquerda se negaram a entender que a eleição é em outubro. A eleição é agora, em outubro. Eles estavam esperando que o anjo da guarda trouxesse nas mãos, ungido por Deus, o nome do candidato ao governo de Minas. Isso não vai acontecer. E outra coisa, hein? Marília, se for, vai empurrada. Vai contra a vontade.
23: O que você falava aqui, ô, meu querido Rodrigo Lopes? Deixa eu te chamar de Rodrigo Pacheco.
22: Não, é... Eu penso que tanto a esquerda quanto a direita não tem um nome definido. A esquerda, o Lula praticamente é o arquiteto da eleição em Minas Gerais e tudo vai passar ali pela decisão do Palácio do Planalto. É curioso isso, né? Como que o PT em Minas Gerais não vai conseguir se articular para lançar um nome e vai esperar a bênção, né, de Lula para que o nome aqui seja escolhido. O Rodrigo Pacheco não quer. Ele, para mim, ele demonstra o pior sentimento que ele poderia demonstrar. Porque eu gosto daquela poesia, né, que o contrário do amor não é o ódio, é a indiferença. Uhum. E o que o Rodrigo Pacheco mais tem manifestado em relação à eleição de outubro para governador não é ódio, não é aversão, é indiferença. Ele está indiferente ao cargo. O que ele manifesta paixão?
24: Ser ministro do STF.
23: Ou
24: pronto. É o que ele quer.
23: Ou do TCU, né? Porque tem a possibilidade de TCU também.
22: Mas eu acho que o ministro do STF ainda está na mesa. Essa carta ainda está lá.
23: Não foi indicado ainda.
22: Pode
23: ser um ponto de pacificação.
22: O Alcolumbre já disse: se vier o nome de Rodrigo Pacheco, a coisa se equaciona.
23: Daqui a pouquinho, inclusive, a gente vai falar disso. O Alcolumbre está tentando uma reaproximação com o Lula e o ponto pode ser Pacheco.
22: Eu, se eu tivesse uma moedinha para apostar, Paulo. E eu vou falar isso não por causa do Cleitinho, não por causa. Eu apostaria que o Cleitinho sai como candidato. Se tivesse uma moeda aqui para apostar, eu apostaria isso. Por quê? Porque é comum que senadores que estão no meio do seu mandato saiam candidatos à eleição para governador por uma questão de exposição, por uma questão de participar do debate, de estar ali no meio do fogo cruzado, né? Não tem nada a perder. Ele não vai perder o mandato de senador, ele não sairia menor nem maior. O Cleitinho no seu modus operandi e de vários outros políticos já fizeram esse mesmo movimento. Se eu tivesse uma moedinha para apostar, eu já apostaria nisso. Mas nós estamos falando de um candidato que,
24: mas na
22: sua trajetória, ele...
24: Sempre. Mas você sabe qual é o maior problema do Cleitinho? Você sabe onde é que o Cleitinho pode perder? Se ele ganhar a eleição. Se o Cleitinho ganhar essa eleição... Cleitinho vai ter uma desidratação da sua imagem política das mais drásticas.
23: Mas você está apostando, mas você está apostando que se ele ganhar, ele vai ser um mau governador. Você está dizendo
24: isso? Não, eu estou dizendo para você que se ele ganhar, ele primeiro. Ô Luiz, vamos lá. Gente, qual é o grupo político de Cleitinho? Quem você imagina que suba com Cleitinho para ser o ministro, o secretário da Fazenda? O secretário de Desenvolvimento Econômico? O secretário de Meio Ambiente? Vamos lá, porque quando você pega os outros candidatos, você tem um desenho, você fala, opa, esse aqui conversa com esse grupo. Cleitinho não conversa com grupos, Cleitinho é um lobo solitário.
23: Pois é, Paulo, e aí uma coisa interessante, você acabou de publicar agora uma coluna, e é o ponto que eu quero trazer, que é talvez a novidade nessa conversa até agora, novidade entre aspas. O ex-presidente da FIEM, Flávio Rosque, se licenciou do cargo, se desincompatibilizou também do cargo, para se colocar à disposição do partido, do PL, no caso, que aqui em Minas namora tanto republicanos quanto... PSD do Matheus Simões, está entre um e outro, não se define ali, mas tem uma pessoa com potencial, que é o próprio Flávio Rosque, e que agora esse nome começou a ser ventilado com mais seriedade. A possibilidade de ter Flávio Rosque como cabeça de chapa. Por quê? Pensando na possibilidade, exatamente na capacidade de gestão, dele juntar a articulação política, que é o que ele fez aí nos últimos anos, como presidente da FIENG, com a capacidade de gestão. E é o que é algo que você está dizendo agora, entre outras coisas, né, com outras palavras, que Cleitinho talvez não tenha. Né? O próprio Flávio Rosque deu uma entrevista ao Fator essa semana, ontem, hoje, talvez, né? Acho que saiu hoje essa entrevista.
1: colocando esse ponto. Ele gosta do Cleitinho, mas acha que Cleitinho pode ter problemas no decorrer da campanha para terminar a campanha tão bem quanto começou. E fala que ele tem um perfil mais legislativo. Acho que é isso que você está dizendo, né?
24: Exatamente isso. E agora a novidade é o seguinte: dia 12 de maio é um marco para a gente entender qual é o caminho do PL. Porque no PL você conversa, por exemplo, com apoiadores da causa ou da ideia de Domingos Sávio como candidato ao Senado, que é o presidente estadual do PL em Minas. E aí eles dizem: ah, mas Domingos Sávio sairá candidato ao Senado e só apoia a chapa de Matheus Simões se ele estiver cotado para ser o senador da chapa. Tá. Matheus Simões já tem dois senadores, Marcelo Aro e Carlos Viana. A chance de Domingos Sávio é só se Matheus Simões se desfizer de um ou do outro. Aí você conversa dentro do mesmo PL e o deputado estadual Cristiano Caporeso diz abertamente dentro do partido que ele é o candidato ao Senado. Então, veja bem, que loucura é gerir também esse campo da direita ou da centro-direita.
1: Temos aí uns 5 candidatos ao Senado.
24: O nome do Flávio...
1: Por partido.
24: Diga.
1: Uns 5 candidatos ao Senado aí por partido que vai ter.
24: É, e na verdade, 5 candidatos ao Senado do partido com 2 vagas, ninguém saberá quem vai apoiar, né?
1: Isso é igual a pré-lista da seleção.
24: Pode acontecer, tem que chamar o que aconteceu com o PT na última eleição, né?
1: É,
24: na penúltima eleição.
1: É isso aí.
24: Que na penúltima eleição,
1: liderado e acabou em quinto. É.
24: Isso, pode acontecer exatamente isso. E aí os dois candidatos, depois no meio do caminho eles tentaram inflar a candidatura do Miguel Correia e não deram conta, e os dois foram jogados fora.
1: É isso mesmo.
24: E pode acontecer a mesma coisa com o PL se estiver nessa briga. Mas só para finalizar, o nome do Flávio Roscoe surge porque a dificuldade de composição do PL com o Matheus Simões é enorme, porque Matheus Simões tem muito pouco a oferecer ao PL. Quem seria, por exemplo, a possibilidade de um nome para vice na chapa de Matheus? Flávio Roscoe? É difícil ele admitir isso. E é difícil o mundo político perceber isso. Mas Flávio Roscoe, como cabeça de chapa, fortalece um caminho, pelo menos dá um sinal de caminho para o PL. Tudo isso dia 12 de maio vai ser resolvido lá em Brasília.
1: E quem quiser ler a coluna, coisa, quem, Flávio, quem quiser ler a sua coluna, faça o merchan aí, por favor.
24: É, pode me ler minha coluna no rede98.com.br.
1: Tudo bem.
24: E lembrando que isso vai ter um dedo de Flávio Bolsonaro, porque Flávio Bolsonaro vai precisar de um palanque em Minas. Uhum. E o palanque de Flávio Bolsonaro em Minas, ele é muito, muito próximo de Flávio Roscoe, porque Matheus Simões, até pelo acordo feito com o ex-governador Romeu Zema, vai ter.

0: Japão parecia estar alinhado com Lula. Aí, segundo relatos de bastidores de hoje, Alcolumbre pediu uma reunião com Lula para tentar reduzir a tensão política criada por essa votação, e o governo também mudou o tom nos últimos dias, passou a trabalhar para evitar um desgaste maior no Congresso Nacional, para todo mundo ficar feliz. Aí ministros e articuladores foram acionados para tentar reconstruir essas pontes. José Múcio esteve pessoalmente no Senado para medir o ambiente político, ao mesmo tempo que José Guimarães e Randolfo Rodrigues também procuraram Alcolumbre. Enfim, todo mundo tentando entrar naquele clima de deixa disso, ô Paulo Leite, para ver se conseguem fazer essa reaproximação. E um ponto dessa aproximação pode ser justamente o nome de Rodrigo Pacheco, amigo de primeira hora aí do Alcolumbre, que o Alcolumbre queria uma indicação para o Supremo, foi preterido em função de Jorge Messias, mas talvez se aparecer aí como uma segunda indicação, Lula arrisque tomar a segunda bomba num espaço de tempo muito curto, será?
1: Ao persistir o cenário pré-Banco Master, né, porque o Banco Master é um divisor de águas dessa conversa, mas ao persistir o cenário pré-Banco Master, o Senado enviou a Lula uma carta com assinatura de 52 senadores apoiando a ida de Rodrigo Pacheco ao Supremo Tribunal Federal. A questão aí, Luiz, é que há uma dependência dos dois lados. O Planalto tentou colar em Alcolumbre a pecha de traidor, não conseguiu. Fez de tudo. Ao final daquela votação da derrubada do Jorge Messias e da quebra dos vetos de Lula ao PL da dosimetria, a articulação do Palácio do Planalto saiu em campo com sua melhor artilharia para tentar colar em Alcolumbre um rótulo de corrupto e traidor. Não conseguiu. Então aí o que o Planalto fez? Opa, eu não posso colar esse rótulo. Alcolumbre, por sua vez, dependerá de Lula nas eleições para o governo do Amapá. Então aí é uma dependência, num campo bem nebuloso e bem pantanoso, uma dependência de um com o outro. E o nome de Pacheco pode ser mesmo a moeda que vai equilibrar esse negócio. A moeda de troca, eu troco aqui, você troca ali, eu te apoio ali, você me apoia aqui, e aí vai o nome do Pacheco para o STF, e o governo de Minas vai ficar na mão de quem? Para o centro-esquerda e para a esquerda. Aí, a chapa Gabriel Azevedo e Jarbas Soares, por mais improvável que seja, pode ganhar uma luz. Calil pode ganhar uma luz. Mas tudo isso vai depender do que vai acontecer agora. Essa semana é muito decisiva. Decisiva porque conversas têm que acontecer, não no sentido de definição, mas no sentido de caminhar. Porque está todo mundo de mão amarrada e de pernas atadas. E de pernas atadas e mãos atadas, ninguém vai para frente, pô.
0: Ô Lopes, vai ter essa bandeira da paz, essa bandeira branca aí?
2: Bom, na política, a bandeira da guerra é a menos utilizada, né? A gente vê no frente, na tela, na imagem, né? Os políticos xingando, brigando, mas nos bastidores, gente, ali é o uísque, põe na mesa, senta, conversa, articula e a coisa se resolve quase sempre, né? Eu duvido que essa discussão, essa tensão entre Alcolumbre e Lula dure muito mais do que já durou. Não. Eu acho que está com os dias contados. Em breve a gente vai ter um final feliz entre essa.
0: Porque pelo visto não interessa a ninguém, né?
2: Eu acho que não interessa nem ao lado nem ao outro.
0: Bom, então só mandar um abraço pro pessoal que está conosco aqui no YouTube, o pessoal de sempre aqui que nos prestigia. Obrigado pelo carinho da companhia de vocês, J. Ricardo, Carlos, a Doralice, o Marcelo, pessoal. O Cleber Honorato é seu pai ou Rodrigo Lopes?
2: Não, eu acho que a minha mãe entrou com a conta do Cleuber.
0: Ah, tá bom. O que ela mandou aqui hoje, meu filhote, não é meu pai, não é o pai do Paulo, imaginei. Vamos pro intervalo, a gente volta daqui a pouco. Um abraço pra mãe do Rodrigo Lopes.
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10: Estamos de volta com o nosso 98 Talks ao vivo aqui na 98 News, Belo Horizonte, 98.7 FM. Deu aquele branco agora, quase que eu errei o dial da minha rádio. Como é que pode uma coisa dessa? Nós estamos também na Vox FM, também na Rede Mais. Rede Mais, mais 10 minutinhos, mais 7 minutinhos aqui conosco. Daqui a pouquinho a gente vai para a rede lá na nossa co-irmã. Eu quero trazer aqui um assunto, gente, para a gente abrir esse segundo bloco importante, que ficou de fora até ontem, porque a gente acabou discutindo muito o encontro de Lula e Trump, mas todo mundo acompanhou. Houve uma nova fase daquela operação da Polícia Federal relativa aos documentos que foram apreendidos e celulares apreendidos no caso do Banco Master, e, enfim, inauguraram a sessão Congresso nessa operação da Polícia Federal. Chegaram até o senador Ciro Nogueira, ex-ministro do governo Bolsonaro, senador do PP, do Piauí, Ciro Nogueira, amigo de um monte de gente em um monte de lugar e que se mostrou também um amigo muito próximo de Daniel Vorcaro. Ciro foi o principal alvo da quinta fase da Operação Compliance Zero E segundo a Polícia Federal, ele recebia mesadas entre 300 mil e 500 mil reais de Daniel Vorcaro.
11: Meu Deus.
10: É, mais do que isso, né? É, segundo essas investigações, o Banco Master pagava até despesas de alimentação de Ciro Nogueira, que pegava mesmo assim recibos e pedia ressarcimento no Congresso Federal.
11: Nossa.
10: É mole? É mole? É brincadeira isso?
12: Mas enfim. Vocês estão estranhando?
10: Pois é. Os governistas voltaram a usar a expressão Bolsomaster para tentar colar o escândalo financeiro à imagem de Jair Bolsonaro. E agora o PT quer garantir a instalação de uma CPI para investigar o Master. Estava meio assustado, meio preocupado com isso, mas está entendendo que talvez seja uma boa ideia. É uma boa ideia para alguém essa CPI? Agora, aqui, vou reformular minha pergunta. Tirando o resto do mundo e do povo brasileiro, é interessante para alguém no Congresso Nacional, no Supremo Tribunal Federal, em alguns estados, uma CPI do Banco Master agora, no meio de um ano eleitoral, Rodrigo?
11: É, apertem os cintos, né? Acho que esse ano realmente de tédio a gente não vai morrer. Então, o Ciro Nogueira, ele tem, de fato, né, na sua trajetória mais recente, uma proximidade muito grande com o clã Bolsonaro. Foi o braço ali direito do Bolsonaro quando assumiu a Casa Civil e fez muitas articulações com Jair Bolsonaro. É um personagem bem característico desse modelo político onde você tem um centrão orgânico, né? É uma expressão estranha dizer isso, mas o Brasil tem um centrão orgânico. Porque, num passado mais distante, ele foi apoiador da Dilma em 2014, né? Então, você vê como que é errático o comportamento de Ciro Nogueira, mas que, indiscutivelmente, nos últimos anos fez parte do bolsonarismo, daquilo que foi conhecido na política como bolsonarismo. E, claro, o PT quer aproveitar essa oportunidade, já que o caso Master tomou um espaço muito grande na mídia, isso precisa ficar em algum espectro político. E o PT vai fazer esse movimento de empurrar todo esse escândalo de corrupção, todo esse escândalo de superfaturamento de várias medidas. Essa notícia que você traz aqui de reembolso de alimento é muito mais do que as refeições e pratos caros, né?
10: Você sabe que tinha um copo Stanley laranja de R$145 nas despesas que ele pediu ressarcimento na Câmara.
11: Você me conta umas coisas dessa e eu acho que realmente é de chegar em casa e chorar um pouco, porque
10: tinha mesmo.
11: Assim, as diárias de hotel, gente, o hotel que ele ficou em São Paulo, para quem tiver
10: almoço de R$1.000
11: é um hotel de passa de 5 estrelas, né, um hotel de luxo. Então realmente, e é curioso porque ele é senador pelo estado do Piauí e estava morando em São Paulo já há muito tempo, numa ponte aérea São Paulo-Brasília. É, então, assim, cadê a representação do Estado? Cadê o papel que ele deveria exercer ali dentro do seu respectivo Estado? É vergonhoso a gente ter um político como esse. E aí, só para concluir aqui o meu raciocínio, se o Senado rejeitou o nome do Messias, que na sua trajetória não cometeu nenhum tipo de atrocidade nesse nível, é obrigação do Senado agora abrir um processo de cassação do senador Ciro Nogueira.
10: Vai ser pouco provável que isso aconteça, né? Já disseram que o Senado não deve abrir processo ético contra Ciro Nogueira. Agora, Paulo, dos gatilhos que levaram essa investigação a chegar a Ciro Nogueira foi a atuação dele em uma emenda que foi apresentada a ele no Senado, que estabelecia a elevação da cobertura do FGC, que é o Fundo Garantidor de Crédito, de 250 mil para R$1 milhão. O texto, segundo a Polícia Federal, teria sido elaborado dentro do Banco Master. Foi elaborado pelo Banco Master. E Nogueira também recebeu vantagens, como pagamento de viagens e tal, como o Rodrigo Lopes já trouxe aqui. Mas essa investigação mostra, segundo reportagens que foram publicadas hoje em vários veículos, que em uma mensagem trocada por Vorcaro, ele comemora o texto dizendo: saiu exatamente como mandei. Ciro Nogueira disse que se sente ofendidíssimo, que é uma perseguição política em um ano eleitoral. Ele chamou de malignos maligna à operação da Polícia Federal.
12: Ofendido tô eu.
11: Todos nós.
12: Mas muito ofendido.
11: Todos nós.
12: A palavra que eu ia dizer aqui eu não posso dizer porque tem criança nos carros. Eu tô muito da vida. Agora, o Luiz, o que Ciro Nogueira fez é uma imoralidade. Mas é duvidosa a ação de alguns segmentos da inteligência do PT em criar isso e colar isso como Bolsomaster. Você quer uma relaçãozinha boa que eu tenho aqui na mão? Henrique Meirelles, 18 milhões e meio de notas fiscais ou de recebimentos do Banco Master. Guido Mantega, o homem que destruiu a economia brasileira, 14 milhões de reais. Michel Temer, 10 milhões de reais. Antônio Rueda, presidente do União Brasil, 6 milhões e 400 mil reais. Ricardo Lewandowski, ex-ministro do STF, ex-ministro da Justiça. Ricardo Lewandowski recebeu por escritório vinculado à família 6 milhões de reais. ACM Neto, governador da Bahia, daqui a pouquinho vou contar uma curiosidade da campanha da Bahia. ACM Neto, 5 milhões 450 mil reais. Fábio Van Garten, ex-secretário de comunicação de Jair Bolsonaro, 3 milhões e 800 mil reais. Empresas ligadas ao Grupo Massa,
10: a lista
12: de Ratinho,
10: longa,
12: 21 milhões de reais. Além da Gralha Azul, que é ligada à família de Ratinho, com mais 3 milhões de reais. São tantos milhões de reais que eu já perdi até o jeito de fazer a conta desse negócio aqui. Mas, veja bem, sabe o que está acontecendo na Bahia? Jacques Wagner vai ser candidato ao Senado. A nora de Jacques Wagner recebeu 5 milhões e meio do Banco Master. O mesmo valor, ou quase o mesmo valor, que recebeu a ACM Neto, que é candidato ao governo do Estado. Você sabe o que, que eles estão acordando na Bahia? Isso é bastidor, mas já está circulando como informação?
10: Conta.
12: Na Bahia está sendo feito um acordo que é o seguinte: nós vamos para a campanha. Você não fala do Banco Master, eu também não falo. Você pode falar da minha mãe, você pode falar de mim, você pode falar que eu sou ladrão, pode falar que eu sou corrupto, mas nem eu, nem você tocamos no assunto Banco Master. Por isso, o PT não dá para colar em bolsomasterismo esse escândalo financeiro, que é escândalo político, que é escândalo jurídico. A Viviane Bassi de Moraes recebeu 80 milhões de reais dos 129 milhões de reais. E eu pergunto para vocês dois, e para quem está nos assistindo e está nos ouvindo, por que, que ela não recebeu 129 milhões de reais na totalidade? Porque em outubro de 2025 aconteceu a Operação Compliance Zero, e a partir daí ela deixou de receber. Ela só recebeu até os 80 milhões. Durma-se com um taiaiá desse na cabeça.
10: Manda abraços aqui também para Adelaide, a filha dela, Lúcia, que nos assistem todos os dias. Um abraço para vocês. Podiam dizer de onde são, para a gente saber aqui. Mandar um abraço para a cidade também. E o Eduardo de Contagem também, um abraço para você, meu querido. É, o Cássio Rocha, que está todo dia com a gente também. Está falando, não, o Jair Bolsonaro recebeu 3 milhões. Diga, Paulo.
11: Como doação de campanha. Vamos dizer isso.
12: Como é que é?
10: É importante dizer isso.
11: É. Ele, o Tarcísio e vários outros políticos receberam como doação de campanha do
12: Rui Costa
11: e do Zetel, né?
10: É isso.
12: Diga, Paulo. Rui Costa pelo Rui Zetel Costa também. Já que ele está citando o Jair Bolsonaro, que recebeu por campanha, Tarcísio, Rui Costa também, tá? E veja o partido do Rui Costa aí para você não ficar chutando de um lado só. Eu queria mandar um abraço pro Orlando, eu encontrei o Orlando hoje à tarde, e ele é assíduo telespectador desse nosso programa. Vai para casa. Reclamou do som, viu? Mas vai para casa todo dia nos assistir.
10: Muito bem. Eu vou passar para outro assunto aqui agora. Eu vou falar da China, dos investimentos da China. Mas tem só uma questão interessante aqui, porque está tendo um problema na Federação PP União por causa dessa operação de Ciro contra o Ciro Nogueira, porque Flávio Bolsonaro emitiu uma nota elogiando o ministro André Mendonça, elogiando André Mendonça e dizendo que tem que apurar mesmo. Se tiver que prender alguém, vai ter que prender mesmo, porque as denúncias são muito graves. E o pessoal do PP está dizendo que Flávio Bolsonaro soltou a mão de Ciro Nogueira. Flávio Bolsonaro tinha dito outro dia que Ciro Nogueira seria
11: o Ciro Nogueira, né, ele encontra realmente um caminho bem difícil aí até o final do ano, porque ele não está bem nas pesquisas, ele vai disputar a eleição esse ano, não tem um bom resultado ali nas pesquisas, agora enfrenta agora, né? Isso, né, de forma, talvez seja hoje o político de Brasília mais exposto nessa situação, e com os acontecimentos dessa semana, realmente ele está ali na janela, né? Exposto na janela.
10: Com o bumbum na janela, para a gente dizer assim, uma palavra mais bonitinha. Bom, gente, os investimentos da China no Brasil chegaram a US$6,1 bilhões no ano passado, segundo o levantamento do Conselho Empresarial Brasil-China. É um valor 45% maior sobre o ano anterior e é o maior valor, maior volume desde 2017. Aí a China está de olho na mineração, na energia, na infraestrutura. Esses três setores puxaram a entrada de capital chinês nesse momento em que Brasil, Estados Unidos e China estão disputando influência, principalmente sobre a questão dos minerais críticos. Nós falamos disso aqui bastante esses últimos dias, né? O setor de mineração sozinho recebeu quase US$2 bilhões, com crescimento acima de 200%. Nossa. E apesar dessa alta, houve uma desaceleração no ritmo de expansão. Mas esse dado é interessante, Rodrigo, porque mostra que a China está investindo no setor de mineração. E não é mineração qualquer, é a mineração de terras raras e minerais críticos.
11: Que ela já tem abundância, né? A China é a que tem a maior reserva, é a que tem a maior produção. Mas ela entende que o papel do Brasil e ela controlando essa mineração no Brasil, de fato, ela vai estabelecer o monopólio de controle desse mineral, né? Que é o mineral do futuro. Tá? A grande questão, e é o que nos interessa, qual é a postura do governo, seja o governo atual, seja o governo do ano que vem, caso o Lula não seja reeleito, que nós teremos. Porque se não for adotada uma política de longo prazo, de pensando o futuro desse mineral, desse recurso minerário, o Brasil, de novo, vai ver ali os buracos aqui na América Latina e a riqueza fora do país. Passamos da hora, né, de nós discutirmos isso de forma séria. A gente começou a falar sobre isso ontem, Luiz, e eu queria estender um pouco esse assunto hoje só com esse comentário. Eu acho que o Brasil hoje ele vive talvez um momento de maior consciência coletiva a respeito desse assunto. Acho que a gente nunca viu essa discussão tomar tanto espaço, não só da mídia, mas até das mesas de café da manhã, dos bares, dos restaurantes, porque a gente tem visto essa preocupação de uma forma diferente que a gente viu em outras épocas. A gente pode pegar a década de 80, que a gente teve o episódio da Serra Pelada, por exemplo, em que foi descoberta uma grande jazida de ouro, e aquilo não se reverteu em riqueza nem para aquela região.
10: Não, muito menos para aquela região.
11: Muito menos para aquela região. Quantas cidades que têm atividade minerária hoje como seu principal PIB e que são cidades com IDH baixo, com baixíssimo índice de desenvolvimento. Hoje se discute, por exemplo, os royalties de petróleo, que há uma discussão de decisão para se redistribuir os royalties de petróleo, mas a gente vai pegar as cidades que têm as maiores arrecadações de royalties de petróleo, também não existe ali uma política de desenvolvimento econômico. São cidades de IDH baixo. Uhum. Então, há que se fazer não só uma discussão dos recursos minerários, mas de como transformar as riquezas naturais que o Brasil tem na mineração, na agricultura, em riquezas de desenvolvimento tecnológico e econômico, porque o Brasil precisa dar esse salto. Não dá mais para a gente ficar estacionado no século XVIII como nós estamos.
10: Para levar essa discussão para o Paulo Leite, eu só preciso saber dos meninos se eu já posso entregar a rede para a Rede Mais. Podemos? Então nós vamos, pessoal que nos acompanha aí, de Varginha, de Montes Claros, de Juiz de Fora e regiões específicas. Boa noite para vocês, obrigado pelo carinho aí durante a semana. Vocês ficam agora com o Jornal da Record. Quem está conosco no Dial ou no YouTube continua acompanhando o nosso 98 Talks. Obrigado, um abraço.
11: Eu tô perdido esse ano que eu não gostei, não. Fiquei bem gordinho nesse ano.
10: Tô olhando pra lente errada de novo, gente. Esquece. O pessoal de Varginha, obrigado pelo carinho da companhia de vocês. Até segunda, 7 da noite, aqui no 98 Talks.
11: Caralho,
10: pressão que me dá que eu nunca trabalhei em televisão na minha vida. Né? Só nos últimos 10 anos, 12 anos, 14 anos, sei lá. Pô, pelo amor de Deus. O cara não sabe nem em que câmera ele tá. Meu Deus do céu. Ô Paulo Leite, falando deste assunto então que trouxemos aí dos investimentos da China, te causa algum estranhamento Olha só, para o pessoal ter noção aqui, só de uma rápida linha do tempo. No final do governo Lula, segundo mandato, os investimentos chineses chegaram a 13 bilhões de dólares. 13 bilhões. Nós estamos falando agora de um recorde desde nos últimos anos aí, desde 2017, em 6 bilhões e 100. Mas ele já foi, inclusive, maior. Só que teve uma queda, até por causa da pandemia e de algumas tensões diplomáticas aí com o governo Bolsonaro. E dentro do próprio governo Bolsonaro já começou a crescer e agora parece que está retomando essa curva para cima. O interesse da China, principalmente no setor de mineração brasileiro, pode ser bom para nós? Vai causar algum problema em relação a essa conversa de Lula ontem com os Estados Unidos? Conta para mim.
12: Ô Luiz, para mim pouco importa se é Trump, se é Xi Jinping, se é Zé Manel, se é Floriano. Quem tiver que vir aqui para explorar minerais de terras raras embaixo da nossa terra tem que deixar capital tecnológico. A discussão central é essa. Sabe, ficar criando aí Terrabras, empresa para pendurar e fazer cabide de emprego. Nós temos que ter, através do nosso Ministério de Desenvolvimento Econômico, do nosso Itamaraty, das relações comerciais sólidas do Brasil, com qualquer um que entre no país para explorar minerais de terras raras, contratos sólidos. Sejam eles chineses, japoneses, albaneses, lituanos, americanos, coreanos, quem quer que seja. Eles podem vir aqui e devem, porque tem, particularmente americanos e chineses, tecnologia muito mais avançada do que nossa na extração, mas também na transformação. Então os contratos devem ser muito claros. Transferência de tecnologia e inteligência, para que nós não fiquemos como estamos com o minério de ferro, exportadores de commodity, de matéria-prima bruta. Eles precisam vir aqui, nos ensinar a fazer o que sabem fazer, que é prospecção, que é retirada, mas devem deixar capital intelectual aqui dentro. E isso se resolve por contrato. Para de criar agencinha reguladorazinha, para de criar comitê de estudos para o A4, para com isso e começa a pensar na objetivação de contratos sólidos que digam, venham para cá, mas nos deixem alguma coisa a hora que forem embora.
10: Estamos falando de investimento chinês, gente. Não estamos falando nem de imposto, não.
11: Sim,
10: não estamos falando de tarifa, não.
11: Eu acho que eu queria só trazer um ponto, só para o ouvinte entender o que, que significa transferência tecnológica. Vou pegar o exemplo do café. O custo de uma saca de café, em média, hoje está em torno de R$2.000. Se você coloca o café processado, que são pouquíssimos produtores no Brasil que conseguem exportar o café processado, a maioria transforma, exporta in natura, esse valor multiplica por 5 ou por 6 vezes. A mesma saca processada, tratada ali e embalada, ela chega a 10,
10: é a agregação 12, de valor, né?
11: R$15.000, o mesmo peso. Então nós estamos falando de uma perda de receita para o Brasil e uma perda de capacidade produtiva muito grande. O Brasil não é o país que mais exporta café do mundo, é o país que mais produz. Uhum. Mas você tem países na Europa, como Suíça e Alemanha, que vendem muito mais café do que a gente. Por quê? Porque eles compram de vários lugares e vendem para vários lugares. E o Brasil fica atrás nesse processo. Nós ficamos sem esses recursos aqui. Nós somos uma grande fazenda para o mundo. Então é na hora da gente sair dessa mentalidade do século XVIII. A nossa elite econômica, a nossa elite política, parece que começa a entender que se nós começarmos a pensar um pouquinho mais à frente, o país como um todo será beneficiado.
10: Muito bem, alguma coisa a completar sobre esse assunto, Paulo Leite? Eu acho que o professor Rodrigo Lopes nos deu uma aula aqui agora e ele tem razão, porque é uma forma de amarrar esse assunto, partindo da sua reflexão, de que o Brasil ele não tem só que aceitar o dinheiro que querem dar, ele tem que buscar mais, né? Ele tem que fazer com que os parceiros entendam que o Brasil é um país com potencial acima.
11: Isso, né? A gente sabe fazer esse tipo de parceria. O caso da Embraer com a Saeb.
12: Isso que eu ia dizer, nós temos casos positivos. A Embraer, a pecuária brasileira, Rodrigo. O gado de corte, o frango, o porco. Hoje nós somos excelência nisso. Por quê? Porque pegamos tecnologia, nos trouxeram tecnologia. No caso da Embraer, isso é gritante.
11: Sim.
12: Então, nós temos experiências no Brasil que dão certo. Nós não podemos repetir o minério de ferro. Nós não podemos repetir a soja. Nós não podemos repetir o café. Nós temos que caminhar para outro canto. E aqui eu não estou dizendo que minério de ferro, café e soja não sejam importantes na pauta de exportação, porque são.
10: Claro que são.
12: Mas café, nós precisamos entender um pouco mais.
10: É isso aí. O café tem participação.
11: Podia ser cinco vezes maior, né?
10: Podia
11: ser. Esse é o ponto que a gente está discutindo aqui para o ouvinte entender. Poderíamos ter um resultado cinco vezes maior, seis vezes maior, só com uma commodity que é o café, e nós não temos porque não há uma política de investimento na produção do café industrializado. A gente pega o café in natura em grão, manda para fora e lá é feito todo o processo.
10: 7:59, o nosso 98 Talks dessa sexta-feira vai chegando ao fim. O Alisson de Confins, Paulo, disse que depois da sua reflexão, se ele fizer um gol no futebol no fim de semana, a camisa de baixo vai estar escrito Paulo Leite.
11: Deixa eu mandar um feliz dia das mães pra minha mãe aqui, porque ela tá assistindo.
12: Passa dois gols.
11: Ótimo. Deixa eu mandar um feliz dia das mães, minha mãe que tá assistindo hoje aqui, mandou vários abraços aqui pra mim aqui, tá usando a conta do meu padrasto, do marido dela. Sandra, feliz dia das mães.
10: Beijo, dona Sandra, feliz dia das mães. E na figura dela, feliz dia das mães também pra mim, minha esposa Elaine, pra minha mãe auxiliadora, que não tá me assistindo, tá lá no interior, mas que vai receber meu abraço também pro meu filhote, que hoje faz 18 anos. Um beijo pra vocês e pra todo mundo que nos acompanha, um abraço.
11: Mandar pra minha esposa também, senão eu vou apanhar em casa. Feliz dia das mães.
10: Obrigado,
11: pra minha esposa.
10: Pra mãe de todo mundo aqui, ó, Vitor Duarte, Rafael Ribeiro e Rodrigo Beleza. Um abraço pra todas as mães. Segunda-feira a gente tá de volta.

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0: Obrigado.
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8: 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As notícias do governo federal que movimentaram o país no dia de hoje.
9: Boa noite.
10: Uma boa noite para você que nos acompanha em todo o país.
9: Sexta-feira, 8 de maio de 2026.
10: E vamos ao destaque do dia em investimento em energia.
9: São 130 bilhões de reais para melhorar a distribuição de energia elétrica no país até 2030. Gabriela Noronha.
11: Foram renovados os contratos de concessão de 16 distribuidoras de energia elétrica. A renovação dos contratos beneficia cerca de 42 milhões de residências no país.
10: E anunciado também, Luz para Todos vai chegar a mais 233 mil novas famílias.
9: E ainda, rendimento médio mensal do brasileiro alcança o maior patamar da série histórica desde 2012.
10: O valor tem crescimento de 5,4% em 2025 e chega a R$ 3.367, Graziela Bezerra.
12: O aumento da oferta de trabalho foi o que mais puxou o incremento da renda.
9: Você vai ouvir também serviços públicos na mão.
10: GovBR alcança a marca de 500 milhões de assinaturas eletrônicas.
9: Saiba

0: Justiça do presidente Lula.
1: O objetivo é melhorar a qualidade dos serviços prestados à população e incentivar o desenvolvimento e a geração de renda.
2: Foram renovados nesta sexta-feira os contratos de concessão de 16 distribuidoras de energia elétrica em 13 estados do país. Os contratos devem viabilizar cerca de 130 bilhões de reais em investimentos até 2030. Esses recursos serão investidos em projetos de modernização da rede, expansão de linhas de distribuição e aumento da capacidade de resposta a apagões e eventos climáticos, por exemplo. Segundo o ministro de Minas e Energia, Alexandre Silveira, os contratos agora incluem novas regras para melhorar o atendimento ao consumidor.
3: O objetivo é proporcionar atendimento mais eficiente, mais rápido, mais respeitoso aos consumidores de energia brasileiros. Bairros mais pobres terão o mesmo padrão de qualidade que os bairros mais ricos.
2: A renovação dos contratos beneficia cerca de 42 milhões de residências no país. Além disso, a expectativa é de que sejam gerados mais de 100 mil empregos. Presente na cerimônia, o presidente Lula falou sobre a importância da parceria entre Estado e iniciativa privada para garantir o fornecimento de energia em todo o Brasil.
4: Que a gente pode ter um país que nunca mais teremos apagão. E a renovação desses contratos, antecipando inclusive a renovação, é uma demonstração de que o governo tem confiança nos empresários, de que a gente pode apresentar ao Brasil a ideia de que o Estado pode trabalhar em parceria com os empresários e permitir que os empresários possam executar o trabalho da forma mais perfeita possível.
2: Durante o evento, o presidente Lula e o ministro Alexandre Silveira também assinaram a atualização de um decreto que moderniza o Luz para Todos, programa que leva energia a quem mais precisa e amplia o alcance da iniciativa para mais de 233 mil novas famílias. O objetivo é promover o uso produtivo da energia voltado à geração de renda. No caso do pequeno produtor Gilson Matos, de Canavieiras, no sul da Bahia, a chegada da energia elétrica trouxe uma verdadeira mudança de vida.
5: Era luz de vela, era o lampião, a água para chegar até aqui era uma dificuldade tremenda, tudo era mais difícil, a gente não tinha projetos. Então, depois da chegada do Luz para Todos, tudo mudou, né? Nos incentivou a plantar, a criar, produzir, fazemos hortas. Hoje nós já temos água com facilidade, porque nós já temos bomba elétrica. Tudo hoje ficou mais fácil.
2: Com a atualização, o programa Luz para Todos passa a priorizar grupos como mulheres, chefes de família, comunidades que necessitam de infraestrutura voltada à segurança alimentar e famílias em situação de vulnerabilidade. Reportagem Gabriela Noronha.
0: E o programa Gás do Povo tem data fixada e será pago sempre no dia 10 de cada mês.
1: Neste domingo, a Caixa Econômica Federal fará o pagamento do Vale Recarga para cerca de 2 milhões e 700 mil famílias.
0: Para ter acesso à recarga, o responsável familiar deve procurar uma das 25 mil revendedoras em todo o país, utilizando o cartão do Bolsa Família com chip ou o cartão de débito da Caixa.
1: Também pode utilizar o CPF e o código de validação que será enviado para o celular do responsável.
0: O programa Gás do Povo fornece a recarga de botijões de 13 quilos para 15 milhões de famílias inscritas no Cadastro Único.
1: Mas elas não recebem todas ao mesmo tempo. As recargas têm validade de 2 a 3 meses, a depender do tamanho da família.
0: O brasileiro está ganhando mais.
1: O valor médio mensal recebido já passa de R$ 3.367,00, o melhor da série histórica do IBGE desde 2012.
0: A melhoria nos rendimentos foi verificada no mercado de trabalho e também nos benefícios sociais.
6: É o maior rendimento da série histórica iniciada em 2012. O rendimento médio mensal do brasileiro foi de R$ 3.367,00 em 2025, um crescimento de mais de 5% em relação ao registrado em 2024. No universo de 212 milhões de brasileiros, 67% tiveram algum tipo de renda no ano passado. O aumento da oferta de trabalho foi o que mais puxou o incremento da renda. No ano passado, a população ocupada chegou a 101 milhões de pessoas e a massa de rendimento total dos trabalhadores atingiu quase R$ 362 bilhões de reais, também um recorde. Outras fontes contribuíram

0: contribuíram para o aumento da renda, como explica o pesquisador do IBGE, Gustavo Fontes.
1: Ao analisar por tipo de rendimento, né, se observa que 47,8% da população possui rendimento do trabalho, enquanto 27,1% tinham rendimentos de outras fontes. Entre esses outros rendimentos, o destaque vai para a aposentadoria e pensão, né, que abrange 13,8% da população residente, seguida por rendimentos de programas sociais do governo, 9,1%.
0: A região sul manteve a maior proporção de pessoas com rendimento, cerca de 71%, enquanto norte e nordeste apresentaram os menores percentuais, apesar dos avanços registrados nos últimos anos. Para o economista José Luiz Pagnussá, os números apontados pela PNAD mostram uma evolução no mercado de trabalho e nas políticas sociais.
2: Porque ao mesmo tempo em que o rendimento médio está subindo, temos recordes também no número de pessoas ocupadas. E além disso, né, dado o impacto das políticas sociais, esse recorde se dá também com os menores índices de desigualdade da história brasileira.
0: Na comparação com o período pré-pandemia, o aumento é mais expressivo. O rendimento médio de todas as fontes ficou 8,6% acima do registrado em 2019, o que mostra que a recuperação na renda se manteve de forma consistente até 2025. Reportagem Graziele Bezerra.
3: Cartão de crédito, cheque especial, crédito pessoal.
4: Brasileiros que não conseguem pagar dívidas nessas modalidades têm agora a oportunidade de sair do sufoco financeiro com o Desenrola Famílias.
3: Juros mais baixos, prazos mais longos e descontos estão entre as vantagens do programa.
5: Jácio Fiuza Júnior, de 73 anos, é jornalista aposentado e tem dificuldades para pagar as faturas do cartão de crédito.
6: Fiz a negociação, dividi em várias parcelas e do jeito que está, não baixa a dívida.
5: Assim como Jácio, 80% das famílias brasileiras têm algum tipo de dívida, principalmente com cartão de crédito, cheque especial e crédito pessoal, segundo a Confederação Nacional do Comércio. Agora, essas famílias têm a oportunidade de aliviar o orçamento com Desenrola Famílias. Podem participar pessoas com renda mensal de até R$ 8.105,00, com dívidas contraídas até janeiro de 2026, com atraso entre 90 dias e 2 anos. O programa prevê descontos de até 90%, linhas de crédito com juros limitados a 1,99% ao mês, prazos de até 48 meses e ainda a possibilidade de usar até 20% do saldo do FGTS ou R$ 1.000 para abater dívidas. E pessoas com dívidas de até R$ 100 terão o nome limpo num prazo de 30 dias. O Desenrola também exige que as instituições financeiras invistam na educação financeira. Reinaldo Domingos, especialista em educação financeira, diz que é preciso consciência para que as famílias não voltem a se endividar.
7: Tudo que nós ganhamos e nós gastamos, é necessário que nós tenhamos uma organização. O Desenrola Brasil é uma opção, é uma oportunidade muito importante. Só que ela precisa vir junto com a educação do comportamento financeiro.
5: A adesão ao Desenrola Famílias deve ser feita diretamente com os bancos e instituições financeiras. Só no Banco do Brasil, nos dois primeiros dias do programa, foram feitos 12.600 pedidos de renegociação. Gilson Bittencourt, vice-presidente de Agricultura e Agricultura Familiar do Banco do Brasil, disse que espera uma procura intensa pelo Desenrola Famílias nos próximos dias.
8: Recuperar a sua adimplência, abrir novas possibilidades de acesso ao crédito. A nossa expectativa com esse segundo é que ele atinja ainda um grupo maior de famílias e traga mais tranquilidade para as famílias e, nesse caso aqui, para os clientes do Banco do Brasil.
5: E para o jornalista Jácio Fiuza, que nos contou sobre a dívida com cartão de crédito, o programa chegou em boa hora.
6: É um programa que vai beneficiar a mim e muitas famílias brasileiras, né?
5: O Desenrola Famílias também protege as famílias das dívidas com casas de apostas, as chamadas bets. Ele estabelece o bloqueio de CPF para apostas por um período de 12 meses. Colocução de Thaísa Vitória, reportagem Luciana Colares de Holanda.
4: Para estimular as mulheres a seguirem a carreira acadêmica, a CAPES, Coordenação de Aperfeiçoamento de Pessoal de Nível Superior, criou o programa Aurora.
3: A iniciativa é voltada a professoras vinculadas a programas de pós-graduação que sejam gestantes ou mães de crianças de até 2 anos.
4: Em outra frente, estudantes indígenas também estão sendo estimulados na pós-graduação a seguirem na pós-graduação após concluírem o ensino superior.
3: Sobre esses programas, nós conversamos com a presidente da CAPES, Denise Pires de Carvalho. Acompanhe.
4: Oi, presidente, como vai? Vamos começar falando do estímulo que a CAPES vem oferecendo para que as cientistas que são mulheres consigam continuar suas pesquisas. Qual que é o problema que existe hoje em relação à maternidade e que estímulo é esse?
9: Olá, Mariana, um prazer estar contigo e com o Nazi na Voz do Brasil. As mulheres, elas são maioria entre as mestres e as doutoras do nosso país há mais de 20 anos. E nós temos no Brasil 49% de mulheres cientistas. No entanto, elas atuam menos no corpo docente da pós-graduação. Então há um gargalo, há um impedimento no ingresso e permanência das mulheres como professoras da pós-graduação.
4: Presidente, assim como as mulheres, a CAPES também tem investido em outras ações aí para promoção da diversidade, com um programa voltado para jovens indígenas, né? O que que é esse programa? Como que ele vai ajudar a ampliar a participação dessas diversas etnias no ambiente de produção científica?
9: É o novo programa de desenvolvimento acadêmico indígena, porque os nossos estudantes indígenas têm sido incluídos no ambiente da educação superior. Quando eles terminam os seus respectivos cursos, eles querem ingressar, muitos deles, nos cursos de mestrado e doutorado. No entanto, a seleção para esses cursos acontece muitas vezes longe da localidade onde eles moram. Então, esse novo programa, ele vem para que aconteça uma seleção dos estudantes indígenas de uma maneira nacional. Eles podem aplicar a seleção do local onde eles estão, muito semelhante ao que fazemos com os estudantes que vêm do exterior para estudar no Brasil. Então, um estudante que está em São Gabriel da Cachoeira, que acabou a sua graduação, ele pode tentar a seleção para o mestrado ou doutorado na Unicamp, na UNB, na UFRJ, ou mesmo na Universidade Federal do Amazonas, sem precisar sair de São Gabriel da Cachoeira. Ele faz a seleção e ele só vai para a região para onde ele é selecionado, depois dele ser selecionado.
3: Agora, presidente, como é que a CAPES identificou a necessidade desse estímulo aos indígenas, né? E que benefícios a maior diversidade de culturas e origens dos cientistas pode trazer para as pesquisas brasileiras?
9: Foram os próprios estudantes indígenas que trouxeram essa demanda para a CAPES, junto com os professores que atuam na educação escolar indígena, que vieram nos propor que nós fizéssemos um programa específico para que esses estudantes provenientes de povos originários que estão em regiões mais isoladas do país possam continuar os seus estudos, fazendo a seleção das suas localidades. E eles vão migrar para seguir os seus estudos no mestrado, no doutorado, somente após serem selecionados.
4: Mas é como o Nazi disse, né? Tem um benefício para a própria produção científica brasileira, para o tipo de pesquisa que vai ser feita?
9: Com toda certeza, porque a educação dialógica é aquela que leva melhores resultados. E esses estudantes, com certeza, terão muito a contribuir no ambiente da pós-graduação, porque eles trazem todos os saberes que existem nos povos originários, toda aquela troca de experiência entre a produção de conhecimento do ambiente da universidade, que é internacional, agora passa a contar também com o conhecimento que vem dos povos originários. E essa educação dialógica certamente aumentará a produção de conhecimento no nosso país e será uma produção de conhecimento que tem possibilidade de atender muito mais às demandas da nossa sociedade, nos diferentes territórios da nação.
4: Agora, presidente, para além desses grupos específicos que a gente mencionou aqui, as mulheres, os indígenas, o governo do Brasil tem também feito um movimento de valorização da produção científica como um todo, teve inclusive reajuste das bolsas, da CAPES, e a gente vê outros estímulos aí. Eu queria que a senhora falasse um pouco mais para a gente do que foi feito nesses últimos anos.
9: No ano de 2023, quando assumimos, houve um aumento de pelo menos 40% no valor das bolsas, mestrado e doutorado, e esse aumento no valor das bolsas foi acompanhado também de um aumento no número de bolsas. É importante que tenhamos cada vez mais pós-graduandos com acesso à bolsa, porque a bolsa garante permanência do pós-graduando nos cursos e a conclusão do mestrado e do doutorado. Mas, para além disso, a CAPES tem seguido no caminho de contratos com as editoras, através do portal de periódicos da CAPES, que completou 25 anos, nós estamos investindo não somente no acesso à leitura pelos programas de pós-graduação. Então, há 25 anos, a CAPES propicia o acesso à leitura dos periódicos internacionais. Agora, a CAPES financia também a publicação da ciência brasileira, a publicação dos artigos da produção de conhecimento nacional nessas revistas internacionais. Com isso, nós temos aumentado muito o número de artigos publicados pela pós-graduação brasileira nas revistas internacionais. Certamente o Brasil vai ficar melhor colocado no futuro próximo entre os países que mais produzem conhecimento no mundo. Para além de produzirmos mais, termos o nosso trabalho aceito para publicação, o que comprova a excelência da ciência brasileira, porque é muito difícil publicar nessas revistas, somente artigos de qualidade são aceitos. Agora, com o pagamento que é feito pelo Ministério da Educação através da CAPES, nós temos um aumento no número. E esse artigo, que é publicado internacionalmente em acesso aberto, ou seja, todo mundo vai poder ler a produção científica nacional, nós teremos um aumento da citação dos trabalhos que são originários da pós-graduação e da ciência brasileira. Portanto, uma ciência que produz mais, publica mais e tem maior visibilidade.
3: Certo, muito bom. Nós conversamos com Denise Pires de Carvalho, presidente da CAPES, que é a Coordenação de Aperfeiçoamento de Pessoal de Nível Superior. Presidente, muito obrigado pela participação na Voz do Brasil.
9: Prazer é todo meu.
4: Recorde de exportações do agronegócio brasileiro no primeiro trimestre desse ano eleva o setor à posição de destaque no comércio internacional.
3: As vendas no exterior somaram mais de 38 bilhões de reais, um aumento de 0,9% em relação ao mesmo período do ano passado.
4: De acordo com o Ministério da Agricultura e Pecuária, o principal destino das exportações do agro brasileiro é a China.
3: Os números, segundo o Ministério da Agricultura, refletem a competitividade dos produtos brasileiros no comércio internacional.
4: E também são fruto da ampliação do mercado. Já são 601 aberturas de mercado do agronegócio desde 2023.
3: Quem explica é o secretário de Comércio e Relações Internacionais, Lucas Rua.
10: Aproximadamente 30% de tudo que nós exportamos é do complexo soja, mas eu queria chamar a atenção aqui também para as proteínas animais. Nós tivemos um acréscimo de aproximadamente 22% nas exportações, um destaque para recordes em carne bovina, também na carne suína, e a gente vê efetivamente um trabalho de diversificação de mercado. Veja o caso do açaí, das castanhas e alguns produtos básicos como feijão, a partir de uma série de ferramentas que nós temos, por exemplo, aqui no Ministério da Agricultura, como o Agro Insight, Passaporte Agro, a participação em feiras internacionais em conjunto com a Apex, a gente gera oportunidade, a gente gera renda e a gente gera emprego, especialmente onde mais precisa, que é no interior do nosso país.
4: Serviços públicos em um clique. Está cada vez mais fácil e simples resolver e acessar as políticas de governo sem sair de casa.
3: No início de maio, o gov.br registrou mais de 500 milhões de assinaturas eletrônicas.
4: E pela primeira vez, mais de 80 milhões de brasileiros acessaram o gov.br em um único mês.
3: O número de acessos únicos foi registrado em março e supera a população de países como a Alemanha e França.
4: Para garantir a segurança no acesso, o gov.br conta com níveis de proteção.
3: E dentro da ferramenta é possível encontrar serviços que ajudam a evitar golpes virtuais.
11: Acessar serviços do INSS, do SUS ou até assinar um documento sem sair de casa já é uma realidade no Brasil. Tudo isso é possível com a conta gov.br. Ela funciona com um login único que reúne mais de 4.600 serviços digitalizados do governo federal. Hoje, mais de 175 milhões de brasileiros já utilizam a plataforma, entre eles o vendedor Pedro Vieira.
12: Uso para carteira, uso para curso também, para acessar documentos, imposto de renda também, tudo, uso golpe para tudo.
11: E Pedro Vieira destacou a segurança ao usar a ferramenta.
12: E é muito seguro, bem confiável. Tem acesso biométrico, tem acesso digital também.
11: Para dar mais segurança ao cidadão, a conta gov.br funciona com diferentes níveis de proteção. O bronze concede o acesso básico, o prata é feito com avaliação bancária e o ouro com biometria. E quanto maior o nível da conta, mais seguro é o acesso. Além disso, o usuário pode ativar a verificação em duas etapas, que funciona como uma segunda barreira contra invasões, como explica Hudson Mesquita, diretor do Departamento de Identidade Digital do Ministério da Gestão e da Inovação em Serviços Públicos.
13: Após ele entrar com o CPF e a senha, é solicitado um código que ele mesmo gera ali no aplicativo gov.br. Então, imagina um cenário onde o fraudador consegue roubar a senha do cidadão, ele não teria acesso a esse código, não teria como acessar a conta, né? Então, é uma segunda camada ali de segurança.
11: Com a conta Gov protegida, você pode acessar na plataforma serviços digitais que vão ajudar a proteger seus dados contra golpistas. A proteção do CPF impede que empresas sejam abertas no seu nome sem autorização. O BC Protege Mais bloqueia a abertura de contas bancárias indevidas. E o Registrato permite consultar contas, dívidas e chaves Pix vinculadas ao seu CPF. E tudo isso sem precisar enfrentar filas ou sair de casa. É o caso do educador físico Felipe Cavalcante.
14: Porque antigamente a gente tinha que ir lá na hora, né? E presencialmente, toda aquela burocracia. E hoje, na nossa mão, a gente consegue resolver esse problema.
11: Em caso de dúvidas, as pessoas podem acessar o gov.br/conta. Também é possível receber atendimento presencial sobre a plataforma. Para encontrar uma unidade do balcão gov.br, vá em gov.br/presencial. Reportagem Cleide Lopes.
4: E essas foram as notícias do Governo do Brasil.
3: Uma realização da Secretaria de Comunicação Social da Presidência da República.
4: Com produção da empresa Brasil de Comunicação.
3: Fique agora com as notícias do Poder Judiciário e do Congresso Nacional. Uma boa noite.
4: A gente volta segunda-feira. Boa noite para você e até lá.
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17: STF fixa regras para o pagamento de verbas indenizatórias e reafirma o teto constitucional.
18: STJ define que oferta de imóvel em plataformas como o Airbnb exige aprovação do condomínio.
17: Justiça Eleitoral atinge 158 milhões de eleitores e 88% de biometria.
18: Boa noite, eu sou Carlos Eduardo Cunha.
17: E eu sou Walter Lima.
18: O STF publicou um conjunto de decisões sobre o regime remuneratório do Judiciário e do Ministério Público.
17: As decisões estabelecem medidas para unificar critérios nacionais de pagamento, restringir a criação de benefícios e ampliar a transparência na folha de pagamento do setor público. Arthur Filho.
19: Entre os principais pontos definidos pelo Supremo Tribunal Federal está o reforço de que o subsídio dos ministros da Corte continua sendo o teto remuneratório da administração pública. O tribunal também reafirmou a equiparação entre os regimes remuneratórios da magistratura e do Ministério Público, desde que observados os limites constitucionais. Outro ponto central é a regra de que verbas indenizatórias só podem ficar fora do teto quando houver previsão expressa em lei nacional, além de unificação de critérios pelo Conselho Nacional de Justiça, o CNJ, e pelo Conselho Nacional do Ministério Público.
18: O uso de imóveis residenciais para estadias de curta duração, como em contratos na plataforma Airbnb, depende da aprovação do condomínio.
17: Essa definição é do STJ. Fátima Uchoa.
20: A proprietária de um apartamento em Minas Gerais pretendia destiná-lo a estadias de curta duração sem necessidade de aprovação em assembleia, mas o condomínio alegava que isso, além de não estar previsto em convenção, afastava o caráter residencial do prédio. No STJ, o voto que prevaleceu no julgamento foi o da ministra Nancy Andrighi. A segunda sessão manteve acórdão do Tribunal Estadual e considerou que o uso dos imóveis para exploração econômica ou profissional descaracteriza a destinação residencial e, por isso, deve ser autorizado por, no mínimo, 2/3 dos condôminos. Essa definição uniformiza o entendimento do próprio STJ sobre o tema.
21: Justiça Eleitoral atinge 158 milhões de eleitores e 88% de biometria.
22: Dados foram consolidados após o fechamento do cadastro eleitoral. Fábio Ruas.
23: O fechamento do cadastro 150 dias antes das eleições é uma forma da Justiça Eleitoral organizar o pleito. E com isso, o Corregedor-Geral da Justiça Eleitoral, ministro Antônio Carlos Ferreira, divulgou as informações durante sessão plenária. São mais de 158 milhões de eleitoras e eleitores, sendo 140 milhões com a biometria registrada. A presidente do TSE, ministra Carmen Lúcia, lembrou que a biometria traz mais segurança para as eleições.
24: Nos próximos dias 13 e 14, o TST sedia um encontro sobre boas práticas de conciliação e mediação.
25: O evento é uma etapa preparatória para a Semana Nacional da Conciliação Trabalhista 2026. Ana Paula Souza.
26: O encontro antecede a Semana Nacional da Conciliação Trabalhista 2026, que acontece de 25 a 29 de maio, com um slogan inspirado na Copa do Mundo, um acordo muda o jogo, já que o trabalhador pode procurar o Centro Judiciário de Conciliação de Conflito antes mesmo de ajuizar uma ação e resolver o problema sem precisar seguir com o processo nos tribunais.
27: Justiça Federal condena a União e INSS a reduzir prazo de perícias médicas no norte do Piauí.
28: A ação foi proposta pelo MPF, Vanessa Pereira.
29: Segundo o MPF, o tempo médio de espera para perícia na região norte do Piauí, especificamente nos municípios de Parnaíba, Cocal e Piracuruca, chega a mais de 6 meses. Tempo muito maior que a média nacional e o prazo fixado pelo STF. Agora, segundo a sentença, o INSS terá até 3 meses para realizar os agendamentos, perícias e avaliações sociais. Para isso, foi autorizado o atendimento de segurados em outras agências do INSS, perícias remotas, mutirões e convênios com entidades públicas ou privadas. Em caso de descumprimento injustificado, a multa estipulada é de R$5 milhões. Ainda cabe recurso da decisão.
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34: Boa noite.
33: Bom fim de semana e até segunda-feira.
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1: Eu sou Ricardo Nakaoka e estes são os destaques de hoje do Jornal do Senado, que começa agora. Congresso promulga lei que reduz penas dos condenados pelos atos de 8 de janeiro. Senado vai analisar redução do tempo de serviço para aposentadoria de policiais e bombeiros militares. Projeto torna inafiançável homicídio no trânsito cometido por motorista embriagado. Boa noite. O presidente do Congresso Nacional promulgou nesta sexta-feira a Lei da Dosimetria. A nova legislação, que reduz as penas dos condenados pelos atos de 8 de janeiro, passa a valer após a publicação no Diário Oficial da União. Repórter Maurício De Sante.
2: O projeto da dosimetria, com o objetivo de reduzir as penas para os condenados pelos atos do 8 de janeiro, foi aprovado pelo Senado e pela Câmara no ano passado, mas sofreu um veto integral do presidente Lula. Esse veto, no entanto, foi derrubado no dia 30 de abril por decisão da maioria dos deputados e dos senadores. Pela Constituição, o presidente do Senado pode promulgar uma lei quando o presidente da República deixa de sancioná-la em até 48 horas. E foi o que aconteceu. Para o senador Carlos Viana, do PSD de Minas Gerais, a lei da dosimetria é uma questão de justiça.
3: As pessoas que foram condenadas em 8 de janeiro, aquelas que depredaram, que cometeram crimes, elas têm que responder de acordo com a sua responsabilidade. Nossa obrigação fazer essa correção para que as pessoas respondam, mas dentro sim da responsabilidade, dentro do que cometeram.
2: Já o